0: e pode ser comparado com materiais de pessoas encontradas vivas ou mortas, cuja identidade ainda não foi confirmada.
1: Hoje, na apresentação da Voz do Brasil, Luciana Vasconcelos e Luciano Seixas.
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1: Pequenas empresas devem ficar de olho. O número de serviços disponíveis em órgãos do Poder Público Federal deve aumentar. E assim, podem surgir novas oportunidades de negócios.
2: E como funciona? Por meio de plataforma, o órgão público divulga uma necessidade de serviço ou de aquisição de alimentos. E os fornecedores cadastrados podem enviar suas propostas com o preço pelo qual realizariam o trabalho.
1: Quem tem mais informações ao vivo é Gabriela Noronha. Boa noite, Gabriela.
3: Boa noite, Luciano. Boa noite a todos os ouvintes da Voz do Brasil. Boa noite, Luciana. Olha, é isso mesmo. Bancos públicos, Correios e outras entidades federais, como o Fundo Nacional de Desenvolvimento da Educação, o FNDE, vão utilizar a plataforma Contrata Mais Brasil para contratar microempreendedores individuais em serviços de manutenção e pequenos reparos e também outros serviços. Com a assinatura do termo de adesão nesta segunda-feira, as instituições públicas se somam aos demais órgãos federais, como escolas, prefeituras, governos estaduais e também que já utilizam, né, a ferramenta para contratar os serviços. A lista inclui profissionais de diferentes áreas, como explica o ministro do Empreendedorismo, da Microempresa e da Empresa de Pequeno Porte, Paulo Henrique Pereira.
4: É a possibilidade de uma escola contratar o pedreiro, pintor do bairro, que às vezes tem a filha ou o filho estudando na escola, para fazer o serviço público, ao invés de mandar esse dinheiro para uma grande empresa. É um hospital que vai comprar comida de um produtor local, ou uma agência do Banco do Brasil que vai buscar lá a cozinheira para fazer um evento que é uma empreendedora local, deixando o dinheiro nos territórios, nas localidades.
3: E olha, para participar, o MEI e microempresas devem acessar a plataforma com a conta gov.br, informar o CNPJ, realizar o cadastro no sistema de cadastramento unificado de fornecedores e, quando necessário, selecionar os serviços que oferecem. A partir daí, eles poderão enviar propostas para oportunidades disponíveis em seu município ou região. E a contratação é realizada toda de forma digital e pode ser concluída em até 5 dias após a publicação da demanda pelo órgão público. A secretária-geral do Ministério da Defesa, Sinária Wagner Fredo, conta como o sistema auxilia a contratação de serviço nas Forças Armadas.
5: Há uma conexão com os fornecedores locais para serviços de pequena monta. Então, a partir desse valor, que são aquisições até 13 mil, são feitas essas contratações. E hoje, dessas 390 unidades cadastradas, 148 já fizeram pelo menos uma aquisição.
3: E olha, a plataforma e o formulário de cadastro para fornecedores e órgãos públicos estão disponíveis no endereço oficial contratamaisbrasil.sistema.gov.br. Luciano.
2: Muito obrigada, Gabriela Noronha, pelas informações ao vivo aqui na Voz do Brasil.
1: O governo federal publicou no Diário Oficial resolução que define os segmentos que têm direito a crédito pelo Plano Brasil Soberano.
2: Tem direito a solicitar empréstimos ao BNDES, Banco Nacional de Desenvolvimento Econômico e Social, exportadores afetados pelas tarifas extras impostas pelos Estados Unidos e companhias e fornecedores que estão sofrendo com os conflitos no Oriente Médio.
1: Também podem acessar os recursos, projetos industriais e tecnológicos nas etapas de lavra associadas a beneficiamento, refino ou transformação de minerais.
2: E ainda produtores de fertilizantes e setores industriais de relevância para a balança comercial brasileira.
1: Quem usa o pedágio eletrônico nas rodovias, aquele que você passa sem parar na cancela e efetua o pagamento depois, agora pode acompanhar seus registros por aplicativo.
2: Em um só local, será possível conferir as passagens em pedágios, os valores e até dar uma entrada em contestação.
6: O pedágio eletrônico, chamado de Free Flow, permite a passagem de veículos pelos pontos de cobrança sem a necessidade de parada em cancelas ou cabines fiscais. E a partir de agora, o motorista que usa esse sistema vai poder consultar todos os registros de passagem por meio do aplicativo CNH do Brasil, que tem mais de 81 milhões de usuários. Será possível consultar registros nas rodovias que utilizam o sistema, sejam elas federais ou estaduais. O ministro dos Transportes, Jorge Santoro, deu detalhes sobre a plataforma.
7: Qualquer pessoa pode consultar as suas passagens nos portos de Free Flow no país inteiro. Com o aplicativo ela vai ter a noção exata se passou ou não passou, quando ela passou, em qual rodovia ela passou. Agora ele tem um órgão oficial que é a Senatran que diz, ele passou ali realmente. Ah, mas eu não passei. Então ele vai lá no aplicativo, ele pode fazer a contestação. Eu não passei, não concordo com aquela cobrança. Até nisso o aplicativo é mais moderno.
6: Hoje, 14 concessionárias já estão integradas à plataforma. O aplicativo envia notificações sobre a cobrança e o motorista tem até 30 dias para pagar pela passagem no pedágio. Mas atenção, o pagamento não é feito pela plataforma. O CNH do Brasil direciona o usuário ao canal disponibilizado pela concessionária. Reportagem Luciana Colares de Holanda.
1: Parentes de desaparecidos contam com a tecnologia para ajudar na localização dessas pessoas.
2: Em todo o país, postos de coleta de DNA do Ministério da Justiça e Segurança Pública estão preparados para receber os familiares que ainda não tenham doado material genético.
1: A doação é simples e aumenta as chances pela busca da pessoa que desapareceu.
8: São 342 postos de coleta disponíveis em todo o país. A coleta é uma forma de ampliar as chances de identificação de pessoas desaparecidas. O secretário nacional de Segurança Pública, Chico Lucas, explica que o DNA do familiar é incluído em bancos de perfis genéticos e pode ser comparado com materiais de pessoas encontradas vivas ou mortas cuja identidade ainda não foi confirmada.
9: Existe, então, um universo de pessoas que ainda possam ser identificadas. Por quê? Porque muitas vezes os parentes não vão atrás, os parentes não sabem. A amostra só pode ser usada para fins de localização de desaparecidos, porque a pessoa pode ter receio de ser, por exemplo, comparado com um criminal. Então, essa identificação não serve a fins criminais, só civis.
8: Desde 2021, foram 815 identificações de pessoas desaparecidas através dos bancos de DNA. A recomendação é que participem da campanha, preferencialmente familiares biológicos diretos, pai ou mãe, filhos ou irmãos da pessoa desaparecida. Menores de idade também podem participar, acompanhados e autorizados por um responsável. A coleta é simples, feita com um cotonete ou uma pequena esponja na parte interna da bochecha. Não é necessário estar em jejum. Simone de Jesus, da Coordenação de Políticas sobre Pessoas Desaparecidas do Ministério da Justiça, defende que o procedimento ajuda na identificação.
10: Quem tem um familiar desaparecido, que doe seu material, que isso é uma possibilidade muito importante de poder resolver e ter uma resposta numa situação que a gente sabe que é tão desesperadora para todos os familiares.
8: Quem já forneceu DNA em campanhas anteriores não precisa repetir o procedimento. O perfil continua armazenado e pode ser comparado em novos registros. O familiar deve procurar os postos indicados pelo Ministério da Justiça, munidos de documento de identificação, o memorando de encaminhamento da delegacia e, se possível, documentos da pessoa desaparecida. Reportagem Pablo Mundim.
2: Os endereços dos postos de coleta podem ser consultados em gov.br/mj.
1: Escuta, acolhimento e orientação a mulheres em situação de vulnerabilidade.
2: A partir de hoje, serão disponibilizados 100 mil teleatendimentos a elas pelo SUS.
1: Conheça os detalhes na reportagem de Graziele Bezerra.
11: O serviço é voltado a mulheres em situação de violência, mães atípicas e mulheres que cuidam de familiares com deficiência ou doenças raras. A expectativa é realizar até 100 mil teleatendimentos por mês a partir desta segunda-feira. As consultas poderão ser agendadas via Meu SUS Digital, como explica a secretária de Atendimento Especial da Saúde do Ministério da Saúde, Ana Luísa Caldas.
12: Essa oferta de maneira remota, de maneira na palma da mão, para a gente facilitar e, de fato, conseguir superar algumas barreiras de acesso. A gente sabe que a gente ainda não consegue ter a capilaridade que a gente gostaria de ter de serviços especializados em todos os territórios nacionais. Então, por que não utilizar também da saúde digital, atendimento remoto, a favor e em prol dessas pessoas no território?
11: Para agendar um atendimento, basta acessar o aplicativo Meu SUS Digital com a conta gov.br, selecionar a opção Acolhe Mais e realizar o cadastro. Em até 24 horas, a paciente receberá o contato da equipe do SUS para escolher a data e o horário da consulta. Cada usuária poderá realizar até 10 sessões, com possibilidade de realizar um novo ciclo quando necessário. Especialistas em saúde mental foram capacitadas para identificar situações de risco em que a paciente esteja, como explica o ministro da Saúde, Alexandre Padilha.
13: Começa com a psicóloga, combinando com aquela mulher, qual que é a palavra que você pode usar como código para interromper a consulta, se você se sentir em situação de risco, se o agressor passar por aqui, entrar por aqui, né? O papel vai ser acolher e buscar construir um conjunto do cuidado junto ali com o município, junto com a rede local, com as potências que a rede local tem, né?
11: Ao final das sessões, a mulher poderá ser encaminhada para a continuidade do cuidado em um centro de atenção psicossocial ou em um outro serviço da rede. O teleatendimento está disponível de segunda a sexta-feira, das 8 da manhã às 8 da noite, e aos sábados, das 8 da manhã às 2 da tarde. Reportagem Graziele Bezerra.
2: E uma ferramenta digital ajuda quem deseja se livrar do vício em bebidas alcoólicas.
1: Disponível no Meu SUS Digital, o Modera Brasil disponibiliza testes, dicas e informações e pode recomendar ao usuário a procurar ajuda médica.
2: O tratamento para o alcoolismo está disponível no Sistema Único de Saúde.
14: Davi Alves de Souza, morador de Brasília, é filho de um pai alcoólatra e perdeu a mãe aos 7 anos de idade. Ele conta que encontrou na bebida uma forma de preencher o vazio deixado pela mãe. Aos 42 anos, decidiu buscar ajuda para abandonar a dependência.
15: Pedi trabalho, pedi esposa, falei assim, eu não quero mais, eu acho que eu vou conseguir, eu tenho certeza que eu vou conseguir.
14: Dados do Ministério da Saúde apontam que cerca de 20% dos brasileiros com mais de 18 anos ingerem pelo menos 6 doses de álcool em uma única ocasião. O consumo excessivo é um dos principais fatores de risco para diversas doenças. Também provoca prejuízos emocionais e sociais, como lembra a gerente do Centro de Atenção Psicossocial, Álcool e Outras Drogas de Samambaia, Gabriele Tereza de Jesus.
16: Normalmente a família chega um momento que não quer mais, nem os filhos, nem a esposa, então eles vêm na questão do trabalho, deixam de ir ao trabalho ou perdem o emprego, ficam em situação de rua.
14: A ferramenta Modera Brasil, disponível no Meu SUS Digital, oferece meios de prevenção ao uso exagerado de bebidas alcoólicas. O aplicativo permite ao cidadão avaliar o padrão de consumo e recomenda, quando necessário, procurar os serviços da rede pública de saúde. O Modera Brasil foi desenvolvido pela Universidade de São Paulo em parceria com o Ministério da Saúde, como explica a secretária de Atenção Primária à Saúde, Ana Luísa Ferreira Caldas.
17: O aplicativo ele vem como uma ferramenta de autocuidado apoiado para fazer a avaliação do nosso consumo alcoólico enquanto cidadãos, mas também traz diversas ferramentas dentro do próprio aplicativo para educação e saúde, traz o consumo, né, de quanto que custa esse consumo alcoólico que as pessoas acabam utilizando na sociedade de maneira geral, exatamente para a gente poder fazer promoção da saúde, levar o autocuidado apoiado e conhecimento técnico baseado em evidência para a população se sentir também segura com as informações na palma da mão.
14: E para quem precisa de ajuda para enfrentar problemas relacionados ao consumo de álcool, a Unidade Básica de Saúde é a primeira porta de entrada para o cuidado no SUS. As equipes orientam como reduzir ou interromper o consumo e oferecem ainda tratamento de saúde para doenças associadas ao uso de bebidas e, quando necessário, encaminham para um atendimento especializado nos Centros de Atenção Psicossocial, Álcool e Outras Drogas, CAPES. Reportagem Cleide Lopes.
1: A vacinação de crianças e adolescentes menores de 15 anos segue em todo o país até 1º de setembro dentro da campanha nacional de multivacinação.
2: Pais e também responsáveis devem procurar uma unidade de saúde e levar a caderneta de vacinação em papel ou pelo Meu SUS Digital para conferir se há doses em atraso e manter a proteção contra mais de 20 doenças.
1: No último sábado, o Dia D reforçou a mobilização com atendimento em unidades de saúde, pontos móveis e espaços públicos.
18: Em Brasília, o servidor público Daniel Moreira aproveitou o dia de folga para atualizar a caderneta de vacinação dos filhos.
19: Eu trouxe as crianças para verificar se a cobertura vacinal estava adequada, se não. E aproveitei e também verifiquei se as minhas vacinas estavam em dia.
18: Famílias inteiras reservaram o sábado para ficar em dia com a saúde. Unidades básicas de todo o país abriram as portas para a campanha de multivacinação. O ministro da Saúde, Alexandre Padilha, falou da importância da vacina.
20: Vocês, pais e mães atuais, só não têm paralisia infantil, só não tiveram meningite, só não tiveram sarampo, porque um dia o seu pai e a sua mãe saiu de casa e te levou para vacinar. Hoje a vacina está o ano inteiro lá. Se tiver dificuldade de levar na unidade de saúde, faz uma autorização para tomar a vacina na escola, que as equipes de saúde da família de todo o país vão até as escolas vacinar as crianças. Então tem toda a oportunidade para vacinar, manter sua criança protegida.
18: Por causa do surgimento de um surto de sarampo em vários países das Américas, a vacinação contra a doença está sendo reforçada, como destacou o ministro Alexandre Padilha.
20: Quem é de São Paulo, São Bernardo e Guarulhos, são três cidades que hoje têm pouco mais de 20 casos identificados desde o começo de julho, precisa tomar a vacina do sarampo, mesmo se achar que está com a caderneta atualizada.
18: O dia D de vacinação também atraiu idosos e gestantes aos postos de vacinação. Foi o caso da aposentada Dalva Dourado.
21: Sem as vacinas, né, como que a gente vai se livrar das epidemias, das doenças? Tem que vacinar.
18: Já a bancária Ana Paula Medeiros trouxe o filho e acabou também sendo vacinada.
22: Eu tomei três, todas que estavam em atraso, e aí agora já está tudo em dia.
18: A pequena Maria Clara de Andrade, de 10 anos, resumiu bem o sentimento de estar imunizada.
23: Se você pegar uma doença, pode ser pior do que vacinar, bem pior.
18: A campanha segue até o dia 1º de setembro, com a oferta de 20 vacinas do calendário nacional. A estratégia protege contra doenças graves como meningite, tuberculose, hepatite e cânceres associados ao HPV. Reportagem Luana Karen.
2: Já está disponível para consulta o quarto e último lote da restituição do Imposto de Renda 2026.
1: O valor pode ser creditado na conta do contribuinte até o dia 31 de agosto.
2: A consulta ao lote pode ser feita no portal ou no aplicativo da Receita Federal.
24: A consulta ao quarto lote de restituição do Imposto de Renda à Pessoa Física de 2026 começa nesta segunda-feira, dia 24 de agosto. O lote também inclui restituições residuais de anos anteriores. São 521.935 restituições, que somam quase R$1,240 bilhões. O crédito será realizado em 31 de agosto e é feito somente em conta do titular da declaração. Entre os beneficiados estão contribuintes com prioridade legal, como idosos, pessoas com deficiência ou doença grave e contribuintes cuja a principal fonte de renda seja o magistério. A consulta pode ser feita no portal da Receita Federal, gov.br/Receita Federal, em Meu Imposto de Renda e depois em Consultar Minha Restituição. Também é possível verificar a situação pelo aplicativo da Receita Federal. Se houver pendências na declaração, o contribuinte pode corrigir as informações por meio de uma declaração retificadora. Dilson Santa Fé, para a Voz do Brasil.
1: Foi apresentada esse mês a versão atualizada de uma publicação com o mapeamento de riscos para a prevenção de desastres naturais no país.
2: O texto traz avanços científicos e técnicos das últimas décadas, desde a obra original publicada em 2007.
1: O objetivo é apoiar os municípios na elaboração de planos, projetos e obras de redução de riscos diante dos impactos trazidos pelas mudanças climáticas.
2: Entre elas, o fenômeno do El Niño, que traz impactos como chuvas acima da média na região sul e seca e calor acentuados na porção norte. Norte.
1: Foi o que apontou Rodolfo Moura, diretor do Departamento de Mitigação e Prevenção de Risco do Ministério das Cidades.
0: Só é possível atuar nos desastres se a gente conhece o risco. No momento que a gente está vivenciando agora, de crise climática, de possível intensificação dos processos com El Niño que se avizinha. Então a gente entende que é um documento que pode já surtir efeito como um documento que pode trazer ações de prevenção de norte a sul do Brasil.
2: A publicação está disponível no site gov.br/cidades.
1: A música brasileira e suas partituras agora na internet.
2: Um espaço onde notas, acordes e melodias que fazem parte da nossa história estão a um clique de distância.
1: O novo portal de partituras amplia o acesso a esse patrimônio musical, colaborando também para o ensino musical brasileiro.
3: Chico Buarque, Tom Jobim, Hermeto Pascoal, nomes da música brasileira que agora têm partituras de suas composições reunidas na plataforma online Partituras Brasileiras. A diretora do Centro de Música da Fundação Nacional de Artes, FUNARTE, Eulícia Esteves, explica o que é possível encontrar no site.
4: Partituras do nosso cancioneiro popular, partituras de música de concerto, de compositores brasileiros, ou seja, é uma plataforma de partituras de compositores nacionais, para várias formações, para orquestras, para bandas e para instrumento solo também.
3: O acervo contempla materiais voltados ao ensino musical. Além das partituras, é possível também conhecer obras da música brasileira em formato digital. Na plataforma, o usuário pode pesquisar em itens como catálogo geral, ensino musical e Bienal da Música Brasileira Contemporânea. Eulícia Esteves, da FUNARTE, destaca quem pode usar o material.
4: Músicos, professores, pesquisadores, amantes da música brasileira de uma forma geral.
3: A plataforma vai permitir o aumento gradual do acervo, como explica o músico, pesquisador e professor Renato Borges.
5: Porque já existe uma quantidade razoável de repertório que é disponibilizado, né, em projetos digitais a tendência é que essa quantidade vai aumentar com o passar do tempo.
3: A pesquisa da partitura pode ser feita pelo nome do compositor, título da obra e formação instrumental, como banda marcial, por exemplo. Também é possível pesquisar por diferentes instrumentos e tipos de voz, como soprano e tenor. O endereço da plataforma é partiturasbrasileiras.funarte.gov.br. Reportagem, Márcia Fernandes.
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2: A lista de espera do programa Universidade para Todos, o ProUni, para o segundo semestre do ano, recebe manifestações de interesse nos dias 26 e 27 de agosto, quarta e quinta-feira.
1: Podem participar os candidatos que não foram pré-selecionados nas chamadas anteriores e aqueles que não conseguiram vaga por falta de formação de turma.
2: O processo é gratuito e deve ser feito pelo Portal Único de Acesso ao Ensino Superior.
1: E essas foram as notícias do governo federal.
2: Uma realização da Secretaria de Comunicação Social da Presidência da República.
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2: Fique agora com as notícias do Poder Judiciário e do Congresso Nacional. Uma boa noite.
1: Boa noite para você. Até amanhã.
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27: Supremo inicia audiência pública para debater a constitucionalidade de dispositivos da lei antifacção.
28: TST discute o controle do uso de banheiro no trabalho.
27: STJ decide que judiciário só pode determinar tratamento pelo SUS no exterior em situações excepcionais.
28: Boa noite, eu sou Arthur Filho.
27: E eu sou Walter Lima.
28: O Supremo iniciou hoje uma audiência pública para debater a constitucionalidade de dispositivos da lei antifacção.
27: Ao todo, 48 expositores foram admitidos para apresentar argumentos técnicos sobre dispositivos da nova legislação, que são questionados em 4 ações diretas de inconstitucionalidade em tramitação na Corte.
28: Oficialmente denominada Marco Legal do Combate ao Crime Organizado, a lei que entrou em vigor em março alterou alterou o Código Penal, o Código de Processo Penal e outras leis penais.
27: O texto define como facção criminosa o agrupamento de pelo menos 3 pessoas que empreguem violência, grave ameaça ou coação para exercer controle territorial ou social, intimidar a população e autoridades ou atacar serviços estruturais essenciais. A audiência será retomada amanhã pela manhã e se estende na parte da tarde.
28: Judiciário só pode obrigar o SUS a custear tratamento médico no exterior em casos excepcionais, como comprovação de que não há tratamento eficaz disponível no Brasil.
27: Para o STJ, o direito à saúde não garante acesso à melhor tecnologia médica disponível no mundo. Fátima Uchoa.
6: Com esse entendimento, a segunda turma do STJ manteve a negativa do TRF4 para que a União custeasse o transplante intestinal e o tratamento de uma menina de 11 anos em hospital dos Estados Unidos. O ministro relator Marco Aurélio Belize explicou que havia dados técnicos sobre hospitais brasileiros habilitados para o referido transplante. O ministro também ressaltou que a proteção integral assegurada a crianças e adolescentes não afasta a necessidade de observar os critérios técnicos, a organização do SUS e a igualdade na distribuição de recursos, devendo a proteção integral ser harmonizada com a sustentabilidade do sistema e com as escolhas legítimas de política pública.
28: O TST faz audiência pública nesta terça-feira para debater o controle e a limitação do uso de banheiro por empregados durante o trabalho.
27: O assunto diz respeito principalmente a setores específicos como teleatendimento e frigoríficos. Simone Moura.
8: Para muitos trabalhadores, o tempo de trabalho é tão cronometrado que é difícil até ir ao banheiro durante o serviço. Mas essa é uma necessidade básica de qualquer pessoa. Por isso, o assunto virou tema de audiência aqui no TST. O Tribunal Superior do Trabalho quer ouvir trabalhadores, empresários, médicos, para discutir a possibilidade de acordos e convenções coletivas flexibilizarem regras relacionadas ao uso de banheiros em atividades como teleatendimento e frigoríficos. A audiência será realizada às 14h desta terça-feira na sede do TST, com transmissão ao vivo pelo canal do Tribunal no YouTube.
28: Participação dos eleitores é destacada pelo presidente do TSE durante a eleição simulada no Maranhão.
27: O teste reuniu mais de 1000 eleitores e reproduziu as condições de uma eleição real. Vitor Struck.
9: A participação dos eleitores é fundamental para garantir a força e a legitimidade da democracia. A avaliação é do presidente do TSE, ministro Cássio Nunes Marques, que acompanhou uma eleição simulada em Paulino Neves, no Maranhão. A iniciativa, promovida pelo TRE do Maranhão, é acompanhada pelo TSE. Funcionou como um ensaio para as eleições gerais de 2026. A simulação reproduziu as etapas de uma eleição real, desde o primeiro voto até a emissão do boletim de urna no fim do dia. Técnicos e observadores do TSE acompanharam a operação. Segundo o presidente do tribunal, o uso da tecnologia na justiça eleitoral tem como objetivo garantir que a vontade do eleitor seja registrada de forma exata, transparente e segura.
10: A tecnologia, para essa justiça especializada, nunca representou um fim em si mesmo, mas sim o meio pelo qual garantimos que a vontade do eleitor seja registrada de forma exata, transparente e inviolável.
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28: A você, uma boa noite.
27: E até amanhã.
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12: Eu sou Paula Groba.
13: E eu sou Ricardo Nakaoka.
12: E estes são os destaques de hoje do Jornal do Senado, que começa agora.
13: Fim da escala 6x1 é defendida em sessão de homenagem ao Tribunal Superior do Trabalho.
12: PEC com mudanças na segurança pública chega ao Senado.
13: Campanha mobiliza familiares de desaparecidos para coleta de DNA.
12: Boa noite.
13: Boa noite.
12: O mundo do trabalho mudou, os desafios também.
14: A inteligência artificial, a automação e as plataformas digitais estão transformando profissões, jornadas e relações entre trabalhadores e empregadores. Em meio a tantas mudanças, velhos problemas permanecem, mas ganham novas formas.
15: Uma sessão especial do Senado celebrou nesta segunda-feira os 80 anos do Tribunal Superior do Trabalho. Durante o evento, parlamentares e representantes da Justiça Trabalhista defenderam o fim da escala 6x1 e o combate à precarização no mercado laboral. A repórter Marcela Diniz traz os detalhes.
16: Em 1946, o então Conselho Nacional do Trabalho passou a integrar oficialmente o Poder Judiciário e a se chamar Tribunal Superior do Trabalho. De lá até hoje, muita coisa mudou nas relações entre patrões e empregados. Terceirização, trabalho intermitente e outros tipos de contrato que não abrangem direitos que eram consagrados em outros tempos, como férias remuneradas e auxílio-doença. A tecnologia também impactou o mundo laboral. Diante dessa realidade, a Justiça do Trabalho precisa compreender os novos cenários e assegurar proteção ao elo mais fraco, o trabalhador. O presidente do TST, ministro Luiz Felipe Vieira de Melo Filho, comentou esse desafio.
17: A inteligência artificial, a automação, a economia digital e o trabalho intermediado por plataformas já fazem parte da realidade de milhões de pessoas. A própria noção de tempo e local de trabalho passa por profundas mudanças. A velha exploração do trabalho assume novas faces e desafia, cotidianamente, o mistério de distribuir justiça social.
16: O senador Paulo Paim, do PT do Rio Grande do Sul, defendeu que o Congresso aprove leis que garantam proteção trabalhista e o direito de viver para além do trabalho.
19: É urgente que o Brasil ponha o fim da escala 6x1 e promova a redução da jornada de trabalho para 40 horas semanais sem redução salarial. Isso é modernizar as relações de trabalho.
16: Ministros do TST já defenderam publicamente a aprovação da proposta de emenda à Constituição que acaba com a escala 6x1 e reduz a jornada máxima para 40 horas semanais. A PEC está na Comissão de Constituição e Justiça do Senado.
14: O Senado analisa o projeto de lei que torna obrigatória a realização do teste do bafômetro ou exames toxicológicos para todos os condutores envolvidos em acidentes de trânsito.
15: A proposta também estabelece que o crime de homicídio culposo ao volante sob efeito de álcool ou drogas seja inafiançável. A reportagem é de Bruno Lourenço.
20: O projeto torna obrigatória a testagem de alcoolemia ou de outras substâncias psicoativas em motoristas envolvidos em sinistros. O autor, senador Fabiano Contarato, do PT do Espírito Santo, que já foi delegado, afirma que a medida busca evitar dúvidas na perícia e agilizar a identificação de casos de embriaguez logo após a ocorrência.
21: O que o projeto faz é que, em estado flagrancial, ele vai ser preso em flagrante. Aí o juiz, na audiência de custódia, é que vai avaliar se ele vai manter a prisão em flagrante ou se ele vai converter a prisão em flagrante preventiva.
20: Além da testagem compulsória, a proposta veda a concessão de fiança nos casos em que o motorista alcoolizado ou drogado causar a morte de outra pessoa. A medida já foi aprovada na Comissão de Segurança Pública.
14: E a segurança pública pode ganhar novas regras diretamente na Constituição. A chamada PEC da Segurança Pública começa a avançar no Senado após ser enviada à Comissão de Constituição e Justiça. Entre outros pontos, a proposta prevê maior integração das ações de segurança entre União, estados e municípios.
15: Com a escolha de um relator, o texto poderá entrar na fase de discussão. Os detalhes com o repórter Herman Kulitz.
22: A chamada PEC da Segurança Pública busca modificar a Constituição com o objetivo de combater com mais rigor o crime organizado, de ampliar a atuação da Polícia Federal, de criar polícias municipais, de aumentar os recursos para a segurança pública e para o sistema penitenciário, além de trazer outras medidas que ajudem no enfrentamento da criminalidade. Como destacou o relator da proposta, senador Rogério Carvalho, do PT de Sergipe.
23: Para que a gente possa aprovar definitivamente uma emenda constitucional que defina claramente o financiamento do sistema prisional brasileiro, que a gente possa integrar os órgãos de segurança pública, municipais, estaduais e federal, que a gente possa integrar as inteligências e, com isso, ter mais financiamento e mais gestão da segurança pública, responsabilizando todos os entes federados e, assim, garantir ao povo brasileiro o direito à segurança, à liberdade de ir e vir.
22: Após análise na comissão, comissão, o texto poderá seguir para o plenário do Senado, onde precisará de pelo menos 49 votos favoráveis em 2 turnos para ser aprovada.
14: E familiares de pessoas desaparecidas podem procurar até a próxima sexta-feira pontos de coleta em todo o país para fornecer o material genético.
15: O DNA poderá ser comparado com bancos de dados e auxiliar na identificação e localização de desaparecidos. Repórter Rodrigo Rezende.
0: Até a próxima sexta-feira, 28 de agosto, familiares de pessoas desaparecidas podem entrar em contato com as secretarias de segurança dos 26 estados do país e do Distrito Federal para que profissionais façam a coleta de DNA e outros materiais que permitam o auxílio na busca pelos desaparecidos. A presidente da Comissão de Direitos Humanos do Senado, senadora Damaris Alves, do Republicanos do Distrito Federal, afirma que a situação é urgente.
1: A Comissão de Direitos Humanos tem dado uma atenção especial porque hoje no Brasil nós estamos com mais de 100 mil pessoas desaparecidas. E mais de 55 mil são crianças. Onde estão nossas crianças?
0: A coleta de DNA é indolor e deve ser preferencialmente feita por familiares de primeiro grau da pessoa desaparecida, caso de pai, mãe, filhos ou irmãos. Para mais informações, acesse gov.br/mj.
14: O projeto que transforma em lei o mapa do caminho para zerar o desmatamento e fazer a transição energética no Brasil está em análise nas comissões do Senado.
15: A ideia de mapa do caminho foi apresentada pelo Brasil na COP30 no ano passado em Belém. Repórter César Mendes.
2: O projeto do senador Beto Faro, do PT do Pará, inclui na Política Nacional sobre Mudança do Clima os mapas para uma transição justa à economia de baixo carbono e para o desmatamento zero. Segundo o autor, a medida transforma essas diretrizes em política de Estado e pode servir de referência a outros países em desenvolvimento. O climatologista Carlos Nobre também defende ações de restauração florestal em grande escala.
3: 4 biomas brasileiros estão na beira do ponto do retorno: Amazônia, Cerrado, Pantanal e Caatinga. É essencial que o Brasil vá nessa linha desses mapas.
2: O mapa do caminho vai permitir um planejamento de longo prazo para o Brasil reduzir suas emissões e combater o desmatamento, alinhado com os compromissos internacionais assumidos no Acordo de Paris.
4: Eleições 2026.
14: O dinheiro é um dos combustíveis das eleições. É ele que ajuda a financiar campanhas, pagar equipes, produzir materiais e levar candidatos até os eleitores. Neste ano, quase 5 bilhões de reais estarão disponíveis para a disputa eleitoral.
15: Mas afinal, de onde vem todo esse dinheiro? E como ele é dividido entre partidos e candidatos? A repórter Patrícia Oliveira explica.
5: O fundo eleitoral é formado por dinheiro público e é destinado apenas para as campanhas em ano de eleições. Em 2026, dos quase 5 bilhões de reais para os 30 partidos registrados no TSE, o PL é que vai ficar com a maior fatia, cerca de 882 milhões de reais. A divisão leva em conta o tamanho das bancadas na Câmara e os votos recebidos pelos partidos na eleição anterior para deputado federal. Também considera a representação no Senado e 2% são divididos igualmente entre todas as legendas. Os partidos definem como distribuir a sua parcela entre os candidatos, como explica o cientista político Rafael Favetti.
7: Os partidos, a rigor, podem usar livremente, tal qual a sua diretoria executiva queira usar na campanha. Porém, os partidos prestam contas à Justiça Eleitoral terminadas as eleições.
5: O eleitor pode acompanhar essa prestação de contas dos partidos pelo site do TSE.
15: Portal e-Cidadania. Apresente sua ideia legislativa, participe de audiências públicas e sabatinas ou opine sobre uma proposta em debate no Senado. Acesse senado.leg.br/e-cidadania. Com a edição de Paula Groba e trabalhos técnicos de João Lira, o Jornal do Senado fica por aqui. Acompanhe agora as notícias da Câmara dos Deputados. Boa noite.
14: Boa noite e até amanhã.
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18: Projeto estimula energia limpa em assentamentos da reforma agrária.
6: Deputados atualizam regulamentação dos profissionais da radiologia.
8: Propostas ampliam controle sanitário sobre suplementos alimentares.
6: Boa noite. Projetos que ampliam o controle sanitário sobre suplementos alimentares estão prontos para serem incluídos na pauta de votações do plenário da Câmara. Saiba mais sobre o assunto na reportagem de José Carlos Oliveira.
9: O deputado Felipe Carreiras, do PSB de Pernambuco, acredita em rápida aprovação de propostas que ampliam o controle sanitário e as punições para fraudes e publicidade enganosa em torno dos suplementos alimentares. Os três projetos de lei foram recomendados pelo grupo de trabalho que ele coordenou na Câmara dos Deputados, já tiveram o regime de urgência aprovado e, portanto, estão prontos para votação no plenário. Além de criminalização e aumento de multa diante de irregularidades, as propostas têm foco em segurança alimentar.
10: Nós temos a grande chance de ter uma legislação moderna, de referência internacional, na medida que nós procuramos enxergar todos os mercados mundiais que comercializam suplemento. A gente pensa uma proibição e uma multa para a rede social que estiver possibilitando esse tipo de propagação indiscriminada, assim como as big techs que ofertam no Mercado Livre, no Amazon, na Shopee, esse tipo de produto. Pior do que a suplementação inadequada é a substância falsificada. E está entrando no Brasil, sendo sugerida por esses digital influencers que não têm nem formação médica.
9: Entre 2000 e 2025, 63% dos processos analisados pela Agência Nacional de Vigilância Sanitária foram relacionados a suplementos, envolvendo uso de anabolizantes, manipulação do teor de proteínas e rótulos irregulares. Nas audiências públicas promovidas pelo Grupo de Trabalho entre outubro do ano passado e março deste ano, técnicos da Anvisa relataram casos de suplemento ômega 3 feito apenas de óleo vegetal com aroma de peixe, whey protein e creatina à base de farinha com saborizante e substâncias tóxicas do agronegócio em laboratório de suplemento alimentar. Felipe Carreiras deverá ser o relator das propostas de controle sanitário dos suplementos alimentares no plenário da Câmara. O deputado lembrou que as audiências no grupo de trabalho ouviram todos os setores envolvidos, desde as empresas até médicos e nutrólogos. Da Rádio Câmara de Brasília, José Carlos Oliveira.
18: Saúde.
24: Baleia Rossi, do MDB de São Paulo, apresentou projeto que estabelece diretrizes para ampliar a atenção à saúde da mulher durante o climatério e a menopausa no SUS. Ele explica que a ideia é qualificar o atendimento, ampliar o diagnóstico e facilitar o acesso a tratamentos.
6: O texto também institui a Semana Nacional de Conscientização sobre o Climatério e a Menopausa, a ser realizada na primeira quinzena de março. O objetivo, segundo Baleia Rossi, é ampliar a informação sobre o tema, reduzir estigmas e fortalecer as ações de educação em saúde.
18: Previdência.
24: Júnior Lourenço, do Maranhão, é favorável ao projeto que regulamenta a aposentadoria especial de agentes comunitários de saúde e de combate às endemias. Para ele, a medida é importante para garantir direitos previdenciários àqueles que atendem diretamente à população.
6: Júnior Lourenço explica que a proposta prevê aposentadoria com integralidade e paridade aos 50 anos para mulheres e aos 52 para homens, após 20 anos de atividade. O texto também estabelece regras para quem tem tempo de serviço em outras funções.
18: Trabalho.
24: Projeto de Rodrigo Valadares, do PL de Sergipe, cria uma modalidade de aprendizagem voltada a jovens egressos do serviço militar obrigatório. O texto permite que empresas de segurança privada substituam a cota de aprendizes pela concessão de bolsas preparatórias a esses jovens.
6: Rodrigo Valadares explica que o projeto reduz para 19 anos a idade mínima para atuação como vigilante de quem comprovar a prestação do serviço militar e dispensa. Para ele, a medida amplia a inserção de ex-militares no mercado de trabalho e reduz a vulnerabilidade desses jovens.
18: Votação.
24: O projeto que amplia o reconhecimento de profissionais da radiologia foi alterado na Câmara e retorna ao Senado para análise das modificações. Saiba mais com a repórter Sofia Peçanha.
11: A Comissão de Constituição e Justiça aprovou o projeto que atualiza a regulamentação das profissões de técnico e tecnólogo em radiologia e de bacharel em ciências radiológicas. A proposta, já aprovada pelo Senado, altera a lei que regula o exercício das profissões da área desde 1985. Entre as mudanças está o reconhecimento formal das categorias de bacharel, tecnólogo e técnico em radiologia, além da ampliação das áreas de atuação profissional. O texto busca adequar a legislação às novas tecnologias utilizadas em exames e tratamentos de saúde, além de atividades industriais e de segurança que utilizam radiação. O projeto já havia sido aprovado pela Comissão de Saúde. Na reunião, o relator, o deputado Ricardo Silva, do PSD de São Paulo, destacou a importância desses profissionais para o funcionamento dos serviços de saúde.
12: Eles buscam beneficiar os profissionais técnicos em radiologia, os quais têm atuação relevante nos serviços de saúde, principalmente na produção de exames radiológicos indispensáveis ao diagnóstico de patologias.
11: Além de atualizar as regras para o exercício da profissão, o texto determina quem pode obter registro nos conselhos regionais de técnicos em radiologia, estabelece regras para a supervisão das técnicas radiológicas e reforça exigências relacionadas à proteção radiológica e à segurança dos trabalhadores e usuários dos serviços. Na prática, a proposta busca dar mais segurança jurídica aos profissionais ao definir quem pode atuar em cada atividade e quais são as responsabilidades de cada função. Durante a votação na Comissão de Constituição e Justiça, a deputada Érica Cocai, do PT do Distrito Federal, defendeu a proposta, afirmando que uma das principais mudanças é o reconhecimento dos tecnólogos em radiologia na legislação.
13: E, por fim, dizer que nós temos uma legislação que é uma legislação antiga, que não previa o tecnólogo, e tecnólogo agora vai poder fazer concurso público. Tecnólogo vai poder adentrar na saúde como tecnólogo. Portanto, é um reconhecimento.
11: Como a proposta que atualiza a regulamentação dos profissionais das técnicas radiológicas sofreu alterações durante sua análise na Câmara, ela retorna agora ao Senado para análise dessas modificações. Da Rádio Câmara de Brasília, Sofia Peçanha.
18: Desenvolvimento Regional.
6: O Zuco do PL do Rio Grande do Sul defende a criação de um regime excepcional para agilizar obras e compras em estados e municípios atingidos por calamidades climáticas. A medida flexibiliza regras de licitação e reduz prazos para acelerar a reconstrução da infraestrutura pública.
17: O projeto também permite contratações simplificadas para obras de prevenção, como drenagem, contenção de encostas e sistemas de alerta. Zuco explica que a intenção é reduzir a burocracia sem abrir mão da transparência e da fiscalização dos recursos públicos.
18: Meio ambiente.
6: Mário Negromonte Júnior, do PSB, pede que a Comissão de Finanças e Tributação realize uma audiência pública para discutir os impactos econômicos, fiscais e patrimoniais da atuação do ICMBio e das unidades de conservação federais em Una, no sul da Bahia.
17: Segundo Mário Negromonte Júnior, as restrições ambientais afetam atividades agropecuárias, investimentos, acesso ao crédito e a arrecadação do município. Ele defende o debate para conciliar a preservação ambiental com segurança jurídica dos proprietários e o desenvolvimento da região.
18: Transportes.
6: A Câmara aprovou e encaminhou para análise do Senado o projeto que prorroga até 2032 a dispensa do adicional ao frete para a renovação da marinha mercante em transportes com origem ou destino nas regiões Norte e Nordeste. André Abidon, do PP do Amapá, observa que a cobrança pode representar de 8% a 40% do valor do frete.
17: De acordo com André Abidon, a prorrogação ajuda a reduzir os custos de transporte e dá mais segurança para empresas planejarem investimentos nas duas regiões. O benefício vale para a navegação entre portos brasileiros e para o transporte por rios e lagos.
18: Economia.
6: Afonso Florenci, do PT da Bahia, assina projeto que cria a Lei de Proteção da Soberania Econômica Nacional contra sanções estrangeiras. A proposta proíbe que sanções unilaterais impostas por outros países produzam efeitos no Brasil.
17: De acordo com Afonso Florenci, a medida protege a autonomia do país e impede o encerramento injustificado de contas bancárias e contratos por exigências externas. O deputado sustenta que o objetivo é proteger a economia e a legislação de interferências estrangeiras.
6: A proposta de emenda à Constituição que amplia a imunidade tributária de organizações religiosas foi aprovada na Câmara. Gabriel Mota, do União de Roraima, explica que o texto também impede a cobrança de impostos na aquisição de bens e serviços necessários ao funcionamento das instituições.
24: Gabriel Mota avalia que a mudança dá mais segurança jurídica à aplicação do benefício tributário. A proposta se estende a creches, asilos, orfanatos, monastérios, seminários e comunidades terapêuticas sem fins lucrativos geridas por essas organizações.
18: Agricultura.
6: Uma comissão aprovou o projeto que institui incentivos à geração de energia limpa em assentamentos da reforma agrária. A repórter Maria Neves tem mais detalhes.
16: A Comissão de Minas e Energia da Câmara aprovou o projeto do deputado Mercinho Lucena, do PSD da Paraíba, que cria incentivos para a geração de energia elétrica de fontes renováveis em áreas da União destinadas à reforma agrária. Pelo texto, poderão se beneficiar da lei pessoas físicas ou jurídicas organizadas em cooperativas e associações que representem assentados. Para viabilizar a geração de energia limpa nos assentamentos, a proposta assegura acesso prioritário a linhas de financiamento em bancos públicos e prioridade no licenciamento de obras de rede elétrica. O projeto também permite que o excedente de energia de microgeração e de minigeração distribuída seja adquirido por distribuidoras ou órgãos públicos. De acordo com o relator, deputado Júlio Lopes, do PP do Rio de Janeiro, o projeto cria a possibilidade para que cerca de 1 milhão de famílias acessem novas fontes de renda por meio da comercialização de excedentes energéticos. Na opinião do parlamentar, ao permitir que essas famílias instalem e operem usinas de energia limpa, o projeto cria um ambiente de negócios favorável ao cooperativismo e ao associativismo rural.
19: É um projeto que tem um mérito muito especial de dar àquelas pessoas que estão em áreas destinadas à reforma agrária, portanto, pessoas que não têm propriedade, que não têm terra, que não têm outras possibilidades de desenvolverem projetos de energia e, a partir desses projetos, terem uma capitalização, terem uma renda. E eu entendi que isso será de grande valia para a capitalização dessas áreas mais pobres do Brasil, ajudando essas populações menos assistidas.
16: O projeto que cria incentivos para a geração de energia renovável em assentamentos da reforma agrária ainda será analisado pelas comissões de Agricultura, de Finanças e Tributação e de Constituição e Justiça. Da Rádio Câmara de Brasília, Maria Neves.
24: Marcelo Moraes, do PL do Rio Grande do Sul, é favorável ao projeto que atualiza as regras do crédito fundiário para a compra de imóveis rurais. Segundo o deputado, a proposta torna a política de acesso à terra mais justa ao considerar as diferenças de preços entre as regiões do país.
6: Marcelo Moraes afirma que os limites atuais estão defasados e dificultam o acesso de agricultores familiares ao programa. Para ele, a medida fortalece o crédito fundiário, amplia a inclusão produtiva e contribui para o desenvolvimento regional e a segurança alimentar.
18: Esporte.
24: Arthur Oliveira Maia, do União da Bahia, é autor da proposta que proíbe a publicidade, a propaganda e o patrocínio de apostas de cota fixa, as chamadas bets, em todo o país. O projeto ainda veda a contratação de influenciadores, atletas e celebridades para divulgar as apostas.
6: O texto proíbe também o patrocínio de eventos e a utilização de marcas de bets em estádios, arenas e outras instalações. Arthur Oliveira Maia acrescenta que 20% da área de exposição das plataformas de apostas deve ser destinada a alertas sobre os riscos do jogo.
18: Ciência e tecnologia.
24: Fernanda Coelho Filho, do União de Pernambuco, solicita a criação da Frente Parlamentar em Defesa do Programa Espacial Brasileiro. O deputado entende que o colegiado pode colaborar com a formulação de políticas públicas voltadas para o setor espacial e de inovação tecnológica.
6: Fernando Coelho Filho afirma que a iniciativa visa fortalecer a soberania nacional com o desenvolvimento de programas em telecomunicações e monitoramento climático e territorial. Ele argumenta que a frente vai atuar para garantir recursos orçamentários para o setor.
24: Antônio Doido, do MDB do Pará, celebra a aprovação na Câmara de projeto que impede o bloqueio de recursos do Fundo de Universalização dos Serviços de Telecomunicações. Ele ressalta a importância do FUST no financiamento de ações para ampliar o acesso à internet no país.
6: Antônio Doido avalia que a medida pode assegurar mais recursos para levar internet de qualidade a escolas públicas, áreas rurais e comunidades que ainda não têm atendimento adequado. O texto também prevê mais investimentos para a infraestrutura das próprias operadoras.
24: Juscelino Filho, do Maranhão, é favorável ao projeto que estabelece novas regras para o compartilhamento de postes de energia elétrica por empresas de telecomunicações. A proposta busca ampliar a organização das redes e garantir acesso isonômico à infraestrutura.
6: O texto atribui à ANEEL e à Anatel a definição das regras técnicas e econômicas do compartilhamento e prevê prazo de 5 anos para a regularizar ocupações irregulares. A proposta, que tem o apoio de Juscelino Filho, também incentiva a modernização da infraestrutura.
18: Segurança Pública.
24: Mário Frias, do PL de São Paulo, defende ampliar o prazo da prisão temporária em investigações de organizações criminosas e associações criminosas de alta complexidade. A medida vale para casos que dependam de provas como quebras de sigilo e análise de dados digitais.
6: Pela proposta, a prisão temporária poderá durar até 40 dias, com possibilidade de prorrogação por igual período, mediante decisão judicial fundamentada. Segundo Mário Frias, o texto também estabelece prazo de 30 dias para o Ministério Público diante decisão judicial fundamentada. Segundo Mário Frias, o texto também estabelece prazo de 30 dias para o Ministério Público se manifestar após a conclusão do inquérito.

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1: Justiça.
2: Felipe Francischini, do Podemos, do Paraná, quer reforçar a proteção patrimonial da mulher na dissolução do casamento ou da união estável. Ele defende que medidas de bloqueio e proteção de bens não poderão atingir imóveis ou outros bens dados como garantia em financiamentos.
3: Felipe Francischini afirma que a medida evita que bens que ainda pertencem juridicamente ao banco ou a outro credor sejam incluídos na proteção patrimonial. Segundo o deputado, a intenção é assegurar que as medidas incidam apenas sobre bens efetivamente disponíveis.
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2: O jornal Câmara dos Deputados irá a Salvador nesta sexta-feira para mais uma gravação itinerante da Voz do Brasil nos estúdios de emissoras da Rede Câmara de Rádio.
3: Lado a lado, um âncora da Rádio Câmara de Brasília e um âncora da emissora local vão apresentar as principais notícias do dia. O programa gravado em Salvador irá ao ar na próxima segunda, dia 31.
2: Termina agora o jornal Câmara dos Deputados, produzido pela Rádio Câmara, com trabalhos técnicos de Everson Urani e apresentação de Márcio Aquiles Sardi e Val Monteiro. Boa noite.
3: Uma ótima noite. Você fica agora com o Minuto do TCU.
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1: 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Boa noite.

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1: Agora, na Bandeirantes, 10 e 3.
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2: Uma excelente noite para você ligado aqui em 89,9. É segunda-feira, começando a semana, e vamos falar agora dos clássicos Bandeirantes, as músicas que marcaram época e que você ouve aqui com a gente. E para abrir a nossa noite, vamos falar de Alessi, All for a Reason. A música All for a Reason, de 1977, do duo de irmãos gêmeos americanos Alessi Brothers, ganhou uma popularidade enorme no Brasil nos anos 80, por ter sido usada como trilha sonora da famosa e marcante série de comerciais do cigarro Hollywood, com o slogan O Sucesso. Vamos conferi-la agora nos clássicos Bandeirantes. Alessi, All for a Reason.
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0: Bandeirantes, boa música e informação. Acabamos de ouvir o som de David Castro, You to Faraway. Vamos para um rápido intervalo comercial, mas daqui a pouco retornamos com mais músicas e mais histórias nos Clássicos Bandeirantes. Até já!
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0: Agora na Bandeirantes 10h39.

0: boa música e informação. E continuamos os clássicos bandeirantes de hoje, falando de Gavin James, Always.
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0: Gavin James escreveu a música Always em menos de uma hora. Ele a fez para confortar um amigo que estava passando por um momento difícil no relacionamento. A letra é sobre estar presente para alguém, não importa o que aconteça. Bonito isso, né? Vamos conferi-la agora nos clássicos bandeirantes. Gavin James, Always. Rádio Bandeirantes, boa música e informação. Acabamos de ouvir o som de Whitney Houston e Mariah Carey. When You Believe. Vamos fazer uma rápida pausa. Mas já já voltamos com mais histórias e mais clássicos bandeirantes para você. Fique ligado.
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0: Bandeirantes, boa música e informação. Acabamos de ouvir o som de Whitney Houston e Mariah Carey, When You Believe. Vamos fazer uma rápida pausa, mas daqui a pouco retornamos com mais histórias aqui nos Clássicos Bandeirantes. Fique ligado.
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0: Agora na Bandeirantes 118.
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0: Boa música e informação. E continuamos os clássicos Bandeirantes de hoje, falando agora de George Michael, Feather Figure.
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0: Uma curiosidade fascinante é que o George Michael não planejou a música como uma balada épica. Originalmente, Feather Figure era uma faixa de dance music com ritmo acelerado. Durante a gravação, ele decidiu remover as batidas de bateria pesadas para ouvir como soava apenas o vocal com o sintetizador. Ele achou o resultado tão mais íntimo e emocional que mudou completamente o arranjo, transformando-a no clássico gospel pop que conhecemos hoje. Vamos conferi-la agora nos Clássicos Bandeirantes. George Michael, Feather Figure.
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0: Bandeirantes, boa música e informação. Acabamos de ouvir o som de Phil Collins, I Cannot Believe It's True. Vamos para um rápido intervalo e daqui a pouco retornamos com mais músicas, mais histórias e mais clássicos bandeirantes. Até já!
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0: Agora na Bandeirantes, 11:46. 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
1: E continuamos os clássicos Bandeirantes de hoje, falando agora de The Isley Brothers, For the Love of You.
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1: Embora os Isley Brothers já fossem veteranos na época, em 1975, essa música foi um marco por ser uma das primeiras composições escritas integralmente pelos membros mais jovens da família. Além disso, o sintetizador marcante que você ouve não é um teclado comum, mas sim um Moog, tocado por Chris Jasper, que deu à faixa aquele som sedoso e futurista que definiu o R&B moderno. Vamos conferi-la agora nos clássicos Bandeirantes, The Isley Brothers, For the Love of You.
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1: 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Estamos fechando mais um Clássicos Bandeirantes nesta noite de segunda-feira. Eu, Joelson Costa, agradeço pela sua sintonia aqui em 89,9. Me despeço de você, mas temos sim um encontro marcado amanhã a partir das 18 horas. Uma boa noite e até lá. Tchau, tchau.
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0: carregado a pista para descer, hein? Muita cautela. Alexandre.
1: Bom dia, Silvana. Bom dia, Pedro Campos. Bom dia, Aiko. Estou a Francisco Morato saindo de casa, Vila Sônia. Uma garoinha começando. Estou a caminho de Itupeva. Tenha um bom dia, um bom trabalho. E mais uma vez, ouvinte assíduo, pulo do gato, Walker de Oliveira.
2: Valeu, obrigado Walker Oliveira pela sua mensagem aí, avisando também as condições na saída de casa para quem está se programando para mais um dia. É terça-feira, é o dia do Exército Brasileiro. Já já temos as informações para você das notícias do dia com os repórteres do Pulo do Gato.
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1: 5:20, vamos girar a nossa reportagem, começando com a Isabela Mota. A polícia de São Paulo ainda procura pela dupla de bandidos que realizou um latrocínio na zona sul da capital paulista.
2: O jovem baleado, após tentar proteger a namorada de um assalto, tem a morte cerebral confirmada. A família de Eduardo Alves autorizou, nesta segunda-feira, a doação dos órgãos. Durante a madrugada da última sexta, o casal saía de uma festa no Campo Limpo, zona sul da cidade, e retornava para casa caminhando, quando a namorada dele foi abordada na calçada por dois homens em uma moto. Eduardo reagiu e correu em direção à motocicleta e acabou derrubando os assaltantes. Eles dispararam a queima-roupa e atingiram a cabeça da vítima. Os criminosos ainda são procurados pela polícia.
3: Obrigado, Isabela. Continuam as investigações no Rio de Janeiro sobre a morte de um homem espancado ao ser confundido com um ladrão. Guilherme Faria.
4: Um dos seguranças presos por envolvimento no espancamento e na morte do ciclista Cláudio Rafael Landeiro em Copacabana, na zona sul do Rio, foi à delegacia prestar depoimento com a bicicleta usada pela vítima no dia do crime. Davi Santos Machado foi ouvido pela primeira vez na segunda-feira como testemunha. No dia seguinte, voltou à unidade policial e confessou o crime. A Polícia Civil segue ouvindo testemunhas para identificar todos os envolvidos no caso. Além de Davi, um outro segurança e dois entregadores já identificados pelos investigadores também se entregaram na semana passada. Todos os quatro passaram por audiência de custódia e tiveram a prisão temporária mantida pela Justiça.
1: 5:22, e o Guilherme Faria também fala sobre esse aumento de casos de justiça com as próprias mãos no Rio.
4: Os casos de justiça com as próprias mãos, tipificados no Código Penal como exercício arbitrário das próprias razões, tiveram aumento de cerca de 25% no Rio no primeiro trimestre deste ano, na comparação com o mesmo período de 2025. Dados do Instituto de Segurança Pública mostram que de janeiro a março de 2026 foram 501 registros em todo o estado, frente a 399 nos três primeiros meses do ano passado.
3: Mudanças nas regras para idosos que desejam viajar de ônibus. Atenção aí, povo da melhor idade. Aí, Humberto Ferretti, para você essa aí.
5: Idosos de baixa renda poderão comprar passagens de ônibus interestaduais com 50% de desconto a qualquer momento. A decisão da Justiça Federal foi tomada após uma ação do Ministério Público de Rondônia e vale para todo o Brasil. Até então, a compra só podia ser feita algumas horas antes da partida do ônibus, o que dificultava a vida de quem precisa se programar para viajar. Por lei, as empresas de ônibus precisam reservar dois assentos para que idosos de baixa renda possam viajar de graça. O desconto de 50% pode ser pedido quando esses lugares já estiverem ocupados.
1: 5:23, avança o processo que pode levar à caducidade da Eno em São Paulo. Adele Robichet.
6: A ANEEL rejeita por unanimidade o pedido da Enel para que uma perícia independente analisasse o processo que pode levar a empresa a perder o direito de distribuir energia elétrica em São Paulo. Os diretores da agência chamaram o pedido de desrespeitoso e afirmaram que a companhia vem tentando atrasar o processo desde 2025. A Enel afirma que não questiona a competência da ANEEL e que a perícia visava apenas aprofundar aspectos técnicos e apresentar as alegações finais dentro do prazo. Depois da defesa, a ANEEL vai decidir se recomenda ou não a cassação da concessão ao Ministério de Minas e Energia, que terá a palavra final.
3: O jornalista e memorialista Humberto Cabral faleceu ontem à noite aos 89 anos. Natural da cidade de Crato, Cabral era conhecido carinhosamente como uma enciclopédia viva do município, com quase 7 décadas de atuação na região. Humberto Cabral havia sido internado no Hospital Regional do Cariri há cerca de um mês, ainda em julho, para tratamento de uma infecção pulmonar. Em nota, a Universidade Federal do Cariri manifestou profundo pesar pela morte, apontando que o estudioso ganhou destaque em solo carirense por ter exercido funções em diversas áreas, como jornalista, memorialista, historiador e radialista. Amplamente requisitado para compartilhar seus conhecimentos sobre a região, Humberto Cabral encantava não só pela bagagem intelectual, mas pela gentileza e pela cortesia que lhe renderam grandes volumes de admiradores. Reforçou o posicionamento da instituição de ensino. A Universidade Federal do Cariri ainda decretou luto por conta do falecimento e agradeceu o legado, além do afeto de Humberto no Cariri pelo povo da região. Então manifestamos aqui o nosso pesar pelo falecimento aos 89 anos do memorialista e jornalista caririense Humberto Cabral, registro feito no Pulo do Gato na edição deste dia 25 de agosto de 2026.
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1: 5h25, vamos para Brasília. Vitor Gomes, muito bom dia a você.
7: Muito bom dia, Silvânia, Pedro e a todos os nossos ouvintes. Mais de 7 mil acionistas do Banco de Brasília votaram a favor de responsabilizar os ex-gestores do BRB após negócios fraudulentos com o Banco Master. A medida foi aprovada nesta segunda-feira pelos acionistas em uma Assembleia Geral Extraordinária. A partir de agora, se forem identificados responsáveis por ação ou omissão, o banco deverá buscar na justiça o ressarcimento pelos danos causados ao patrimônio e à imagem do banco. O ex-presidente da instituição, Paulo Henrique Costa, está preso desde abril após a quarta fase da Operação Compliance Zero. Ele é suspeito de receber propina do empresário Daniel Vorcaro, dono do Banco Master, por meio de imóveis de luxo para facilitar negócios considerados fraudulentos. O prejuízo estimado ultrapassa os 8 bilhões de reais. Volto com vocês.
3: Obrigado, Vitor Gomes, pelas suas informações. A gasolina em Fortaleza teve a maior alta do país na última semana, com um salto de 7%. Por que, hein, Moisés Mororó?
8: A média da gasolina comum em Fortaleza quebrou uma sequência de 8 semanas em queda, tendo saltado 7,3%,

0: maior crescimento observado entre todas as capitais brasileiras. O preço local fechou a semana com uma média de R$ 6,92, um acréscimo de 47 centavos no comparativo com R$ 6,45 da semana passada. Por comparação, a segunda maior alta entre as capitais do Brasil foi registrada em Palmas, capital do Tocantins, onde o preço subiu apenas 1%. Com 44 postos pesquisados, o crescimento em Fortaleza contribuiu também para uma alta na média do Ceará, que saltou 5,1% no comparativo com o período anterior.
1: 5h27, o governo federal aumenta o limite do programa para motoristas de aplicativo, taxistas e moto entregadores financiarem veículos. O parcelamento no programa Move Brasil agora pode ser feito em até 72 vezes. O valor máximo do veículo a ser financiado passou de 150 mil para 200 mil reais. Os juros podem chegar a 12,6% ao ano para homens, 11,5% para mulheres. Um dos requisitos para os motoristas de aplicativo é trabalhar pela plataforma há no mínimo 12 meses. Para os entregadores de moto, o cadastro deve ter sido feito há pelo menos 6 meses. E para taxistas, a licença e o registro devem estar ativos nos órgãos de trânsito. O cadastro é feito no portal gov.br e o taxista Clarismundo Cacique se animou com a mudança.
2: Desde quando traga benefícios para a classe, é bem-vinda sim, com certeza.
1: A partir de agora, veículos híbridos e elétricos também entram na lista de financiamento. As mudanças vieram depois da baixa procura. Dos 30 bilhões de reais liberados para o programa, apenas 11% foram requisitados. Para o economista Carlos Eduardo Costa, a medida não teve grande adesão por uma série de razões.
3: A primeira delas é que os carros estão muito caros. Segundo, as taxas de juros são mais baratas que as praticadas no mercado, mas mesmo assim ainda são muito altas. Muitas vezes acaba sendo incompatível com todas as outras despesas que ele já tem no seu negócio e também na sua vida pessoal.
1: Os recursos são do Tesouro Nacional e serão repassados por meio do BNDES, o Banco Nacional de Desenvolvimento Econômico e Social.
4: Estão presos os policiais que estupraram uma adolescente em São Paulo. Isabela Mota está conosco para contar esse caso terrível, hein, Isabela?
5: A Corregedoria da Polícia Militar investiga uma denúncia contra dois agentes da PM apontados como estupradores de uma adolescente. Nesta segunda-feira, eles foram presos em flagrante depois de serem reconhecidos pela vítima. A menina estava com dois amigos em um posto de gasolina na região do Jardim Pantanal, na zona leste de São Paulo, quando os agentes que estavam de folga ofereceram uma carona. Eles foram identificados como Vitor Miguel Sebastião da Silva e William Santana Santos. Os três jovens foram levados pelos policiais para uma área de mata e tiveram os celulares roubados. No interior do veículo, uma das meninas, de 17 anos, foi estuprada e os demais foram ameaçados com uma arma para ficar do lado de fora.
1: 5h30, mais uma suspeita de feminicídio é investigada no sul do país. Laura Tedesco.
6: A Polícia Civil investiga um feminicídio registrado neste domingo em Nova Prata, na Serra Gaúcha. Um homem de 67 anos matou a companheira, de 47, e depois tirou a própria vida. O crime ocorreu no pátio da residência. A investigação preliminar aponta que os dois mantinham um relacionamento há cerca de 1 ano e meio e enfrentavam conflitos frequentes, motivados por ciúmes. A mulher havia registrado uma ocorrência por violência psicológica e ameaça em agosto do ano passado, mas posteriormente os dois voltaram a morar juntos.
4: O criminoso que estava foragido após agredir a esposa é preso em São Paulo. A Band não se cala e mostra esses assuntos para você todas as manhãs aqui no Pulo do Gato. Esse destaque chega com a repórter Adele Robichet.
7: Um homem suspeito de tentativa de feminicídio contra a esposa é preso na zona sul de São Paulo uma semana depois de agredir a mulher e deixá-la desacordada com ferimentos na cabeça e no rosto no Grajaú. A vítima foi encontrada pelo próprio filho, que havia acabado de voltar da escola com o irmão mais novo. As crianças foram encaminhadas ao conselho tutelar. O suspeito estava foragido desde o dia 17 e foi localizado na Avenida Jabaquara, depois de uma denúncia do paradeiro dele à polícia.
1: 5h32, depois de ter o pedido negado, uma vítima de sequestro consegue medida protetiva contra o ex-companheiro em Goiás, Augusta Proença.
8: A Justiça de Goiás concedeu uma nova medida protetiva a Emiliane Tamara, de 24 anos, depois da prisão preventiva do ex-companheiro Ailton Rodrigues Mendes. A jovem foi sequestrada e mantida acorrentada e amordaçada por 5 dias em um imóvel de Águas Lindas de Goiás. Antes do crime, Emiliane já havia procurado a justiça nesse ano e relatado episódios de perseguição e até queimaduras durante um banho, sob a suspeita de que o ex teria alterado a água. O pedido, porém, foi negado na época por falta de elementos que ligassem as denúncias a Hilton. Segundo a Justiça de Goiás, uma medida anterior havia sido concedida em 2020, mas perdeu a validade após 6 meses.
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10: Pedro, bom dia, Rádio Bandeirantes. Faz um comentário a respeito do programa Move Brasil. Não, o problema maior para conseguir é que, mesmo com o nome limpo, com as condições exigidas, nós não conseguimos a liberação do valor porque os valores são pequenos, os valores liberados são de 30 mil, 40 mil, 50 mil, isso não consegue, não dá para comprar um carro zero. Então, muitos motoristas desistiram. E essa dificuldade é causada pelos bancos, pelo Banco do Brasil e pelo Banco da Caixa. Pode perguntar para qualquer motorista de aplicativo, qualquer taxista que foi atrás. A procura foi grande, mas a demanda, a liberação dos valores é que é pequena.
4: Obrigado pela mensagem. 5h33, a justiça nega recurso e mantém Pablo Marçal inelegível até 2032. Ele queria ser candidato à presidência da República, não é, Carolina Ercolim?
11: O presidente do Tribunal Regional Eleitoral de São Paulo, José Antônio Encinas Manfré, nega recurso de defesa de Pablo Marçal e mantém a condenação que o tornou inelegível por 8 anos, ou seja, até 2032. O ex-candidato à Prefeitura de São Paulo foi condenado por uso indevido dos meios de comunicação durante a campanha de 2024. Além da inelegibilidade por 8 anos, a decisão da última sexta-feira mantém a multa de R$ 420 mil contra o presidenciável. Para a Justiça Eleitoral Paulista, as provas dos autos comprovaram que o ex-candidato promoveu uma verdadeira estrutura empresarial para remunerar influenciadores digitais que produzissem vídeos de cortes durante a eleição para a Prefeito de São Paulo. Marçal terminou aquela disputa em terceiro lugar e não chegou ao segundo turno.
1: 5h34. A Marinha do Brasil define regras de segurança para as embarcações que vão participar do Círio Fluvial em Belém, no Pará. Adeilson Albuquerque.
12: Todas as embarcações autorizadas a participar do Círio Fluvial 2026 vão precisar estar inscritas e portar a bandeira de identificação. A determinação é da Marinha do Brasil, que definiu regras de segurança da celebração, marcada para o dia 10 de outubro em Belém, no Pará. As normas foram publicadas nesta segunda-feira no Diário Oficial da União. Entre as exigências estão o uso de coletes salva-vidas em motos aquáticas, rabetas, canoas e botes, além da proibição de transportar crianças menores de 7 anos em motos aquáticas e embarcações sem cabine.
4: Falamos mais cedo que hoje é o dia do Exército, tem a notícia da Marinha aí definindo regras, né? Faltou tocar aqui um trechinho da canção do Exército.

0: A história do Exército Brasileiro é cheia de episódios que dariam ótimas histórias aqui. Imagina num programa de rádio contando isso aqui. Atos heróicos, curiosos, alguns até controversos, é verdade, né? Batalha de Guararapes, nascimento simbólico do Exército Brasileiro, 1648. Portugueses, indígenas, negros lutaram juntos contra holandeses nos Montes Guararapes, né, em Pernambuco. Episódio considerado pelo próprio Exército um marco da sua origem, porque reuniu diferentes grupos da população em torno da defesa do nosso território. Detalhe interessante, entre os líderes estavam André Vidal de Negreiros, João Fernandes Vieira, Henrique Dias e Felipe Camarão. A história do Henrique Dias é uma das mais importantes, sabia, né? Um homem negro que comandou tropas e se tornou mestre do campo. E aí os brasileiros foram também, acho que numa das passagens mais importantes aí, me corrijam os ouvintes que têm uma ligação mais próxima com o tema, os brasileiros que foram lutar na Segunda Guerra, né? Os chamados Pracinhas. Força Expedicionária Brasileira enviou, sabe quantos, Diogo Braga? Quantos? 25 mil militares para combater na Itália entre 44 e 45. Enfrentaram tropas alemãs em condições de extrema dificuldade, inclusive no inverno severo italiano. O episódio mais emblemático, esse todo mundo sabe, né? Batalha de Monte Castelo, que durou meses. Depois de várias tentativas, os brasileiros finalmente conquistaram a posição em fevereiro de 1945. São verdadeiros heróis, né? Eu reverencio. Palmas para eles aí, viu? Olha, é impressionante. Você sabe que nessa época que surgiu aquela expressão "a cobra vai fumar"? Uma resposta à descrença que o Brasil realmente entraria na guerra. E daí o símbolo da FEB, que é uma cobra fumando. Aí, curiosidade para você também. A tomada de Monte Castelo era uma posição alemã ali, extremamente bem defendida. Os brasileiros fizeram várias tentativas de conquista, sofreram baixas, mas na madrugada de 21 de fevereiro de 45, avançamos novamente. A batalha foi brutal, houve combate, neve, frio intenso, artilharia e finalmente tomamos a posição. Os soldados brasileiros já estavam exaustos. É uma das histórias mais fortes da participação do Exército Brasileiro. E aqueles que tombaram têm uma homenagem hoje no cemitério de Pistoia, lá na Itália. Tem muitas outras aí histórias para a gente contar aqui, né? Guerra de Canudos. A mais lembrada agora, Guerra do Paraguai, por conta dessas bobagens aí que o presidente Lula disse e esse crime à lesa pátria que é devolver um canhão para o Paraguai, né? Que está na noticiário aí recente. Então, algumas das histórias aí do Exército Brasileiro. Se o ouvinte lembrar de mais alguma, conte para nós aqui também. E vamos sempre reverenciar os nossos irmãos guerreiros que defendem a nossa pátria.
1: 5h41, a Caixa adiou os sorteios da Lotomania da Dupla Sena para hoje.
0: Por quê, senhor?
1: Seriam realizados ontem, então ninguém sabe. O anúncio foi feito às 11h37 da noite de ontem. E o apresentador disse assim: olha, Caixa Loterias informa a todos vocês que o sorteio da Lotomania, concurso 2.967, e o da Dupla Sena, concurso 3.000, previstos para segunda-feira, 24 de agosto, foram adiados e serão realizados dia 25, às 11 horas da manhã. A Caixa não explicou o motivo para o adiamento. A transmissão do sorteio será realizada ao vivo, né, transmitida ao vivo pelas redes sociais, como sempre acontece, no YouTube dos Loterias Caixa. E o prêmio da Lotomania está acumulado em 17,5 milhões, e a Dupla Sena, 2 milhões. Os sorteios da Quina, Lotofácil, Dia de Sorte, Super 7 ocorreram mais cedo ontem, mas os outros não foram realizados.
0: Depois o povo começa a levantar dúvidas aí, não sabe por quê, né? É, adia, assim, não tem problema nenhum adiar.
1: Mas hoje eles devem anunciar, mas tinha que ter anunciado já ontem, né?
0: Explicar o motivo,
1: né? Por que estava adiando, né? Enfim.
0: É isso aí. 5 horas e 42 minutos da manhã, você está ouvindo o Pulo do Gato, está participando também do programa. Já já tem mais uma rodada com a participação dos ouvintes. Daqui a pouquinho também tem mais notícia para você. Hoje nós vamos falar sobre o caso do Lito Souza. Você sabe quem é o Lito Souza? Não sabe? Fica ligado aqui que nós vamos contar tudo para você.
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1: 5h45, mais repórteres chegando. Daniel Martins. O acidente que deixou 2 mortos e 23 feridos na região metropolitana de Belo Horizonte levanta uma preocupação das autoridades. Qual é?
7: Minas Gerais registra quase 250 mortes em acidentes envolvendo caminhões em rodovias do estado entre janeiro e julho deste ano, segundo dados da PRF e a Polícia Rodoviária Federal. Na manhã desta segunda-feira, mais uma dessas colisões foi registrada na BR-040, em Capim Branco, na região metropolitana de Belo Horizonte. Segundo informações do Corpo de Bombeiros, um caminhão invadiu a contramão e colidiu de frente com um ônibus. 2 pessoas morreram carbonizadas, o motorista do veículo de carga e uma passageira do coletivo. E este não foi o único caso de destaque registrado neste mês. No último dia 18, um caminhão levando carga acima do limite atingiu uma passarela que desabou e atingiu um carro com mãe e filho que morreram na hora, na rodovia Fernão Dias, na divisa de Minas Gerais e São Paulo, na cidade paulista de Vargem. O motorista do veículo foi preso em flagrante por homicídio culposo e lesão corporal e teve a prisão convertida em preventiva e a empresa responsável é investigada.
8: Bom dia, Silvânia Alves, Pedro Campos. Aqui é Silvânia da Zona Sul, Silvânia Rodrigues da Zona Sul. Menino, que coisa maravilhosa esse hino. Meu marido serviu o exército. Ele cantou o hino todinho aqui. Ele ficou emocionado. Obrigada, parabéns, viu, pela homenagem ao nosso exército brasileiro.
0: Também a Nívia Gouveia manda pra gente aqui um abraço. Parabéns aos nossos bravos soldados. Pulo do Gato também é cultura, hein? Com frio na moca. Tá frio mesmo nesse comecinho de manhã. Bora trabalhar, gente. Romper essa friaca aí. Leva um casaco e traga, né, também a sua mensagem aqui sempre para o Pulo do Gato, como faz Almir Melo, que nos avisa que na Praia Grande temos 19 graus, previsão, segundo ele, de chuva à tarde, mas sem chuva à noite. Ontem deu uma garoada à noite aqui por uns lados em São Paulo, né? E agora de manhã também, segundo alguns dos nossos ouvintes. Já não, acho que na Regis Bittencourt que o ouvinte falou que estava garoando. Então, é o que a previsão do tempo já tinha alertado para esse começo de semana, hein?
1: O Diogo Braga trouxe a informação de que o João Fonseca não vai disputar o US Open por problemas no abdômen, né? Mas vai ter uma grande surpresa essa noite lá nos Estados Unidos. O ex-tenista não, o tenista aposentado, né? Vai dizer assim. O Roger Federer vai fazer uma apresentação na quadra principal do US Open hoje à noite, um jogo exibição. E vai anteceder, né, o início do Grand Slam. Vai reunir o ex-tenista suíço com antigos rivais e outras lendas do esporte, como o Andy Roddick, o André Agassi e o John McEnroe. Imagina que momento emocionante não vai ser, né? O Jannik Sinner, o italiano, que é o número um do ranking da ATP neste momento, ele também anunciou a desistência também por problemas físicos. Em compensação, o espanhol Carlos Alcaraz está voltando a disputar um torneio depois de 4 meses afastado também para se recuperar aí fisicamente, Pedro.
0: Sabe o que é isso aí?
5: Clica no
0: é uma
5: link
0: homenagem da... que tem, né, de uma banda sueca para os heróis brasileiros da Segunda Guerra. Eles fizeram uma música da Cobra Vai Fumar. É, o ouvinte lembrou aqui. Obrigado pela lembrança, viu? Faltou mencionar isso mesmo. Aqui no Brasil ninguém teve a dignidade de fazer uma música, né? Agora lá fizeram para os nossos heróis brasileiros.
9: Pedro, tem uma ocorrência na 23 de maio, causando trânsito sentido Parque Ibirapuera, bem baixo ali no viaduto Tutóia. Tem uma ocorrência causando trânsito bem lento lá na região, também sentido aeroporto de Congonhas.
1: Obrigada, Diogo. Vamos continuar
0: girando? Aí, destaque, Silvânia, vamos lá.
1: O Pedro Gelinek volta agora falando sobre você que vai contratar uma viagem de bate-volta, tem que tomar alguns cuidados para ajudar a evitar problemas.
10: As viagens de bate-volta são uma opção mais acessível para quem quer viajar gastando menos e tem pouco tempo disponível. Mas quando as empresas não cumprem as regras de segurança, esse tipo de viagem pode representar riscos para os passageiros. Um acidente ocorrido no dia 16 deste mês em Petrópolis, na região serrana do Rio de Janeiro, mostra as consequências que podem ser causadas pela falta de cumprimento de regras. A empresa do ônibus, que saiu de Belo Horizonte com destino ao Rio, não estava habilitada no sistema da Agência Nacional de Transportes Terrestres para realizar transporte interestadual. 10 pessoas morreram no acidente. Dados do Guia CNT de Segurança nas Rodovias mostram que entre janeiro e dezembro do ano passado, acidentes de capotamento e tombamento foram o segundo tipo mais registrado no Rio de Janeiro, com 712 ocorrências. Em Minas Gerais, esse tipo de acidente aparece em terceiro lugar, com 1.261 registros.
0: A máxima jornalística de que quando o cachorro morde o homem não é notícia, mas quando o homem morde o cachorro é notícia, não é válida para esse caso aqui que está repercutindo bastante, porque um cão atacou uma pessoa lá no Senado Federal. Eu nem sabia que o Senado Federal tinha canil. Mas o assunto está repercutindo ainda. Augusta Proença vai contar os desdobramentos. Fala, Augusta.
11: A Polícia Civil do Distrito Federal abriu um inquérito para investigar a morte da veterinária Vitória Vale de Oliveira Pinha, de 36 anos, atacada por um cão do Senado durante o trabalho no dia 18 de agosto. Segundo a polícia, o caso é apurado como acidente de trabalho. Vitória sofreu graves ferimentos no pescoço e uma fratura exposta. Passou por uma cirurgia e ficou internada em estado grave, mas não resistiu. O velório foi feito no domingo, no cemitério Campo da Esperança, na Asa Sul. O Senado informou que o cão foi afastado das atividades operacionais e permanece sob o acompanhamento.
0: Sim. O Renato Peranton está trazendo mais informações do acidente que o Diogo Braga falou. É na 23 de maio, para quem não entra no túnel Ayrton Senna, para quem vai seguir em direção ao aeroporto de Congonhas. Bem naquele trecho ali, né, tem uma curva ali, antes da curva, um caminhão...
12: Tinha um caminhão, um
0: um carro e um motoqueiro que está no chão. Mais um motociclista, né? Vítima aí de acidente. A gente fala sempre sobre esse assunto. O Renato passou por lá agora há pouco, falou que tem muitas viaturas ali, já uma estrutura, e o trânsito que já começa a ficar pesado nesse ponto. Obrigado ao Renato Peranton, da nossa engenharia, que trouxe a informação para nós aqui, Silvânia.
1: Pelo menos um outro acidente nessa madrugada envolvendo automóvel e moto. Foi na Avenida Dona Belmira Marins, 1357, no Grajaú. Também aguardando mais informações. 5h52, a Defesa Civil apura as causas da explosão que interditou 15 imóveis e deixou feridos na Zona Norte de São Paulo. Matheus Jung.
5: Mais de 30 famílias são atendidas após a explosão de gás que provocou a interdição de 15 residências na região do Jaraguá. O caso aconteceu na madrugada do último domingo, na rua Ana Moreira dos Santos Matos, e deixou pelo menos 4 pessoas feridas. Entre elas, 3 estavam na casa em que ocorreu a explosão. 2 foram resgatadas por vizinhos e a outra por equipes dos bombeiros. A Polícia Civil abriu um inquérito e fez uma perícia no local. E 18 famílias foram cadastradas para receber o auxílio aluguel.
1: Às 5h53, o influenciador Lito Souza tenta ser aceito em estudos sobre drogas experimentais no exterior para o tratamento de uma doença neurológica rara e incurável. Na semana passada, a esposa do especialista em aviação de 59 anos divulgou o diagnóstico de Creutzfeldt-Jakob, que causa demência e a perda de movimentos. Mila Seidel destacou em uma publicação nas redes sociais que eles ainda aguardam o retorno de instituições europeias. Por lá, os estudos já estão mais avançados.
12: A gente já está tendo alguns retornos e talvez a gente tenha essa semana já, tem que ser rápido, na verdade, né? Uma primeira entrevista para ver se ele é elegível lá em um dos estudos em Nashville. A gente ainda não conseguiu nada mais concreto com o pessoal da Europa. Esse é muito importante, porque eles estão na fase 3, né? Então, assim, é tipo remédio no braço mesmo, não tem placebo, né? Então, esse seria muito bom.
1: Fim de semana, Lito Souza postou um vídeo em inglês com um apelo às farmacêuticas e universidades responsáveis por tratamentos experimentais. O influenciador enfrenta os primeiros sintomas da doença, mas já perdeu parte da capacidade motora, diz Mila Seidel. Ela pede ajuda ao Itamaraty e ao governo federal para entrar em contato com as entidades internacionais.
12: Continuo aqui pedindo para a gente manter a pressão, principalmente agora no Itamaraty, no governo federal, para tentar intervir e garantir o direito à saúde e à vida de um cidadão que existe um tratamento, mas esse tratamento não está aqui no Brasil.
1: O Ministério da Saúde disse estar em contato com a família de Lito Souza. Já o Itamaraty destacou que a relação da pasta se restringe a governos e não diretamente com instituições desse tipo, além de estudos experimentais. Lito Souza é conhecido pelo canal no YouTube Aviões e Músicas, em que compartilha conhecimentos de mais de 3 décadas como mecânico de aviões.
0: Muito triste essa história, né? Desse grande especialista, um grande sujeito que está passando por esse problema de saúde raro, né? E que nos acende aí um alerta. Vamos para o consultório do Pulo do Gato levar esse assunto para quem entende.
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13: Hoje vamos falar com o Dr. Evaldo sobre uma doença degenerativa.
14: O Brasil foi abalado pela notícia do diagnóstico da doença por Prion do comunicador em aviação Lito Souza. Trata-se de uma doença cerebral sempre fatal, causada por uma proteína anormal que existe no cérebro e que passa a funcionar de forma errada e, ao entrar em contato com outras proteínas, as modifica também, resultando em rápida e progressiva deterioração do cérebro que assume uma forma assemelhada a uma esponja, e daí o nome de encefalopatia espongiforme. Não é transmissível e possivelmente tem 3 origens: espontânea, a mais comum, genética, transmitida por um dos pais, e adquirida, rara e associada à exposição a materiais contaminados ou ao consumo de carne, a doença da vaca louca. A forma mais comum é a doença de Creutzfeldt-Jakob, com cerca de 90% dos casos, e os 10% restantes são das formas adquiridas. Ocorrem 1 a 2 casos por milhão de habitantes por ano, o que reforça a dramaticidade do diagnóstico recente do lito, sendo a idade média do diagnóstico de 67 anos. Infelizmente, o quadro é de evolução inexorável, rápida e não há terapia, levando à demência progressiva, perda das funções neurológicas e, por fim, o óbito. Esperamos que a ciência evolua rápido, pois essa é uma área em que estamos precisando muito. Fique bem e até a próxima.
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0: 5:58 na noite desta próxima quinta para sexta-feira, espectadores de todo o Brasil poderão acompanhar um eclipse lunar parcial que vai encobrir quase toda a Lua com a sombra da Terra. O fenômeno começa pontualmente às 10:22 e segue pela madrugada. O momento em que a Lua estará mais escurecida será 1:13 da manhã de sexta-feira. Apesar de chegar muito perto de um eclipse total, ele será considerado parcial, porque somente uma pequena parte da Lua continuará fora da chamada umbra, região mais escura da sombra da Terra. O fenômeno vai obscurecer 96% da Lua, o que torna visualmente quase que um eclipse total. Para quem gosta do assunto, então, fica aí a informação. Onde vamos poder assistir a este eclipse? Todas as regiões do Brasil, desde que as condições do tempo permitam, desde que não tenha nuvem, né? Se as nuvens estiverem no céu, por razões óbvias, não será possível acompanhar, tá bom? Então, para quem gosta do assunto, fica aí a informação, preparem-se para esses dias mais finais aí da semana para acompanhar o eclipse lunar. 6:00 marcou o quinto sinal, é hora do quê? Giro de notícias no Pulo do Gato.
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6:06, bom dia, seja muito bem-vindo, muito bem-vinda, começando mais um Pulo do Gato para você aqui pela Bandeirantes, nesta manhã que não é chuvosa, mas tivemos madrugada chuvosa, tivemos chuva também durante a tarde, temos volta de Felipe Campo. Que dia, hein, que fase, hein, que nós estamos, começando bem nosso Pulo do Gato com 100% da equipe. Hoje aqui nos estúdios da nossa Bandeirantes. Bora então para os principais destaques do dia, né? E a gente vai, claro, trazendo para você as informações desta manhã. Começando já com o Vitor Gomes. Bom dia, Vitor. Vamos falar sobre os acionistas que aprovaram a ação contra o...

0: ação, o banco deverá buscar na justiça o ressarcimento pelos danos causados ao patrimônio e à imagem do banco. O ex-presidente da instituição, o Paulo Henrique Costa, está preso desde abril, após a quarta fase da Operação Compliance Zero. Ele é suspeito de receber propina do empresário Daniel Vorcaro, dono do Banco Master, por meio de imóveis de luxo para facilitar negócios considerados fraudulentos. O prejuízo estimado ultrapassa os 8 bilhões de reais. Adriano.
1: Obrigado, Vitor Gomes, trazendo o destaque para a gente. Vamos com mais destaques. O dia D de multivacinação vacina aí mais de 12 mil pessoas em vários pontos do Distrito Federal. Repórter Natália Ferreiro, bom dia.
2: Oi, Adriano, bom dia. Bom dia a todos que nos acompanham. A campanha de multivacinação segue até 1º de setembro e as equipes de saúde seguem preparadas para atender quem quer atualizar o cartão de vacina. A multivacinação, no último sábado, mobilizou mais de 21 mil pessoas nos mais de 100 pontos de vacinação instalados em unidades básicas de saúde e locais comunitários do DF. Desse total, quase 13 mil pessoas receberam pelo menos uma dose de vacina, o equivalente a 58,2% do público atendido. A campanha de vacinação antirrábica de cães e gatos também segue até o final de agosto em mais de 160 locais. Para conferir todos os locais e horários de vacinação, acesse o site da Secretaria de Saúde. Adriano.
1: Obrigado. 6:04, já dando uma olhada aqui pelo trânsito das cidades do Distrito Federal. E acho o fundo EPNB já com trânsito pesado essa hora, hein? 6:04 com trânsito já carregado na EPNB. Estrutural já tem pista reversa. Estrutural já está com pista reversa nesse momento, então o trânsito flui bem. Porém, como a pista reversa ela começa ali por volta de 5:40, que começam a fechar, e às 6:00 que liberam, o foco ainda, pelo menos um movimento, está na pista principal. A gente quase não vê carros ainda na pista reversa. Se a gente seguir pela EPNB um pouquinho mais à frente, a EPNB não tem... O trânsito está fluindo bem já, pelo menos por enquanto, lá naquela parte ali do Núcleo Bandeirante. Se no Riacho Fundo o trânsito já está carregado, lá no Núcleo Bandeirante o trânsito ainda está fluindo bem, mas sabe que é um reflexo, né? Porque se o trânsito está pesado no Riacho Fundo, daqui a pouquinho fica pesado também ali no Núcleo Bandeirante. E trazendo só mais um giro aqui pelas câmeras, na EPTG, por enquanto ainda, com o trânsito fluindo relativamente bem. Deixa eu ver PGU aqui. EPTG, tem bastante carro na EPTG ali na altura de Águas Claras, mas ainda flui bem por lá. EPGU ali, a EPGU em si, próximo ao zoológico, o trânsito é bom, mas na saída da EPGU, ali junto do viaduto Camargo Correia, o pessoal que vem do aeroporto, na verdade o pessoal que vem do Gama, Santa Maria, que acaba pegando aquela pista próximo ao aeroporto para chegar ao Eixão, ali o trânsito já começa a ficar um pouquinho mais carregado. 6:06. Moradores do Jardim Botânico instalam outdoor com um protesto contra sinais e falta de passarela na via de acesso à ponte JK, Felipe Campbell. Bem-vindo de volta. Sabe, conseguiu achar o endereço da emissora, né? Então tá bom, viu? Bom dia.
3: Bom dia, Adriano. Bom estar de volta. Começando a se reacostumar aí, né, com o ritmo. E, bom, tem algumas mudanças previstas aí para o trânsito no Jardim Botânico. O governo do Distrito Federal estava analisando a possibilidade da instalação de semáforos, mas os moradores do Jardim Botânico não gostaram muito da ideia, se posicionaram contra a falta de passarelas para pedestres e a instalação de semáforos e uma via rápida no acesso à ponte JK. Então a população se reuniu em grupos de WhatsApp, financiaram um outdoor contra a instalação de semáforos na estrada Parque Juscelino Kubitschek, principal ligação rápida entre a região dos condomínios e o centro de Brasília, e a mensagem defende a instalação de passagens seguras e a revisão de limites de velocidade. Segundo os moradores, o custo dos 7 primeiros dias de inserção do outdoor foi de R$ 1.500. O Detran começou a instalar as estruturas para a colocação dos semáforos, mas a pedido dos moradores, a governadora Celina Leão determinou que um novo estudo

0: seja realizado pelo órgão de trânsito e suspendeu a instalação dos equipamentos. Então, o que a população está preferindo é, em vez dos semáforos, né, fazer algum tipo de passarela para os pedestres poderem atravessar e uma possível mudança na velocidade da via para tentar solucionar a questão que o GDF está atacando. Né? Uma via que é difícil mesmo de atravessar, tem umas complicações, por isso que teve-se a ideia dos semáforos, mas aí a população está se organizando para tentar uma alternativa diferente, Adriano.
1: Valeu, Felipe. Bom dia mais uma vez, bem-vindo. Ayumi Watanabe, mulheres das Forças de Segurança do DF vão contar com um canal para denunciar violência contra elas. Bom dia.
2: Oi, Adriano, bom dia. Pois é, essa medida tem como alvo mulheres das Forças de Segurança da capital e faz parte do Plano Integrado de Equidade de Gênero nas Forças de Segurança, que busca criar ambientes de trabalho seguros e inclusivo para elas. A Secretaria de Segurança Pública do DF vai coordenar o funcionamento do canal, que ainda será elaborado e lançado pela pasta. Segundo a publicação no Diário Oficial, o serviço deve manter o sigilo das informações, acolher a denunciante, preservar a intimidade dela e a identidade das pessoas envolvidas também. As denúncias serão encaminhadas às instâncias competentes para apuração e adoção das providências cabíveis, Adriano.
1: Obrigado, Ayumi. Seguimos com mais destaques da nossa reportagem. Mulheres das Forças de Segurança do DF vão contar com um canal para denunciar violência contra elas. Foi o destaque da Ayumi, porque agora o destaque é da Augusta Proença. Justiça de Goiás negou medidas protetivas à mulher amordaçada por ex-companheiro em Águas Lindas. Conta aí, Augusta.
3: Rodrigues de Souza, o Tribunal de Justiça de Goiás, concedeu uma medida protetiva a Emiliane Tamara. A jovem de 24 anos, que foi sequestrada e mantida acorrentada pelo ex-companheiro em Águas Lindas de Goiás, já havia procurado a justiça nesse ano para pedir medidas protetivas contra ele. Nos relatos, ela contou que sofreu queimaduras no corpo enquanto tomava banho, na suspeita de que ele teria modificado a água de alguma forma. O pedido, porém, foi negado. Segundo o Tribunal de Justiça de Goiás, na época não havia elementos suficientes que relacionassem as denúncias ao ex-companheiro.
4: Eles nunca foram procurar as provas. Eu peguei as câmeras, eu peguei todas as filmagens, eu levei as filmagens para a polícia tem as filmagens dele. Ele estava encapuzado, mas o andado é dele. Se eles colocarem ele para andar, ia ver que era ele. E aí eles simplesmente falaram que não tinha prova o suficiente. E nunca foram procurar. Eu nunca cheguei a nem falar com a delegada de lá. Eu nunca passei da parte ali da recepção da gente ali que recebe a gente e pergunta o que aconteceu.
3: Segundo o Tribunal de Justiça de Goiás, a mulher teve uma medida concedida em dezembro de 2020 com a validade de 6 meses devido aos elementos apresentados na época. Em 2021, durante um inquérito policial, a própria vítima disse que não tinha interesse na continuidade da medida. No caso mais recente, mais grave, Emiliane foi sequestrada e mantida em cativeiro por 5 dias em um imóvel no setor Jardim América 3. Ela foi encontrada pela polícia militar acorrentada e amordaçada no local. Ailton Rodrigues Mendes foi preso em flagrante e teve a prisão convertida em preventiva. Segundo a polícia, ele confessou ter dopado a ex-companheira com medicamentos e levado a vítima para o cativeiro. A nossa reportagem entrou em contato com a delegacia de Goiás, responsável pelo caso, para entender os motivos das primeiras medidas protetivas terem sido negadas, mas até o fechamento da matéria não recebeu resposta.
1: Obrigado, Augusta. Esse é o nosso Pulo do Gato, trazendo para vocês as principais notícias da manhã. Vendedor de roupas íntimas é preso após agredir e arrastar mulher com o carro no Distrito Federal. O homem tentava receber uma dívida de R$ 1.200. Gabriel Marques.
5: A Polícia Civil do Distrito Federal investiga uma tentativa de homicídio envolvendo uma mulher de 47 anos e um vendedor de lingerie em São Sebastião. O caso aconteceu no último sábado, após uma discussão relacionada ao pagamento de mercadorias deixadas em consignação. Segundo a investigação, o suspeito é representante comercial de Nova Friburgo, no Rio de Janeiro, e trabalha com a venda de roupas íntimas em diferentes estados. Neste mês, ele teria deixado mercadorias com a vítima para que fossem vendidas. No sábado, o homem retornou ao Distrito Federal para receber cerca de R$ 1.200 referentes às vendas e recolher as peças restantes. De acordo com a Polícia Civil, houve uma discussão porque a mulher não tinha o dinheiro naquele momento. Segundo o delegado Thiago Peralva, o homem teria usado a porta do veículo para agredir a mulher. A filha dela, de 16 anos, tentou defender a mãe e entrou em luta corporal com o suspeito. Na sequência, o homem arrancou com o veículo enquanto segurava a mulher pela mão e arrastou-o por vários metros.
6: A vítima, de 47 anos, sofreu algumas fraturas, mas não corre risco de vida. Ela foi hospitalizada no Hospital do Paranoá. Uma equipe da 30ª DP foi até o hospital, conversou com ela e agora ela aguardava cirurgia para sua liberação.
5: O suspeito foi localizado pela Polícia Militar já no Recanto das Emas, quando tentava deixar o DF em direção ao Rio de Janeiro. Durante a ocorrência, os policiais apreenderam um veículo e mais de R$ 5.000 em dinheiro. O homem foi autuado em flagrante por tentativa de homicídio contra a mulher de 47 anos e lesão corporal contra adolescente.
1: 6 horas 13 minutos e o tempo.
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1: O Ayumi Watanabe, eu quero saber o seguinte: você viu chuva ontem de novo ou não?
2: Teve uma chuvinha lá na minha casa por volta das 8 horas da noite, senti que deu uma refrescada.
1: Lembrou de Sandy Júnior?
2: Ah,
1: uma vez, um lugarzinho no meio do nada, um sabor de chocolate e cheiro de terra molhada.
2: Senti a Sandy Júnior junto comigo.
1: Ah, tava... cantando pra você na hora da...
2: Pois é, Brasília vai ter uma terça-feira quente, pelo que eu estou vendo aqui na previsão do IMET, com mínima prevista de 18 graus e máxima de 32 graus. A umidade relativa do ar pode variar bastante ao longo do dia, mas a mínima é de 20% à tarde. E segundo o IMET, o Centro-Oeste está com possibilidades de chuvas, trovoadas e até tempestades em algumas áreas. O tempo deve ficar mais instável ao longo do dia, mas o calor continua sendo o destaque. A hidratação, então, é recomendado manter a hidratação, ficar atento às mudanças nas condições do tempo, principalmente durante a tarde. Então, mesmo que tenha essa chuvinha que a gente sentiu, uma refrescada, acredito que a gente precisa manter esses cuidados, né, Adriano?
1: Ah, não tenha dúvida, né? Eu continuo ainda com o meu umidificador ligado.
2: Ah, eu também.
1: E com aquele medo louco de não voltar nenhuma sinusite da vida, né? Mas mesmo com a chuva, ela dá uma amenizada, mas ela não resolve o problema por completo da umidade, porque a gente vive exatamente um período seco.
2: Mais momentâneo ali,
1: né? É, pelo menos é muito mais momentâneo, né? O problema, o que não aconteceu essa noite, pelo menos não tive essa sensação, e pergunto para o nosso ouvinte, tanto no WhatsApp, no 994009269, quanto no chat, para quem está conosco lá, eu não senti uma madrugada de calor. Senti, pelo menos no Guarazão lá, tinha um certo vento, uma temperatura amena, não precisei apelar para o ar-condicionado.
2: Eu também não, só abri a janela e dormi tranquilo. Pois é.
1: O que deu uma amenizada, pelo menos, nessa noite, né? Então, teremos aí, então, dia seco e quente.
2: Seco e quente.
1: Obrigado, Ayumi. Daqui a pouco volta com outros destaques dentro do nosso Pulo do Gato, assim como daqui a pouco também tem as informações do futebol. Lembrando você hoje que seguimos com as entrevistas com os candidatos ao governo do Distrito Federal. Ouvimos ontem Paula Belmonte, do PSDB. E se você quiser acompanhar os bastidores, né, em um trechinho do que foi a participação da Paula Belmonte de ontem, tem lá no arroba Rádio Bandeirantes Brasília, no Instagram. Tem bastidores dela chegando aqui nos estúdios da Rádio Bandeirantes, tem um trechinho de durante a entrevista que fizemos aqui dentro do estúdio, mais uma pergunta para a candidata que fizemos com a nossa equipe de reportagem na redação. Hoje é o dia de receber Leandro Graz, do PT. As entrevistas aqui na Bandeirantes, elas começam às 10h20, pouquinho antes, pouquinho depois, né? Mas 10h20 é o horário, tem duração de 30 minutos e o candidato vai responder perguntas do Cláudio Humberto e minhas e, claro, temas sugeridos pelos nossos ouvintes. Conseguindo a gente encaixar esses assuntos que os nossos ouvintes mandam, a gente encaixa dentro das perguntas para os candidatos, tá? Então, essa semana toda vamos receber os candidatos. Como eu falei, hoje é dia de Leandro Graz, do PT, a partir das 10h20. Teremos ainda na quarta-feira Celina Leão, na quinta-feira Ricardo Capelli, na sexta José Roberto Arruda. E fechando as entrevistas ao governo do Distrito Federal, o Kiko Caputo na segunda-feira que vem, dia 31. Os demais candidatos, né, os que estão também na disputa, a gente está rodando reportagens especiais aqui dentro da programação. Lembrando que essas entrevistas, elas contam aí com os candidatos que têm representação no Congresso. Por isso que a gente está trazendo esses seis candidatos ao governo do Distrito Federal aqui no nosso pulo do... no pulo do gado, não, aqui na nossa Bandeirantes, dentro do jornal Gente Brasília. Vamos para o intervalo? Depois do intervalo tem a participação do Pedro Cohen falando de futebol. Hoje começam as quartas de final da Copa do Brasil e já já ele traz todos os destaques para você aqui no nosso...
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1: 6 horas, 18 minutos.
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0: Pedro Coin, bom dia. Hoje tem quartas de final da Copa do Brasil com um clássico.
1: Exatamente, Adriano. Bom dia para você, para todo mundo que nos acompanha aqui no Manhã Bandeirantes. Não, né? Manhã Bandeirantes é só depois com o Rodrigo Vilela. Agora é o Pulo do Gato. Bom dia, Adriano, todo mundo que nos acompanha aqui no Pulo do Gato. Agora sim. Exatamente, né? Dia de clássico na Copa do Brasil, a Copa dos Clássicos nesse ano, né? Porque além do Cruzeiro e Galo, que a gente vai ter hoje, amanhã tem Palmeiras e Santos, na quinta-feira tem Grenal. Daqui a pouco eu vou querer saber de você, Adriano, como é que tá o coração para esse Grenal aí, viu? Mas antes, vamos falar de terça-feira. De hoje, né? Porque Cruzeiro e Atlético Mineiro entram em campo. Esse jogo tem transmissão da Bandeirantes, ok? Então quem quiser ficar ligado aí, já sintoniza, né? Já deixa o YouTube aberto, deixa a programação rodando aí, porque a gente vai trazer todos os detalhes dessa partidaça que vai rolar no Mineirão. Primeiro jogo com o mando do Cruzeiro. Na semana que vem, o Galo, na sua arena, manda o jogo da volta. Então, promessa de jogaço, dois jogaços aí para quem quiser ficar ligado aqui na Bandeirantes para acompanhar Cruzeiro e Atlético. Atlético e Cruzeiro pelas quartas de final da Copa do Brasil. Amanhã, como eu já adiantei, tem Palmeiras e Santos, jogo com mando do Palmeiras, além de Vasco e Vitória. E aí, na semana que vem, Santos manda o jogo na Vila contra o Palmeiras e o Vitória no Barradão recebe o Vasco. E na quinta-feira, no Beira-Rio, com o mando do Inter, o Grenal, né? O Inter recebe a equipe do Grêmio. E aí, na semana que vem, na Arena do Tricolor, Grêmio e Internacional definindo a última vaga das semis. Mas, Adriano, essa semana também é de Campeonato Brasileiro, viu? Ou foi de Campeonato Brasileiro, porque ontem Botafogo e Atlético Paranaense entraram em campo, os dois jogaram ali pela 24ª rodada do campeonato, o Furacão chegou a abrir 2-0 para cima do Botafogo, que até tentou uma reação, mas perdeu o jogo pelo placar de 3-2 em casa, né? O Odair Hellmann fazendo um ótimo trabalho à frente da equipe do Atlético Paranaense. A gente já tinha destacado aqui ontem, né, Adriano? Exatamente essa, o bom trabalho, tanto do Odair quanto do Seabra, né? Os dois times paranaenses fazem um ótimo trabalho no Campeonato Brasileiro de 2026, principalmente se a gente considerar que eles vieram da Série B. O Coritiba, o Coxa, foi campeão no ano passado, o Atlético ficou com a segunda posição e em um determinado momento até perguntávamos, né, será que o Atlético vai subir, a Série B não está sendo tão boa, mas a volta para a primeira divisão, de fato, do Furacão está sendo muito boa, né? Então, um resumão aqui, ó, da tabela do Campeonato Brasileiro neste momento, Adriano, com o fim da 24ª rodada. Palmeiras é líder com 51 pontos, o Flamengo é o segundo colocado com 45, na terceira posição vem o Atlético Paranaense com 44 pontos, 3 a mais do que o quarto colocado Fluminense, que tem 41. E fechando a zona de classificação é Libertadores, o Cruzeiro, que é o quinto colocado com 39 pontos. Cruzeiro, lembro, entra em campo hoje contra o Atlético Mineiro pela Copa do Brasil. E aí na parte de baixo tá tudo muito embolado, né? A gente pode até falar, posso até passar aqui os outros times que estão nessa parte de baixo da tabela, mas o Z4 tem o Mirassol com 24 pontos, o Remo é o 18º com 23, o Vasco tem 22 pontos na 19ª posição e a já lanterna virtualmente rebaixada Chapecoense é 14 pontos, né? E aí eu destaco aqui também que Internacional e Grêmio, 16º e 15º colocados do campeonato respectivamente, tem 25 pontos, estão a 1 da zona do rebaixamento do Mirassol, né? Ó, eu comentei agora há pouco da partida que tem amanhã, né, com transmissão da Bandeirantes entre Palmeiras e Santos, e tem informação importante no Palmeiras. Eu diria que são duas informações importantes que vêm do Palmeiras. Uma delas, tá? Renovação de Gustavo Gomes. O Verdão anunciou ontem a renovação com o seu xerife, né, com o seu zagueiro, capitão. Até 2030, Gustavo Gomes será jogador do Palmeiras.
0: Ele é o jogador vai se aposentar com mais... no Palmeiras, pelo jeito.
1: Exatamente, né? Eu concordo também, acho. É o jogador com mais títulos da história do Palmeiras já. São duas Libertadores, 3 Campeonatos Brasileiros, 1 Copa do Brasil, 5 Paulistões. Então, de fato, né, 11 títulos é muita
0: coisa.
1: Palmeiras
0: de Luiz Pereira, Dario Pereira. Exatamente. Agora de Gustavo Gomes, se a gente botar os grandes zagueiros da história do Palmeiras.
1: Não sei se
0: dá para botar Clebão aí, porque o Clebão...
1: Com certeza dá. Né? Dá para botar, com certeza, né? E além de ser o jogador com mais títulos na história do clube, ele também é o jogador, o atleta com mais jogos, né? Que mais vezes entrou em campo. São 419 partidas com a camisa do Verdão. E é o zagueiro artilheiro, né? O maior zagueiro artilheiro da história do Palmeiras, com 48 gols. Então, de fato, é um grande ídolo, muito ídolo da torcida palmeirense, o Gustavo Gomes, que fica até 2030. E aí, a outra notícia é de um menino da base que deve deixar o clube, né? O Palmeiras encaminhou a venda do Alan ao Manchester City. O Alan, que é um meio-campista, pode jogar aberto, sabe jogar armando o jogo também.
0: Muito bom jogador.
1: Ótimo. Eu também acho, bom jogador. 40 milhões de euros, cerca de 240 milhões de reais, é a venda do Palmeiras ao Manchester City. Por que que eu digo encaminha, né, e não vendeu? Porque os dois clubes ainda discutem aquelas bonificações, né, na questão de, se ele for campeão de tal título, o Palmeiras recebe um pouco mais, se ele for convocado para não sei qual competição, o Palmeiras recebe um bônus, né? Então, tem essas coisas que ainda estão em discussão entre Palmeiras e Manchester City.
0: Mas ele lembra para mim sempre o Alan, eu acho ele menos talentoso do que o Estevão, mas na característica, ele me lembra muito o Estevão, desde que ele surgiu. Um moleque audacioso, um moleque que vai para cima.
1: Vai para cima, e eu exatamente, acho que não tem medo de cara feia.
0: E eu acho que pro treinador, ele ainda faz uma função melhor do que o Estevão, porque ele ajuda a recompor muito bem. O Estevão já era um jogador mais de meio para frente, né? Então, eu acredito que é um moleque que vai dar muito certo na Europa.
1: E não é só você que acha isso não, viu, Adriano? O próprio Abel Ferreira já falou isso. Falou isso na última entrevista coletiva, inclusive depois da vitória contra o Vasco, que o Alan é o jogador que qualquer treinador quer ter, porque além de saber atacar, ele sabe defender, sabe recompor. Então, é um ótimo jogador, de fato. O próprio Abel Ferreira elogiou muito esse atleta, que deve sim se juntar ao Manchester City, ao clube inglês, por 5 temporadas, e deve deixar o Palmeiras ainda nessa janela, né? A gente está na última semana da janela de transferências, então ele já deve sair esse ano, né, agora, para ir à Inglaterra. Inclusive, é dúvida para o duelo de amanhã contra o Santos pela Copa do Brasil, né? A gente não sabe ainda, o Palmeiras ainda não sabe se o Alan estará à disposição ou não para a partida de amanhã, essa partida decisiva, primeiro confronto das quartas de final da Copa do Brasil contra o Santos. E para a gente fechar aqui, Adriano, notícias importantes que envolvem principalmente Flamengo e Vasco da Gama, viu? Porque essa semana também é semana de Libertadores e de Copa Sul-Americana. Mas como assim, né? Não acabou semana passada? Praticamente acabou semana passada, né? Ou melhor, na teoria acabou semana passada, mas na prática ainda não. Porque a gente tem hoje o Independiente Del Valle Tolima às 9:30 da noite. O Del Valle venceu a partida da semana passada por 2-0. Esse jogo só está acontecendo agora, né? Porque por conta dos terremotos, do terremoto que assolou a região da Colômbia, né? E o Tolima é um time colombiano. Então, essas duas partidas foram adiadas. O primeiro jogo foi disputado na semana passada, a segunda partida será disputada hoje. A tendência é que o Del Valle avance, até porque venceu o Tolima por 2-0 fora de casa, e hoje na altitude define tudo, né, na altitude equatoriana, e assim o Flamengo vai conhecer o seu adversário nas quartas de final da Copa Libertadores da América. Então devemos ter um Independiente Del Valle e Tolima. E amanhã teremos um River Plate e Santa Fé pelas oitavas de final da Copa Sul-Americana, né? Santa Fé, que também é um time colombiano, o confronto passou pela mesma situação do outro. O River empatou em 0-0 fora de casa, decide tudo amanhã no Monumental, em Buenos Aires. Então, nesse jogo, tudo em aberto ainda, o Vasco não sabe quem esperar nas quartas de final da Sul-Americana. E amanhã, Adriano, apesar de não parecer, apesar da gente ainda estar em agosto, né, mas só um destaque rápido aqui, amanhã já tem Copa Intercontinental, viu? Oitavas de final para Al Ahly. Esse não é o Al Ahly do Egito, é o Al Ahly da Arábia Saudita, contra a equipe do Auckland City, né? Auckland City, que é um dos times mais carismáticos aí do futebol, é aquele time que tomou 8 do Bayern de Munique, né, no Mundial de Clubes do ano passado, né, na Copa do Mundo de Clubes. Então, é isso que a gente tem nessa semana, viu, Adriana? É muita coisa, uma semana bem recheada aí de futebol pra quem gosta do futebol daqui da América do Sul, do futebol europeu também, porque tem fase classificatória, né, a pré-Champions League, tem muita coisa, além dos campeonatos espanhol, inglês, italiano e por aí vai.
0: Boa, e a gente vai acompanhar tudo, como o Pedro falou, hoje tem Cruzeiro e Atlético, vamos ouvir ainda na quarta Palmeiras e Santos, e o Grenal também tem transmissão da Bandeirantes lá na quinta-feira. E para fechar a sua participação, só para dizer que Eu ainda não consigo sentir o Grenal, viu? Ainda estou anestesiado com a campanha do Grêmio no Campeonato Brasileiro. Eu acho que os colorados também, viu?
1: Eu tenho essa impressão, viu, Adriano? Eu tava ouvindo esses dias, vi um corte, né, de um programa lá do Rio Grande do Sul. Agora me falha a memória para lembrar de qual programa era, mas, se eu não me engano, era no Bola das Costas. Bola nas Costas, no caso, né? E eles estavam discutindo ali exatamente sobre isso e falando, olha, é um Grenal triste, porque era pra gente estar discutindo aqui qual time vai ganhar, quem vai levar, mas tá todo mundo com medo, né? Porque os dois times passam por uma fase terrível. Então, ao invés da galera tá curtindo a semana Grenal, tá todo mundo com medo aí do que vai acontecer nos próximos dias, principalmente na quinta-feira. Eu entendo esse sentimento, viu, Adriano?
0: É, e eu já tô prevendo 0-0, né? Porque o Inter não ganha em casa e o Grêmio não ganha fora de casa.
1: É, verdade.
0: É, então, a tendência é ser 0-0. Pode ser que na Arena, como o Grêmio ganha e perde na Arena, o jogo da Arena ele seja mais decisivo, mas amanhã tá com cara de 0-0, amanhã não, quinta, tá com cara de 0-0, cheiro de 0-0 e acho que vai ser 0-0, viu? Abraço, Pedro, até mais no Manhã Bandeirantes e amanhã também no Pulo.
1: Abraço, Adriano, até mais, tchau.
0: Pedro Coen, diariamente conosco aqui no nosso Pulo do Gato, trazendo pra vocês informações do futebol. 6 horas e 32 minutos, vamos relembrar aqui um pouco no nosso CEDOM, né, Centro de Documentação e Memória, trazendo aqui fatos que marcaram a história da política, do esporte, a história das coberturas desses 90 anos, quase 90 anos, de história da Rádio Bandeirantes. Aqui em Brasília a gente já completou um ano de história em 89,9 FM. Trabalho do jornalista Milton Parron. A classe política ojeriza o mês de agosto, considerando que se trata de um período do ano em que as bruxas estão soltas por aí. A crendice se fundamenta em três episódios ocorridos distantes um do outro. Um deles foi 22 de agosto de 1976, com a morte do ex-presidente Juscelino Kubitschek e do seu motorista Geraldo Ribeiro, no acidente na Via Dutra, no município de Resende, né? 22 anos antes, a nação já tinha ficado traumatizada com a morte do presidente que estava em pleno exercício de seu mandato. As circunstâncias da morte ocorrida na manhã de 24 de agosto em 1954 foi chocante. Vamos ouvir um trecho do repórter Esso. Ouvimos o trecho do repórter Esso, que era da chamada do repórter Esso. 7 anos se passaram e a política brasileira sofreu um novo abalo, dessa vez sem mortes, mas com a destruição do prestígio da mais popular figura política da época, que ocorreu em 25 de agosto de 1961. Hoje, portanto, né, passados aí 65 anos que nos separam daquele surpreendente fato, que foi a renúncia de Jânio Quadros.
2: E atenção, ouvintes da Rádio Bandeirantes, informa em edição extraordinária o correspondente Renner. Notícias confirmadas de Brasília adiantam que o senhor Jânio da Silva Quadros acaba de renunciar ao cargo de presidente da República.
0: Se os fatos imponderáveis justificam o surgimento de crendices, estamos muito bem servidos. É bom que os políticos mantenham as suas barbas de molho no restante do mês de agosto. Quase um momento Dia das Bruxas, né? Meu encerramento aqui, mas são fatos históricos, né, que a gente está trazendo aqui no nosso Pulo do Gato. Mudando o rumo da prosa, 6h35, a Yumi Watanabe selecionou para vocês os destaques da Agência do Trabalhador das Vagas de Emprego. Diga aí, Yumi.
3: Oi, Adriano. Hoje, 814 vagas de empregos com salários que podem chegar a R$ 3.300, que é destinada à vaga de torneiro mecânico no Gama. Entre os cargos com mais oportunidades é o operador de caixa, com 61 oportunidades. A remuneração é de até R$ 1.700, além dos benefícios. Então, há oportunidades disponíveis para profissionais de diferentes níveis de escolaridade, com ou sem experiência. Lembrando que essas oportunidades oportunidades são para profissionais de diferentes níveis de escolaridade e, entre outras vagas disponíveis, estão o cargo de técnico de enfermagem em Taguatinga Sul, com salário de R$ 2.700, bombeiro hidráulico na zona industrial, com salário de R$ 2.500, além de outras oportunidades que quem tiver o interesse pode conferir na planilha das agências do trabalhador, que tem todas essas vagas detalhadas com local, salário, número de vagas. Então, para participar dos processos seletivos, basta cadastrar o currículo no aplicativo da Carteira de Trabalho Digital ou ir em uma das 16 agências do trabalhador, que funcionam das 8 horas da manhã às 5 horas da tarde, de segunda a sexta-feira, e mesmo que nenhuma das oportunidades de hoje não seja atraente ao candidato, né, o cadastro vale para oportunidades futuras também. Eu estava dando uma olhada aqui, Adriano. Tem agências do trabalhador no Plano Piloto, Taguatinga, Sol Nascente, Braslândia, Estrutural, Gama, são 16. Então,
0: sim,
3: tem diversas oportunidades aí para quem está buscando um outro trabalho ou o primeiro trabalho.
0: E tem uma coisa que a gente pouco fala aqui, normalmente quando eu trago as vagas, ou você, a gente fala só sobre as vagas. Mas a agência do trabalhador também tem pontos de qualificação. Então, se você vai à agência do trabalhador, tem cursos, tem específicos, tá? Ou seja, normalmente muitos cursos, eles acabam para qualificação daquele número de vagas.
3: De capacitação,
0: De
3: né?
0: capacitação, sei lá, tem... A gente estava falando muito sobre operador de caixa recentemente. Não sei se tinha, só estou dando um exemplo para os nossos ouvintes. Aí tem um monte de vaga, várias vagas para operadores de caixa. Tem algum curso que qualifica mais segmentado para aquele setor, ou seja, o setor varejista, por exemplo,
3: pra
0: ou atacadista.
3: Suporte também para quem está começando, né? Primeiro emprego. Então, esse auxílio é muito importante, é muito bom esse projeto.
0: Obrigado, viu, Ayumi. 6h38, antes do intervalo, vamos trazer a reportagem da Olivia Freitas. A Organização das Nações Unidas lança uma campanha global contra o casamento infantil. No Brasil, a relação de um adulto com uma criança menor de 14 anos é considerada crime. Mesmo assim, é uma realidade que persiste. Conta pra gente, Olivia.
4: Casada e mãe aos 12 anos de idade. Foi em 2009 quando a estudante Mayara Santos engravidou do namorado, que na época tinha 21 anos.
5: Você é uma criança. Cuidar de outra criança não é fácil. Tem outras meninas da minha idade também que tiveram filhos por falta de conhecimento, falta de informação. Namoravam e depois já saíam grávidas, né? É uma experiência que eu não desejo para ninguém, porque foi bem difícil, né?
4: De acordo com o Código Civil, aqui no Brasil, o casamento pode ser formalizado sem restrições a partir dos 18 anos. Entre 16 e 17, há uma brecha. É preciso autorização dos pais ou responsáveis. A proibição total, que é antes dos 16 anos, é recente, de 2019. Mesmo assim, proibido em 2024, pelo menos 82 casamentos envolvendo menores de 15 anos foram registrados em cartórios civis no Brasil, segundo dados de registros civis do IBGE. Abaixo dos 14 anos, além de proibido, o casamento configura crime de estupro de vulnerável. Mesmo com as leis, no entanto, o país enfrenta um enorme desafio. O número de casamentos que acontecem na informalidade, portanto, invisíveis para as estatísticas oficiais do país. Em 2022, também segundo o IBGE, 34.200 crianças de 10 a 14 anos viviam algum tipo de união conjugal. Estima-se que 86% eram informais. Para a presidente da Comissão de Defesa dos Direitos da Criança e Adolescente da OAB, Thaís Dantas, é preciso conhecer os números para, inclusive, punir os responsáveis.
6: Construir uma solução vai envolver diversas frentes. Muitas pessoas vão trazer a importância do endereçamento de leis, que basicamente garantiu uma responsabilização para a pessoa que está nessa situação de um casamento informal. Então, o endereçamento é importante para a responsabilização.
4: Segundo dados do Unicef, quase 22 milhões de jovens mulheres brasileiras foram impactadas por um casamento antes dos 18 anos. Em números absolutos, o país fica em sexto lugar no ranking mundial e em primeiro lugar na América Latina. E faz do país um dos alvos de uma campanha global das Nações Unidas para prevenir o casamento na adolescência. Como explica a oficial para a saúde sexual e reprodutiva da campanha liderada pela ONU no Brasil, Ana Cunha.
7: Quando a gente fala de casamento infantil, não está falando simplesmente de uma criança ou adolescente que se casou. A gente está falando de uma situação que pode limitar oportunidades, interromper trajetórias e comprometer projetos de vida.
0: 6h41. Rapidinho. Marcos Souza. Bom dia, Adriano. Marcos Souza por aqui. Sobre essa história de bonificação para jogador que sai de um time e vai para o outro. Mas se ganhar prêmios no segundo time anterior também recebe algo? Imagina eu, sou professor de inglês em uma determinada escola, saio dessa escola e vou para uma concorrente, mas a anterior quer receber uma bonificação, caso eu me dê muito bem na atual, ridículo. No caso, a bonificação dos jogadores era mais ou menos assim. Se o jogador ele assina um contrato com o clube sem... normalmente já tem esse pagamento com ou sem, mas varia... O valor ele muda de acordo com o tipo de contrato. Se eu vou contratar um jogador e não pago pelos direitos federativos, o jogador cobra o que a gente chama de luva para poder assinar o contrato, que seria uma premiação, uma bonificação para ele ter escolhido aquele time para jogar. E normalmente aí é uma luva um pouco mais alta. Então ele ganha essa bonificação. Aí o jogador ele ganha o salário, como a gente vê assim de vários no Brasil, que ganham acima de milhão, né? Então a gente tem um salário milionário dos jogadores. O jogador ganha o chamado bicho, que é, que é um determinado valor por vitória nos jogos ou por algum tipo de objetivo. Varia de clube para clube. E ainda tem a bonificação se ganhar o título. Então o jogador algo que, se os clubes não se derem conta o mais rápido possível, porque já está na cultura isso já, desde que mundo é mundo no futebol. Mas se não começarem a romper com esse tipo de situação, os clubes já estão todos quebrados. Não vai ter mais clube de futebol e o jogador de futebol não vai ter mais essa grana que ele recebe atualmente. Eu já acho que esses valores na casa de milhão para o ano que vem já vai cair consideravelmente por causa do tal fair play financeiro que começa a se impor no futebol brasileiro. Mas você tem, por exemplo, alguns casos que são, acho que casos... melhores, assim, que eu acho que deveriam ser adotados no futebol brasileiro. Mirassol, por exemplo. O Mirassol, ele paga um salário base para o jogador. Vamos supor que é um jogador que ganha 150 mil reais, o que é um bom salário, mas baixo para o futebol. Ele ganha 150 mil reais por mês, mas ele tem metas. Se ele atingir aquela meta, ou seja, de gol, de número de partidas, se cria a meta que quiser, ele pode ganhar até um salário de X reais, ou seja, vamos colocar que o salário do jogador pode chegar até 500 mil reais, por exemplo. Acho que é muito mais inteligente, né? Se você trabalha com essa ideia de cumprimento de metas, porque pelo menos aí você tem ali um objetivo. Mas do jeito que é paternalista o futebol brasileiro, o clube paga, o jogador recebe. Culpa do jogador? Nenhuma. Mas dentro do ponto de vista administrativo... praticamente impensável, né, Marcos? Não sei se eu respondi para você. E também tem aqui, antes do repórter Bandeirantes, o Djalma, que está participando aqui. Bom dia, Adriano e equipe. Bom, na sua lembrança do repórter Esso, e ver como a letra R era importante nessa época, né? O Galvão Bueno deve ter vindo dessa época também. Muito engraçado, é a pronúncia do R. Eu sou um cara que eu pronuncio muito R, né? Não com a extensão vocal do Galvão Bueno, mas a minha pronúncia também é muito característica do R, né? Mas tem muito mais dos locutores antigos, né? O Galvão Bueno, a inspiração do Galvão Bueno por muitos anos foi o Silvio Luiz, né? No jeito de narrar, que a gente pode ver no que o Galvão fazia, né? Vem o repórter Bandeirantes.
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9: Bandeirantes. 6 horas e 45 minutos. A Europa vai pressionar o presidente Donald Trump por mais mísseis Patriot para a Ucrânia. O destaque do correspondente da Bandeirantes na Europa, Felipe Killing. Bom dia, Killing.
10: Bom dia, Sil, Pedro. Tudo bem? A Ucrânia está pensando no inverno que se aproxima e há um grande problema. Faltam mísseis para derrubar os ataques russos. E é justamente durante o frio intenso que a Rússia aumenta os ataques contra a infraestrutura ucraniana para impedir que as pessoas possam se aquecer. E a Europa vai bater novamente à porta de Donald Trump. O premier britânico, Andrew Burnham, pretende viajar a Nova York em setembro durante a Assembleia Geral da ONU e liderar, ao lado de outros líderes europeus, a liberação de mais interceptadores Patriot do estoque americano. O Patriot é uma das poucas armas capazes de derrubar os mísseis balísticos usados pela Rússia. E os estoques ucranianos estão muito baixos. Neste ano, para se ter uma ideia, a Ucrânia recebeu apenas cerca de um terço dos interceptadores enviados pelos aliados em 2025. Na semana passada, um ataque russo contra Kiev e arredores matou 17 pessoas. Zelensky voltou a dizer que falta mísseis de defesa antiaérea e isso está custando vidas. O presidente ucraniano calcula que precisa de cerca de 300 interceptadores para atravessar o próximo inverno. O Reino Unido não opera esse sistema Patriot, por isso a Batalha de Londres será diplomática, convencer Trump e outros aliados a abrir os próprios estoques. Andy Burnham, premier do Reino Unido, diz acreditar que o problema tem solução, mas é muito urgente. A Rússia está aumentando a produção de mísseis e o inverno se aproxima. Eu volto com vocês.
9: Obrigada, Kini. Em 6h47, os Estados Unidos anunciam novas sanções ao Irã em uma nova ofensiva contra o país persa. Ontem, o governo Trump informou ter sancionado cerca de 60 pessoas, entidades e embarcações ligadas ao governo iraniano e que atuam em áreas de energia nuclear, de produção de mísseis, cibernéticas e de petróleo. Como parte da estratégia, o governo norte-americano também ameaçou países que fizerem qualquer transação econômica com o Irã. 6h47.
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0: Esse é o Pulo do Gato. Já já você, depois do intervalo, a gente volta com outros destaques do Pulo e também com o Saúde e Qualidade com o Dr. Evaldo Stanislau no consultório do Pulo. É rapidinho o intervalo.
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0: 6h49.
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0: Mais um giro de notícias com os nossos repórteres aqui no Pulo do Gato. Natália Ferreira, o seu destaque.
1: Adriano, o DF solicitou ao governo federal a entrada no protocolo Brasil Sem Fome, que é uma iniciativa que reúne serviços de saúde, assistência social e segurança alimentar para identificar e atender pessoas e famílias que enfrentam falta de acesso a alimentos. A solicitação ocorreu depois que o Ministério Público questionou a falta de adesão à iniciativa e cobrou ações para combater a insegurança alimentar. Em junho, a Procuradoria Distrital dos Direitos do Cidadão também pediu explicações sobre a falta de formalização do acordo. Segundo o MPDFT, já existiam discussões técnicas sobre o assunto entre órgãos do DF. Depois da cobrança, a Secretaria de Desenvolvimento Social consultou o Ministério do Desenvolvimento e Assistência sobre a possibilidade de o DF aderir ao protocolo agora ou então participar de uma próxima etapa da iniciativa. O pedido foi feito no último dia 20 de agosto. Dados do Observatório DF, projeto ligado à UNB, mostram que 38,5% dos moradores do DF enfrentam algum nível de insegurança alimentar. Segundo o Ministério Público, a adesão pode ajudar o DF a identificar as famílias que mais precisam de atendimento e acompanhar esses casos de perto.
0: Obrigado, Felipe Campbell, com o seu destaque.
21: Adriano, boa notícia. Mesmo com um período de estiagem, os dois principais reservatórios que abastecem o Distrito Federal mantêm níveis elevados. Segundo dados da ADASA, em 20 de agosto, o reservatório do Descoberto estava em 89,2% da capacidade, enquanto o de Santa Maria registrava 94%. O Descoberto é responsável pelo abastecimento de cerca de 64% da população do DF, é o nosso reservatório mais importante. Já o sistema Torto Santa Maria atende aproximadamente 19%. E a situação está melhor do que no ano passado. Nesse mesmo período, os reservatórios estavam com 81% e 73% da capacidade, respectivamente. E apesar dos níveis considerados confortáveis, fica aquele alerta, né, de que o uso consciente da água continua sendo recomendado, principalmente durante o período de estiagem. Medidas simples ajudam a reduzir o desperdício, como verificar vazamentos, usar regadores no lugar de mangueiras, cobrir piscinas quando elas não estiverem em uso e utilizar baldes para lavar carros e janelas, e expectativa de que esses reservatórios não devam ficar com a capacidade muito menor do que isso, porque a chuva já está dando sinais que está voltando, né?
0: Já voltou, né?
21: Sim, ontem a gente já teve a chuva, mas ainda é uma chuva isolada, ah, né? Tá, é. A gente ainda não está naquele período que vai ficar voltando a chover de maneira recorrente.
0: Eu, historicamente, eu sou o ponto isolado. Né,
21: onde você está, isoladamente cai.
0: Isoladamente cai. E ultimamente um fenômeno de que não estou precisando nem lavar o carro e nem lavar a roupa para a chuva cair.
21: Ela cai de qualquer
0: jeito. Ela cai
21: de
0: qualquer jeito, no ponto isolado que eu estiver. Obrigado, Felipe. Também trazendo destaque para você, Ayumi Watanabe.
22: Um homem foi preso pela Polícia Militar por tentativa de homicídio na 104 Norte. Segundo a corporação, a vítima, que estava em situação de rua, foi atingida por várias facadas durante uma discussão. A motivação do crime teria sido ciúmes. O suspeito teria descoberto que a vítima mantinha um relacionamento com a namorada dele. A polícia tomou conhecimento do caso depois que uma testemunha, que estava em uma loja da região, presenciou a discussão entre os dois homens em um prédio próximo e acionou o 190. Após ser ferida, a vítima deixou o local cambaleando e seguiu pela quadra. A testemunha acompanhou o deslocamento à distância, mas perdeu o homem de vista próximo a um posto de combustível. Enquanto isso, o suspeito teria permanecido no local e tentado limpar o sangue deixado no chão. Ele também teria lavado a faca usada no crime e descartado em um bueiro. Os policiais localizaram e abordaram o suspeito. Ele teria admitido ter golpeado a vítima diversas vezes e afirmando que tinha a intenção de matá-la. O suspeito foi encaminhado à 5ª Delegacia de Polícia e autuado por tentativa de homicídio. Até encerramento da ocorrência, a vítima não havia sido localizada. Adriano.
0: Obrigado, Ayumi. Você ouviu até agora também aqui no nosso Pulo do Gato que os acionistas aprovaram a ação contra ex-gestores do BRB por prejuízos bilionários à instituição. Também que o dia D de multivacinação vacinou mais de 12 mil pessoas em vários pontos do DF. De que moradores do Jardim Botânico instalaram um outdoor com protesto contra sinais, semáforos e a falta de passarela na via a acesso à ponte JK e que mulheres das forças de segurança do DF vão contar agora com o canal para denunciar a violência contra elas. 6h56, essa é a hora certa.
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0: Futebol! 6h57, para a gente fechar o nosso pulo do gato, mais uma passada pelo trânsito. EPNB tá parada, viu, ali no núcleo Bandeirante. Novidade? Zero, mas é importante sempre destacar para o nosso ouvinte. Se puder fugir pelo Guará, vai rodar um pouquinho mais, mas eu acho que vai ser uma boa opção, tá? Nesse momento ali, para quem tá na saída do núcleo Bandeirante em direção à Épia. EPNB, isso ali na UPA, né? Outro lugar que está com trânsito parado é na EPTG, na altura do Israel Pinheiro, mas está com um problema principalmente, né, naquelas conexões, na saída ali de Águas Claras, aquela nova saída de Águas Claras que tem, para acessar a EPTG ali, dá uma lentidão para o motorista que vai acessar a via. Pelo menos esses são os principais destaques de agora. E para fechar o programa de hoje, vamos falar das nossas efemérides rapidamente. Hoje é dia da banana split. Quem gosta aí dessa sobremesa? Eu, como não gosto de banana, banana split então. Enfim, para quem gosta, hoje é o dia da banana split. Dia do feirante, dia do soldado, dia da legalidade, dia nacional da educação infantil, feriado do município de Duque de Caxias, no Rio de Janeiro, aniversário nos municípios de Barretos e Redenção da Serra, em São Paulo, nos municípios de Chapecó e Joaçaba, em Santa Catarina, Rio Pomba, Minas Gerais, Nazário Porangatu, em Goiás, e Miracema do Tocantins, em Tocantins. E acabou, viu, gente? Tchau, gente. Até amanhã. Amanhã tem mais o Pulo do Gato pra você.
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9: Na sequência, primeira hora. Tchau, gente. Obrigada. Fiquem com Deus.
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0: Hora Oficial do Brasil, 7 horas.
24: Terça-feira, 25 de agosto de 2026.
4: Polícia Federal encontra novas mensagens que apontam que Lulinha recebia ajuda financeira de lobista para manter casa em Brasília.
6: Investigadores da PF vão ter acesso à investigação da Polícia Civil de São Paulo sobre filme que retrata a vida de Jair Bolsonaro.
4: Salário mínimo deve ser de R$ 1.741 no ano que vem, afirma ministro da Fazenda.
6: Previsão estará na lei orçamentária anual, que deve ter superávit e precisa ser enviada ao Congresso até a segunda-feira.
4: INSS deixa de exigir biometria facial para concessão de empréstimo consignado.
6: Estados Unidos podem revogar cerca de 200 mil vistos de não imigrantes nas próximas semanas.
4: Copa do Brasil define semifinalistas com clássicos pelo país. Hoje, Cruzeiro e Atlético Mineiro se enfrentam em Minas. Tempo.
7: A terça-feira será de grande contraste pelo Brasil. O sul ainda começa frio, com possibilidade de geada em áreas do Rio Grande do Sul, enquanto a chuva retorna ao centro-norte e leste do Paraná. No interior do país, o destaque é o calor intenso e a baixa umidade, com Cuiabá chegando aos 38 graus e Palmas e Teresina aos 36. Em São Paulo, muitas nuvens e chuva leve, com temperaturas entre 13 e 20 graus. Belo Horizonte varia entre 16 e 27, com possibilidade de chuva localizada. E Porto Alegre terá tempo firme e frio, com temperatura mínima de 8 e máxima de apenas 18 graus.
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6: Mensagens interceptadas pela Polícia Federal sugerem que o filho do presidente Lula recebia ajuda financeira para manter uma casa em Brasília.
4: Fábio Luiz Lula da Silva, Lulinha, é investigado pela PF por suposto crime de tráfico de influência.
6: Os agentes suspeitam que a lobista Roberta Luxinger gastava R$ 100 mil por mês para manter o imóvel que seria usado por ele.
4: O valor elevado teria levado ela a avisar Lulinha de que cortaria despesas, incluindo...
6: Seria usado por ele.
4: O valor elevado teria levado ela a avisar Lulinha de que cortaria despesas, incluindo supostas passagens... que

0: alguns dias por semana.
1: O advogado de Lulinha, Marco Aurélio de Carvalho, rebateu nesta segunda-feira mais uma vez o que tem classificado como vazamento seletivo.
2: O que nós temos até o presente momento é um recorte de lações, na verdade um verdadeiro quebra-cabeça de lações por parte de setores da Polícia Federal que, instrumentalizados por interesses políticos e eleitorais, pretendem interferir no resultado das eleições de 2026. Não há nada nos autos que comprove ou que apenas sugira pagamento de despesas comuns.
1: Os advogados de Roberta Luxinger disseram que não vão comentar e preferem manter o sigilo do caso decretado pelo ministro do Supremo, André Mendonça.
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1: A Polícia Civil de São Paulo tem 5 dias para repassar à Polícia Federal informações sobre a produtora do filme Dark Horse.
0: Ontem, o Supremo autorizou a PF a aprofundar as investigações sobre o longa, que trata da biografia do ex-presidente Jair Bolsonaro.
1: A decisão partiu do ministro Flávio Dino, que liberou o acesso ao material apreendido pelos agentes paulistas na ONG Instituto Conhecer Brasil.
0: A organização pertence à empresária Karina Ferreira da Gama, produtora de Dark Horse.
1: O objetivo é saber se houve uso de dinheiro de emendas parlamentares para custear gastos com o filme.
0: O inquérito no STF está sob responsabilidade do próprio ministro Flávio Dino.
1: A ONG Instituto Conhecer Brasil é investigada pela Polícia Federal por suspeita de fraude num contrato de prestação de serviços de Wi-Fi com a Prefeitura de São Paulo.
0: O valor do acordo com a administração municipal paulista é de 108 milhões de reais.
1: A investigação também tenta descobrir se parte desse dinheiro foi desviado para a produção do filme Dark Horse.
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1: O governo precisa enviar até a segunda-feira que vem o orçamento para o ano de 2027, com expectativa para superávit e reajuste de mais de R$ 100 no salário mínimo.
0: Vamos à capital federal, da Bandeirantes Brasília, Vitor Gomes. Muito bom dia, Vitor.
1: Bom dia.
3: Olá, Nelson, Ana, bom dia para vocês e a todos que nos acompanham. Pois é, esta é a previsão do ministro da Fazenda, Dario Durigan. Ele fez uma entrevista coletiva no fim da noite de ontem e falou a respeito desses assuntos. Um dos principais pontos é a respeito do salário mínimo. De acordo com o governo federal, a estimativa é que o salário mínimo será de R$ 1.741 em 2027. O valor vai constar no projeto de lei orçamentária anual que será encaminhado ao Congresso Nacional até a próxima segunda-feira, dia 31 deste mês. Na Lei de Diretrizes Orçamentárias de 2027, que determina as diretrizes do projeto de lei orçamentária, né, do PELOA, o governo havia calculado que o salário mínimo seria de R$ 1.717 em 2027. O valor, entretanto, ainda pode mudar até dezembro deste ano. O salário mínimo definitivo só será conhecido em dezembro por conta do cálculo aí da divulgação do INPC de novembro. O governo federal prevê um superávit, ou seja, que o governo deverá gastar menos do que arrecada no próximo ano. Volto ao estúdio.
1: Bom, Vitor, em outro assunto aí em Brasília, a gente vai falar também sobre INSS, né, que deixou de exigir biometria facial para concessão de empréstimos consignados há pouco mais de 3 meses. Explica mais para a gente essas mudanças, Vitor.
3: Claro, Ana. Olha, os beneficiários do INSS que não possuem biometria facial cadastrada nas bases do governo passam a ter uma alternativa para autorizar a contratação de empréstimo consignado. Com a nova regra, essas pessoas poderão utilizar a validação de dados bancários para acessar o sistema e autorizar operações de crédito consignado. A medida amplia, de acordo com o governo, o acesso ao consignado para beneficiários, que até então não conseguiam realizar a operação por não terem feito o cadastro biométrico que está disponível nas bases governamentais. A exigência da biometria facial para concessão de consignados do INSS com desconto direto no benefício, passou a valer em maio. Isso envolvendo todo aquele escândalo do INSS. A gente lembra que no início de 2024, a Controladoria Geral da União divulgou um relatório apontando irregularidades na

0: concessão de crédito consignado para aposentados e pensionistas do INSS. No relatório, a CGU orientou o INSS a mudar as regras do crédito consignado. Também foram citadas irregularidades na concessão de empréstimos por parte aí do INSS, nos escândalos de fraudes e também no envolvimento com o caso do Banco Master. Volto com vocês.
1: Obrigado, Vitor. 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
10: O presidente Lula vai concentrar a campanha pela reeleição em estados onde a disputa pode ser voto a voto com o principal adversário, Flávio Bolsonaro, do PL.
9: Na próxima sexta-feira, o petista vai ao Rio Grande do Sul, onde participará de um ato em Porto Alegre.
10: No sábado, ele desembarca mais uma vez em Minas Gerais. Será a segunda vez dele em Belo Horizonte em menos de 2 semanas.
9: Ontem, Lula cumpriu agendas internas de governo nos palácios da Alvorada e do Planalto.
10: Pela manhã, o presidente conversou por telefone com o líder da Turquia, Recep Erdogan.
9: Os dois acertaram participação do petista em novembro na conferência da ONU para mudanças do clima em Antália.
10: Eles afirmaram ainda um acordo eles firmaram um acordo para intensificar as relações, principalmente na indústria de defesa.
9: Mais tarde, Lula participou de uma reunião do programa Contrata Mais Brasil, plataforma onde o governo realiza contratos com pequenos negócios.
8: É importante a gente lembrar que essa pessoa não vai investir na Bolsa. É importante a gente lembrar que essa pessoa não vai depositar numa conta bancária. Ela vai fazer o dinheiro girar para melhorar a quantidade da vida dela, a qualidade da vida dela, para melhorar o desenvolvimento da coisa que ela está fazendo. E no final, todos ganham.
10: Lula segue pressionando o Congresso para acelerar a discussão da proposta de fim da jornada de trabalho 6x1 e foi às redes sociais para defender a votação.
9: A proposta está na Comissão de Constituição e Justiça do Senado.
10: O setor produtivo pede para que a matéria só seja discutida depois das eleições em função de impactos econômicos e pouco tempo para o debate.
9: Flávio Bolsonaro se reuniu nesta segunda-feira com diretores da Federação das Indústrias do Estado de São Paulo.
10: No encontro, o senador do PL disse ser o nome mais próximo do setor produtivo na corrida presidencial.
9: O plano de governo dele incorpora propostas apresentadas pela Confederação Nacional da Indústria, como diminuição gradativa de impostos e imediata dos juros.
10: Flávio Bolsonaro afirmou aos empresários que no primeiro dia de um eventual governo vai implementar uma agenda de diminuição de gastos.
9: A promessa é cortar ao menos 10 ministérios, 20 mil cargos comissionados e combater penduricalhos em contra-cheques da elite do funcionalismo e supersalários.
10: Na avaliação dele, isso vai permitir a redução dos juros e, consequentemente, a aceleração da economia, além da queda da dívida pública.
9: Em conversa com os jornalistas, o candidato do PL fez um apelo ao voto útil no primeiro turno das eleições.
11: Inclusive, eu quero pedir a todos aqueles que estão votando neles hoje, né, que levem em consideração votar já no Flávio Bolsonaro no primeiro turno. Porque eu tenho certeza que todo mundo que está escolhendo todos esses candidatos aí, né, o Zema, o Caiado, o Renan, o Augusto Cury, ninguém aguenta mais o PT.
10: Hoje, Flávio Bolsonaro embarca pela primeira vez para o Nordeste após o início oficial da campanha eleitoral.
9: O estado foi escolhido a dedo. Alagoas, terra do vice dele, Alfredo Gaspar.
10: Mas aliados, como o ex-presidente da Câmara, Arthur Lira, e o candidato ao governo, JHC, disseram que não vão comparecer por problemas de agenda.
9: Nos bastidores, integrantes do comando político do PL admitem que o favoritismo de Lula nas pesquisas na região afasta aliados do palanque do partido.
10: Ronaldo Caiado participou ontem em São Paulo de um evento que discutiu o fortalecimento da gestão pública brasileira.
9: O candidato do PSD afirmou que Eduardo Leite e Ratinho Júnior farão parte do governo dele, caso seja eleito.
12: São dois governantes que são exemplo hoje do que fizeram nos seus estados, eles estarão comigo no governo.
10: Renan Santos participou de um almoço com dirigentes e clientes de um banco americano em São Paulo.
9: O candidato do Missão defendeu reformas econômicas, incluindo corte de gastos.
13: As pessoas precisam entender que o salário delas não vale nada até o final do mês, porque os impostos estão muito altos, e para cortar impostos eu preciso cortar gastos do governo. E reformas também diminuem os juros, que faz com que você fique endividado.
10: Já o candidato do Avante, Augusto Cury, concedeu entrevistas nesta segunda-feira a veículos de comunicação.
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14: 7h18, hora do nosso espaço para falar de vida financeira. Está no ar o É da Sua Conta, parceria com o Banco PicPay. Hoje vamos falar de previdência privada. Renata Flores, bom dia. Quais são os principais motivos que levam uma pessoa a contratar uma previdência privada, hein?
15: Oi, Pedro. Bom dia para quem nos acompanha. O principal motivo é ter uma renda complementar à aposentadoria do INSS. O valor pago aos aposentados pelo governo pode ser considerado insuficiente por muitas pessoas, então com uma previdência complementar é possível ter uma qualidade de vida melhor quando a pessoa se aposenta. Mas, Pedro, existem também outras vantagens. A previdência é um investimento com opção de tabela progressiva ou regressiva para o imposto sobre os rendimentos. Vou explicar rapidamente. Regressiva, ela vale muito a pena no longo prazo, porque o imposto vai diminuindo ao longo dos anos, chegando a 10% se o dinheiro ficar investido por 10 anos ou mais, e esse é o menor imposto disponível no mercado. Vou falar um pouco da progressiva, que é mais usada por quem quer movimentar o dinheiro num prazo menor. Além disso, a Previdência não tem aquele come-cotas. O que é isso? É um tipo de imposto cobrado na maioria dos investimentos que vai diminuir a quantidade de cotas do investidor duas vezes por ano.
14: Agora, os ouvintes ficam meio perdidos com as siglas, né? O que é VGBL, PGBL? Explica pra gente, Renata.
15: Vamos lá, Pedro. PGBL, indicado para quem faz declaração completa do imposto de renda e costuma ter o imposto a pagar. Por quê? Porque pode abater o que você vai investir no plano, no limite de até 12% da renda bruta anual. Agora, o VGBL, diferente, mais indicado para quem faz a declaração simplificada ou então aquela pessoa que atingiu o limite de dedução do imposto de renda porque não tem dedução na declaração. São bem diferentes. Agora, Pedro, tem muita gente que investe em previdência como plano de sucessão patrimonial, né? Também porque quando uma pessoa faz uma previdência privada, ela vai escolher um beneficiário, sejam lá seus filhos, seus pais. Em caso de morte, esse dinheiro investido vai cair diretamente na conta desse beneficiário, sem passar por aquela burocracia que é o inventário, ou seja, isso é uma segurança para que a pessoa beneficiada possa receber o dinheiro rapidamente, no caso ali de uma fatalidade.
14: Para finalizar, Renata, é complicado contratar uma previdência privada?
15: Não, é muito fácil, Pedro. No app do PicPay, você vai encontrar várias opções de plano em parceria com a Icatu, e aí você vai poder escolher o que melhor se encaixa no seu perfil. Você precisa considerar tipo, você precisa considerar o risco e também o potencial de retorno desse plano, tá? Importante. Aí sim, você vai definir o valor do primeiro aporte, vai adicionar os seus beneficiários, gerar o boleto e vai pagar. Aliás, Pedro, para finalizar mesmo, o valor dos aportes é super flexível. Você pode começar a partir de 50 ou 100 reais e vai aumentando de acordo com a tua renda.
14: Valeu, Renata Flores. Amanhã tem mais.
15: Amanhã tem mais. Bom dia.
14: 7h21.
9: Plataforma do TSE para registro de irregularidades em campanhas registra 3.500 denúncias em menos de 10 dias.
10: Chamado de Pardal, o site contabiliza as acusações de cidadãos, a maioria contra as candidaturas de deputados estaduais.
9: São Paulo lidera os registros com 613 denúncias, seguido pela Bahia, que contabiliza 309.
10: Na sequência, aparecem o Rio Grande do Sul, com 301 denúncias, Minas Gerais e Pernambuco, com 275 registros cada.
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6: Acarajé, feijão fradinho, cebola e sal, bamboleiam num redemoinho, receita ancestral, na panela de ansã, fritam na lava de dendê, arcos dourados como marzipã, espumam nas águas do poraquê, dançam uma imersão, pimenta e vatapá, caruru e camarão, temperos do orixá. 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
3: Termina hoje a audiência pública realizada no Supremo com autoridades, especialistas e membros da sociedade civil sobre pontos da lei, da chamada Lei Antifacção.
2: A legislação que institui o marco legal do combate ao crime organizado foi aprovada pelo Congresso em fevereiro e sancionada em março.
3: Ontem, representantes de procuradores, defensores públicos, juízes e da OAB discutiram trechos do texto com manifestações a favor e contra.
2: A sessão está sendo presidida pelo ministro do Supremo, Alexandre de Moraes, que é relator de ações que questionam a lei.
3: Para ele, o Brasil prende muito, mas prende mal.
2: 4 recursos foram apresentados contra a legislação por associações que representam prefeitos, advogados criminalistas e membros do Ministério Público.
3: Entre os dispositivos que estão sendo debatidos estão a criação de novos crimes e o aumento de penas para lideranças de organizações criminosas.
2: Além disso, a vedação de liberdade condicional, a presunção de necessidade de prisão preventiva e o cancelamento do título de eleitor de pessoas presas por determinados crimes também devem ser discutidos.
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2: Linha Internacional. Os Estados Unidos podem revogar nas próximas semanas cerca de 200 mil vistos de não imigrantes, maior número da história.
3: A revogação seria de vistos de turismo, viagem a trabalho, visita familiar ou tratamento médico, conhecidos como B1 e B2.
2: Segundo o Departamento de Estado americano, turistas têm se utilizado dessas autorizações temporárias para solicitar asilo e permanecer no país.
3: A revogação dos vistos não implica em uma deportação imediata.
2: Em um ano e meio, os Estados Unidos revogaram cerca de 175 mil vistos.
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2: Hora oficial do Brasil, 7:30. 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
7: Muito bom dia, terça-feira. 25 de agosto de 2026, 7 horas 30 minutos. Vamos aos principais destaques desta manhã do jornal Primeira Hora. DF terá canal exclusivo para denúncias de violência contra mulheres das forças de segurança. Serviço será criado ainda este ano e deve começar a funcionar em 2027 com sigilo, proteção contra retaliações e acompanhamento das denúncias.
8: Canil do Senado funciona sem registro no Conselho de Medicina Veterinária do DF. O órgão afirma que cadastro é obrigatório e irregularidade é apontada após morte de veterinária atacada por cão dentro do local.
7: Moradores do Jardim Botânico protestam contra semáforos na via de acesso à ponte JK. A comunidade instalou outdoor e defende passarelas para pedestres e o Detran mantém limite de 60 km por hora e estuda novas medidas para o trecho.
8: Campanha de multivacinação no DF segue até setembro. Quase 13 mil pessoas receberam vacinas no dia D. Mobilização continua nas UBSs para atualizar a caderneta de crianças e adolescentes.
7: E no esporte, o Atlético Paranaense foi ao Rio de Janeiro e levou a melhor. 3-2 sobre o Botafogo nesta segunda-feira no estádio Nilton Santos, em duelo válido pela 24ª rodada do Brasileirão. O resultado aumentou a má fase do time do Botafogo, que na última semana caiu para o Cienciano nas oitavas de final da Copa Sul-Americana.
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8: E Adriano, a chuva que caiu aqui em Brasília ontem não está totalmente isolada. Hoje tem chance de voltar a chover também, principalmente no período da tarde e da noite. Apesar disso, o calor continua aqui na capital, com temperatura máxima prevista para o período da tarde de 32 graus. Mas, durante a noite, a temperatura volta a cair um pouquinho e a mínima prevista fica na casa dos 18 graus.
7: h 33, metrô volta a operar após apagão durante a volta para casa desta segunda-feira. Repórter Natália Ferreiro, bom dia.
9: Oi, Adriano, Felipe, bom dia a todos que nos acompanham. O metrô está operando normalmente, então, durante esta manhã. O problema começou na hora de pico, durante a volta para casa, por volta dali das 6h30. O trecho entre as estações Asa Sul e Central teve a circulação interrompida. Na estação Central, que fica na rodoviária do Plano Piloto, um registro recebido mostra o local lotado durante a interrupção. Em uma primeira nota, o metrô informou que estava sem sinalização no trecho e que uma equipe avaliava a situação. A operação, então, foi normalizada às 8 horas da noite. Com isso, o serviço ficou interrompido por cerca de 1 hora e 40 minutos. Segundo o metrô, as chuvas da tarde provocaram descargas elétricas que afetaram a rede de energia e o sistema de sinalização. Mas o serviço foi restabelecido e funciona normalmente nesta terça-feira.
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8: E motorista que está na BR-020, está saindo de Planaltina, Sobradinho, precisa de um pouco mais de paciência para chegar no plano piloto nesta terça-feira. Trânsito complicado próximo à descida do Colorado por causa de uma ocorrência que teve por ali. Impactos no trânsito até a altura de Sobradinho. Para quem está saindo de Planaltina, o trânsito até a chegada a Sobradinho ainda flui bem, mas a partir desse trecho até a descida do Colorado, aí sim o motorista precisa redobrar a atenção e reduzir um pouco a velocidade. Também teve ocorrência na BR-070, próximo do condomínio agrícola Privé. Nessa altura, trânsito também bastante impactado por essa ocorrência. Quem vai por dentro de Ceilândia tem vida mais fácil no momento, por ali o trânsito apresenta boa fluidez.
7: 7 horas 35 minutos, a Polícia Civil do Distrito Federal investiga uma tentativa de homicídio envolvendo uma mulher de 47 anos e um vendedor de lingerie em São Sebastião. O caso aconteceu no último sábado, após uma discussão relacionada ao pagamento de mercadorias deixadas em consignação. Segundo a investigação, o suspeito é representante comercial de Nova Friburgo, no Rio de Janeiro, e trabalha com venda de roupas íntimas em diferentes estados. Nesse mês, ele teria deixado mercadorias com a vítima para que fossem vendidas. No sábado, o homem retornou ao Distrito Federal para receber aproximadamente R$ 1.200 referentes às vendas e recolher peças restantes. De acordo com a Polícia Civil, houve uma discussão porque a mulher não tinha o dinheiro naquele momento. Segundo o delegado Thiago Peralva, o homem teria usado a porta do veículo para agredir a mulher. A filha dela, de 16 anos, tentou defender a mãe e entrou em luta corporal com o suspeito. Na sequência, o homem arrancou com o veículo enquanto segurava a mulher pela mão e arrastou por vários metros.
10: A vítima, de 47 anos, sofreu algumas fraturas, mas não corre risco de vida. Ela foi hospitalizada no Hospital do Paranoá. Uma equipe aqui da 30ª DP foi até o hospital, conversou com ela e agora ela aguardava cirurgia para sua liberação.
7: Suspeito foi localizado pela Polícia Militar no Recanto das Emas quando tentava deixar o DF em direção ao Rio de Janeiro. Durante a ocorrência, os policiais apreenderam um veículo e mais R$ 5.100 em dinheiro. O homem foi autuado em flagrante por tentativa de homicídio contra a mulher de 47 anos e lesão corporal contra a adolescente.
8: O canil do Senado funciona sem registro no Conselho Regional de Medicina Veterinária do DF, segundo o próprio órgão. De acordo com o Conselho, o registro é obrigatório para empresas públicas ou privadas cuja atividade, mesmo que terceirizada, esteja relacionada à medicina veterinária ou zootécnica. Os canis estão incluídos nessa exigência. Segundo o Conselho, a ausência de registro ou cadastro gera incompatibilidade com a existência de um responsável técnico no local. O Senado foi questionado, mas não informou sobre a falta de registro até a última atualização no dia do ataque, que matou a veterinária terceirizada Vitória Vale de Oliveira Pinha, de 36 anos, uma equipe do Conselho Regional de Medicina Veterinária do DF foi ao canil para uma vistoria, mas não conseguiu entrar. Segundo o Conselho, o local estava preservado para a perícia. Uma nova visita ainda depende de resposta do Senado. Vitória foi atacada por um pastor belga no dia 18 de agosto, quando foi alimentar o animal. Ela sofreu uma parada cardiorrespiratória, uma grave lesão na artéria do pescoço e uma fratura exposta. Após ser socorrida, foi levada ao hospital de base, passou por cirurgia e permaneceu internada, mas morreu no sábado, 4 dias depois. O caso é investigado pela Delegacia da Asa Norte como acidente de trabalho, de acordo com as especificações do fato, como explica a advogada trabalhista Moara Silva.
11: Para a legislação trabalhista, acidente de trabalho é aquele que ocorre durante o exercício das suas atividades. O que a gente busca é o chamado nexo causal. O nexo causal é aquilo que diz para a gente que aquele acidente ocorreu estando conectado, tinha nexo, com a atividade que aquele trabalhador tinha sido contratado para desempenhar.
8: O Senado informou que o cão foi afastado das atividades operacionais e permanece sob acompanhamento. O animal passou por exames e avaliações e o destino dele ainda não foi definido. A casa também afirmou que um inquérito foi instaurado para apurar as circunstâncias do caso.
7: Em continuidade, a campanha de vacinação antirrábica de cães e gatos 2026 está confirmada para o próximo fim de semana. A ação chegou a áreas urbanas do DF, com cerca de 160 locais de vacinação. A imunização de cachorros e gatos contra a raiva é de graça, e a principal estratégia para protegê-los é prevenir a transmissão da doença para seres humanos. A vacina pode ser administrada nos animais a partir dos 3 meses de idade e deve ser renovada a cada ano. Os pontos fixos para atendimento permanecem em funcionamento entre 8 da manhã e 5 da tarde, de segunda a sexta. A lista completa dos locais está disponível no site da Secretaria de Saúde do DF.
8: A campanha de multivacinação segue até o dia 1º de setembro. Apesar de o dia D já ter passado, as equipes de saúde estão preparadas para atender quem quer atualizar o cartão de vacina. Para se imunizar, basta apresentar um documento válido com foto e, quando possível, a caderneta de vacinação. O dia D de multivacinação aconteceu neste sábado, mobilizou quase 22 mil pessoas nos pontos de vacinação instalados em todo o DF. Desse total, quase 13 mil pessoas receberam pelo menos uma dose de vacina, o equivalente a 58,2% do público atendido. A mobilização contou com a participação direta de cerca de 1.500 servidores da saúde, entre enfermeiros, técnicos de enfermagem, médicos, dentistas, farmacêuticos, agentes comunitários de saúde, motoristas e outros profissionais. A faixa etária, de 10 a 14 anos, concentrou o maior número de vacinados, seguida pelo grupo de 5 a 9 anos. Na comparação com o dia D do DF no ano passado, houve um aumento de 15% no número de pessoas que compareceram aos pontos de vacinação e de 13,8% no total das equipes que receberam pelo menos uma dose.
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7: 7h41.
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Vem o repórter Bandeirantes para você acompanhar. Já já tem outros destaques dentro do jornal Primeira Hora. Você pode nos seguir no @RádioBandeirantesBrasília no Instagram.

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1: Hora oficial do Brasil, 7h45.
2: Começamos por informações do Rio de Janeiro, repórter Guilherme Faria.
3: Um dos seguranças presos por envolvimento no espancamento e na morte do ciclista Cláudio Rafael Landeiro em Copacabana, na zona sul do Rio, foi à delegacia prestar depoimento com a bicicleta usada pela vítima no dia do crime. Davi Santos Machado foi ouvido pela primeira vez na segunda-feira como testemunha. No dia seguinte, voltou à unidade policial e confessou o crime. A Polícia Civil segue ouvindo testemunhas para identificar todos os envolvidos no caso. Além de Davi, um outro segurança e dois entregadores já identificados pelos investigadores também se entregaram na semana passada. Todos os quatro passaram por audiência de custódia e tiveram a prisão temporária mantida pela Justiça.
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1: Vamos a Belo Horizonte, informações com Pedro Gelinek.
4: Está à disposição da Justiça um homem de 22 anos, preso em flagrante suspeito de sequestrar e torturar dois jovens nesse sábado, em Santa Luzia, na região metropolitana de Belo Horizonte. De acordo com a Polícia Militar, a ocorrência começou após o roubo de uma moto no bairro Baronesa. O suspeito teria acreditado que os dois jovens estavam envolvidos no crime. Os sequestros aconteceram durante a madrugada. Os dois foram mantidos em cárcere privado e sofreram agressões. Segundo a PM, o suspeito exigia que a motocicleta fosse devolvida para libertar os jovens. Depois de uma negociação, os dois foram soltos em locais diferentes e receberam atendimento médico. O homem foi localizado e preso em Vespasiano, também na Grande BH. A ocorrência foi encaminhada para a delegacia de plantão e a Polícia Civil investiga o caso.
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0: 7h49, vamos com os destaques aqui no nosso pulo, no nosso Primeira Hora, Jornal Primeira Hora. Vem chegando a Yumi Watanabe. BRB terá 90 dias para identificar gestores ligados a prejuízos do Banco Master. Bom dia, Yumi.
1: Bom dia, Adriano. Essa decisão, que foi aprovada nesta segunda-feira, vai detalhar a conduta de cada um e calcular os possíveis danos. A lista ainda não foi definida e depende do andamento das investigações. Se o banco não tomar as medidas dentro do prazo, acionistas com pelo menos 5% de participação, como o governo do Distrito Federal, poderão entrar com as ações na justiça. A crise do BRB está relacionada às operações realizadas com o Banco Master entre 2024 e 2025, que movimentaram cerca de 30 bilhões de reais. Segundo o próprio BRB, pelo menos 8,8 bilhões em créditos comprados do Master são considerados inexistentes, fraudados ou de difícil recuperação. Então, essa decisão dos acionistas não significa que os ex-gestores já foram considerados culpados. A medida permite que o banco avance na apuração e, se forem comprovadas responsabilidades, busque na justiça o ressarcimento dos prejuízos. Adriano.
0: Obrigado, Ayumi. 7h50.
2: Um novo canal de denúncia de violência contra a mulher vai começar a funcionar no Distrito Federal. A medida tem como alvo as mulheres das forças de segurança da capital do país e faz parte do plano integrado de equipe de gênero nas forças de segurança. A ideia é promover a igualdade de oportunidades entre homens e mulheres, ampliar a participação feminina em funções de liderança e criar ambientes de trabalho seguros e inclusivos para elas. A Secretaria de Segurança Pública do DF vai coordenar o funcionamento do canal, que será elaborado e lançado ainda este ano para começar a operar a partir de 2027. O canal será responsável pelo recebimento, triagem, encaminhamento e acompanhamento de denúncias relacionadas à equidade de gênero, violência, assédio e outras situações que prejudiquem a integridade das mulheres no ambiente de trabalho. Para a Secretária Executiva Institucional e de Políticas de Segurança Pública, Reginelle Rosal, essa é uma forma de gerar um ambiente menos hostil para elas nas corporações e estimular a denúncia.
3: É fazendo com que as mulheres tenham confiança para fazer as suas denúncias, porque um dos grandes problemas, dos grandes desafios dentro das corporações policiais é que as mulheres policiais reportem eventuais assédios que tenham sofrido. Então, é de suma importância ter um canal único de denúncia pelo qual a mulher possa se sentir segura para fazer, reportar eventual situação de abuso, né, de violência.
2: Segundo a publicação no Diário Oficial, o serviço deve manter o sigilo das informações, acolher a denunciante, preservar a intimidade dela e a identidade das pessoas envolvidas. O texto também estabelece a proteção contra qualquer forma de retaliação. As denúncias serão encaminhadas às instâncias competentes para apuração e adoção das providências cabíveis. Procurada, a Secretaria de Segurança Pública diz que não tem dados específicos sobre violência contra as mulheres que trabalham nas forças de segurança da capital do país. No entanto, o órgão levantou que, em 2025, foram 1.097 denúncias de importunação sexual e 96 registros de assédio sexual no DF, sendo a maioria desses crimes praticados contra mulheres.
0: A justiça condenou uma escola a pagar R$25 mil de indenização por danos morais após um professor assediar sexualmente uma aluna menor de idade dentro da instituição. Segundo o processo, o estudante sofreu assédio durante atendimentos individuais com o professor para tirar dúvidas. A aluna e a mãe entraram na justiça e relataram os impactos psicológicos causados pelo caso. Para os desembargadores, a instituição tem o dever de proteger os alunos, principalmente quando são menores de idade. A justiça também considerou que havia provas de fato ou dos fatos. O depoimento da estudante foi confirmado por outros relatos, por um registro de ocorrência policial e por um relatório psicológico. A indenização ficou em R$15 mil para o estudante e R$10 mil para a mãe. A mãe também recebeu o direito de indenização, porque, segundo o tribunal, sofreu um abalo próprio ao saber o que aconteceu com a filha.
2: Depois da prisão preventiva de Ailton Rodrigues de Souza, o Tribunal de Justiça do Goiás concedeu medida protetiva a Emiliane Tamara. A jovem de 24 anos, que foi sequestrada e mantida acorrentada pelo ex-companheiro em Águas Lindas de Goiás, já havia procurado a justiça neste ano para pedir medidas protetivas contra ele. Nos relatos, ela contou que sofreu queimaduras no corpo enquanto tomava banho, na suspeita de que ele teria modificado a água de alguma forma. O pedido, porém, foi negado. Segundo o Tribunal de Justiça de Goiás, na época não havia elementos suficientes que relacionassem as denúncias ao ex-companheiro.
4: Eles nunca foram procurar as provas. Eu peguei as câmeras, eu peguei todas as filmagens, eu levei as filmagens para a polícia tem as filmagens dele. Ele estava encapuzado, mas o andado é dele. Se eles colocarem ele para andar, ia ver que era ele. E aí eles simplesmente falaram que não tinha prova o suficiente. E nunca foram procurar. Eu nunca cheguei a nem falar com a delegada de lá. Eu nunca passei da parte ali da recepção da gente ali que recebe a gente e pergunta o que aconteceu.
2: Segundo o Tribunal de Justiça de Goiás, a mulher teve uma medida concedida em dezembro de 2020 com validade de 180 dias devido aos elementos apresentados à época. Em 2021, durante o inquérito policial, a própria vítima disse que não tinha interesse na continuidade da medida. No caso mais recente e mais grave, Emiliane foi sequestrada e mantida em cativeiro por 5 dias em um imóvel no setor Jardim América 3. Ela foi encontrada pela PM, acorrentada e amordaçada no local. Ailton Rodrigues Mendes foi preso em flagrante e teve a prisão convertida em preventiva. Segundo a polícia, ele confessou ter dopado a ex-companheira com medicamentos e levado a vítima para o cativeiro. A nossa reportagem entrou em contato com a delegacia de Goiás responsável pelo caso para entender os motivos das primeiras medidas protetivas terem sido negadas, mas não recebemos respostas.
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0: 7h56.
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0: 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Sete e 57, tem basquete em Brasília, Vitor Gomes, bom dia.
10: Muito bom dia, Adriano, Felipe Campbell e a todos os nossos ouvintes. Brasília recebe o confronto de basquete entre Brasil e República Dominicana na Arena Nilson Nelson, na próxima quinta-feira. A partida é válida pela segunda fase das eliminatórias da Copa do Mundo FIBA 2027. A seleção brasileira chega ao confronto com 100% de aproveitamento na primeira fase das eliminatórias, em busca de uma das vagas para o Mundial do ano que vem. A partida em Brasília será a primeira de 6 disputadas no Brasil na segunda fase. Inclusive, a seleção brasileira já está aqui em Brasília, treinando ali no Complexo Esportivo do Exército Brasileiro, que fica no setor militar urbano. Alguns destaques, alguns jogadores como Bruno Caboclo, Raulzinho, estão nesta equipe aí da seleção brasileira que vai jogar contra a República Dominicana. Os ingressos ainda estão à venda para o público geral pela plataforma Tixi. A partir de R$ 50 o ingresso, viu, Adriano?
0: Obrigado, Vitor Gomes. Lembrando você que hoje tem Cruzeiro e Atlético Mineiro aqui na Bandeirantes. Jogo pelas quartas de final. A cobertura começa a partir das 8h30 da noite. Às 9 horas tem a transmissão da nossa Bandeirantes. Bandeirantes vai transmitir os jogos de quartas de final. Hoje, Cruzeiro e Atlético Mineiro. Amanhã, Palmeiras e Santos. E na quinta-feira, acompanha aqui o Grenal na nossa Bandeirantes 89,9 FM. Termina aqui o jornal Primeira Hora.
2: Apresentação, Adriano Oliveira.
0: E Felipe Campbell.
2: Diretor responsável, João Carlos Saad.
0: Bom dia.
2: Bom dia.

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1: Oito horas da manhã em ponto, começa aqui o Jornal Gente, nesta terça-feira, dia 25 de agosto de 2026, é o dia do Exército Brasileiro. Parabéns a todos aí que de alguma forma contribuíram, contribuem para essa história. Eu vou começar falando sobre o Supremo Tribunal Federal, que tem se mostrado, né, em declarações, em notas públicas e manifestações dos seus representantes pela moralidade dos pagamentos, indignados alguns ministros com os penduricalhos excessivos pagos pela magistratura, inclusive até com uma decisão recente que manda que juízes devolvam valores que foram recebidos pelos estados. Pois bem, esse mesmo Supremo Tribunal Federal decidiu estender para os seus assessores a gratificação pelo exercício de atividade de alta complexidade técnica e administrativa, ou seja, um penduricalho que vem sendo incorporado também a outros tribunais. Presta atenção na conta: R$ 5.300 a mais para 276 beneficiários, ou seja, R$ 17,5 milhões ao ano. A criação foi formalizada na semana passada e agora há uma nota oficial do Supremo reconhecendo o pagamento desse penduricalho, acreditem se quiser. Por ser classificada como verba indenizatória, isso não entra aí nos vencimentos, segundo a nota técnica do Supremo Tribunal Federal, e os custos não vão extrapolar o teto do funcionalismo público, como manda a Constituição Federal. O problema é que o STJ, o problema é que o TSE, o problema é que o CNJ, todos esses outros tribunais superiores de elevada instância também estão adotando a mesma prática. E eles colocam percentual de aumento dos vencimentos através dessas verbas indenizatórias para os seus chefes de gabinete, para os auxiliares dos julgadores. São uma vergonha, né? Ainda mais no momento em que o Supremo Tribunal Federal assume esse discurso dizendo para a sociedade que iria defender o cofre público desses abusos que foram cometidos. Convenhamos, tem magistrado aqui que tem contra-cheque de 300, 400 mil reais no mês. É muita coisa, é muito, muito acima do valor que já é para lá de razoável de um salário de ministro do Supremo Tribunal Federal, em torno aí dos 40 e poucos mil reais por mês. Então, o que nós precisamos cobrar aqui do Supremo Tribunal Federal nessa hora é que ele adote o mesmo discurso para os seus do que tem adotado para os outros. Porque é muito fácil, né, tentar fazer as pazes com a sociedade dessa forma, tentando trazer uma mensagem otimista de que nós vamos, de uma vez por todas, acabar com os penduricalhos. E não é bem isso que o Supremo fez. A gente já tinha até feito uma crítica aqui, porque o Supremo estabeleceu um limite para o penduricalho. O ideal seria cortar, né? Essa é a regra, é isso que manda a Constituição Federal. Limite no salário de ministro do Supremo Tribunal Federal. Mas não, teve ali uma exceção e agora há uma exceção ainda maior com pagamento de penduricalho para o salário de ministro do Supremo Tribunal Federal. Mas não, teve ali uma exceção e agora há uma exceção ainda maior com pagamento de penduricalho para os próprios auxiliares.

0: Em alguns tribunais tem uma regra de que só aqueles gabinetes que têm um acervo maior recebem essa verba. O fato é que há uma bagunça e o judiciário continua pagando quem quer, do jeito que quer, sem respeito algum à nossa Constituição Federal. Então, não caiam no conto do vigário, dessa história de que nós vamos salvar, moralizar as contas, porque não é bem assim. Nós estamos vendo isso num exemplo bem recente. Cláudio Humberto está conosco, direto de Brasília, com destaque também na abertura aqui do Jornal Gente. Tudo bem, Cláudio? Qual é o seu destaque?
1: Olá, Pedro Campos, muito bom dia a todos. Olha, não é só Braskem, não é só Casas Bahia. A onda de fechamento de empresas e também aquelas que estão em recuperação judicial no Brasil não é coincidência nem fruto de má gestão. Tem muita gente que acha que é fruto de má gestão, né? Bom, isso tudo reflete uma política econômica devastadora, marcada por juros estratosféricos, aumento da carga tributária, escassez de crédito, que asfixia o setor produtivo, elimina empregos e reduz a renda das famílias. Aparecem apenas os casos mais emblemáticos, né? Chamam mais atenção, como esses das Casas Bahia, por exemplo, um ícone do varejo que foi obrigado a fechar quase 300 lojas, também eliminar milhares de empregos com dívidas que superam os 17 bilhões de reais e também registrando prejuízos bilionários. Tudo decorrente desse ambiente de negócio hostil que o Brasil gerou ou gera ou tem gerado a partir de decisões de Brasília. Juros elevados, taxa Selic em números siderais e restrição de crédito como fatores centrais que comprimem o capital de giro das empresas e também o consumo dos cidadãos. No varejo, vimos cambalear o grupo TOC, da TOC Stock, Marabraz e outras redes de móveis eletrodomésticos que recorrem ao mesmo instrumento da recuperação para tentar se manter, tentar sobreviver. A Americanas, ainda sob os efeitos do seu processo iniciado anos atrás, simboliza a fragilidade acumulada no setor do varejo. No agronegócio, minha gente, os pedidos de recuperação judicial dispararam. Empresas e produtores enfrentam endividamento elevado, dificuldade de rolagem de dívidas, milhares de casos assim registrados. Dados recentes confirmam essa gravidade. O número de empresas em recuperação judicial, eu me refiro às grandes empresas, chegou a 6 mil. Recordes sucessivos em um país com 82% dos seus cidadãos endividados, quebrados, assim como as empresas. São milhões de CNPJ inadimplentes. Ruas comerciais esvaziam no Brás, em São Paulo, imagina, e no Brasil todo. E as lojas são esvaziadas, né, exatamente em razão das dificuldades econômicas. A gente vê no campo o maquinário agrícola sendo apreendido. O resultado é desemprego, perda de renda, enquanto o custo do dinheiro, dinheiro caríssimo, e a pressão do governo esfolando os cidadãos e empresas com seus impostos, corroem a capacidade de investimento e a geração de postos de trabalho. E ainda tem ministro desses que nunca administraram nem a geladeira de casa, ameaçando o que chama de pejotização abusiva, um dos raros instrumentos que permitem reduzir os custos do emprego e gerar mais outros empregos. E esses custos, sim, os custos de emprego é que são abusivos e são decorrentes de uma legislação trabalhista ainda anacrônica e atrasada. Voltamos a São Paulo. Thaís Freitas, bom dia.
2: Ah, bom dia, Cláudio Humberto, a todo mundo que está conosco aqui no Jornal Gente, nesta terça-feira. Estou aqui para falar de eleição que está chegando e ontem o candidato do PL, Flávio Bolsonaro, soltou um discurso que a gente ouve muito em outras eleições, tenho certeza que você já ouviu outras vezes. Olha, quem sabe todos os eleitores ali do mesmo campo ideológico que eu não se juntam para que a eleição termine no primeiro turno. Qual é o raciocínio de Flávio Bolsonaro? Se todos os eleitores que ideologicamente se alinham com a direita, com a centro-direita, votarem nele e não votarem em Caiado, em Renan Santos, em Romeu Zema, em Augusto Cury, ele tem chance de levar a eleição, ganhar no primeiro turno. Vamos ouvir o que disse o candidato do PL.
3: Inclusive, eu quero pedir a todos aqueles que estão votando neles hoje, né, que levem em consideração votar já no Flávio Bolsonaro no primeiro turno. Porque eu tenho certeza que todo mundo que está escolhendo todos esses candidatos aí...

0: O Zema, o Caiado, o Renan, o Augusto Cury. Ninguém aguenta mais o PT.
1: Lembrando, quando uma eleição termina no primeiro turno, para que isso aconteça, um dos candidatos tem que ter 50% mais um voto, dos votos válidos. O que são votos válidos? Aqueles em que o eleitor chega ali e aperta o número de um candidato, desconsiderando votos brancos e votos nulos. Vamos dar uma olhadinha na última pesquisa Quest, que agora é de agosto, que tem alguns números que vão indicar se Flávio Bolsonaro tem ou não razão, tem ou não possibilidade de emplacar esse discurso de vitória dele no primeiro turno. Bem, na última pesquisa Quest, a soma de todos os candidatos contra Lula dá 44%, contra 38% de Lula no primeiro turno. Quando a gente tira brancos e nulos, vem um númerozinho mágico que deve ter encantado a campanha de Flávio Bolsonaro, 53%. Ou seja, Flávio mais os outros, mais a rapa, como se diz no popular, hoje, num primeiro turno, teriam 53% dos votos válidos e por isso que se todos eles forem para Flávio Bolsonaro, há sim uma possibilidade de vitória do candidato do PL no primeiro turno. Aí a gente lembra daquela brincadeira aqui do futebol que é, né? Falta combinar com os adversários, tanto com os adversários políticos quanto com os eleitores também. A pesquisa Quest também mede convicção de voto. E aqui é um ponto que, sim, fala a favor de Flávio Bolsonaro dentro desse raciocínio. O voto mais convicto hoje, uma taxa de convicção, é o de Lula, 77. Depois o de Flávio, com 70. Os outros candidatos têm taxa de convicção menor do eleitor. O eleitor cogita até a possibilidade de mudar de candidato. Caiado e Renan, 55, e Zema, 23. A convicção de Zema é desse tamanho, não é? Enfim, então essa é a tese que está sendo lançada agora por Flávio Bolsonaro. Contra essa tese, existem também alguns itens que a gente tem que considerar. Primeiro, a altíssima taxa de rejeição de Flávio Bolsonaro, praticamente igual à de Lula, 50%. Ou seja, há uma intersecção ali na rejeição de Lula e na de Flávio Bolsonaro, aquele eleitor que diz que não vota de jeito nenhum, mas nem se o candidato for pintado de ouro, nem em Flávio, nem em Lula. Esse eleitor que vota nos candidatos que não são ali os majoritários, Lula e Flávio, é um eleitor difícil de identificar. Não é um eleitor que esteja concentrado numa região do país ou que esteja ligado a uma faixa etária ou a uma camada de renda. É um eleitor difuso, tem um pouco de tudo. Normalmente é aquele eleitor que decide ali mais no fim, está mais aberto às mensagens, quer acompanhar os debates, não é aquele eleitor de carteirinha. Aí fica a pergunta, o que Flávio Bolsonaro, além de fazer o apelo, tem para oferecer a esse eleitor? Ele vai ter que comunicar alguma coisa, não é só o anti-PT, porque o anti-PT não necessariamente vai cativar esse eleitor. É um eleitor difuso, que provavelmente, num segundo turno, vai migrar um pouquinho menos, é verdade, mais um pouquinho para Lula. É por isso que, cada vez mais apertada, mas ainda existente, há uma distância entre Lula e Flávio Bolsonaro no segundo turno. De um ponto só, segundo a última pesquisa ontem que a gente divulgou aqui, do Instituto Nexus. O que a gente tem mais aqui que joga contra Flávio Bolsonaro nessa intenção? Caiado, Renan, Augusto Cury, todos eles têm uma baixa taxa de conhecimento do eleitor. E você lembra que domingo agora teve o debate da Band. Nós recebemos aqui muitas mensagens de ouvintes da Bandeirantes, surpresos por conhecer esses candidatos que até então eles não conheciam. Tanto Caiado, quanto Renan Santos, quanto Augusto Cury. Se isso vai reverter em voto ou não, quem sabe? Vai se descobrir aqui ao longo do tempo e já nas próximas pesquisas. Mais candidatos com baixa taxa de conhecimento podem minguar ou podem aumentar a sua intenção de voto. Lembrando que duas eleições na história recente do Brasil, desde a redemocratização, terminaram num primeiro turno, ambas vencidas pelo mesmo candidato, Fernando Henrique Cardoso, em 94 e 98, contra quem ali, o candidato principal, que não chegou no segundo turno falando pela oposição? Ele, o onipresente candidato à presidência do Brasil, Luiz Inácio Lula da Silva. Vamos para Paris agora, o destaque internacional, que vai chegar pela Sônia Blota. Muito bom dia, Sônia.
2: Tudo bom, Thaís? Um ótimo dia para você, para o Pedro, para o Cláudio, para toda a nossa audiência. Olha só, gente, meu destaque. O tráfico internacional de drogas, que é um problema cada vez mais sério. E aqui na Europa, uma das formas de a droga entrar no continente, né, que vem crescendo, é a utilização das chamadas mulas. Pessoas que transportam em bagagens ou no próprio corpo as substâncias ilícitas. As quantidades são menores, veja, não estamos falando das toneladas que chegam pelo mar. Mas somando a quantidade de pessoas que transportam, o saldo da droga é relevante. E mais um recorde internacional ruim para o Brasil. Aqui na França, o número de prisões de brasileiros e pessoas vindas do Brasil representa 2/3 dos traficantes que são descobertos. Nos últimos 3 anos, mais de 1.200 pessoas foram detidas, segundo o relatório do escritório antidrogas francês. A maioria delas é de mulheres jovens. Para aumentar as chances de sucesso, olha só isso, os traficantes chegam a embarcar 30 pessoas transportando drogas no mesmo voo. Ou seja, um avião Boeing 777-300, em média, entre 7 e 8% do voo. A maioria de mulheres entre 25 e 40 anos. Perfil discreto e sem antecedentes criminais. O que torna mais difícil serem descobertas. As brasileiras recrutadas costumam levar cocaína, diferentemente das tailandesas que levam cannabis. A remuneração, olha só, fica entre 9 e 60 mil reais por viagem, dependendo da quantidade. A polícia conta também que essas mulheres são recrutadas por aplicativos de mensagens criptografadas. Traficantes chegam a sacrificar deliberadamente algumas das mulas. Sabe o chamado boi de piranha? Quando você coloca um boi na frente para o cardume atacar e o resto da boiada passar? Então, mais ou menos assim. O que espanta é a quantidade somente na França. A maioria consegue entrar. E imagine em outros países. Apesar de a Polícia Federal ter feito prisões e apreensões nos aeroportos brasileiros, dada a quantidade de brasileiros presos aqui na Europa, fica claro que os controles precisam ser endurecidos. E isso não é só nos aeroportos. Nos portos, nos correios, a criatividade do crime organizado não para. Então era isso que eu queria compartilhar com vocês nesta terça-feira, porque o Jornal Gente está só começando, Thaís e Pedro.
3: Muito bem, Sônia Blota, esses são destaques iniciais, a gente vai falar bastante hoje sobre o destaque do Cláudio, a questão da recuperação judicial. Se você tem dúvida, como é que funciona esse mecanismo, por que, que algumas empresas estão indo para a esfera judicial, para a esfera extrajudicial, qual que é a diferença da recuperação judicial para a recuperação extrajudicial, tudo isso daqui a pouquinho aqui no Jornal Gente, além, claro, das notícias importantes do dia. Para você que nos acompanha todas as manhãs pela Bandeirantes, Band News TV e no nosso aplicativo Band Play. Até já.
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5: Gente, pra falar dela, a taxa das blusinhas e o governo tentando de tudo para impedir que a medida provisória que acabou com essa taxa caduque e ela volte agora em setembro. Vou chamar direto da Bandeirantes Brasília, o repórter Vitor Gomes, chegando ao vivo aqui no Jornal Gente. Bom dia, Vitor.
6: Muito bom dia, Thaís, a você, a toda a bancada e a quem nos acompanha, é claro. O presidente Lula, inclusive, deve se reunir com os presidentes da Câmara e do Senado, né? Hugo Mota e Davi Alcolumbre, para discutir as principais pautas de interesse ainda do governo para este ano. Isso porque o Congresso não está em recesso, mas o foco é a campanha eleitoral. E então os deputados e senadores, né, os parlamentares, devem fazer um esforço concentrado na próxima semana. E a expectativa é anunciar o fim da taxa que ficou conhecida, né, como taxa das blusinhas, imposto de 20% aplicado a compras internacionais de até 50 dólares. A cobrança está suspensa desde maio, quando foi editada uma medida provisória. O texto zerou temporariamente o imposto de importação para compras de até 50 dólares, feitas por pessoas físicas em plataformas internacionais. Para que a mudança seja mantida, essa medida provisória precisa ser analisada e aprovada pelo Congresso Nacional até o dia 8 de setembro. Caso contrário, perderá a validade. Volto com vocês.
7: Obrigado, Vitor Gomes, aí pelas suas informações direto de Brasília, né? A nossa reportagem ao longo do dia vai estar acompanhando e trazendo informações que isso mexe com o bolso de muita gente. Nós vamos falar agora sobre recuperação judicial aqui no Jornal Gente, porque, claro que o noticiário está recheado de notícias que envolvem esse assunto, né? Como a gente já disse aqui em outras oportunidades, a recuperação judicial equivale à antiga concordata. Mas o que é isso? Então, vamos entender com um especialista no assunto. Estamos recebendo aqui para conversar conosco o Luiz Alexandre Cristaldo, que é vice-presidente do Instituto Brasileiro da Insolvência. Doutor Luiz, seja bem-vindo, obrigado aqui pela presença. Ontem falamos da Braskem, recuperação extrajudicial. Semana passada falamos das Casas Bahia, recuperação judicial. Começar por aí, qual que é a diferença de uma para outra? Por que que existe uma recuperação extrajudicial e uma judicial? Bom dia.
8: Bom dia, Pedro, Thaís, Cláudio e Sônia. É uma alegria estar aqui com vocês, obrigado pela oportunidade. Mas não é uma alegria tão grande poder falar de um instituto que, às vezes, não traz consequências muito boas para a sociedade. Né? Nós temos aí o Instituto da Recuperação Judicial. A grande diferença é que a recuperação judicial, ela abarca todas as classes de credores, que são as classes trabalhistas, micro e pequenas empresas, classes com garantia real e quirografários. É um processo completo com a fiscalização toda do judiciário, da administração judicial, enquanto a recuperação extrajudicial é um pedido onde a empresa ela se dá o direito de chamar os credores para tentar um certo tipo de negociação sem tanta fiscalização da autoridade judiciária. Então ele entra com um pedido de uma negociação extrajudicial. Na extrajudicial, diferentemente da recuperação judicial, ele pode elencar, abarcar somente a classe que ele tem interesse em fazer a negociação, e no caso da Braskem, a classe é a classe financeira, e levar isso posteriormente, uma vez concluído, com sucesso, levar para a homologação do juizado competente.
4: Doutor Cristaldo, muito, muito prazer em tê-lo aqui conosco, inclusive para lançar luz sobre esse assunto, né, um assunto tão árido e também que preocupa tanto os brasileiros. É impressionante, né, como o Brasil hoje vive uma situação difícil, né, as empresas vivem uma situação muito difícil, são milhões de CNPJs inadimplentes e que se confunde ali com esses 82% dos brasileiros que estão quebrados, né, que estão endividados. E eu gostaria que o senhor, como dirigente de uma entidade tão, tão importante, né, que estuda a questão desse fenômeno da insolvência, nos ajude a compreender exatamente isso. O que é que está acontecendo? Isso é algo que se agravou nos últimos anos ou há um histórico aí que leva as empresas a essa situação?
8: Olha, acho que a gente tem que ter um marco inicial que no nosso entendimento foi com a chegada da pandemia. Com a chegada da pandemia, até em 2020, nós tivemos a menor série histórica da Selic. Ela estava em 2%, veja você, 2% em 2020, nós estamos em 2026 a 14%, e em 2025 ela chegou a bater 15%. Então, naquela época da pandemia, um juro de longo prazo a 2%, a gente tinha uma recessão na economia porque não tínhamos operação. Começou a ser uma alavancagem de dinheiro natural, porque não se tinha produção, com incentivo do governo. As empresas, vejam vocês, hoje as empresas operam, elas ainda trabalham numa margem dentro de prejuízo ou uma taxa de lucro muito dentro da linha do zero, mas ela está operando. Calcula você a empresa trabalhando, a empresa fechada há 2 anos, sem ter nenhum ativo a ser produzido. Então, hoje, grande parte dos pedidos da recuperação judicial, ela advém desse período em que as empresas ficaram sem nenhum tipo de produção. Então, isso ficou estancado. Ficou estancado, volto a dizer, a 2% que você tinha uma taxa de juro de longo prazo, para 2024, 2025, explodiu para 15 e agora está 14. Mas também, a gente é uma pergunta que a gente tem que também analisar em setores diferentes. O Brasil é um país, o Brasil possui uma economia em desenvolvimento. O Brasil possui uma economia sensível. Hoje, no mundo globalizado, se até os países industrializados, se até os países de ponta sofrem com as questões geopolíticas, dirá o Brasil. Hoje você tem uma guerra que acontece lá, Rússia e Ucrânia, atinge o Brasil, que foi uma das coisas que atingiu a Braskem. Aí você tem uma guerra americana, Estados Unidos e Irã, quem atinge? O Brasil. Estreito de Hormuz, petróleo, custo de produto. Então, o nosso custo de transporte fica mais caro, nosso custo de produção fica mais caro. Então, o Brasil sente. E sem querer me delongar muito, porque temos mais a falar, o Brasil ainda vive com o fantasma da inflação. Então, veja você, o intuito da economia brasileira é controlar a inflação. Esse é o fantasma que nos assombra. Então, veja você, nós temos aí os dois últimos presidentes do Banco Central com ideologias distintas, de governos diferentes, e a taxa de juros permanece a mesma. Por quê? Porque não, eles não poderão atrelar as questões econômicas às questões políticas. Então, a gente ainda que atua aqui no segmento da insolvência entende que teremos ainda alguns anos difíceis pela frente.
5: Doutor Cristaldo, bom dia. Obrigada por estar ao vivo aqui conosco no Jornal Gente. Bom dia.
8: Eu que agradeço o convite.
5: Que bom que o senhor está aqui, gente. Para nós é um privilégio. A onda de recuperação judicial, inadimplência da população, o senhor acha que o Brasil pode rumar para uma forte crise de crédito em 2027, levando à recessão econômica?
8: Acho. E os indicadores econômicos estão dizendo que estamos caminhando para isso. Nós temos aí uma perspectiva que para os próximos 3 anos a nossa taxa de juros ainda continuará em torno de 2 dígitos. Né? Você não vê um movimento do governo, principalmente dependente até de ideologia política. A gente está num ano eleitoral, então o governo provavelmente não tomará nenhuma decisão, nenhum corte de gasto absoluto, para que o problema hoje no Brasil é que o Brasil ele gasta mal, né? As instituições gastam mal, a gente perde muito dinheiro com isso, que isso deixa de chegar no bolso do empregador, do trabalhador. Agora, uma coisa que é importante aqui, quando a gente fala de insolvência, de recuperação extrajudicial, de recuperação judicial, a gente não pode colocar o estigma da empresa que pede a recuperação judicial, a empresa que pede recuperação extrajudicial com a falência. O instituto existe absolutamente para que essa empresa ela continue no mercado. É legítimo a empresa pedir uma reestruturação financeira para ela se manter no mercado. O que é mais importante? Olha, a gente vai ter que alongar a dívida, como é o caso, até o próprio caso da Braskem. Olha, o que a gente quer? A gente quer alongar a dívida. Eu estou escolhendo um segmento financeiro, por quê? Porque eu quero manter as minhas operações. As minhas operações estão mantidas. E operações mantidas, os empregados continuam trabalhando, os fornecedores que fornecem insumos continuam trabalhando, os fornecedores que compram os insumos da Braskem continuam tendo o seu produto para poder produzir, porque veja, a gente está falando de embalagens, a gente está falando de peças de automóvel. Então, quando se coloca aí esse manto aí da recuperação extra e da recuperação judicial, não é um estigma que as coisas não vão dar certo. Você tem inúmeros casos de empresa que entraram na recuperação extra e na recuperação judicial e saíram. Hoje, por exemplo, historicamente, de todas essas empresas que procuraram os institutos, 29% delas fecharam. Isso, há 10 anos atrás, era 68%. 68% das empresas que passavam por uma reestruturação, elas não se mantinham no mercado. Hoje, é menos de 29%, que já é um indicativo que todos os envolvidos no processo, sejam os próprios empresários, os credores, os que participam aí desse, a gente chama isso de conclave, né? sem ser o juridiquês, os credores é que vão decidir se a empresa fica ou não no mercado. Está mudando isso, está mudando essa cultura dentro do Brasil. E isso é importante para nós, porque por quanto mais que cada um aqui tenha seu ofício, eu, meu, vocês, excelentes jornalistas, a gente acaba não sentindo muito o que acontece. Agora, quem está lá na ponta da lança, pô, quem está lá brigando por 1 centavo na bomba do combustível, quem está precisando de um vale alimentação, um vale transporte, esse é quem realmente sente. Daí a razão da nossa existência de tentar profissionalizar o máximo e desmistificar o máximo o Instituto da Recuperação Judicial.
5: Doutor Cristaldo, até vou citar aqui algumas empresas que entraram em recuperação judicial ou extrajudicial nos últimos tempos no Brasil, e muitas são conhecidas do público, porque são empresas que atuam no varejo, são marcas comerciais grandes, valiosas. Braskem, que foi o caso de ontem na recuperação extrajudicial, a gigante petroquímica, recentemente, Casas Bahia, Tokstok, Marabras, Grupo Pão de Açúcar, San Marché Supermercados, Dia Supermercados, Ambipar, também gigante da indústria química, Oncoclínicas, Casa do Pão de Queijo. E a detentora das marcas Starbucks e Subway no Brasil, que se chama Salt Rock. Tudo isso em recuperação judicial, sem falar daquelas muitas e muitas empresas do agronegócio que também hoje estão em RJ e que não são marcas comerciais tão conhecidas do grande público, mas que têm muita relevância na produção e na geração de empregos. O que é que determina o sucesso ou não da empresa a partir do momento em que ela entra numa recuperação judicial para achar sua porta de saída? O senhor disse que esse índice tem aumentado no Brasil, que as empresas antes entravam numa RJ e era quase que ali uma pré-falência, e hoje não. O que é que determina, pela sua experiência, e essas empresas saem de alguma forma menores em termos de tamanho? Porque aí a gente está falando de empregos também, né?
8: Olha, adorei sua pergunta, mas eu vou ter que responder ela para você sobre dois focos, tá?
5: Tá bom.
8: A primeira, das empresas que você falou, a Raizen e o Grupo Pão de Açúcar, eles fizeram uma recuperação extrajudicial. Já saíram da recuperação, já estão com suas dívidas equalizadas. E aí você tem lá, na sequência, você citou lá Casas Bahia, você citou Marabras, você citou até as próprias lojas americanas, o grupo da Tok Stok. No caso do Grupo Pão de Açúcar, no caso da Raizen, o agronegócio, no caso da Raizen, o agronegócio ele vive um problema salutar. O agronegócio, você não tem controle do que acontece no ambiente externo. Você pode pegar e ter uma excelente produção de safra por hectare e o custo do insumo, devido ao que eu coloquei lá no começo, olha, deu problema com a Ucrânia, você tem problema de insumo aqui. Ah, deu problema no Estreito de Hormuz, como que vai fazer o transporte da carga até no porto para você exportar? Então, essas empresas muitas vezes não têm o controle do que está acontecendo. Então, ela precisa entrar em recuperação judicial ou extrajudicial. No caso da Casas Bahia, no caso da Marabras, no caso das Americanas, o mundo vem passando por um processo de transformação na forma de você consumir. Hoje, grandes empresas, grandes varejistas com grandes ativos, esses ativos começam a se tornar de uma forma mais onerosos, porque existe uma concorrência muito grande de produtos importados, vindos da China. Existe uma grande concorrência agora em relação aos e-commerce, que são as empresas que mais estão crescendo no mundo. Hoje, dificilmente alguém sai para ir, olha, numa casa de varejo, de eletrodoméstico de alto porte para fazer uma compra. Ela já faz uma compra pela internet. Você coloca num site de busca, o site de busca já mostra para você aonde é que está o produto e qual é o produto mais barato. Então, essas estruturas começam a se tornar caras. Mas o fato das estruturas se tornarem caras é que propicia que ele possa pedir uma recuperação judicial ou extrajudicial justamente para equalizar esse custo que, por hora, não se encontra mais com a mesma rentabilidade que acontecia anteriormente. Então, é uma decisão empresarial totalmente normal. Ele entrou com a recuperação, ele vai pegar esses ativos que te restam, os que não dão a rentabilidade necessária, vão colocar isso num plano de pagamento, pegar recurso com o banco, alongar a dívida colocando o imóvel como garantia, vai vender o imóvel e vai se reestruturar, pegar parte do varejo que ele tem de rua e colocar isso por e-commerce. É uma reestruturação. Isso faz parte. E a última pergunta que você me fez, existe uma mudança de cultura não só nos stakeholders, aí, todos os, vamos tirar esses stakeholders, os interessados no processo. Então, o empresário, ele também já está percebendo que se ele também não está indo numa situação tão boa, por que que ele vai esperar? Por que que ele vai esperar explodir? Por que que ele vai esperar ele ter um fluxo de caixa zero para ele fazer um pedido de recuperação? Ele não vai, porque você pode até fazer o pedido, mas 90% dos casos de sucesso são de empresas que pedem a recuperação judicial ou extrajudicial gerando um fluxo de caixa. Então, está mudando muito a mentalidade do empresário, a mentalidade do credor. O credor, olha, eu dei o crédito, eu, de repente, possa não ter feito um estudo adequado da empresa, mas agora eu estou envolvido. Então, os advogados que atuam na área da insolvência são advogados que estudam diuturnamente tanto a jurisprudência quanto o que está acontecendo em outros países para aplicar aqui no Brasil. Então são advogados de ponta, todos os que estão envolvidos, sejam administradores judiciais, peritos, todo mundo está envolvido em aumentar o seu conhecimento para devolver para a recuperação judicial um instrumento de qualidade. E instrumento de qualidade na recuperação judicial vai atingir duas pontas que são as mais importantes. A primeira, manter o emprego, e a segunda, a empresa recolher um imposto para o governo poder devolver para a sociedade a atuação daquela empresa.
7: Para a gente finalizar, eu queria perguntar para o senhor o seguinte: quantas recuperações judiciais nós temos em andamento nesse momento, hoje, dia 25 de agosto de 2026, no Brasil? E, segundo lugar, o Poder Judiciário está preparado para absorver toda essa demanda?
8: Olha, eu estou com os dados aqui, eu tirei isso ontem. O ano de 2025 foram 2.466 empresas que entraram em recuperação judicial. 2026, a gente está num aumento de em torno de 12% até o mês de agosto, proporcionalmente falando. O judiciário, ele vem da mesma forma que os profissionais, como eu coloquei, vem se dedicando a ter um instrumento de recuperação judicial mais adequado para o cenário brasileiro. O judiciário também, tá? Os magistrados, os promotores de justiça, o próprio Conselho Nacional do Ministério Público, o próprio Conselho Nacional de Justiça possuem grupos de estudo inerentes à matéria. Você tem Fonaref, Fonagem, existem vários institutos que estão se unindo, não só o instituto que eu faço parte, o IBAJUDE. A gente se une com o Poder Judiciário para desenvolver cursos de qualificação. Esses cursos de qualificação são para todos. São para todos os envolvidos. São para magistrados, são para promotores, são para advogados, são para administradores. E hoje eu vejo que o Judiciário, cada dia que passa, está com uma infraestrutura maior para atender as demandas da recuperação judicial, mesmo porque ele precisa ser um instrumento rápido. A empresa não tem esse tempo para esperar. Então, eu acredito que todos estão fazendo sua parte.
7: Quero agradecer ao Dr. Luiz Alexandre Cristaldo, vice-presidente do Instituto Brasileiro da Insolvência, por trazer explicações a respeito desse tema da recuperação judicial para nós aqui ao vivo na Bandeirantes e Band News TV. Dr. Luiz, muito obrigado. Até uma próxima oportunidade.
8: Até uma próxima. Muito obrigado. Que vocês tenham um excelente dia. Fiquem com Deus. Até a próxima.
7: Tomara que para falar que caiu o número de recuperação judicial no Brasil na próxima.
5: O que todas elas tiveram, as que estão em andamento tiveram ali sucesso e as empresas saíram dela e saíram mais fortes. Na torcida. Obrigada, doutor
8: Cristaldo. Estamos trabalhando para isso. Eu que agradeço. Bom dia.
7: 8h40 da manhã, na sequência, a gente vai falar sobre eleição. Afinal de contas, estamos vivendo o período eleitoral de 2026. As informações chegam depois do intervalo.
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5: Agora 8h42, aqui no Jornal Gente, a partir de hoje. Você que gosta de saber como é que está a eleição no Brasil inteiro, eleições estaduais, quem é que está com quem é candidato forte, quem é mais ou menos. Olha, esse aqui é candidato ao governo de lá. A gente vai se surpreendendo o tempo todo em época eleitoral, não é? É por isso que a partir de hoje nós começamos aqui no Jornal Gente uma série com as praças, com todas as cidades, todas as emissoras do Grupo Bandeirantes no Brasil inteiro, para te contar como está a eleição estadual por esse Brasilzão. A gente começa hoje essa série falando da disputa no estado de São Paulo, que, segundo muitos analistas, cientistas políticos, pode ser uma prévia ou um indicativo do que será a eleição presidencial lá em 2030. Mas a Maju Arruda Leite, repórter da Bandeirantes, vai falar conosco sobre a eleição em São Paulo. Quem é que está concorrendo, quais são os números, como se posicionam os candidatos, como que eles dão palanque para os candidatos à presidência. A gente quer saber tudo de você, Maju. Bom dia.
14: Oi, Thaís. Um bom dia a você, bom dia a todo mundo ligado aqui no Jornal Gente. A eleição ao governo de São Paulo, a disputa ao governo de São Paulo neste ano será uma reedição da eleição de 2022, quando o governador Tarcísio de Freitas, candidato à reeleição, venceu com 55,27% dos votos contra Fernando Haddad com 44,73%. Na campanha eleitoral deste ano, Tarcísio de Freitas está em uma situação muito mais favorável. Além, claro, de ocupar o cargo de governador, tem a máquina pública na mão, ele também tem o apoio de 12 partidos, o que dá a ele o palanque em 611 cidades, das 645 cidades de todo o estado de São Paulo. E é o que indica também a última pesquisa eleitoral divulgada, Datafolha, que foi a primeira pesquisa também divulgada depois da oficialização das candidaturas. Tarcísio de Freitas na liderança, com 45% das intenções de voto, contra Fernando Haddad, com 27% das intenções de voto. Inclusive, ontem, Tarcísio de Freitas foi questionado sobre essa possibilidade de vitória no primeiro turno, e ele respondeu que enxerga isso de uma forma muito humilde e que vai continuar trabalhando na campanha eleitoral e também como governo de São Paulo para conquistar o maior número de votos. Quem estará ao lado de Tarcísio de Freitas nessa eleição? Ou melhor, quem está ao lado dele? O vice-governador Felício Ramute, que também é candidato à reeleição, e os candidatos ao Senado. André do Prado, que é o presidente da Assembleia Legislativa de São Paulo, que o auxiliou muito ele nesses últimos 4 anos de gestão. Tarcísio de Freitas, que teve um apoio muito grande da Assembleia Legislativa de São Paulo para aprovar vários projetos na casa. E também o ex-secretário de Segurança Pública do Estado, Guilherme Derriti. Todos eles estiveram juntos ontem em uma agenda no centro de São Paulo. Tarcísio de Freitas se reuniu com empresários e também com comerciantes da região central. Eles formalizaram um manifesto em apoio à candidatura de Tarcísio de Freitas. E a revitalização do centro é uma das principais bandeiras de Tarcísio de Freitas, especialmente o fim do principal ponto de fluxo de dependentes químicos, a Cracolândia. E ontem, nessa agenda, Tarcísio de Freitas prometeu mais avanços para a região central de São Paulo.
15: Aqui do centro de São Paulo, a gente tem que lembrar dos investimentos que vão acontecer, da extensão do Boulevard da Cultura, o prolongamento da Praça de São Paulo, na Praça Júlio Prestes, o hub de inovação, tecnologia. A gente vai ter aí também a criação do Comando de Policiamento Metropolitano, que vai para a quadra 37, o Centro Administrativo de São Paulo, que vai ser esse grande investimento icônico, né? A gente concentra toda a administração pública num único lugar, né? A gente está falando de 22 mil servidores públicos, 240 mil metros quadrados de área construída, prédios modernos, fachada ativa, com restaurante, com academia, para promover justamente essa circulação de pessoas. vamos ter a transformação do que era a Favela do Moinho na Praça do Moinho, uma praça que simboliza o futuro, e lá, né, mais uma estação da CPTM.
14: O centro de São Paulo também é um tema muito tratado na campanha do candidato pelo PT, Fernando Haddad. Inclusive, ontem, em uma entrevista, ele rebateu o discurso da gestão Tarcísio de Freitas de que a Cracolândia havia acabado. Na visão de Fernando Haddad, houve uma dispersão dos dependentes químicos. Inclusive, ele cita a região do Brás, por exemplo, como uma das regiões onde há um grande número de dependentes químicos circulando nas ruas. Apesar da derrota de Fernando Haddad nessa última eleição, em 2022, Fernando Haddad conquistou o maior resultado da história do PT nessa disputa ao governo de São Paulo, lembrando que então este ano será a segunda vez que Fernando Haddad concorre ao governo de São Paulo, ele que deixou o Ministério da Economia em março justamente para entrar nessa disputa eleitoral. Quem está ao lado de Fernando Haddad é o Márcio França, ele que também já foi governador de São Paulo, do PSB, e as candidatas ao Senado que compõem a chapa de Fernando Haddad são Simone Tebet, do PSD, e Marina Silva, da Rede. E neste fim de semana, Haddad lançou o plano de educação aqui, caso seja eleito ao governo de São Paulo, lembrando que ele foi ministro da educação por 7 anos, e entre as principais propostas desse plano, a primeira delas será rever o uso das plataformas digitais. Ele critica muito a forma como a gestão Tarcísio de Freitas lida com as plataformas digitais e também prometeu mais concurso público aos professores.
16: Nós vamos fazer concurso. Nós precisamos levar a sério. Eu vou atuar diretamente no concurso, porque não é de todo concurso que eu gosto. O concurso tem que ser muito bem feito. A prova tem que ser muito bem feita para a gente selecionar os melhores, os mais vocacionados para a docência. Eu não quero decoreba, não. Eu quero um concurso bacana, bem feito, com didática, didática específica, didática geral, conhecimento, para a pessoa, ó, essa pessoa está habilitada para entrar no estágio probatório, depois de 3 anos avaliou, bom professor, vai ter carreira, entra na carreira.
14: Lembrando que muito se fala também sobre a nacionalização dessa eleição aqui ao governo de São Paulo, até porque Tarcísio de Freitas tem o apoio do candidato à presidência pelo PL, Flávio Bolsonaro, e Fernando Haddad tem o apoio do presidente Lula, que também é candidato à reeleição. Nesta terça-feira continua, portanto, então, essa segunda semana de campanha de rua. Daqui a pouco, às 10 horas, Tarcísio de Freitas vai participar de um seminário de enfrentamento à violência doméstica, depois vai participar de uma entrevista a um veículo de imprensa. Já Fernando Haddad vai usar as primeiras horas da manhã para gravar um vídeo, programas, né, para o horário eleitoral no rádio e na TV, que começa na próxima sexta-feira, e também participa de uma entrevista ao longo do dia. Volto com vocês.
17: Muito obrigada. Repórter Maju Arruda Leite, repórter Bandeirantes, abrindo essa série aqui para apresentar a você que acompanha o Jornal Gente em todo o Brasil, como é que estão as disputas estaduais. Queria colocar aqui um pouquinho para a gente falar com a bancada sobre a eleição em São Paulo, né? O maior colégio eleitoral do Brasil, e que terá, aparentemente, e com alguma folga, uma decisão em primeiro turno. São só 2 candidatos relevantes. Na capital, segundo os institutos, fica ali meio pau a pau a disputa entre Tarcísio e Haddad. Agora, no interior de São Paulo, é um vareio do candidato à reeleição Tarcísio de Freitas. Por isso que é muito, muito provável que a eleição hoje termine num primeiro turno em São Paulo. E aí, meus amigos, há uma questão que é a seguinte: candidato à presidência gosta de ter palanque nos estados no segundo turno. Vai fazer falta para Lula que não haja um palanque em São Paulo, o maior colégio eleitoral do país, já que muito provavelmente Fernando Haddad, quando começar o segundo turno, já será o candidato que não estará disputando a eleição em São Paulo.
4: Pois é, e tem uma característica interessante, a disputa em São Paulo, é que meio que o candidato favorito, que é o governador que está no exercício do cargo, ele meio que dispensa, digamos assim, a participação na campanha do candidato a presidente, muito ao contrário do seu adversário, né, que precisa sem o candidato a presidente por perto, as chances dele se reduzem ainda mais, né? É por isso que surgiram histórias curiosas, né? Como, por exemplo, que o Tarcísio estaria mantendo uma certa distância ali do Flávio Bolsonaro, etc. E tal. Não, o Flávio Bolsonaro está no meio do mundo aí fazendo campanha. E ele também tem uma campanha para fazer no estado de São Paulo, que não é fácil, um estado gigantesco, né, com tantas pessoas para quem ele falar. Do mesmo modo, Fernando Haddad, ele também tem lá o seu conceito. Há pessoas que o admiram, que gostam dele, etc. e tal. Mas ele não tem sido acusado de estar ausente da campanha de reeleição do presidente Lula, né? Porque ele tem uma campanha para tocar, né? Então é preciso que as pessoas tenham essa compreensão em relação aos candidatos de uma maneira geral, né? Uma cobrança de todo mundo, ó, tem que ajudar o candidato a... Meu amigo, eu tenho uma campanha aqui para tocar, né? É basicamente isso. Ontem foi divulgada uma pesquisa do Real Time Big Data, mostrando uma vantagem ainda maior de Tarcísio Gomes de Freitas, da ordem de 52% das intenções de voto já no primeiro turno. Portanto, é quase certo que essa campanha, essa eleição em São Paulo, se defina, não vá mesmo para o segundo turno.
17: Deixa eu só emendar rapidinho aqui, Pedro, sobre isso que o Cláudio está falando. Tem uma questão, Cláudio, que é rejeição, não é? A rejeição de Tarcísio de Freitas é muito baixa mesmo. E ele é o candidato à reeleição, né? É até interessante, porque a gente sabe que político mais conhecido costuma ter uma rejeição que cresce à medida em que ele é mais conhecido. E com Tarcísio isso não aconteceu. A rejeição dele é baixa e o governo dele, também nas pesquisas, é muito bem avaliado naquele índice ali de bom e ótimo, bem, bem acima da média. Ou seja, a proximidade com a campanha de Flávio tem mais a levar de bom para Flávio do que para Tarcísio, porque Flávio tem uma rejeição muito alta. É aquela história de você jogar a rejeição alheia para dentro da sua campanha, coisa que a campanha de Tarcísio está tendo muito cuidado em não fazer.
18: E, Thaís, o que a gente não pode esquecer também é que, pelos eleitores, a gente até pega a última Paraná Pesquisas, tem gente que vota em Tarcísio e vota em Lula. Então, ele conseguiu descolar aí um pouco dessa polarização no cenário nacional. Um pouco não, ele conseguiu descolar significativamente. E justamente isso que você falou, a baixa rejeição também permite que haja a chance para a eleição ser resolvida no primeiro turno. Tem um outro quesito também, que das propostas que os eleitores mais importam, segurança e saúde para governos dos estados, principalmente em São Paulo. A avaliação dele também é boa nesse quesito, é positiva em relação aos outros governos, aos governos anteriores. Então, está parecendo que é um caminho aí que a gente precisa ficar observando, Pedro.
7: É isso aí. O Tarcísio, ele conseguiu em São Paulo capitanear aquilo que o PSDB teve durante anos, né? Que é uma base consolidada, fez um trabalho importante para o interior, principalmente, e esses eleitores que eram do PSDB, o PT nunca ganhou no estado de São Paulo, né? Governou o Márcio França, que é vice aí do Haddad, durante um tempo aqui em São Paulo, porque ele tinha sido vice do Alckmin, e o Alckmin saiu. Quando ele disputou, ele tomou pau do Dória também, e não conseguiu se eleger governador, sendo governador em exercício. Então, me parece que a questão para o governo do estado de São Paulo está resolvida. A eleição interessante em São Paulo é a eleição para o Senado. Essa é uma eleição muito, muito importante. Por quê? Porque nós temos 5 candidatos que despontam aí com atenção. 3 deles nasceram no estado de São Paulo. 2 são forasteiras e estão aqui tentando, né, beliscar uma vaga pelo estado de São Paulo. Marina Silva, que nasceu no Acre, depois foi eleita aqui por São Paulo, deputada na última eleição, e a Simone Tebet, que tem uma ligação histórica com Mato Grosso do Sul, resolveu abandonar Campo Grande para vir tentar alguma coisa aqui em São Paulo a pedido do Lula, porque foi ministra do Planejamento e, com isso, acredita na sua popularidade para ser senadora por São Paulo. E nós temos 3 candidatos que nasceram aqui no estado, têm ligação histórica com o estado. Um deles é o Guilherme Derrit, de Sorocaba, deputado federal, foi secretário de Segurança Pública e é um dos nomes aí da chapa do Flávio e do Tarcísio. O outro nome, como disse a Maju, é o André do Prado, que nasceu em Guararema, presidente da Assembleia Legislativa, político também aí com muita ligação com o estado de São Paulo. E o outro que não está nessa chapa, por uma questão aí, né, de questões mais partidárias, mas poderia figurar nessa chapa, é o Ricardo Salles, que foi ministro do Meio Ambiente do Bolsonaro e tem feito uma campanha aí como candidato independente, mas falando bastante do estado. Então, as pesquisas hoje indicam, né, que Marina, Simone, Derrite estão ali na frente, Salles e André do Prado vêm disputando essa quarta vaga. Lembrando que essa quarta posição, né? Lembrando que são duas vagas por estado nessa renovação e tem um apelo por conta do Supremo Tribunal Federal, pautas que passam mais pelo Senado do que pela Câmara. Então, é uma eleição muito disputada, muito importante, que tem todos esses ingredientes aí.
17: Agora, só uma coisa, Pedro, essa coisa de nascer ou não em São Paulo, Tarcísio de Freitas nasceu no Rio de Janeiro e caiu aqui no gosto dos paulistas. Isso foi até explorado na última campanha pelo adversário dele. Ah, não sabe onde fica aqui, isso, aquilo. Ele passou ao largo e foi eleito e provavelmente será reeleito. Acho que a questão é que o Senado sempre diz aqui, o Murilo Hidalgo do Instituto Paraná, para a gente. Primeiro, é aquele voto que é decidido mais à frente. Ou seja, hoje essas pesquisas são muito mais sobre conhecimento dos nomes do que sobre real intenção de voto. Segundo, que improvável que sejam eleitos ali dois candidatos do mesmo espectro político. E há uma questão que em outros momentos a gente já viu, como são dois senadores que serão eleitos, aquele senador que é o menos ideológico, sabe aquele ali, pegando o apelido que já teve Geraldo Alckmin, picolé de chuchu, às vezes tem vantagem, porque ele acaba sendo o segundo voto de muita gente e aí soma tudo e às vezes ele é até o mais votado, né, Cláudio?
4: Pois é, essa campanha em São Paulo para o Senado é de fato interessante. Está acontecendo aquilo que prevíamos aqui, que Murilo Hidalgo falou sobre essa questão do conhecimento a que se referiu a Thaís, né? Era isso que determinava a posição nas pesquisas de Simone Tebet e também de Marina Silva. Mas você vê que o Guilherme Derrite, de acordo com as pesquisas, essa da Real Time Big Data, por exemplo, já dá o Derrite na liderança, né? Como aquele que tem mais intenção de votos para o Senado. A Simone Tebet em segundo e a ex-ministra Marina Silva já em quarto lugar. Portanto, assim, o André do Prado subindo para terceiro e tal. E a previsão, enfim, é que essas duas figuras mais ligadas a Tarcísio Gomes de Freitas, que são exatamente Guilherme Derrite e André do Prado, acabem assumindo essa liderança. Tanto a ministra, a ex-ministra Simone Tebet, quanto a ex-ministra Marina Silva vão ter que gastar muita sola de sapato para tentar manter a posição que hoje ainda tem.
17: Jornal Gente no Ar nesta terça-feira faz um intervalo rapidinho e a gente volta na sequência com mais notícias para você. 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
7: Nove horas e dois minutos. A Bandeirantes segue acompanhando a movimentação, né, dos candidatos e aqueles que agora estão dizendo que não serão mais candidatos. Tem desistência no meio do caminho lá no Rio de Janeiro. A Clara Neri vai contar pra gente, né, Clara? Tudo bem? Bom dia pra você.
22: Muito bom dia a todos. Pois é, a gente teve a confirmação agora que o ex-governador do Rio de Janeiro, Cláudio Castro, não pretende mais se candidatar a um cargo político e vai focar agora na condução do escritório dele de advocacia. A informação foi confirmada também e avisada ao PL. E o ex-governador do Rio, Cláudio Castro, ainda informou que desistiu da candidatura ao Senado esse ano, nessas eleições, porque após ter sido alvo de uma operação da Polícia Federal, com ligação ali de investimentos do governo, do Banco Master, de Daniel Vorcaro, e banco liquidado pelo Banco Central. Na decisão ainda de não se candidatar mais a um cargo público, o Cláudio Castro ainda informou que vai focar também na sua defesa em relação a essas operações, a essas investigações em que ele se tornou alvo.
18: Clara Neri, direto do Rio de Janeiro, com todas as informações. Obrigada, Clara. E agora a gente vai para Nova York com o Eduardo Barão, porque um mistério intriga autoridades de Nova York. Pessoas foram flagradas entrando em Nova York com o Eduardo Barão, porque um mistério intriga autoridades de Nova York. Pessoas foram flagradas entrando em Bueiro.

0: principal ginásio aqui de Nova York, saindo de bueiro, estavam vestidos ali com macacões, com uma lanterna na cabeça, né? E ninguém sabe exatamente por quê. Algumas informações que a polícia já coletou apontam para a possibilidade desses homens estarem tentando pegar alguma coisa que as pessoas jogaram por algum acidente no bueiro. Evidentemente que isso ainda está sendo investigado, mas é algo, no mínimo, estranho. Claro que já tem muita brincadeira por aqui, muito meme. Tem gente falando que se trata de uma questão que as pessoas querem viralizar, querem aparecer nas redes sociais, querem fazer ali alguma ação para mostrar alguma marca no futuro, mas ninguém sabe. É um fato que está chamando a atenção, é curioso. A polícia aqui de Nova York está investigando, mas agora não tem uma explicação até agora porque essas pessoas estão saindo desses bueiros no meio da rua aqui em Nova York.
1: Barão, é interessante, olha, né, imagina... a gente falar, Sônia, que lá em Nova York existe uma rede subterrânea, né, gigantesca. Exato. Inclusive para manutenção, acho que até para o fornecimento de produtos para alguns estabelecimentos, não é isso, Barão?
0: Ah, é diferente por aqui, Pedro. Não tem postes na cidade, então o tal do cabeamento, né, tudo feito debaixo da terra. Então é um mundo paralelo. Você tem ali essa possibilidade, sim, de realizar esse tipo de entrega. É uma mudança que teve nos últimos tempos por aqui. É uma outra cidade. Agora, você tem ali justamente momentos em que os trabalhadores realizam obras, fazem ali manutenção, participam de alguma mudança. O que a gente está vendo não é isso. São pessoas que no meio da noite, no meio da madrugada, aparecem ali saindo do bueiro numa área que não está protegida, não é numa área em que você tem ali a presença de alguma autoridade, algum cavalete, sei lá. Nada disso. Então, por isso que essa curiosidade está crescendo por aqui, que essas pessoas estão fazendo dentro do bueiro de Nova York.
2: Já deve ter marca aí de olho. Né? Não, você imagina a quantidade de rato, né, Thaís? Aqui em Paris, por exemplo, se alguém entrar no bueiro, já pode sair gritando.
3: Ô, Sônia, para a pessoa sair do bueiro, ela tem que ter entrado no bueiro, né? Não existe dinheiro no universo que levaria esta pessoa aqui que vos fala a entrar num bueiro. Mas já deve ter marca pensando em alguma possibilidade de ação, né, Barão? Se não é, talvez venha a ser, né?
0: Barão. Aí tem aquela brincadeira, tá aí. Você vai se lembrar do Tartaruga Ninja, lembra? Donatello, Rafael, o pessoal lá, eles moravam debaixo do bueiro aqui de Nova York. Então já estão brincando, falando que são os tartarugas ninjas que estão saindo.
3: Eu penso mais no It e das coisas ruins que moram ali no esgoto, né? Da cidade de Derry, mal assombrada, né, Cláudio?
4: Então, Barão, há alguma hipótese de ser, sei lá, assaltante, gente? Esses bueiros dão acesso aos prédios, alguma coisa assim? Porque, de repente, pode ser gente ali flagrado, né? Fazendo algum tipo de prospecção, digamos assim.
0: Essa foi a primeira hipótese, né, Cláudio? Porque, convenhamos, né, a gente já viu banco no Brasil sendo assaltado assim, o Banco Central, o pessoal fez aquele buraco enorme e tal. Então, essa foi a primeira hipótese, mas a polícia não chegou a essa conclusão até agora. Eles estão mais com a possibilidade das pessoas ficarem ali tentando achar alguma coisa que as pessoas jogam. Uma joia cai na rede de esgoto, um celular, sei lá eu, alguma coisa de valor. Mas até nisso, convenhamos, precisa ter muita paciência para ficar ali peneirando qualquer coisa que caia. Enfim, não há uma solução até agora para esse mistério dessas pessoas que no meio da noite, madrugada, simplesmente saem dos bueiros aqui de Nova York.
2: Coisas de Nova York, lendas de Nova York. Esse é o Eduardo Barão, que volta amanhã com mais informações. Barão, aquele desejo para você, que seja um ótimo dia para você de trabalho e não vá pelo bueiro, meu amigo.
0: Não, essa investigação eu confesso para você que eu não vou fazer. Lamento profundamente, mas não vou lá debaixo do
2: bueiro. Então tá combinado, eu fico mais tranquila. Um beijo, tchau.
0: Beijo, tchau.
2: Agora a gente vai para Londres conversar com o Felipe Killing, porque a Europa vai pressionar Trump por mais mísseis Patriot para a Ucrânia. O Reino Unido diz que pretende liderar a ofensiva diplomática em setembro. Felipe Killing, direto de Londres, bom dia para você, boa tarde do outro lado do Canal da Mancha, meu amigo.
5: Tudo bom, Sônia? Boa tarde para você na França, bom dia a todos no Brasil. Ontem, A Ucrânia celebrou 35 anos da independência e recebeu líderes europeus, entre eles

0: o novo premier britânico Andy Burnham, e o Volodymyr Zelensky aproveitou o momento para falar sobre a escassez desses mísseis Patriots, que são muito importantes para defender o céu ucraniano dos mísseis balísticos enviados pela Rússia. Só que a Europa não tem um grande estoque desses mísseis Patriots e também não tem a própria produção. Depende dos Estados Unidos. Então, o premier britânico Andy Burnham disse que deve fazer uma viagem aos Estados Unidos em setembro e aproveitar a ocasião, que vai ter uma reunião da ONU, para fazer uma pressão em Donald Trump, junto com outros aliados europeus, para que os Estados Unidos possam fornecer esses mísseis Patriots. A Ucrânia está com um estoque muito baixo, recebeu esse ano cerca de um terço do que recebeu no ano passado. A Rússia sabe disso e tem feito diversos ataques contra cidades ucranianas. Em julho, foi o recorde de mortes de civis na Ucrânia, quase 500, mais de 1.200 feridos, justamente no momento em que o país não tem esses mísseis para proteger o seu céu. Mas os Estados Unidos estão envolvidos numa guerra com o Irã no Oriente Médio. Então tem uma questão dos Estados Unidos também não quererem ficar fornecendo esses mísseis à Ucrânia, mas também porque o estoque americano também está um pouco baixo por conta dessa ofensiva no Oriente Médio. A Europa, por muito tempo, dependeu apenas dos Estados Unidos para sua segurança, não investiu em produção de mísseis defesa antiaérea de muita precisão e, mais uma vez, precisa agora recorrer aos Estados Unidos. Haverá essa ofensiva diplomática? O Reino Unido afirma que vai liderar, né, até porque o Reino Unido também lidera ao lado da França e da Alemanha dessa chamada coalizão dos dispostos para fornecer armas ao governo ucraniano. Resta saber se Donald Trump irá fazer algum tipo de concessão. No momento, não parece que ele está muito disposto.
1: Este é o Felipe Killing, direto de Londres, com todas as informações da guerra entre Rússia e Ucrânia, essa guerra interminável que já dura mais de 4 anos, sem nenhum sinal de que isso vá acabar. Killing, amanhã você volta.
0: Valeu, Zoné. Até amanhã.
1: O Jornal Gente faz um rápido intervalo e a gente volta daqui a pouquinho com mais notícias.
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1: Está sendo investigado por tráfico de influência e suspeita também de corrupção. Quais são as novas, Vilela? Bom dia.
4: Oi, Thaís, um excelente dia a você e a todo mundo que está acompanhando a nossa programação na Bandeirantes, também na Band News TV. Mensagens interceptadas pela Polícia Federal sugerem que Fábio Luiz Lula da Silva, o Lulinha, filho mais velho do presidente Lula, recebia uma ajuda financeira da lobista Roberta Luxinger. Essas mensagens interceptadas pela PF apontam pagamentos, gastos ali que chegariam até 100 mil reais. Esse valor seria para custear uma casa que é usada por Lulinha aqui na capital federal. A polícia ainda não sabe exatamente qual é este imóvel e, portanto, segue com esta investigação. Houve até uma troca de mensagens em que Roberta Luxinger disse que teria que cortar despesas, como, por exemplo, passagens que seriam destinadas a Lulinha, já que esse valor para a manutenção dessa residência seria alto, seria ali na casa dos 100 mil reais por mês. Diante dessa pontuação da lobista, Lulinha até responde e disse que pediria então esses valores diretamente a empresários. Os investigadores não sabem exatamente qual é este imóvel. No local, o que se sabe até agora é que Lulinha passaria alguns dias da semana enquanto ele estivesse em passagem aqui por Brasília. O advogado do filho do presidente Lula, Marco Aurélio de Carvalho, ele rebateu essas falas, essas suspeitas nesta segunda-feira, e o que ele tem classificado como vazamento seletivo. A gente até tem um trecho da fala do advogado que a gente acompanha agora.
5: O que nós temos até o presente momento é um recorte de lações, na verdade um verdadeiro quebra-cabeça de lações por parte de setores da Polícia Federal que, instrumentalizados por interesses políticos e eleitorais, pretendem interferir no resultado das eleições de 2026. Não há nada nos autos que comprove ou que apenas sugira pagamento de despesas comuns.
4: Também procuramos os advogados da lobista Roberta Luxinger, que disseram que não vão se manifestar, já que esse processo tramita em sigilo, sigilo esse decretado pelo ministro que é relator desse caso no Supremo Tribunal Federal, ministro André Mendonça. Volto com vocês.
6: Às vezes o silêncio diz muito, né, a respeito disso. E quando um advogado vem sem rebater as provas, apenas acusando a Polícia Federal de vazamento seletivo, é um sinal também de que não tem muito a dizer. Se tivesse uma prova cabal, olha, não teve conta nenhuma da casa do Lulinha paga pela empresária, né? Tá aqui as contas pagas, ele morou em tal lugar. Não existe rebater essas declarações. Por isso está ficando cada vez mais grave a situação. É uma proximidade muito indevida essa do filho do presidente com esses empresários, com contratos que quase foram firmados com o Ministério da Saúde, com o chefe de gabinete do presidente da República também envolvido nesse tipo de pagamento. Mas o que, que essa empresária está pagando conta desses caras que são próximos do presidente da República?
1: E Pedro, né? Empresário é bondade, né? Basicamente, a gente está falando de lobista e de uma figura nefasta que todo mundo conhece que está presa, que é o careca do INSS, que chegou a pagar também uma viagem do filho do presidente Lula para a Europa. Deixa eu passar a bola aqui para o Cláudio Humberto para ouvi-lo também a respeito disso, porque em plena campanha eleitoral, Cláudio, deve estar todo mundo se perguntando qual que é a possibilidade de estrago, de que a campanha de Lula sofra diretamente com o impacto dessas notícias que surgem todos os dias, estão escalando, a gente não sabe qual vai ser o fim disso por enquanto, né, Cláudio?
7: Exatamente. Olha, tudo isso já se reflete na campanha do presidente Lula, sem dúvida nenhuma, né? É só verificar aí o desempenho dele nas pesquisas do Datafolha e ontem também na Nexus, né? Mostrando, por exemplo, na Nexus que no segundo turno apenas um ponto separa Lula de Flávio Bolsonaro. Essa distância já foi bem maior e não faz muito tempo, né? E isso coincide com essas denúncias que têm vindo a público.
1: Cláudio,
7: e muito em razão também.
1: E a própria ausência dele do debate da Band, né? Porque uma coisa é você ser ali perguntado por jornalistas amigos a respeito do caso e responder o que quer. Outra coisa é num debate envolvendo ali os seus adversários políticos, né?
7: Exatamente, quer dizer, é exatamente isso que eu estava chegando, né? Porque tudo isso acontece sem que o presidente Lula tenha uma atitude, né, de deixar muito claro para os brasileiros que não tem nada a ver com isso, né? o envolvimento do filho dele, de uma lobista, dos mais íntimos assessores dele, incluindo um secretário, o ex-secretário particular. Ele é chefe do gabinete, viu, Pedro? Pessoal. Não era aquele chefe de gabinete tradicional que a gente vê, que tem que estabelece relações institucionais entre a autoridade, etc., e outras pessoas. Não, é o secretário particular mesmo, é o cara que é o faz-tudo do presidente da República, alguém muito íntimo do presidente. Então, o presidente precisa olhar no olho do brasileiro e dizer, não tem nada a ver com isso, não. E como prova desta minha inocência, eu vou tomar tais e tais medidas. Coisa que ele não fez até agora, né? O que alimenta aumenta a desconfiança, né, na oposição e na opinião pública, de que o presidente, de alguma maneira, tem ou tinha conhecimento do que se passava. Enquanto ele não deixa isso claro, não rebate isso de maneira convincente, esse assunto contamina a sua eleição, a sua campanha. Você viu ontem a revelação do padrão de vida de Lulinha em Madrid. Ele é vizinho de celebridades milionárias. Ele mora numa área na região norte de Madrid, que é conhecida exatamente por abrigar ali a fina flor da elite europeia, mas enfim, sobretudo madrilenha, né? Ele é vizinho de jogadores de futebol milionários como Vini Júnior, Rodrigo, etc. e tal. São milionários mesmo, né? Richard Gere, aquele ator famoso, mora em Madrid agora, né? E mora nesse lugar, nesse condomínio de altíssimo luxo, muito diferente daquilo que o vice-presidente nacional do Partido dos Trabalhadores definiu como condições de vidas precárias, né? Ele disse que o Lulinha vivia lá em Madrid. Isso demonstra que não é verdade, né? Eu já trouxe aqui antes a informação de que o escritório dele, por exemplo, a empresa dele de tecnologia, não se conhecem os seus clientes, mas enfim, ele tem uma empresa de tecnologia que está sediada numa área também nobre, que, mal comparando, pode ser considerada, digamos assim, a Faria Lima de Madrid. Portanto, assim, tem muita coisa estranha, isso para alguém que não tem uma atividade econômica assinalável, né, como é o caso do Lulinha, é tudo muito estranho e o presidente precisa deixar muito claro que não tem nada a ver com isso.
6: Vamos saber então como é que foi o dia, né, de ontem dos candidatos que estão disputando a presidência da República, começando pelo presidente Lula, que discursou em um evento e falou a respeito de um assunto que não é esse assunto aí do Lulinha.
8: É importante a gente lembrar que essa pessoa não vai investir na Bolsa. É importante a gente lembrar que essa pessoa não vai depositar numa conta bancária. Ela vai fazer o dinheiro girar para melhorar a qualidade da vida dela, para melhorar o desenvolvimento da coisa que ela está fazendo, e no final todos ganham.
1: Esse é o presidente Lula ontem, que participou de uma reunião do chamado programa Contrata Mais Brasil, plataforma onde o governo realiza contratos com pequenos negócios. É um aceno do governo federal para pequenas empresas participarem de licitações, isso acontecendo também aqui na véspera da eleição. Flávio Bolsonaro ontem negou que haja um pacto com Tarcísio de Freitas para a PEC do fim da reeleição, em troca de um apoio mais efusivo do governador de São Paulo à campanha dele.
9: Não aconteceu, da minha parte pelo menos não. Eu falo com o governador Tarcísio a qualquer momento, ele me liga a qualquer momento também. Eu tenho um pacto com ele sim, que é de resgatar o nosso Brasil. E ele já está dentro desse pacto desde o governo do presidente Bolsonaro, enquanto ele, ministro da Infraestrutura, o melhor que esse país já viu, inclusive, né, está fazendo um brilhante trabalho como governador aqui do estado de São Paulo. E dentro da nossa estratégia, nós sempre contamos muito, né, com a sua boa avaliação aqui. Tenho certeza que ele vai vencer no primeiro turno. E eu não preciso de pacto com o Tarcísio para a gente caminhar junto. Nós sempre caminhamos juntos e é assim que a gente vai continuar. A questão de ter protocolado uma PEC com o fim da reeleição para presidente da República foi uma iniciativa minha, porque eu acredito que o melhor modelo é sim um único mandato de presidente da República. O Congresso vai discutir se é de 4, se é de 5 anos, de que forma que isso acontece, mas eu acho que essa é um grande gesto que eu entendo que é muito saudável para a nossa democracia, é saudável para o Brasil, porque o meu compromisso ali não vai ser de perpetuação no poder ou pensar, né, em ter apego à cadeira de presidente da República, muito pelo contrário.
6: O candidato Ronaldo Caiado, do PSD, escalou mais ministros para o seu futuro governo. Ele disse que Ratinho Júnior e Eduardo Leite, governadores do Paraná e do Rio Grande do Sul, serão ministros num eventual governo Ronaldo Caiado.
10: São dois governantes que são exemplo hoje do que fizeram nos seus estados, eles estarão comigo no governo.
1: E o candidato do Missão, Renan Santos, esteve em São Paulo num evento ligado ao mercado financeiro, defendeu reformas econômicas e corte de gastos públicos.
11: As pessoas precisam entender que o salário delas não vale nada até o final do mês, porque os impostos estão muito altos, e para cortar impostos eu preciso cortar gastos do governo, e reformas também diminuem os juros, que faz com que você fique endividado.
1: E com as palavras dos candidatos à presidência da República, a gente fecha esse bloco aqui do Jornal Gente, que a partir de agora segue no ar na Bandeirantes. Na Band News TV, tem mais notícias chegando para você com o resumo Band News.
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Muito bom dia, Brasília. Muito bom dia. Seja bem-vindo e bem-vinda ao nosso Jornal Gente Brasília desta terça-feira, hoje 25 de agosto de 2026, manhã ensolarada na capital do país. Vamos juntos com você até às 11 horas da manhã com as principais notícias do dia, contando sempre com a sua participação pelo 994009269, você se conecta conosco pelo WhatsApp, mandando suas mensagens, seus comentários, sua opinião e também pelo chat no Band Brasília, que já estamos em live neste momento. Lembrando para você que vai conectando e vai acessando a gente agora nessa abertura de programa, que às 10h20 da manhã vamos ouvir o candidato do PT, Leandro Graz, candidato ao governo do Distrito Federal, nessa série de entrevistas aqui na Rádio Bandeirantes. Vamos até a próxima segunda-feira com os candidatos ao governo do Distrito Federal. E o convidado de hoje é Leandro Graz. Vamos saber das suas propostas, das suas intenções, dos principais temas da cidade, do dia, né, do noticiário, daquilo que é uma discussão que a cidade vai fazer sobre o que pretende para os próximos 4 anos, caso venha a ser eleito. Então, o convidado de hoje é o candidato Leandro Graz, do PT, que estará conosco, então, a partir das 10h20 da manhã. Entrevistas de 30 minutos, como fizemos ontem com a candidata Paula Belmonte. Você pode participar e mandar sua mensagem para cá, para o 994009269, sugerir alguns temas, né, para a gente abordar ao longo da entrevista. Ontem teve pessoal sugerindo a questão dos motoristas por aplicativo, né, de espaços para que os motoristas aplicativos tenham de suporte. A gente acabou não conseguindo trazer essa pergunta ao longo da programação, ao longo da entrevista, mas podem mandar sugestões de temas, de situações que a gente vai questionar o candidato Leandro Graz, do PT. Entrevista essa que começa às 10h20 da manhã. Daqui a pouquinho, Cláudio Merto estará conosco, conectado para falar também dos assuntos desta manhã que envolve o noticiário nacional e o noticiário local.

0: 9h34, o Rodrigo Vilela está conosco aqui para a gente abordar mais uma vez a situação do Lulinho, filho do presidente Lula, sobre investigações, sobre a situação dele, sobre os inquéritos que envolvem o filho do presidente da República. O Vilela tem atualizações sobre esse caso. Bom dia, Vilela.
1: Oi, Adriano, bom dia a você, bom dia a todo mundo que está acompanhando a nossa programação, o nosso Gente Brasília, aqui na Bandeirantes 89.9 FM. Adriano, mensagens interceptadas pela Polícia Federal sugerem que o filho do presidente Lula recebia uma ajuda financeira para manter uma casa aqui em Brasília. Fábio Luiz Lula da Silva, o Lulinha, é investigado pela Polícia Federal por suposto crime de tráfico de influência. Os agentes suspeitam que a lobista Roberta Lux Singer gastava R$100 mil por mês para manter um imóvel que seria usado por ele. O valor elevado teria levado ela a avisar Lulinha de que cortaria despesas, incluindo supostas passagens que seriam pagas ao filho de Lula. Em mensagem, Adriano, a lobista avisou, abre aspas, ó, Fábio, agora acabou, porque a casa, por mês, a gente gasta em torno de R$100 mil. Então, não vai mais dar para ter essas passagens. Fecha aspas. Segundo delegados, em resposta, Fábio Luiz Lula da Silva disse que pediria pagamentos diretamente a empresários. Os investigadores não sabem exatamente sobre qual casa eles estão falando, mas acreditam que seja uma mansão aqui na capital. No local, o filho do presidente passaria alguns dias por semana. O advogado de Lulinha, Marco Aurélio de Carvalho, rebateu nesta segunda-feira, mais uma vez, o que tem classificado como vazamento seletivo. E aí, Adriana, a gente separou um trecho da fala do advogado que a gente ouve agora.
2: O que nós temos até o presente momento é um recorte de lações, na verdade, um verdadeiro quebra-cabeça de lações por parte de setores da Polícia Federal que, instrumentalizados por interesses políticos e eleitorais, pretendem interferir no resultado das eleições de 2026. Não há nada nos autos que comprove ou que apenas sugira pagamento de despesas comuns.
1: Os advogados de Roberta Luxinger disseram que não vão comentar e preferem manter o sigilo do caso decretado pelo ministro do Supremo Tribunal Federal, André Mendonça. Adriano.
0: Tá aí, né? Mais uma atualização sobre o caso que envolve Lulinha. Tem a participação aí do advogado, mais uma vez, negando, né, as acusações em que o filho do presidente Lula está sendo imputado em inquéritos. Bom dia, Cláudio Humberto.
3: Olá, Adriano Oliveira, muito bom dia a todos os nossos ouvintes, nossos companheiros de trabalho. Esse advogado tem a impressão que mais atrapalha do que ajuda o seu cliente, né? Porque acusar a Polícia Federal de maneira irresponsável assim está difícil de ver e não ajuda nada, né? Se o advogado acha que o seu cliente é inocente, apesar de tudo que já se sabe sobre esse caso, que apresente provas disso, né? Aliás, o próprio Lula andou dizendo isso, né? Lulinha tem que provar que é inocente, vai ser difícil, mas o advogado precisa cuidar disso, né? Não é ficar aí somente ocupando espaço político nos meios de comunicação para dizer o que lhe vem na cabeça, né? É preciso atuar como defensor, né? Apresentar provas do que ele afirma e não ficar ofendendo aí uma corporação como a Polícia Federal. São três inquéritos em andamento, inquéritos gravíssimos, e eu estou aqui já exercitando, viu, Adriano, o meu destaque do dia. São inquéritos muito graves, né? Três inquéritos que têm a ver com tráfico de influência e também com corrupção. Tem a ver desde do roubo aos aposentados do INSS, aposentados e pensionistas, roubo bilionário que vitimou mais de 9 milhões de velhinhos e velhinhas do nosso país. E há indícios, né, de que o que está em investigação, de que há ali uma relação cúmplice ou de parceria, no mínimo de parceria, entre Lulinha e o careca do INSS. Só isso aí, meu amigo, já é chave de cadeia suficiente. E aí depois vem as atividades do Lulinha com a sua amiga e lobista Roberta Luxinger. e a troca de mensagens, as mensagens que têm sido divulgadas, são absolutamente devastadoras do ponto de vista até da confissão, né, em muitos casos, de tudo isso que vem sendo alegado contra os dois. É, portanto, tudo muito grave para alguém na condição do filho do presidente da República ficar sujeito a esse tipo de alegação ou de falta de alegação, né? É preciso, enfim, é preciso que o presidente da República se explique, assim como seu filho, né? Seu filho tem que se apresentar à justiça, não ficar lá escondido num bairro de luxo onde mora em Madrid. Um bairro, ele é vizinho lá de milionários, né? Mostrando que um dirigente do PT mentiu quando disse recentemente que Lulinha vivia em condições precárias em Madrid. A gente já tinha trazido aqui a informação de que o escritório dele, ou a sede da empresa dele, uma empresa que muita gente acredita ser de fachada, mas enfim, é uma empresa, ela está instalada no local em Madrid, que é uma espécie de Faria Lima da capital espanhola, uma área rica de gente, enfim, de empresa, de sede de multinacionais, de bancos, etc. É lá onde está o Lulinha, com a empresa dele, né? E sem contar que mora num bairro, numa espécie de condomínio de gente endinheirada, gente muito rica, né? Jogadores de futebol, mas esses são milionários, mas há outros que são mais discretos, são empresários, são industriais, banqueiros. Essa turma toda é vizinha do Lulinha. É esse que viveria em condições precárias. E tudo isso precisa de explicação, porque, afinal de contas, Lulinha faz o que mesmo da vida? Né? Ele era o quê? Pau de luz? O Rodrigo é que conhece bem essa história. O Lulinha era quem, sabe, não tem qualificação profissional, não é alguém que já tenha um histórico assim, profissional, né, de atividade profissional que justifique o padrão de vida que leva. Né? Muito pelo contrário, o que justifica esse padrão de vida são as mensagens, as apurações da Polícia Federal e as mensagens já vazadas de diálogos entre ele e a Roberta Luke Singer, né? As referências que ela faz em seguida, as mensagens para ele e para outras pessoas sobre os negócios milionários que eles tocavam, negócios no governo do pai dele, negócios envolvendo os mais íntimos assessores do presidente da República. E o presidente da República não tem nada a dizer sobre isso? Nada? Nada? Né? O secretário do gabinete, o chefe do gabinete pessoal do Lula, que é a denominação oficial do secretário particular, o cara era secretário particular do Lula, tinha uma relação com a lobista que incluía pagamento de contas dele, incluía compra de joias. Ele pediu a ela, encomendou que ela pagasse uma obra de arte, que eu não sei nem qual que era, no valor de 100 mil euros. Um presentinho para ele pendurar na parede, de 600 e tantos mil reais. Era o Marcola, o chefe de gabinete pessoal do Lula. Joias, não é? Enfim. E, além do mais, foi o destinatário da minuta de um contrato sem licitação que essa quadrilha estava tentando arrancar do Ministério da Saúde no valor de 626 milhões de reais. Então, assim, vai ser preciso alegar outras coisas, além de tentar desqualificar o trabalho de profissionais de investigação da Polícia Federal que está em curso. É um trabalho absolutamente profissional e, sobretudo, autorizado pela Justiça. Os três inquéritos são inquéritos determinados pelo Supremo Tribunal Federal. E essa turma tem que celebrar cada dia, né? Porque cada dia que eles não têm Polícia Federal na porta, que eles não têm prisão preventiva ou prisão temporária decretada. Tem muita gente aí que foi presa, né, por razões políticas, por muito menos do que essa turma aí vem sendo acusada. Então, é uma situação que acaba afetando, contaminando a própria campanha presidencial de Lula. Não por acaso, ontem vimos o resultado da pesquisa BTG Pactual Nexus, mostrando que Lula, que tinha uma boa vantagem, uma vantagem quase confortável em relação a Flávio Bolsonaro, está com um ponto de diferença um do outro. Um ponto no segundo turno. E tudo isso porque, por causa das denúncias, e tudo isso pela falta de explicações do presidente. Afinal, o presidente tem a ver com isso ou não tem? Tinha conhecimento ou não tinha? Será que toda essa gente, né, incluindo o secretário particular, incluindo o próprio filho, incluindo pessoas das mais íntimas relações, incluindo os seus ministros mais leais, como o ministro da Saúde, o ministro do Desenvolvimento Social, que recebeu a lobista amiga do Lulinha, representando o Lulinha, 17 vezes em seu gabinete, fora da agenda, escondendo, no escondidinho do gabinete, sem notificar como manda a lei, sem registrar como manda a lei, que recebeu essa pessoa. Isso na hipótese de um encontro se dar sem estar previsto. Pela lei, a autoridade tem 7 dias de prazo para oficializar a reunião. Está na lei. Nenhuma autoridade pode receber ninguém sem fazer o registro oficial daquele encontro. A lobista esteve 17 vezes com um ministro que é dos mais próximos do Lula, o Wellington Dias, que foi governador do Piauí. Sabe, negócios envolvendo o ex-secretário executivo do Ministério da Saúde, Swerdenberg Barbosa, o Berge, que agora é secretário particular do Lula. Quer dizer, essa turma toda enrolada nisso e o Lula não sabia de nada. Novamente vamos ouvir, ou estamos ouvindo o presidente dizer que não sabia de nada. Olha, a situação tende a piorar, viu? Porque, afinal de contas, as investigações seguem seu curso e tudo que a defesa do Lulinha faz é tentar desqualificar o trabalho da Polícia Federal.
0: Vamos agora para o repórter Bandeirantes. Já a nossa reportagem também entra em ação para trazer outros assuntos do dia aqui no nosso programa de hoje. Lembrando que às 10h20 a gente ouve Leandro Graz, do PT, candidato ao governo do Distrito Federal, nessa série de entrevistas que o Jornal Gente faz para você aqui na Rádio Bandeirantes, com perguntas mais ácidas, perguntas também de propostas dos candidatos. Aquilo que você está acostumado a acompanhar aqui conosco, aqui no Jornal Gente Brasília, vai acompanhar daqui a pouquinho também, recebendo o candidato do PT, Leandro Graz, ao governo do Distrito Federal. Agora é a hora de repórter Bandeirantes.
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5: 9h45. Tem uma nova alternativa para a identificação biométrica para o empréstimo consignado. Atenção para as informações do Rodrigo Vilela para você entender direitinho essa notícia. Fala, Vilela. Bom dia.
6: Bom dia, Pedro. Bom dia a todos. Beneficiários do INSS sem biometria facial cadastrada nas bases do governo agora poderão autorizar empréstimos consignados por meio da validação de dados bancários. A medida cria uma alternativa para quem estava impedido de contratar o crédito por falta de cadastro biométrico. A exigência de biometria facial para novos consignados do INSS entrou em vigor em maio, após a CGU apontar irregularidades na concessão de empréstimos a aposentados e pensionistas e recomendar mudanças nas regras. O tema ganhou ainda mais atenção com as investigações sobre fraudes envolvendo o INSS e o Banco Master, que levantaram novos questionamentos sobre a segurança na autorização dos empréstimos. Pedro.
5: Atenção para essa notícia, porque não é o fim da biometria, da validação digital, por parte do INSS. É uma alternativa para quem não está no banco de dados, como, por exemplo, estrangeiros que não estão no banco de dados, por exemplo, da Justiça Eleitoral, que foi compartilhada com o INSS. Então, atenção para não confundir as coisas. Direto do sul do país, agora informação com a Laura Tedesco. Tudo bem, Laura? E o frio por aí? As estruturas de acolhimento estão sendo ampliadas no Rio Grande do Sul, né? Bom dia para você.
7: Bom dia, Pedro. Bom dia a todos que nos acompanham aqui na Bandeirantes. O frio registrado em Porto Alegre nas últimas semanas fez com que a Prefeitura da capital gaúcha decidisse prorrogar por mais um mês os mecanismos da Operação Inverno na área da assistência social. Operação que amplia as vagas de acolhimento de pessoas em situação de rua em albergues e também reforça ações principalmente voltadas para a higiene e para a alimentação de pessoas em situação de vulnerabilidade social. A operação inicialmente se encerraria no último dia 15 de agosto e foi prorrogada até o dia 15 de setembro. Essa operação, que já é tradicional também na capital gaúcha, feita anualmente para reforçar o atendimento da comunidade, principalmente nos meses mais frios do ano. De acordo com a Secretaria de Assistência Social, desde o início da operação foram realizados cerca de 37 mil atendimentos, com uma média de 400 acolhimentos por dia.
5: Laura Tedesco, obrigado pelas informações. Repórter Bandeirantes para toda a rede, hein? Ao vivo aqui para você as informações importantes do dia, 9h48 pelo horário de Brasília.
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1: Estamos de volta aqui com o nosso jornal Gente Brasília para trazer para você as principais notícias do dia, trazendo agora a nossa reportagem com as informações desta manhã. Lembrando, então, a partir de 10h20, Leandro Graz, do PT, candidato ao governo do Distrito Federal, estará conosco aqui no Jornal Gente, respondendo as nossas perguntas. E se você tiver também sugestões, tiverem os nossos ouvintes algum questionamento que queira que a gente repasse durante a entrevista, 99400-9269, 99400-9269 é o nosso WhatsApp. Fique à vontade para comentar, discutir e participar lá no chat, no Band Brasília. Um abraço, Geide Pereira, sempre conosco. Cada vez que eu leio o seu nome, Geide, eu sinto uma saudade de João Pessoa, lá na Paraíba. Nosso abraço, querido. Espero que seja uma manhã de sol e de praia para vocês aí. Vitor Gomes comigo aqui no estúdio, trazendo destaque ao vivo. Diga aí, Vitor, qual é o seu destaque nesta manhã? Bom dia.
2: Muito bom dia para você, Adriano. Bom dia, Cláudio Humberto, e a todos os nossos ouvintes. O Discord apresentou nesta segunda-feira um recurso contra a suspensão de lives da plataforma, que foi determinada pela Autoridade Nacional de Proteção de Dados. A empresa solicita efeito suspensivo imediato com o objetivo de reativar as transmissões e pede a anulação da medida cautelar, alegando falta de competência da agência para aplicar a restrição, além de vícios formais no processo e punição desproporcional. A ordem de suspensão atingiu a ferramenta Go Live e recursos equivalentes de transmissão e compartilhamento de vídeo. A determinação foi cumprida pelo Discord em 17 de janeiro, ou seja, na semana passada. Segundo a ANPD, a suspensão irá valer até que o Discord comprove que adotou medidas efetivas para proteger crianças e adolescentes durante o uso da plataforma.
1: Obrigado, Vitor. Trazendo aí o seu destaque. 9h55.
3: Essa questão do Discord, é preciso ter muita atenção. Tem muita atenção com quanto a isso, né? É, primeiro, pelo viés autoritário dessa medida. E é aquela coisa do teste, né? Agora é o Discord, né? Amanhã vai ser o WhatsApp. Depois de amanhã vai ser o X. Depois o Facebook. Ou seja, é o regime que não controla as redes sociais. Estabeleceu um arcabouço de medidas autoritárias para o controle delas, né? É claro que a gente não pode tolerar a disseminação de eventos como esses, que alguns eventos, né, pouquíssimos, né, diga-se de passagem, eu nunca vi isso, nem vou ver, não me interessa participar de nenhuma live de Discord, nem coisa nenhuma, mas que eu saiba, os episódios, essa plataforma precisa se comprometer a não exibir episódios, como, por exemplo, aqueles que acabam estimulando até crianças a se machucarem, a fazerem... Eu ouvi relatos muito ruins assim, em relação a essas lives, né? Mas a minha preocupação, além dessa, né, é claro que isso não pode acontecer, simples assim, isso não é tolerável, né? Mas é preciso ter muito cuidado, porque esse Discord, essa Discord, não sei se é esse ou essa, é uma plataforma que tem possibilitado que populações de jovens do mundo inteiro se manifestem de maneira transformadora. Isso aconteceu, por exemplo, no Nepal. Eu não sei se vocês se lembram disso, mas no Nepal, o que aconteceu ali foi um levante popular contra um governo corrupto e autoritário, não por acaso, um governo corrupto e autoritário no Nepal, em que estava lá reinando mediante terror e corrupção, impondo terror à sua população e corrupção, e os jovens do Nepal começaram a se mobilizar através dessas transmissões ao vivo da plataforma Discord. E foram lá e derrubaram o governo, né? Então, assim, isso é o tipo da coisa que apavora qualquer regime corrupto e autoritário. Então é preciso ter muito cuidado com isso, muito cuidado mesmo, e porque pode representar um teste, e pode um teste no sentido de avançar, na medida em que as pessoas não reagem. Isso pode avançar e atingir os fundamentos que já têm sido alcançados em muitas das medidas, inclusive judiciais no Brasil ultimamente, fundamentos da que estão garantidos na Constituição, que dizem respeito às liberdades dos cidadãos. As pessoas que, no Brasil, de acordo com a Constituição, podem exercer o livre pensar, não é bem assim mais, né? A gente tem visto isso. Então, quando eu vejo um regime que, né, nessas condições que a gente tem, agindo contra plataformas, contra redes sociais, etc. e tal, é para ficar com o pé atrás, porque vem coisa muito pior por aí. Então, assim, do ponto de vista do envolvimento de menores de idade, de crianças e tal, isso tem que ser absolutamente banido, né? A plataforma tem que assumir o compromisso perante o país, perante onde quer que esteja, de não permitir esse tipo de coisa, né? De não permitir, não abrir espaço para coisas doentias como essas que dizem ter acontecido. Agora, isso é uma... Assim, não há nada que separe a decisão de restringir pedofilia, restringir essas coisas criminosas que acontecem. O limite entre restringir isso e restringir a manifestação política legítima, que é garantida pela Constituição, é uma unha negra, algo assim, o que separa uma linha quase imperceptível. É preciso ter muito cuidado com relação a isso, né? Todas essas manifestações de autoritarismo que a gente tem visto a partir da criação dessa agência.
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1: A gente vai tratar de mais um caso que impacta, né? Professor de música, ele foi preso em Samambaia, suspeito de crimes sexuais contra alunas. O Felipe Campbell está de volta das férias, vai trazer esse assunto para a gente hoje aqui no nosso Gente Brasília. Bom dia, Felipe.
2: Bom dia, Adriano. Bom dia, Cláudio Humberto. Pois é, né? Essa situação, esse homem de 49 anos, que segundo as investigações, mantinha um estúdio de música em Samambaia e teria usado a relação de professor para se aproximar fisicamente das alunas com o argumento de auxiliá-las em exercícios de respiração e postura. A investigação aponta ainda que havia no local um equipamento de gravação escondido que teria sido usado para registrar imagens de mulheres nuas sem que elas soubessem que estavam sendo gravadas. O caso é investigado desde 2024, contou com laudos do Instituto de Criminalística e do Instituto de Identificação, além de depoimentos de vítimas. Ao fim do inquérito, o professor foi indiciado por 10 estupros, 2 registros não autorizados da intimidade sexual e 2 importunações sexuais em relação a várias vítimas. Então ele usava essa posição de professor, de instrutor, para se aproveitar dessas mulheres. A prisão é preventiva e ocorre no curso da investigação e do processo, não representando ainda uma condenação definitiva, mas pelo menos essa pessoa já não está mais nas ruas. A justiça concedeu aí para a polícia essa permissão para prisão preventiva, Adriano.
1: Obrigado pelas informações, Felipe Campbell.
3: Que horror, né? E tivemos esse caso aí recente do sujeito que mantinha a ex-mulher em cárcere privado, amordaçada, com máscara, amarrada. Meu Deus! é absolutamente inacreditável. Você olha aqui o horror que essa mulher viveu, é algo absolutamente inacreditável, né? E que aconteceu aqui, minha gente, aqui do lado. É impressionante isso, né? A campanha da Band tem que seguir, tem que aprofundar, né? Não é possível mais tolerar esse tipo, não é possível mais tolerar, não, nunca foi possível tolerar, né? Mas é preciso denunciar cada vez mais, onde quer que exista um caso ou um ato de violência contra mulheres, contra quem quer que seja, mas no caso específico da campanha da Band, que violência contra a mulher, a gente precisa denunciar, expor os casos e também exigir que seus responsáveis sejam punidos.
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1: Dez horas, três minutos. Seguimos com outros temas e outros assuntos também aqui no nosso Jornal Gente Brasília. Vamos falar agora sobre a Secretaria de Desenvolvimento Social, que pede ao governo federal a adesão do DF ao protocolo Brasil Sem Fome. Repórter Natália Ferreiro. Bom dia, Natália.
4: Oi, Adriano, bom dia, Cláudio Humberto, a todos que nos acompanham. O Protocolo Brasil Sem Fome, explicando, é uma iniciativa que reúne serviços de saúde, assistência social e segurança alimentar para identificar e atender pessoas e famílias que enfrentam falta de acesso a alimentos. Dados do Observa DF, projeto ligado à Universidade de Brasília, mostram que 38,5% dos moradores do DF enfrentam algum nível de insegurança alimentar. A solicitação ocorreu depois que o Ministério Público questionou a falta de adesão à iniciativa e cobrou ações para combater a fome. Em junho, a Procuradoria Distrital dos Direitos do Cidadão também pediu explicações sobre a ausência de formalização do acordo. Segundo o Ministério Público, já existiam discussões técnicas sobre esse assunto entre os órgãos do Distrito Federal. Depois da cobrança, a Secretaria de Desenvolvimento Social consultou o Ministério do Desenvolvimento e Assistência sobre a possibilidade de o DF aderir ao protocolo agora, neste momento, ou então participar de uma próxima etapa da iniciativa. O pedido foi feito no dia 20 de agosto. Segundo o Ministério Público, a adesão pode ajudar o Distrito Federal a identificar as famílias que mais precisam de atendimento e acompanhar esses casos de perto. E aí eu entrei em contato com a Secretaria de Desenvolvimento Social, as famílias que mais precisam de atendimento e acompanhar esses casos de perto. E aí eu entrei em contato com a Secretaria de Desenvolvimento

0: acionar judicialmente os ex-gestores por prejuízos causados à instituição e operações ligadas ao Banco Master e à REAG. A medida foi aprovada nesta segunda-feira pelos acionistas em uma Assembleia Geral extraordinária, realizada de forma online. Ao todo, 7.495 acionistas votaram a favor da proposta e apenas um se absteve. A partir de agora, se forem identificados responsáveis por ação ou omissão, o BRB deverá buscar na Justiça o ressarcimento pelos danos causados ao patrimônio e à imagem do banco. O presidente da Associação Brasileira de Defesa dos Clientes e Consumidores de Operações Financeiras e Bancárias, Raimundo Nonato, comenta quais vão ser os próximos passos após a aprovação da responsabilização dos administradores.
1: É necessário individualizar a conduta e demonstrar, conforme o caso, que houve uma atuação contrária à legislação, ao estatuto, às normas internas e aos deveres de diligência e lealdade esperados de quem administra uma instituição financeira, além da existência do dano e da relação entre a conduta do gestor e esse prejuízo.
0: O ex-presidente do Banco de Brasília, Paulo Henrique Costa, está preso desde abril após a quarta fase da Operação Compliance Zero. Ele é suspeito de receber propina do empresário Daniel Vorcado, dono do Banco Master, por meio de imóveis de luxo para facilitar negócios considerados fraudulentos. O prejuízo estimado ultrapassa 8 bilhões de reais. A Polícia Federal pediu mais 2 meses para concluir o primeiro inquérito sobre as fraudes envolvendo o Banco Master. A solicitação ocorreu depois que os investigadores identificaram a possível participação de outros diretores do BRB no esquema. Um laudo da Polícia Federal aponta indícios de descumprimento de normas internas, falhas de governança e aprovação de operações fora dos procedimentos regulares de controle. O pedido para ampliar o prazo de investigação foi encaminhado ao ministro André Mendonça do Supremo Tribunal Federal.
2: Eu acho que é correta a atitude aí dos acionistas, né? Os acionistas, a começar pelo acionista majoritário, que é o GDF, né? De cobrar ressarcimento, de cobrar algum tipo de reparação, porque os danos causados, sobretudo na imagem do BRB, são terríveis, né? É um banco que experimentou um crescimento notável durante vários anos, saiu de um valor de mercado de um bilhão em qualquer coisa para mais de 10, 12, eu acho que chegou a 15 bilhões de reais. É um banco que ganhou dimensão nacional, enfim, e de repente tudo veio abaixo, tudo ruiu, né, em razão dessa negociação absolutamente atrapalhada, né? Fazia parecer no começo que era algo bom, positivo, só que não, né? Só que não. E isso, de fato, exige do banco uma medida, no mínimo. Eu duvido que o prejuízo, que será mensurado com toda certeza, né, possa de alguma maneira vir a ser ressarcido, mas ao menos tem ali uma questão moral a ser observado. Acho que é no máximo que uma ação dessa natureza poderá pretender.
0: 10 horas 9 minutos, participação dos nossos ouvintes pelo 99400-9269. O nosso ouvinte, o Assis, já está conosco aqui, mandando seu abraço. Bom dia aos amigos da Bandeirantes e que Deus esteja com todos. Obrigado, Assis. Bom dia também ao Valdir de Arimateia, que todo dia manda aí sempre uma mensagem positiva para começar a manhã. Um abraço também para o nosso Alexander Lincoln, que nos acompanha desde cedinho, desde o pulo do gato, né? Aqui ele falou sobre futebol, mas também deixou uma mensagem: deixo aqui minhas condolências à família da veterinária, que infelizmente não resistiu aos ferimentos no pescoço feito pelo pastor belga. Todo conforto para eles neste momento. Um abraço, viu, Lincoln, para você que está conosco aqui. O Bispo, como sempre, está conosco, né, mandando sua mensagem.
2: Sobre o Lincoln, diga. Antes do Bispo, sobre o Lincoln, né? Eu acho que o Lincoln faz muito bem de se manifestar a esse assunto, a esse respeito, né? É um desses assuntos assim, que mais chocaram os brasileiros, de uma maneira geral, né, por diversos fatores. Primeiro, pela violência do caso, né?

0: esse cão atacou uma veterinária que lhe dava comida e a tal ponto de atacou o pescoço, avançou no pescoço dela, arrancou tudo e deixou inclusive a estrutura óssea à mostra, minha gente. Só para você ter uma ideia da violência do ataque, né? Isso tudo precisa ser explicado do ponto de vista do inquérito policial, porque aqui ninguém estava nas aparentemente não havia ninguém nas proximidades, né, para socorrer a moça. Mas assim, eu acho que é aquela coisa que a gente trouxe aqui, não é, Adriano? Por que o Senado Federal tem um canil?
1: Não tem explicação.
0: Não tem explicação. É para quê? É para treinar cães ferozes para atacar cidadãos que eventualmente façam manifestação na porta do Senado Federal? É para isso? Para quê? Cães ferozes. Eu adoro cão, viu? Eu tenho dois. Mas olha, é bicho, né? É bicho. As pessoas estão ainda em estado de perplexidade sem saber o que é que aconteceu. Afinal de contas, o que foi que aconteceu, né? O que é que o assim, qual é o histórico que motivou esse ataque, né? Muita gente que tem cães, né? Sobretudo cães de guarda, pastor. Eu tenho um pastor. Eu tenho um pastor. E o pastor é um cão, o meu já é o segundo que eu tenho, muito dócil, realmente dócil, né? É um cão dócil. Portanto, assim, tem que ser explicado isso, o que é que aconteceu, né? Mas, sobretudo, a principal explicação é a explicação do Senado Federal. Por que é que o Senado Federal precisa ter ou tem um canil e cria cães ferozes? Para quê? Porque se fosse para nos proteger de alguns senadores, eu até entendo, né? Mas para proteger quem do quê? Eu realmente não consigo entender. E outra coisa, como a gente falou aqui, né, Adriano? Já falamos aqui sobre isso antes. O Senado Federal tem a obrigação de amparar a família dessa moça, né? Tem a obrigação de compensar de alguma maneira. De alguma maneira. Nem que seja com um abraço, né, através dos seus dirigentes. Essa é a família dessa funcionária, né? E não importa se era terceirizada, se era do quadro, se era, enfim, não importa. Isso é absolutamente irrelevante, né? A gente viu muita gente se referindo a essa moça como sendo terceirizada, como se isso pudesse diminuir a importância do fato, ou mesmo pudesse de alguma maneira justificar o que tem acontecido.
1: 10h13, a gente já está com o candidato Leandro Graz, do Partido dos Trabalhadores, aqui no estúdio da Bandeirantes, mas antes a gente vai para um rápido intervalo comercial e na volta, sim, começa a entrevista de 30 minutos com o candidato do Partido dos Trabalhadores. Então fique aí, mande a sua pergunta, participe. 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
1: 10 horas, 14 minutos.
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1: Dez horas, 17 minutos, 10 e 17, a trilha já alerta para você, eleições 2026, e a Bandeirantes continua conversando com os candidatos ao governo do Distrito Federal, e hoje recebe Leandro Graz, do PT. A partir de agora, meu cronômetro vai soltar aqui, vamos a 30 minutos de entrevista. Dando bom dia ao candidato Leandro Graz, e já faço a minha primeira pergunta, que foi a mesma que fiz ontem para a candidata Paula Belmonte. Qual é a sua prioridade de governo, caso o senhor seja eleito? Bom dia mais uma vez e muito obrigado por estar aqui conosco.
6: Bom dia, Adriano. Bom dia a todos os ouvintes da Rádio Bandeirantes. Prazer imenso estar aqui com vocês. A prioridade é a saúde pública do DF, que se tornou a pior saúde pública do Brasil, com o maior tempo de espera para exames e cirurgias. Maior tempo de atendimento está levando muita gente à morte. Tem pessoas que estão aguardando para fazer uma cirurgia de mama, mulheres que estão esperando para tratar um mioma no útero, pessoas que estão esperando uma cirurgia ortopédica e que até hoje não tiveram a oportunidade de fazer. Será que elas vão sobreviver? Será que elas vão conseguir esperar? Deixaram de ser pacientes, viraram sobreviventes. Portanto, a saúde é a minha prioridade. Eu construí um programa de governo nesses últimos meses, escutando usuários do SUS, servidores do SUS, especialistas, técnicos e a própria população em geral, através da nossa plataforma. E a saúde, sem dúvida nenhuma, é a grande dor do povo de Brasília. Para isso, o que a gente propõe é, já no começo do governo, nos primeiros 100 dias, um grande plano de enfrentamento à fila, enfrentar a fila de exames e de cirurgias, com o apoio do Ministério da Saúde, com o reforço das equipes, com a contratação de médicos, enfermeiros, profissionais em geral, para que a gente consiga ganhar a capacidade de operar à noite, operar de madrugada, operar final de semana, as carretas para zerar a fila de exame, e, paralelamente a isso, recompor a atenção primária, porque senão eu diminuo a fila e ela volta a crescer de novo. A atenção primária é a saúde perto de casa, é esse primeiro atendimento, que vai dando retaguarda para a fila não voltar a crescer novamente. Então, esse é o nosso grande plano de enfrentamento, para que a gente consiga tirar a Brasília desse lugar, que é o maior tempo de espera da saúde pública em todo o Brasil.
0: Bom dia, deputado. Eu não sei como devo tratá-lo, mas eu vou chamá-lo de deputado em homenagem ao mandato que já exerceu. Mas eu queria saber o seguinte, há a ânsia é tão grande, né, de certas candidaturas, que a gente vê muito promessas solenes de, olha, quando eu tomar posse, o meu primeiro ato, os primeiros atos, será um decreto disso, daquilo, envio de projeto para a Câmara Legislativa e etc. Algumas dessas iniciativas são muito boas e dão certo, né? Outras nem tanto. Mas eu gostaria de saber se o senhor pretende fazer isso, né? Tomando posse, o que é que há de mais urgente do ponto de vista objetivo, né? Porque dizer vamos zerar a fila do atendimento, é claro que é uma ânsia das pessoas, né? Uma cobrança, inclusive, dos cidadãos, para quem quer que venha assumir o governo do Distrito Federal. Mas como fazer isso, né? Se a sua prioridade é saúde, quais são as medidas que serão colocadas em práticas imediatamente, no primeiro dia, na saúde e em outros segmentos?
6: Obrigado, Cláudio Beto. Prazer falar com você. Na saúde, imediatamente, para que a gente consiga iniciar esse plano de enfrentamento à fila, a gente imediatamente também precisa fazer as contratações e as nomeações. As nomeações de quem já foi aprovado em concurso, então você tem uma lista de quase 5 mil enfermeiros, por exemplo, que a gente já pode nomear de imediato, e contratações temporárias, contratações emergenciais, e também convênios, tanto em nível federal quanto aqui com a rede privada, para a gente poder ampliar a capacidade de operação, tanto em exame e cirurgia, e esses leitos de retaguarda que a gente tem que ter para depois que a pessoa sai da sala de cirurgia, ela poder recuperar e ir para casa. Então, quando a gente fala do enfrentamento da fila, são medidas concretas mesmo, que tem a ver com essas contratações, tanto de pessoa, que vai estar lá na linha de frente, quanto de serviços, tanto do ponto de vista público, quanto privado, conveniado na tabela SUS, que a gente prevê hoje aqui no DF, no Brasil. E a gente poder usufruir de todo o recurso disponível. Anualmente o GDF tem devolvido dinheiro para o governo federal, por exemplo, que não é investido na saúde, não está conseguindo aplicar. Eles tiveram toda a oportunidade de fazer a melhor saúde do Brasil, mas estão devolvendo recurso. Em relação às outras áreas, eu posso falar, por exemplo, em relação à parte fiscal. A Serena está deixando aí o que a gente estima um rombo de 5 bilhões de reais no caixa do GDF. Por outro lado, há uma renúncia fiscal de quase 13 bi. Não tem que ter renúncia fiscal? Tem que ter. Para empresas que dão contrapartidas e geram empregos e que realmente contribuem socialmente com o Distrito Federal. As empresas que não geram empregos ou geram pouquíssimos empregos, a gente vai revisar a renúncia e com isso reequilibrar o orçamento para a gente ganhar a capacidade de contratação de pessoal e a gente poder também imediatamente já começar a fazer novos investimentos. As obras que estão paradas, a gente vai retomar todas elas. Há muitas obras paradas nesse governo, a gente vai retomar todas e vai dar início àquelas que já estão licitadas e que eles não começaram. Por exemplo, em São Sebastião, tem lá uma placa na Vila do Boa, mas não tem o hospital dentro da área. Inauguraram a placa. Em Ceilândia, a Celina inaugurou uma cerca, mas o hospital também, até agora, não saiu do papel. Então, a gente vai dar início imediato a todas as obras, as retomadas de obras e as licitações que não foram encaminhadas por ela.
1: Candidato, eu queria seguir na área da saúde, e eu lembro que na eleição passada, eu fiz um questionamento aos candidatos com relação à área da saúde, porque a gente fala muito sobre a importância da contratação de profissionais, não tenha dúvida, assim como a construção de hospitais, de outras redes. Mas o que a gente vê na prática, e isso há muitos anos, é que você tem o hospital, mas o hospital você não tem funcionário. Aí não tem funcionário ou porque falta no quadro, ou porque muitas vezes não há uma gestão. As pessoas aqui diariamente mandam reclamações para a gente aqui na Bandeirantes, falando, fui no hospital ou na UPA tal no fim de semana, cheguei lá, tinha a lista de médico, e aí naquela lista de médico em que a gente tinha um médico, ou seja, tinha três no plantão, tinha só um médico atendendo todo mundo e em muitos casos mandava para outra UPA. Falar em construção de prédios, ok, mas não está faltando um olhar para a gestão, candidato?
6: Sem dúvida, Adriano. A saúde do DF virou uma bagunça, virou uma zorra, um caos. E tem a ver com gestão. Eu era deputado distrital, Cláudio Humberto lembrou. Estava na Câmara Legislativa em janeiro de 2019, quando o Ibanez mandou o primeiro projeto do governo dele, contrariando uma promessa de campanha, ampliando o modelo do antigo Instituto Hospital de Base e criando o tal do IGES. O IGES virou um monstro. Ele pegou para si o comando da saúde. Então ele gera os dois maiores hospitais que a gente tem, que é o Base de Santa Maria, e todas as UPAs. E aí a pessoa chega na UPA e não tem médico, não tem enfermeiro. Ela chega no hospital de base, como há poucas semanas a gente viu, e não é atendida. E morre na frente do hospital, como aquele cidadão que morreu. Então não adianta você construir equipamentos se você não constrói e não constitui equipe. E aí tem uma outra questão. Não tem organização, não tem gestão mesmo. Eu já fui em um hospital, como no do Paranoá, que não tinha luva. Cheguei lá, tinha uma enfermeira atendendo sem luva. Eu perguntei, por que não tem luva? Ah, porque não veio do meu tamanho. A pessoa chega na farmácia de alto custo e não encontra um remédio. No meu governo, a gente vai descentralizar vai criar a farmácia popular do DF para o medicamento de alto custo ficar perto da casa das pessoas. Estou anunciando isso em primeira mão aqui. Eu ainda não havia falado sobre esse assunto. A gente vai criar as farmácias populares de alto custo. Então a pessoa não vai ter que pegar mais dois ônibus, mais um metrô, para ir lá na farmácia de alto custo pegar o medicamento que ela precisa. O medicamento tem que estar perto da casa da pessoa. Agora tem que recuperar a capacidade do sistema. Eu vou devolver para a Secretaria de Saúde o comando da saúde. Não vai estar mais na mão do GES. A gente vai preservar os empregos do GES, vai aproveitar o GES de maneira complementar.
1: O senhor vai acabar com o GES?
6: A gente não vai acabar com o GES, porque isso é uma responsabilidade do ponto de vista, inclusive, do atendimento. Se a gente assume o governo, no outro dia acaba com o GES, a gente manda para a rua 13 mil profissionais. Estou falando de médico, estou falando de enfermeiro, estou falando de auxiliar, estou falando de técnico, fisioterapeuta. Agora, a gente vai tirar o poder do GES. E gradualmente, nós vamos fazendo concursos e nomeando servidores de carreira para atuarem na saúde pública. Até porque essa condição de trabalho dos empregados do GES, os profissionais estão lá, é uma condição precária. Ela é insegura, não tem estabilidade. Eu quero um servidor bem valorizado, estável, bem pago, bem formado e o governo cobra dele a responsabilidade que ele tem que ter. De cumprir a escala, de cumprir o horário, de atender bem a população, atender de forma humanizada e eficiente. E é isso que eu vou fazer. Eu vou cobrar. Eu vou dar a minha parte, que é valorizar, melhorar os salários, abrir e reestruturar os planos de carreira, mas eu vou cobrar também. Eu quero a saúde funcionando bem para o cidadão. Para quem chega na porta da UPA, do hospital, da UBS, ser bem atendido. Na minha gestão, no meu governo, eu quero a melhor saúde do Brasil na capital. Tem gente que não acredita mais que isso é possível. Tem gente que acha que não, mas a saúde sempre foi ruim. Espera aí, sempre teve problema? Sempre. Aqui e acolá. Mas o caos e a crise que tem agora, a gente nunca viu. Saúde bucal. Não tem saúde bucal em Brasília, é uma das piores coberturas do Brasil. As pessoas estão com problema de canal, as pessoas estão com problema de implante, não conseguem fazer. Não conseguem nem sequer aplicar um flúor, porque tem unidade de saúde que não tem nem consultório de dentista. Compraram as cadeiras, mas não botaram os dentistas, os técnicos de odontologia dentro. É igual você falou, não basta ter o equipamento. Tem que ter o profissional lá dentro, bem pago, bem valorizado, remunerado e formado, para atender bem a população.
1: Cláudio Humberto.
0: Então, deputado, assim, eu fico ouvindo o senhor, assim, é tão, eu não digo fácil, né, mas assim, é tão previsível esse tipo de compromisso ou de promessa, vou fazer isso, fazer aquilo, pagar bem, não sei o que, espalhar, né, ampliar e tal, mas isso custa muito dinheiro, não é, deputado? E eu estava aqui lembrando da célebre frase, ou sentença, né, da ex-primeira-ministra Margaret Thatcher, né, quando ela disse que o socialismo dura até acabar o dinheiro dos outros, né? Onde o senhor pretende arrumar dinheiro para tudo isso, né? Porque, afinal de contas, o dinheiro público disponível, né, é bastante limitado. O senhor também é de um partido cujo presidente da República tentou por duas vezes acabar com o fundo constitucional. E é exatamente essa a minha pergunta. Qual a sua posição em relação a isso? O senhor vai concordar, vai seguir concordando com essa pretensão petista de acabar com o fundo constitucional do Distrito Federal? O senhor o defende? O senhor pretende defendê-lo e até ampliar? Porque, afinal de contas, a indenização, digamos assim, pelos serviços públicos gerados com a presença dos órgãos federais, isso precisa ser mantido, né? Daí o fundo constitucional. Mas eu queria saber do senhor exatamente isso. Qual a sua posição em relação ao fundo constitucional e o que é que pretende fazer no caso de o presidente Lula voltar a tentar acabar com ele?
6: Cláudio Gilberto, eu não encontrei até hoje nenhuma notícia, nenhuma informação de que o presidente Lula tentou acabar com o fundo constitucional. Não sei se tem alguma matéria ou alguma notícia de fato.
0: Por duas
6: ou
0: vezes,
6: algum projeto. Não, em nenhum momento o presidente Lula, não, nem o senhor.
0: Eu não sei.
6: O presidente Lula não tentou em nenhum momento acabar com o fundo constitucional.
0: Isso foi noticiado amplamente.
6: O que aconteceu em relação ao fundo constitucional foi o aumento. O fundo constitucional nos últimos 4 anos aumentou. Pode olhar. O portal da transparência pode olhar as contas do Tesouro Nacional. Aumentou o repasse para o DF durante o governo do presidente Lula porque houve aumento da receita corrente líquida. E o repasse foi maior. A Celina e o Ibanez, Cláudio Humberto, tiveram a oportunidade de fazer a grande revolução do serviço público do DF na saúde, segurança e educação, porque tiveram dinheiro. O socialismo da Celina e do Ibanez permitiu a fuga do dinheiro e acabar com o dinheiro do BRB, por exemplo. esse suposto socialismo que você citou da Margaret Thatcher, talvez aconteça no governo de direita que roubou o Banco de Brasília.
0: Não é suposto, não. É a frase dela mesmo.
6: A frase dela se aplica a um governo que roubou o dinheiro do BRB, que teve a maior fonte de recursos da história para fazer a melhor saúde pública do país e a melhor educação do país, e está entregando o quê? O pior lugar no IDEB, está entregando a maior fila de espera para exame e cirurgia, e está entregando uma cidade cujos crimes de latrocínio, que é roubo seguido de morte, roubo e furto, feminicídio, aumentaram. Então, não é uma questão de recurso, é uma questão de competência e capacidade de gestão. E aí a gente pode comparar quantas escolas e creches a Serina construiu, quantas
0: mas
6: a gente havia construído
0: constitucional,
6: no passado.
0: A pergunta é
6: o fundo constitucional será sempre defendido por nós. Por quê? Porque o fundo constitucional é um instrumento que permite Brasília justamente ter capacidade de oferecer o melhor serviço público do país, de preservar as forças de segurança, valorizando-as, para que ela proteja o cidadão. E não aconteça um 8 de janeiro 2, como aconteceu no governo do Ibanez da Celina. É para que a gente possa, por exemplo, ter uma educação de qualidade e formar na capital do país os melhores quadros, os melhores profissionais, né, de todo o Brasil. O Fundo Constitucional será sempre defendido por nós. A questão é que Brasília precisa de um governador que tenha a capacidade de dialogar com o presidente da República, independente do partido. O Ibanez disse que não ia pisar no mesmo lugar que o Lula. Isso é de uma pequenez, isso é de uma mediocridade sem limites. Olha, o Cristóvão foi governador aqui do PT. O presidente era o Fernando Henrique do PSDB, era de direita. E eles conversavam. O Roriz era um governador de direita. O Lula era um presidente da República do PT e eles dialogavam. E assim seguiu, até agora há pouco. Pela primeira vez o governador fala, eu não piso no mesmo lugar que o presidente. Não importa que é o presidente, eu vou sentar com os ministérios, eu vou sentar com o governo federal e vou trazer os recursos para cá. E vou defender o fundo constitucional. Não houve tentativa de acabar com o fundo. Houve, por parte do Congresso, encaminhamentos de ordem legislativa para alterar a forma de correção do fundo, de alterar a maneira como ele é aumentado ou diminuído. Isso sim aconteceu.
1: Queria aproveitar, o senhor citou dois temas, mas eu queria puxar agora do caso do BRB. A gente está entrevistando o candidato do Partido dos Trabalhadores, Leandro Graz. A governadora Celina criticou muito o governo federal, dizendo que não teve o apoio ou que estava tendo dificuldade para ter o apoio para salvar a situação do BRB. Como é que o senhor entende que o BRB tem que funcionar e qual é a sua proposta de trabalho para que o BRB saia do problema da atual crise e volte a ser um banco forte como já foi no passado?
6: Olha, Adriano, um banco público, um banco estatal, ele só se justifica se ele tiver função social. O BRB nasceu e se manteve ao longo desses anos para cumprir um papel importante, que é o papel que eu quero que ele cumpra no meu governo. Desenvolver economicamente Brasília, ofertar crédito, financiar a agricultura, financiar o setor imobiliário, financiar o empreendedorismo da cidade, as pequenas e as médias empresas, principalmente, que têm dificuldade de acessar o crédito de outros bancos. O BRB deveria ter linhas de crédito para garantir a ocupação de áreas que hoje estão abandonadas no DF, como o centro de Taguatinga, o centro de Ceilândia, a W3 Sul. Poder fazer com o GDF o zoneamento econômico da cidade, para que a gente não tenha uma economia atrasada. Financiar a tecnologia da cidade, financiar as empresas que podem gerar empregos de boa qualidade. Mas o BRB virou brinquedo na mão de milionário e na mão do Ibanez da Celina. Não é de hoje que o BRB tem problema. Eu denunciava lá na época que eu era deputado, o BRB patrocinando leilão de gado do Ibanez. Eu não quero esse BRB que patrocina leilão de gado do governador, de quem quer que seja. Eu quero o BRB que vai lá atrás do empreendedor que está com dificuldade e oferece para ele uma linha de crédito barata, para ele poder ampliar o negócio, implementar o negócio dele. E agora esse maior escândalo da história do Brasil, é o maior escândalo em termos de montante de valores, bilhões e bilhões e bilhões de reais operados entre o BRB e o Master, dinheiro que saiu do BRB, que era do povo de Brasília, que deveria estar servindo para Brasília, foi utilizado na compra de títulos podres, que ninguém sabe o que era isso, quem comprou, onde comprou e cadê esse dinheiro. Para onde foi esse dinheiro? Ninguém explicou até agora. Por que a Celina não publica a auditoria do BRB? Por que ela não publica o balanço do BRB? Ela tem medo de quê? De que as pessoas saibam o quê? Só tem uma saída para o BRB, transparência. Transparência, publicação de dados, para, com o diagnóstico, a gente negociar a solução. Não tem solução do BRB com a Celina Leão. Não tem, porque ela não tem credibilidade. Ela não publicou os dados. como é que o Fundo Garantidor, como é que o Banco Central vão admitir qualquer acordo sem transparência? Quando você vai ao banco, quando qualquer um que está nos ouvindo vai ao banco, mostra o contra-cheque, comprovante de renda, comprovante residencial para pegar um empréstimo, para financiar um carro, para financiar a reforma da casa. Agora ela quer tomar quase 7 bilhões de reais sem demonstrar a capacidade de pagamento, sem demonstrar a condição do BRB. Então não tem saída com a Celina no governo para o BRB. Ou ela está tentando fazer um adiantamento, uma prorrogação dessa crise, ou ela já sabe que não tem jeito. Mas ela não quer falar a verdade, porque ela tem medo de fazer isso perder a eleição, fazer com que ela perca a eleição. Então, ganhando o governo, a gente vai publicar a auditoria, vai publicar o balanço, vai abrir as contas do BRB, e aí a gente vai sentar com o Banco Central, com o Fundo Garantidor, com o governo federal. Não adianta ela botar na conta do governo federal. Não foi o governo federal que roubou o BRB. Não foi no governo Lula que o BRB foi roubado. O BRB é do GDF. Ele é o sócio majoritário do BRB. Não é o governo federal. O governo federal, ele está lá para deixar, dar o aval se a Celina quiser se endividar mais, que é o que ela quer fazer, que o povo pague a conta. Mas ela tem que demonstrar a capacidade de pagamento. E ela não demonstrou. A capacidade de pagamento tal do CAPAG está baixo, porque ela está com rombo fiscal, eles gastaram mais do que arrecadaram, coisa que eles sempre acusaram a esquerda de fazer. Ah, a esquerda quebrou o DF, a esquerda quebrou o DF. Quem quebrou o DF foram eles. 5 bilhões de dívida, o BRB do jeito que está, sem transparência e sem solução por enquanto. A gente tem solução para o BRB. O BRB tem saídas em nível federal, tem saídas no arranjo com o Banco Central, mas isso só pode ser construído se houver credibilidade e transparência, o que até agora ela não demonstrou.
0: Deputado, da última vez que o PT governou o Distrito Federal foi um desastre, né? Foi um desastre tão grande que o então governador, que aliás até é boa gente, eu gosto dele, Agnello Queiroz, nem sequer conseguiu ir para o segundo turno. E houve segundo turno, né? Ele no exercício do cargo, ele não conseguiu ir para o segundo turno. O que é que o PT tem de diferente para apresentar até agora de um modo geral?
6: Jorge Beto, a primeira coisa nova que o PT traz é um nome novo. Eu sou professor há 20 anos aqui no Distrito Federal. Sou sociólogo de formação, fui gestor federal, fui deputado distrital, tenho experiência e tenho conhecimento da cidade. Quando eu fui deputado, aqui na Band mesmo, a gente já conversou várias vezes, falava das questões da cidade. Eu conheço o DF palmo a palmo, estive em todas as regiões administrativas, visitei todos os hospitais regionais, mais de 350 escolas, e a gente construiu um programa. Esse programa não foi feito pelo PT, o PT participou. Ele é um dos contribuintes, mas o programa é de 6 partidos e mais ainda, ele é da sociedade. A gente passou aí 6 meses construindo um programa, ouvindo especialistas, servidores, cidadãos, uma plataforma digital que recebeu mais de 5 mil contribuições, seja para segurança, saúde, educação, transporte e tantas outras áreas. A gente tem projeto, a gente tem proposta e como vai fazer. A gente explica como vai fazer. Então a novidade agora é que a gente tem um programa forte, tem uma candidatura que é ficha limpa. Eu não carrego nas minhas costas nenhuma condenação, não carrego nas minhas costas nenhum crime, nenhum escândalo de corrupção. E estou habilitado para poder cumprir o meu papel. Eu nasci aqui em Brasília, eu cresci em Brasília, eu tenho amor pela cidade. E eu sei que Brasília pode muito mais. A gente não pode ser uma cidade medíocre, Cláudio. Quem está nos ouvindo, Brasília não foi criada como capital só para sediar os poderes. A capital de um país, ela tem que ter a melhor educação, melhor transporte, melhor saúde, a melhor segurança pública, a melhor economia. Ela tem que apontar para o futuro e não apontar para o passado. Então, todos os partidos têm erros e têm acertos, todas as pessoas também, e nesse momento a gente tem que olhar para frente. E, portanto, por isso que eu sou candidato a governador. A gente tem uma frente ampla construída com diversas forças políticas, mas a minha frente ampla para valer é com a sociedade. E eu não sou uma pessoa sectária, eu não sou uma pessoa que se exime, que se afasta do debate nem do diálogo. Eu converso com os empresários, eu converso com os sindicatos, eu converso com os cidadãos. Quando eu vou para a rua, eu gosto de ouvir as pessoas. Eu vou na feira, eu gosto de ouvir quem trabalha ali, para saber o que essa pessoa está pensando, o que ela está sentindo. E assim eu serei governador, o governador que escuta, o governador que está na rua, o governador que trabalha dia e noite, não é preguiçoso, não trabalha 3 dias na semana e vai para casa. Eu quero ser um governador que vai estar dia e noite para resolver os problemas. Eu não vou descansar enquanto eu não resolver essa crise da saúde, Cláudio Beto. Eu não vou parar. Eu vou trabalhar de dia, de noite, final de semana, enquanto eu não encaminhar a solução para a saúde pública, enquanto a gente não salvar o BRB, enquanto a gente não colocar Brasília de novo no rumo certo da economia, da educação, diminuir os crimes. Eu não vou descansar aqui minha cidade, que é o lugar que eu escolhi para viver, onde eu nasci, e eu quero ver bem, não quero ver as pessoas morrendo na fila da UPA nem do hospital, e não quero ninguém perdendo 2 horas no trânsito, como a gente está vendo hoje.
1: Candidato, eu queria falar sobre mobilidade urbana, já que o senhor me deu a oportunidade aí falando sobre trânsito, pegando 2 aspectos. Um que foi uma pergunta até de um ouvinte que fez ontem, repetiu aqui, que é a com relação aos motoristas por aplicativo, ou seja, esse tipo de transporte, que ele se coloca hoje, por mais que ele não seja o popular como é o ônibus, mas é uma alternativa em que as pessoas utilizam muito. Porque antigamente era muito mais difícil você andar de táxi, mas com a popularização dos motoristas por aplicativo e até mesmo os taxistas, se tornou um modal que a gente pode chamar de público, né, com relação a isso. E outro, que é um problema que a gente teve ontem novamente, que é um problema recorrente que a gente tem tido no Distrito Federal, que é o metrô, que teve algumas estações que foram reabertas nos últimos anos, mas não teve nenhuma expansão. E o que a gente observa é que há um bom tempo há uma dificuldade com relação à manutenção. Qual é a sua política para a mobilidade, pegando esses aspectos principais que eu citei agora?
6: Adriano, é fazer uma mudança no modelo. A gente está ainda naquele sistema rodoviarista. Brasília nasceu lá na década de 60, naquela cultura dos carros. Então, de lá para cá, o grande investimento que os governos fizeram foi em ampliação de via, viaduto, construir pista. Claro que isso ajudou em alguma medida o deslocamento das pessoas, mas o grande sistema que a gente tem que apostar e que Brasília ainda é tímida é o sistema de trilhos, que é o que eu proponho no programa de governo. É a ampliação robusta do sistema de trilhos. Ampliando o metrô, que já está instalado e a gente tem condições de criar novas estações, principalmente Samambaia, Ceilândia, expandido para Vicente Pires, para o próprio Recanto, mas também o chamado trem de superfície, que é um modelo que já existe em outras cidades, já existe em outros países, e que aqui em Brasília seria absolutamente possível, num tempo até menor de implementação, porque ele é mais fácil em termos de infraestrutura para ser colocado em prática, que possa integrar a área norte, a saída norte, integrar a área leste, que é São Sebastião, Paranoá, Varjão, Itapuã, conectando até com a área sul, já fazendo a integração com o entorno. É o trem Lusiânia até a rodovia ferroviária já tem projeto, ele já está numa fase um pouco mais adiantada. Então, vai ser o primeiro que a gente implementa logo começar o governo. Saindo de lá até aqui, com uma viagem expressa aí de algo em torno de 50 minutos. Hoje as pessoas levam 1 hora e meia, 2 horas para chegar até aqui. Então, o sistema de trilhos é uma saída limpa, sustentável e barata comparada ao próprio metrô e até mesmo ao trânsito e à parte das rodovias. Então, esse é o modelo que a gente quer implementar. Também o VLT. O VLT1, que é aeroporto até a área central do plano piloto, também já está em fase de estudo bem adiantada. O VLT2, que corta Eixo Monumental, e outros modelos de VLT, como para Hélio Prates, Taguatinga e Ceilândia, também já tem estudos. Esses modelos implementados vão fazer a população ganhar tempo. Existe o desafio que a gente já está discutindo e construindo, que é do financiamento, tanto público, mas também a partir de parceria público-privada, que já foi implementado em outros lugares do Brasil, para a gente viabilizar isso e ter o transporte integrado com o entorno. Fazer a integração de um único sistema de transporte da cidade de Lusiana, Valparaíso, Planaltina de Goiás, Palmas e Condef. Eu e o governador de Goiás, que vai ser eleito agora, não sei quem será, sentaremos juntos para construir o bilhete único do entorno. Então, quem mora nessas cidades, trabalha no DF ou tem que ir para lá também, vai ter um só bilhete, como é o caso de quem usa aqui no DF o sistema dentro da cidade.
1: Cláudio Humberto.
0: Deputado, fazendo votos que, né, o senhor sendo eleito tem, existe dinheiro para tudo isso, eu queria saber do senhor o seguinte, do ponto de vista de investimentos também, né, em segurança pública, eu queria saber a sua posição, por exemplo, sobre o programa que está em curso de ampliação e de espalhamento de câmeras de segurança por todo o Distrito Federal, com reconhecimento facial, etc. e tal, uma tendência que é mundial, né, de monitoramento, sobretudo, da bandidagem. A esquerda é um pouco refratária a esse tipo de programa de segurança pública. Eu queria saber qual a sua posição sobre isso e outras tecnologias, como a câmera corporal para policiais, etc. Qual a sua posição em relação a isso?
1: Temos 3 minutos, tá? Só para a gente manter os 30 combinados.
6: Gilberto, só discordar que a gente é refratário, porque no Piauí, por exemplo, o modelo está sendo implementado, a gente tem uma das melhores seguranças públicas do Brasil, no governo do PT, do governador Rafael. No Ceará também está avançando. João Pessoa, São Paulo, implementaram um modelo de monitoramento e eu quero implementar aqui. Agora, não adianta você ter a câmera se você não tem o protocolo de atuação. Por exemplo, a pessoa foi roubada. desceu do ônibus, o celular foi roubado. Eu tenho que ter um monitoramento, mas eu tenho que ter atuação policial imediata, o protocolo de intervenção, que é o que falta hoje no DF. A Sirene lançou aí o 360, mas que gira e não sai do lugar mesmo, porque não tem o protocolo de intervenção perante os crimes que são cometidos. E câmeras nos coletes dos policiais, eu sou a favor. É bom para o policial, porque ele também se preserva, né, de qualquer denúncia caluniosa ou de qualquer ataque que ele possa sofrer contra a sua honra, sua dignidade. E o cidadão também é protegido porque há transparência na atuação da segurança pública.
1: Eu tenho ainda um minuto, deputado. Dá para falar ainda sobre... Eu queria que o senhor falasse sobre moradores de rua, que é um tema que tem tornado aí no dia a dia do cidadão de Brasília.
6: Aumentou 20% nos últimos 3 anos, porque a pobreza aumentou, não tem política de moradia e nem política social no DF. A população de rua, ela se tornou um problema, um risco social para toda a população do DF. A gente está vendo aí crimes, violência cometida por pessoas em situação de rua. E para isso eu estou propondo um mutirão da cidadania logo no início do governo para a gente poder colocar cada pessoa no serviço. Essa internação compulsória, ela não funciona porque ela não construiu CAPS, a Serena não construiu o hospital psiquiátrico, nem a ala psiquiátrica. A gente reforça a saúde mental aqui para quem tem problema de saúde mental ser encaminhado para o serviço, quem tem problema de drogas ser encaminhado para o serviço. E a gente combateu o crime organizado, que também vai em direção à população de rua, com a distribuição de armas e com a distribuição de drogas. E a polícia tem que ir forte para cima desses bandidos, desses criminosos, que estão, através da população de rua, também gerando insegurança para a população.
1: O senhor vai ter ainda mais 30 segundos, deputado, para fazer as suas considerações finais, assim como a gente fez ontem com a deputada Paula Belmonte, que esteve conosco. Então, fique aí à vontade aí para a sua despedida.
6: Obrigado, Adriano. Obrigado, Cláudio Gilberto. Obrigado a todos os ouvintes da Rádio Bandeirantes. A gente está nesse processo de candidatura, de campanha. Convidar todo mundo a me conhecer mais pelas redes sociais. Leandro Grass, GRASS. Lá, podendo conhecer mais sobre a minha história, minha trajetória e o que a gente propõe para o Distrito Federal. É um momento de união, um momento da gente dialogar com todos e todas para que a gente consiga reconstruir a capital do país, que está num momento muito ruim, aliás, o pior momento, com o pior governo da história e os piores indicadores também. Então, muito obrigado pela oportunidade e a todos os ouvintes, um excelente dia.
1: Muito obrigado ao candidato do PT, Leandro Grass, que esteve conosco aqui nesta terça-feira. Lembrando que amanhã, convidada será a candidata Celina Leão, do PP. Obrigado, viu, candidato?
6: Obrigado, Adriano.
1: 10h47, intervalo já, outros destaques para você.
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2: Hora certa na Bandeirantes FM.
1: 10h50.
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3: Hora certa na Bandeirantes FM.
4: 10 horas e 51 minutos.
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3: Hora certa na Bandeirantes FM.
4: 10 horas e 54 minutos.
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4: Dez e 55, reta final do nosso Jornal Gente, com Cláudio Humberto e comigo Adriano Oliveira. Amanhã tem mais uma entrevista, será a Celina Leão, candidata à reeleição, governadora do Distrito Federal pelo PP também. 10h20, você pode mandar seus temas, Eu vi que os nossos ouvintes aqui mandaram perguntas e a gente acabou abordando até os questionamentos dos nossos ouvintes nas nossas perguntas ao longo da entrevista. Cláudio, tem um destaque final aí para o nosso programa aí, já na reta final?
9: Ah, você pergunta assim de... Né,
4: de... Você chega assim sem conversar, chega falando...
9: Oh, acaba... Não, a gente tem algumas... as pesquisas todos os dias estão sendo divulgadas, né, mostrando a situação muito consolidada em alguns estados, né? É o caso, por exemplo, o caso ontem a gente viu do estado de São Paulo, né, com Tarcísio Gomes de Freitas com 52% das intenções de voto, com eleição certa de, pelo menos até agora, né, com eleição certa em primeiro turno, reeleição, né, na verdade. E também hoje está no Diário do Poder um Paraná Pesquisa sobre intenção de votos para o governo e os outros postos, né? Lá no Rio de Janeiro. E aponta, assim, uma folga bastante acentuada de Eduardo Paes, né, o ex-prefeito do Rio de Janeiro. Ele sempre liderou as intenções de voto, agora está com 44,5% das intenções de voto, e o seu candidato rival mais próximo tem 15,5%, quer dizer, é uma vantagem absolutamente impressionante e que também dificilmente será revertida, né? Já tivemos em outros anos situação no Rio de Janeiro em que o próprio Eduardo Paes liderava e ele acabou sendo atropelado na reta final. Mas desta vez não parece que o principal candidato a atropelar o líder das pesquisas está tão longe que não há perigo disso acontecer.
4: h 58, dá tempo de eu dar um pitaco ainda sobre futebol. E o pitaco é para dizer o seguinte: o Botafogo perdeu ontem por 3-2 para o Atlético Paranaense, mas mais do que essa provocação para o Cláudio é lembrar que a Bandeirantes começa a transmitir hoje os jogos das quartas de final do campeonato da Copa do Brasil. Hoje tem Cruzeiro e Atlético Mineiro a partir das 20h30 da noite, transmissão aqui da nossa Bandeirantes para as 21h para esse clássico mineiro. Então você vai acompanhar todas as emoções de Cruzeiro e Atlético Mineiro. Amanhã a Bandeirantes transmite Palmeiras e Santos, outro clássico, clássico paulista. E na quinta-feira tem clássico Grenal aqui na Bandeirantes, que você vai acompanhar também com a nossa Bandeirantes, trazendo os grandes jogos dessa fase da Copa do Brasil. Sabe que grandes jogos você acompanha aqui na nossa Bandeirantes. 10h59.
9: Onde é que o Rodrigo Orengo vai assistir o jogo? Acho que eu vou assistir do lado dele, torcendo junto.
4: Pô, que sacanagem ali, é essa? Você não é meu amigo, Cláudio Beto?
9: Sacanagem com sacanagem se paga.
4: Ah, virou lei de Italião agora? Olho por olho, dente por dente. Vambora, Cláudio.
9: Vamos nessa. Eu quero desejar aqui um restante de terça-feira maravilhoso para todos os nossos ouvintes. Estaremos de volta amanhã aqui no Jornal Gente.
4: Vamos embora, porque vem chegando o Rodrigo Vilela, que já está abrindo a porta para o seu Manhã Bandeirantes. Tchau, gente. Até amanhã.
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23: São 11 horas e 2 minutos.
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23: Excelente dia para você, terça-feira, 25 de agosto de 2026, força que ainda tem chão pela frente. Está no ar o Manhã Bandeirantes, comigo, Rodrigo Vilela, Vitória Carvalho na produção e toda a brilhante equipe da Bandeirantes, a nossa 89.9 FM. Fico com você até meio-dia. Quero fazer um convite, participa com a gente pelo nosso WhatsApp, é o 994009269. Vou repetir, 994009269. E você acompanha a nossa programação pelo rádio na 89.9 FM, também no YouTube. O nosso perfil Band Brasília, nossa live que já está no ar. Também estamos no Instagram, se você quiser dar aquela moral, é só procurar nosso perfil, arroba Rádio Bandeirantes Brasília. Tudo junto mesmo, tá? Arroba Rádio Bandeirantes Brasília. Agora às 11 horas e 3 minutos, vamos aos destaques do Manhã Bandeirantes. Um homem que tentava receber uma dívida de R$ 1.200 foi preso após agredir e arrastar uma mulher com um carro. Esse caso, né, uma barbaridade, foi em São Sebastião. Também detalhes sobre a prisão de um suspeito de tentativa de homicídio. Gente, um ataque a facas na 104 Norte. E o DF tem um primeiro caso de internação involuntária de pessoa em situação de rua. A Secretaria de Saúde aceitou o pedido de internação de um homem, ele que tem 31 anos e vive em situação de vulnerabilidade. E o BRB vai processar ex-gestores por prejuízos relacionados à suposta bandalheira envolvendo a REAG e o Banco Master. Protesto no Jardim Botânico. Moradores cobram travessias para pedestres e criticam instalação de semáforos em via de acesso à Ponte JK. Jovem sequestrada e mantida em cativeiro consegue medida protetiva contra Ailton Rodrigues de Souza. Incêndio em comércios mobiliza bombeiros nesta madrugada. As ocorrências foram registradas no Paranoá e também no Gama. E boa notícia, olha só, apesar da seca, reservatórios do DF mantêm níveis elevados de água. E já tem uma expectativa para o salário mínimo no próximo ano. O governo federal estima que o salário mínimo vai ser de R$ 1.741 em 2027. E mais de 800 vagas de emprego nas agências do trabalhador para você que busca uma recolocação profissional, salários que podem chegar a R$ 3.300. E na entrevista que busca uma recolocação profissional, salários que podem chegar a R$ 3.300. E na entrevista de hoje vamos falar sobre cuidados com...

0: Tudo isso e muito mais agora no Manhã Bandeirantes. Para participar, você já sabe, é só mandar um zap aqui pra gente no 994009269 ou participar lá na nossa live, no nosso chat, que eu fico aqui monitorando tudo para você poder participar no melhor canal ali que você achar, viu?
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0: Faz sol aqui na área central de Brasília, neste momento 25 graus Celsius. A temperatura para esta terça-feira oscilando entre 18 de mínima e máxima de 32 graus Celsius. Umidade relativa do ar entre 20% e 75%. Você que gosta de acompanhar o pôr do sol, hoje o sol deve se pôr às 18 horas e 5 minutos. E olha só que curioso, o IMET prevê uma tarde de céu com muitas nuvens. E olha só, possibilidade de chuva isolada. Tem dado uns pingos aqui, eu ainda não peguei nessa papa pra dizer, ah, choveu mesmo. Teve um dia que eu vi um pingo aqui, outro ali, mas nada nem para ligar o limpa-para-brisa. Aproveito também para lembrar a todos, né, que o DF está em alerta laranja, com umidade relativa do ar podendo chegar aos 12%. E aí tem aquele risco de incêndios florestais também, a saúde, aquele desconforto nos olhos, né, no nariz, e fica o reforço do alerta para se hidratar, ter atenção ali, a ingestão de água, né? Além também passar um hidratante, um bom hidratante corporal. Já tem informação chegando agora, né? O DF que tem o primeiro caso de internação involuntária de pessoa em situação de rua. Quem vai trazer os detalhes pra gente? Diogo Albuquerque, bom dia.
2: É isso, Vilela, bom dia para você e para quem nos acompanha aqui no Manhã Bandeirantes. Esse caso envolveu a prisão de um homem de 31 anos que invadiu uma área de alto risco nos trilhos do metrô durante um episódio de surto psicótico. Esse incidente teve início por volta das 2:30 da tarde do último domingo, quando o Centro de Monitoramento de Segurança do metrô detectou a presença de um homem na via 2 em um trecho entre a Estação Central e a Estação Galeria, aqui no setor comercial sul. Esse local é de acesso restrito, inclusive para a própria equipe de segurança, devido ao risco de choque elétrico na via energizada e também a necessidade de frenagens abruptas dos trens, o que pode provocar acidentes graves. Agentes de segurança do metrô deslocaram-se então imediatamente para a via e iniciaram o acompanhamento aí desse indivíduo que estava bastante agitado. Ele foi alcançado a cerca de 100 metros da estação Galeria. Diante desse estado de desorientação do homem, os agentes então realizaram a revista pessoal, algemaram ele e o conduziram até a delegacia da Asa Norte. Ele apresentava ali um quadro de vulnerabilidade e de perigo, o que levou então o delegado de plantão a determinar o cumprimento da norma que prevê a internação involuntária, né, de indivíduos quando há risco iminente para a própria vida ou para a vida de terceiros. Uma equipe do SAMU compareceu à delegacia para realizar a avaliação médica de urgência. Durante esse atendimento, os profissionais de saúde constataram que esse homem estava em surto psicótico ativo e que tinha histórico de esquizofrenia. A equipe médica então decidiu pela condução e pela internação involuntária. Como ele não tinha mandados de prisão pendentes, esse caso foi registrado sob termo circunstanciado e esse homem foi encaminhado então sob acompanhamento médico para um atendimento hospitalar especializado. A Secretaria de Saúde inclusive conduz agora nesse momento uma coletiva com a imprensa para detalhar um pouco mais desse caso. Então mais tarde a gente deve ter mais informações desse homem que foi preso, né? Que na verdade foi conduzido para internação involuntária. Vilela.
0: Tá aí, obrigado pelas informações, Diogo Albuquerque, né? Medidas ali até para preservar a saúde e a segurança deste homem, né, que não tem condições aparentemente psiquiátricas de ficar solto, né, livre por aí, até assim pela segurança dele e também de toda a comunidade.
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0: Trânsito bom nas principais vias de acesso aqui à área central de Brasília. Pessoal, hoje está tudo tão bom, viu, que eu não tenho nenhum destaque para falar que tem algum ponto que está engarrafado, não. Tudo fluindo muito bem. Trânsito um pouco intenso ali na chegada ao Cruzeiro, depois da Octogonal na Épia Sul, para quem segue aqui sentido área central de Brasília, mas nada preocupante, viu? Só o trânsito intenso mesmo e aquela retenção já no início da W3 Norte para quem está seguindo para o final da Asa Norte. De resto, tudo uma seda, viu? As três pontes que cortam o nosso Lago Paranoá com o trânsito fluindo muito bem, a 020, a 040, a 001, estrutural, EPTG, até a EPNB, que às vezes fica aquela coisa encalacrada ali, hoje está tudo funcionando muito bem, fluindo muito bem, as vias internas ali de Ceilândia, Taguatinga, né? As outras cidades.

0: Homem é preso por tentativa de homicídio após ataque a faca. Gente, olha, facadas na 104 Norte. Quem vai trazer o detalhe? Eita, mas a Asa Norte, viu? O pessoal já tá começando a chamar de Asa Morte. Tem que ficar esperto ali, a segurança pública na Asa Norte, precisando de mais atenção. Felipe Campbell é quem traz mais detalhes. Bom dia.
1: Bom dia, Vilela. Pois é, uma região nobre aqui da cidade que vem sofrendo, né? Não só com violência, mas também com uma série de crimes como furto de cabos, até roubo de carros, né? Então, realmente uma região que está precisando de atenção da Secretaria de Segurança Pública. E um homem foi preso por tentativa de homicídio na noite dessa segunda-feira ali na 104 Norte. Segundo a PM, a motivação do crime teria sido uma traição envolvendo a namorada do suspeito. Uma testemunha relatou aos policiais que presenciou uma discussão entre dois homens em um prédio próximo a uma loja e durante o desentendimento, um deles foi atingido por várias facadas. Mesmo ferido, ele conseguiu fugir e deixou o local cambaleando e a testemunha até tentou acompanhar esse homem durante um tempo enquanto ligava para a PM, mas acabou perdendo ele de vista. Enquanto isso, o suspeito que permaneceu no local da agressão tentou se livrar da faca que tinha usado no ataque, jogou ela em um bueiro e também tentou lavar as mãos e o prédio para tirar o sangue, né, de todo o local, mas os policiais localizaram o suspeito e durante a abordagem ele admitiu a agressão, afirmando que golpeou a vítima várias vezes e ainda, segundo a PM, esse homem teria declarado que pretendia matar a vítima e que tentaria novamente caso o encontrasse. Com as informações obtidas durante a ocorrência, os militares fizeram buscas, encontraram a faca utilizada nessa agressão dentro do bueiro e o suspeito foi levado para a 5ª Delegacia de Polícia e autuado por tentativa de homicídio. A vítima, porém, não foi localizada até o fim do atendimento. Então, a gente ainda não sabe como está a situação dessa pessoa que foi atacada, Vilela.
0: Tá aí, obrigado pelas informações, Felipe Campbell, que tinha dado uma sumida aqui do Manhã Bandeirantes, mas eu contei pra vocês, ele que tava em férias. Agora não, acabou a moleza. Bem-vindo de volta, viu, Felipe?
1: Obrigado.
0: Onze horas e 13 minutos, em continuidade à campanha de vacinação antirrábica de cães e gatos de 2026, está confirmada para o próximo sábado mais uma sessão de imunização. Neste sábado, a ação chegou às áreas urbanas do DF, com cerca de 160 locais de vacinação. A imunização de cachorros e gatos contra a raiva é de graça, viu? E é a principal estratégia para proteger os animais e prevenir a transmissão da doença para os seres humanos. A vacina pode ser administrada nos animais a partir dos 3 meses de idade e deve ser renovada a cada ano. Pontos fixos para atendimento permanecem em funcionamento entre 8 da manhã e 5 da tarde, de segunda a sexta-feira, né? E sábado ali que tem também mais uma sessão de imunização. A lista completa dos locais está disponível no site da Secretaria de Saúde do DF. Então, reforçando, né, o DF que está passando por esta campanha de vacinação antirrábica de cães e gatos. Já tivemos imunizações neste último fim de semana e agora, no próximo sábado, também a Secretaria de Saúde, né, promove mais uma sessão. Se você tem, né, um animalzinho, cão ou gato, você pode levar nesse ponto. São 160 locais de vacinação, ao menos foram 160 pontos de vacinação neste último sábado em áreas urbanas e também em áreas rurais. Mais uma vez, reforçando, essa imunização é de graça. Sobre o trânsito, viu, gente, que tá tranquilo, mas assim, tem alguns pontos aqui que agora começam a aparecer, como lá na Comercial Norte, em Taguatinga, que tá um pouquinho encalacrado o trânsito ali, deu uma pesada. E também ali na Elmo Cerejo, para quem está descendo sentido P-Sul, mas é em frente ao campus da UNB, ali que tem um semáforo, é um cruzamento bem intenso, né? Logo ali na saída da DF 459, o trânsito ali, às vezes, realmente, ele dá uma parada, trânsito intenso por ali. Mas se você tá saindo da 459, pode ir tranquilo, tá? Para quem está em Samambaia, quer usar a pista 9, a 459 é aquela pista nova, que já não é tão nova assim, que liga Samambaia a Ceilândia, o trânsito ali está bom e o acesso a Elmo Cerejo por ela também está bom. O trânsito mais intenso é no outro lado da via, para quem vai acessar ali a via N3. Agora são 11 horas e 16 minutos. Vendedor de roupas íntimas é preso após agredir e arrastar mulher com carro em São Sebastião. Quem vai trazer os detalhes dessa história para a gente? Beatriz Matos, bom dia.
2: Bom dia, Vilela, para você e aos nossos ouvintes. E sim, agora a Polícia Civil está investigando esse caso como tentativa de homicídio, Vilela. E tudo porque, por conta de uma cobrança aí de cerca de R$ 1.200, esse suspeito que está sendo investigado agora, ele é um vendedor de roupas íntimas de Nova Friburgo, que fica no Rio de Janeiro. Ele trabalha com esse tipo de venda em vários estados. Então, neste mês, ele acabou deixando algumas peças com uma mulher de 47 anos para que ela vendesse. Então, no último sábado, ele voltou ao Distrito Federal aí para receber o dinheiro das vendas e também buscar o que tinha sobrado da mercadoria. Quando ele conversou com essa mulher, ele descobriu que essa mulher não tinha os R$ 1.200 naquele momento. Os dois começaram ali a discutir e foi aí que, segundo a Polícia Civil, eles começaram também as agressões. O vendedor, ele teria inclusive utilizado a porta do próprio carro para agredir essa mulher. A filha dela, que tem apenas 16 anos, também acabou entrando ali na confusão para tentar defender a mãe. Ela também entrou em uma luta corporal e a situação ficou ainda mais grave porque logo depois esse suspeito conseguiu arrancar com o carro enquanto essa mulher segurava a porta do carro com a mão. Então ela acabou sendo arrastada aí por vários metros. A nossa equipe conversou com o delegado Thiago Peralva, que está investigando o caso. Vamos ouvir.
3: A vítima de 47 anos sofreu algumas fraturas, mas não corre risco de vida. Ela foi hospitalizada no Hospital do Paranoá. Uma equipe aqui da 30ª DP foi até o hospital, conversou com ela e agora ela aguardava cirurgia para sua liberação.
2: Bom, depois disso, esse homem, depois de toda essa agressão, ele ainda tentou fugir ali. Ele foi encontrado lá na rodoviária, ali já tentando partir para o Rio de Janeiro, mas acabou sendo localizado pela polícia do Recanto das Emas, né? Com ele, os policiais conseguiram encontrar mais de R$ 5.000 em dinheiro. O carro dele também foi apreendido. E agora esse vendedor, ele permanece preso. Ele foi preso em flagrante por tentativa de homicídio contra essa mulher aí e também vai responder por lesão corporal contra a filha dela, Vilela.
0: Tá aí, obrigado pelas informações, Beatriz Matos.
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0: Agora 11 horas e 19 minutos, Brasília, 25 de agosto de 2026. 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
0: 11 horas e 23 minutos.
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0: Agora são 11 horas e 25 minutos. Governo federal aumenta o limite do programa para motoristas de aplicativo, taxistas e moto-entregadores financiarem veículos. O parcelamento do programa Move Brasil agora pode ser feito em até 72 vezes. O valor máximo do veículo a ser financiado passou de R$ 150 mil para R$ 200 mil. Os juros podem chegar a 12,6% ao ano para homens e 11,5% para mulheres. Um dos requisitos para os motoristas de aplicativo é trabalhar pela plataforma há no mínimo 12 meses. Para os entregadores de moto, o cadastro deve ter sido feito há pelo menos 6 meses. E para taxistas, a licença e o registro devem estar ativos nos órgãos de trânsito. O cadastro é feito no portal gov.br, portalgov.com. Vamos lá de novo, portal.gov.br, esse é o endereço para você fazer o seu cadastro, tá? Vou repetir, portal.gov.br. O taxista Clarismundo Cacique se animou com a mudança.
1: Desde quando traga benefícios para a classe, é bem-vinda sim, com certeza.
0: A partir de agora, veículos híbridos e elétricos também entram na lista de financiamento. As mudanças vieram depois da baixa procura. Dos 30 bilhões de reais liberados para o programa, só 11% foram requisitados. Para o economista Carlos Eduardo Costa, a medida não teve grande adesão por uma série de razões.
2: A primeira delas é que os carros estão muito caros. Segundo, as taxas de juros são mais baratas que as praticadas no mercado, mas mesmo assim ainda são muito altas. Muitas vezes acaba sendo incompatível com todas as outras despesas que ele já tem no seu negócio e também na sua vida pessoal.
0: Os recursos são do Tesouro Nacional e serão repassados por meio do BNDES, que é o Banco Nacional de Desenvolvimento Econômico e Social. Agora 11 horas e 27 minutos, detalhes agora sobre a apreensão de um adolescente por tráfico de skunk em Sobradinho. Essa apreensão feita pela Polícia Civil. Natália Ferreiro, bom dia.
3: Oi, Vilela, bom dia a todos que nos acompanham. Essa prisão foi ontem ali por intermédio da delegacia lá de Sobradinho. Eles deflagraram essa operação que acabou aí na prisão em flagrante de um homem de 29 anos pelo crime de tráfico de drogas e também na apreensão de um adolescente de 17 anos por ato infracional análogo ao tráfico de drogas. Após o compartilhamento de informações entre a Polícia Civil e a Polícia Militar, foi possível, então, chegar a esses investigados pelo tráfico de drogas nas regiões de Sobradinho 1 e Sobradinho 2, especialmente na área do Grande Colorado. As equipes abordaram dois usuários de droga que portavam porções de skunk que eles conseguiram ali, adquiridas num condomínio de classe média alta da região ali de Sobradinho. Na sequência, abordaram também o adolescente responsável por fazer a entrega da droga a mando do adulto ali investigado. Durante a revista na residência do acusado, foram encontradas uma balança digital de precisão ali e uma porção de aproximadamente 500 gramas de skunk. Por causa das evidências, o envolvido foi encaminhado à delegacia, onde foi autuado em flagrante pelo crime de tráfico de drogas. Depois dos procedimentos de praxe, ele foi autuado e encaminhado à carceragem, então acabou preso. E o adolescente foi encaminhado à delegacia da criança e do adolescente. Achou que usaria ali o adolescente, né, Vilela, para se safar.
0: Não deu. O crime gosta muito disso, de recrutar menores de idade, porque sabem que a legislação é branda e normalmente, né, o pessoal ali toma um cafezinho, às vezes dá um cochilo na delegacia, depois está nas ruas novamente. Obrigado pelas informações, Natália Ferreira. Antes da nossa entrevista, olha só, uma notícia para você, uma atualização. O governo federal estima que o salário mínimo será de R$ 1.741 em 2027. 2020. O valor constará no projeto de lei orçamentária anual, que será encaminhado ao Congresso Nacional até o dia 31 deste mês. Na Lei de Diretrizes Orçamentárias de 2027, que determina as diretrizes do PILOA, o governo havia calculado que o salário mínimo seria de R$ 1.717 em 2027. O valor, entretanto, ainda pode mudar até dezembro de 2026. Isso porque o salário mínimo definitivo só será conhecido, né, no fim do ano, quando for divulgado o INPC de novembro. O governo federal prevê um superávit, ou seja, que o governo deverá gastar menos do que arrecada no próximo ano. Vamos ver, né? Agradecer a todo mundo que está participando aqui no nosso WhatsApp 994009269, também no nosso chat lá na nossa live Band Brasília. Um abraço aqui para o Lúcio, que já está conosco também, mandando lembranças, né, para mim, para a Vitória. Também para o Emerson. Emerson dizendo aqui, contando que o carro dele está empoeirado, precisando até de uma lavada, né? Hoje, quando foi trabalhar, percebeu que estava todo marcado com um pingo de chuva, mas não deu nem para perceber que tinha chovido. Emerson, quando começou a chuva, eu estava em Águas Claras no momento dessa chuva. Também foi mais cheiro de chuva do que alguma coisa assim para molhar, para dar poça, aquela coisa toda. Não passei por isso também, não. Ontem, o que eu estava vendo algumas imagens é que, assim, Samambaia, na 070 também, deu uma boa chuva ali que ia fazer poças d'água e tudo. Aqui na Asa Sul, também estava conversando com um colega que ele disse que choveu bem ali, viu algumas imagens. Eu ainda não peguei essa chuva, né? Mas tomara. Diz o IMET que hoje tem essa possibilidade de chuva em pontos isolados aqui do DF. Tomara que eu esteja nesse ponto isolado, porque, né, o tempo está seco pra caramba. Dois estabelecimentos comerciais foram atingidos por incêndios na madrugada desta terça-feira. As ocorrências foram no Paranoá e também no Gama. Felizmente, nas duas ocorrências, sem vítimas. Os bombeiros foram acionados para um incêndio em uma lanchonete na quadra 22 Oeste, no Gama. As equipes encontraram fogo em um dos cômodos do estabelecimento, utilizaram água para controlar as chamas, além de realizar o rescaldo. O local foi isolado e o proprietário orientado a manter a energia desligada. As causas do incêndio não foram informadas. Já a outra ocorrência foi uma padaria no condomínio Mansões Entre Lagos, no Paranoá. Os bombeiros fizeram buscas para verificar se havia vítimas, isolaram a área, controlaram os riscos. Também foi utilizada a ventilação para retirar a fumaça e água para combater as chamas, né, para fazer o rescaldo. Ninguém ficou ferido, a perícia foi acionada para avaliar as causas dos dois incêndios. Onze horas e 33 minutos. Você já sabe, né? Nessa hora ali, por volta das 11 horas e 30 minutos, é a nossa hora da entrevista aqui. Hoje vamos falar sobre cuidados com a pele, né? Aquelas receitinhas caseiras que a gente faz. Será que funciona, né? Os riscos que isso pode trazer pra gente. E aí, convidamos a dermatologista Natália Crepaldi, que nos atendeu aqui. Até agradeço, né, por conversar conosco aqui no Manhã Bandeirantes. Natasha, muito bom dia. Queria primeiro, assim, começar ouvindo de você, né, sobre uma mistura, né, até comum, que é aquela mistura de açúcar cristal ali, ou com creme corporal, ou com óleo, alguma coisa assim, para fazer uma esfoliação na pele. Isso corre o risco de acontecer alguma complicação com isso? Muito bom dia, Natasha.
4: Bom dia, obrigada pelo contato, pela oportunidade de falar da pele, que eu tanto amo. Essas receitas caseiras, elas devem ser pensadas com muito cuidado, porque tudo que você aplica na pele sem ser próprio para ela pode sim ter uma complicação. Então, por exemplo, açúcar cristal numa pele sensível, numa pele já sem barreira cutânea, pode sim trazer um trauma, atrito, dermatite e propiciar a entrada de infecções, entrada de germes. E passar óleo desconhecido na pele, ou que não seja feito exclusivamente para a pele, também pode trazer alguns riscos, como a própria queimadura e manchas na pele.
0: Natasha, a pele precisa desse processo de esfoliação de tempo em tempo? Porque a gente passa ali, né? Às vezes a gente sente essa necessidade, sei lá por que sente também, né? Mas a pele em si, a gente tem que fazer essa esfoliação?
4: Não é um passo essencial no cuidado com a pele. A nossa pele, hoje em dia, ela só precisa de limpeza, hidratação e proteção solar em áreas expostas. Então, a etapa de esfoliação é uma indicação médica ou estética específica para algumas situações da pele esporádicas e não como uma regra para uso diário e rotineiro.
0: Doutora, tem alguma dica para quem gosta de fazer essa esfoliação? Que a gente sabe que nem todo mundo, não adianta, o pessoal não vai todo mundo ali, né? Que tem a oportunidade, ou às vezes a pessoa negligencia mesmo, né? E acaba fazendo ali uma receita caseira. Mas para a pessoa que quer fazer esse processo de esfoliação, a gente tem alguma dica mais em conta, mais acessível que seja para essas pessoas?
4: Olha, o ideal mesmo é comprar um produto de marcas mais populares, então ali na farmácia, marca Nides, marca Nivea, essas marcas mais comuns de prateleira de farmácia, mas que são feitos e testados dermatologicamente para a pele. Então, não ter essas possibilidades, às vezes é melhor que não seja feito. E aí também não fazer isso todo dia, porque a pele sendo esfoliada, sendo traumatizada todos os dias, ela pode acarretar nessas dermatites, nesses riscos que eu falei. E sempre que fizer a esfoliação, vir seguido com o hidratante e evitar exposição solar nessa área que foi esfoliada, porque em uma área inflamada, o sol pode trazer manchas e piorar a situação.
0: Doutor, o pessoal também gosta de muitas misturinhas com alimentos, né? E aí usam maisena, abacate, borra de café, mel. E aí eu queria até ouvir, é seguro, né? Se é seguro fazer esse tipo de mistura para máscaras faciais, por exemplo, né? E se isso funciona também, né?
4: Olha, misturinhas caseiras é só sob orientação específica para aquela pele. Então, nos meus pacientes é bem específico e eu indico só conhecendo bem aquela pele. Porque a textura dos alimentos varia, a textura da pele que está recebendo varia, a conservação ali daquele alimento também varia. Então, esse tipo de aplicação na pele, ele só deve ser feito mesmo mediante o conhecimento daquela pele e a orientação específica para aquele tipo de pele. Hoje a gente tem já no mercado máscaras das mais variadas, importadas coreanas, brasileiras, que atendem todo tipo de cuidado. E máscara, vamos dizer que não é algo que é essencial no cuidado com a pele. É um autocuidado, é um mimo que a gente faz para a nossa pele, e esse mimo deve ser feito com segurança, com todo o cuidado que essa pele merece.
0: Doutora, eu quero aproveitar a oportunidade até para esclarecer alguns mitos ou, né, saber se é verdade mesmo, porque imagino que é uma tormenta para dermatologista, porque o brasileiro ele é muito vaidoso e tem uma série de produtos, né, de cosméticos ali que são acessíveis, né? A gente consegue encontrar com muita facilidade em casas de cosméticos, farmácias, né? E muitas vezes pode trazer alguma complicação ou a pessoa usar achando que vai dar um resultado e tudo é mentira. E aí já quero começar, por exemplo, com máscara de argila verde, doutora, para quem tem pele oleosa. Isso funciona, é verdade?
4: Sim, a argila verde, ela tem ativos que realmente fazem aí uma contração de poros, uma regulação do sebo. Então, a máscara de argila é um artifício que a gente pode usar para pele oleosa, sim, com certeza. É um autocuidado que pode valer a pena nesse tipo de pele.
0: Outra receita caseira, viu, doutora, para tirar até mau cheiro das axilas, além de clarear a pele, é a mistura de limão com bicarbonato na axila. O que é que isso pode causar na pele?
4: Olha, essa eu tenho pavor só de escutar. O limão é um cítrico que a gente não indica usar na pele em hipótese nenhuma. A gente tem risco mesmo sem exposição solar, de ardência, de queimadura, de irritação. Então, realmente, não é uma boa forma de corrigir nenhum tipo de problema na pele. Então, não deve ser usado. Esse cheiro na axila é uma contaminação bacteriana que acontece junto com o suor. E o cuidado com sabonetes, cuidado com a roupa, sabonetes antissépticos, desodorante adequado, pode resolver o problema, não precisa de apelar para esse tipo de tratamento.
0: Doutora, para quem tem acne, quais são os erros mais comuns na hora de escolher um produto?
4: O erro mais comum é achar que acne é só pele oleosa, e aí usar cosméticos que secam a pele. E a pele, sem uma barreira cutânea, sem a hidratação natural dela, ela responde com inflamação e com oleosidade. Então, a acne é uma doença inflamatória em que naquele local tem um excesso de sebo, mas junto com outras coisas. Então, evitar aquela rotina extremamente secativa, porque isso vai inflamar mais a pele e vai vir, decorrente disso, mais marcas e mais lesões.
0: Doutora, para a gente finalizar, eu queria uma dica para montar uma rotina básica, sem exagerar ali na quantidade de produtos, né? Básica e, assim, acessível também, né? Claro que é uma maravilha, se a gente puder gastar ali. Eu, por exemplo, viu, doutora? Eu adoro gastar com cosmética, né? Mas quero uma coisa simples, sem exagero, para cuidar da pele.
4: Uma rotina básica e essencial é protetor solar. Esse é o nosso principal aliado, tanto no envelhecimento quanto na saúde da pele, principalmente morando num país tropical como a gente. Ele já faz uma barreira cutânea também, que já impede da gente estar em contato aí com tantos, com a poluição, com o sol. Limpeza da pele. Um sabonete adequado para o tipo de pele, duas vezes ao dia, de manhã e à noite, é mais que suficiente. E um plus seria a hidratação dessa pele, porque a nossa rotina hoje com ar-condicionado, vento, poluição, produtos, a gente perde essa barreira cutânea, e uma hidratação básica é suficiente para uma pele envelhecer e ficar saudável. Envelhecer bem e ficar saudável.
0: Conversamos com a doutora Natasha Crepaldi, dermatologista, a quem agradeço pelos esclarecimentos, as orientações. Doutora, uma excelente semana para você.
4: Muito obrigada. Boa semana para você também. Um abraço.
0: Tchau, tchau.
4: Tchau.
0: 11 horas e 42 minutos, deixa eu começar, né, trazer um pouquinho já de vagas de emprego, compromisso do Manhã Bandeirantes, né, a gente sempre traz. Hoje, 814 oportunidades de emprego disponíveis, salários que chegam a R$ 3.300. São 10 oportunidades para açougueiro em Águas Claras. Não é cobrado experiência, mas tem que ter o ensino médio completo. O salário é de R$ 2.480. Em Taguatinga são 15 oportunidades, olha só, também para açougueiro. Bastante vagas para açougueiro hoje, hein? Precisa ter experiência, ensino fundamental completo, o salário é de R$ 2.407. E 50 vagas para ajudante de carga e descarga de mercadorias no setor de habitações individuais. Não é cobrado experiência, mas é cobrado ensino fundamental completo, salário R$ 1.725. E aí, se você se interessou por uma dessas oportunidades ou quer olhar as outras vagas, é só cadastrar o seu currículo no aplicativo Carteira de Trabalho Digital ou ir a uma das 16 agências do trabalhador. Se liga, tá? Para quem vai presencialmente na Agência do Trabalhador, no horário de funcionamento, só dia de semana, dia útil, de segunda a sexta-feira, das 8 horas da manhã até as 17 horas. Boa sorte, se conseguir um emprego, manda uma mensagem aqui para mim, vamos celebrar aqui no 994009269.
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0: São 11 horas e 44 minutos.
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0: 11:45.
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0: Protesto no Jardim Botânico, viu? Os moradores se posicionam contra a falta de de passagens de pedestres e a instalação de semáforos em uma via rápida no acesso à ponte JK. A população se reuniu ali, né, usou o WhatsApp para poder organizar esse protesto, financiou um outdoor contra a instalação de semáforos na Estrada Parque Juscelino Kubitschek, que é a principal ligação rápida entre a região dos condomínios e o centro de Brasília. A mensagem defende a instalação de passarelas seguras e a revisão de limites de velocidade. Em julho deste ano, o Detran iniciou a instalação de 4 semáforos em cada um dos 2 sentidos da EPJK e reduziu a velocidade máxima da via de 80 para 60 km por hora. Os moradores se queixam de semáforos em uma via rápida com elevado movimento de veículos, o que causaria mais engarrafamentos e poderia até elevar o número de acidentes. A governadora Celina Leão determinou o cancelamento da instalação em agosto, em razão das reclamações dos usuários, mas a velocidade máxima segue reduzida. O morador e membro da liderança comunitária Jardim Botânico, Marcílio Souza, ele afirma que o problema é antigo e ainda não foi resolvido.
13: Nós lutamos por isso há muito tempo e o governo do Distrito Federal ainda não implementou essas passagens seguras, eficientes para pedestres. Principalmente na DF-001, na região comercial do Jardim Botânico, as passarelas são bem-vindas. A gente tem que sempre lembrar que muitas pessoas sofrem acidentes, especialmente aí na região do CCBB, tentando atravessar de um lado para o outro lado da via, sem menor segurança.
0: Outra moradora, Marília Coelho, também reclama do problema.
14: Moro aqui há 20 anos. 20 anos que essa ponte foi inaugurada, que esse trecho... Todo mundo sabe que há um desleixo esses anos todos por parte do GDF. Nunca se preocupou em resolver o problema dos pedestres, das pessoas que trabalham naquela região. E não há preocupação com esses trabalhadores e com as pessoas que vão passear ou querem passear ali na ponte JK.
0: Segundo os moradores, o custo dos 7 primeiros dias de inserção do outdoor foi de R$ 1.500. O Detran afirmou que a via passou a ser classificada como via arterial, conforme instrução determinada em julho. Por isso, a velocidade máxima permanece 60 km por hora. O órgão ainda informou que o trecho está em período de adaptação à nova regulamentação e a previsão é que as equipes comecem novos estudos para a viabilidade de instalação dos semáforos nos próximos dias. Vai render muito isso aí. Né? Depois da prisão preventiva de Ailton Rodrigues de Souza, o Tribunal de Justiça do Goiás concedeu medida protetiva a Emiliane Tâmara. a jovem de 24 anos, que foi sequestrada e mantida acorrentada pelo companheiro em Águas Lindas, já havia procurado a justiça neste ano para pedir medidas protetivas contra ele. Nos relatos, ela contou que sofreu queimaduras no corpo enquanto tomava banho, na suspeita de que ele teria modificado a água de alguma forma. O pedido, porém, foi negado. Segundo o Tribunal de Justiça de Goiás, na época não havia elementos suficientes que relacionassem as denúncias ao ex-companheiro.
6: Eles nunca foram procurar as provas. Eu peguei as câmeras, eu peguei todas as filmagens, eu levei as filmagens para a polícia. A polícia tem as filmagens dele. Ele estava encapuzado, mas o andado é dele. Se eles colocarem ele para andar, ia ver que era ele. E aí eles simplesmente falaram que não tinha prova o suficiente. E nunca foram procurar. Eu nunca cheguei a nem falar com a delegada de lá. Eu nunca passei da parte ali da recepção da agente ali que recebe a gente e pergunta o que aconteceu.
0: Segundo o Tribunal de Justiça de Goiás, a mulher teve uma medida concedida em dezembro de 2020, com validade de 180 dias, devido aos elementos apresentados à época. Em 2021, durante o inquérito policial, a própria vítima disse que não tinha interesse na continuidade da medida. No caso mais recente e mais grave, Emiliane foi sequestrada e mantida em cativeiro por 5 dias em um imóvel no setor Jardim América 3. Ela foi encontrada pela polícia militar acorrentada e amordaçada no local. Ailton Rodrigues Mendes foi preso em flagrante e teve a prisão convertida em preventiva. Segundo a polícia, ele confessou ter dopado a ex-companheira com medicamentos e levado a vítima para o cativeiro. A nossa reportagem entrou em contato com a delegacia de Goiás, responsável pelo caso, para entender os motivos das primeiras medidas protetivas terem sido negadas, mas até agora não recebeu resposta.
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0: Reforço a vocês nossa campanha, né, de incentivo a denúncias nesses casos de violência doméstica. Procure a autoridade, procure a polícia, procure a PMDF, a Polícia Civil. Não precisa ser denúncia apenas em delegacia da mulher, tá, gente? Pode ser em qualquer delegacia, pode ser a Polícia Militar. É importante também que a mulher tenha essa segurança e dê continuidade a esse processo. A gente até viu aqui que a Emiliane teve ali um momento atrás, em 2020, né, teve essa medida protetiva, acabou não dando seguimento. O pessoal não acredita nessa conversa que vai mudar, que vai melhorar, porque não vai. Tá? Esse caso de violência doméstica, ele não é o início do ciclo, ele é o final do ciclo de violência. É muito importante denunciar ali logo nos primeiros sinais, que são empurrões, agressões, xingamentos, apertões. Não dê sequência a esse relacionamento, viu, gente? O final disso tudo pode ser uma tragédia.
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0: 11 horas e 52 minutos.
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0: Agora são 11 horas e 54 minutos.
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0: Adriana Oliveira e Cláudio Humberto receberam nesta terça-feira o candidato ao governo do Distrito Federal, Leandro Graz, ele que é filiado ao PT, é o nome escolhido pelo PT, na disputa pelo GDF. Quem vai trazer os principais pontos desta entrevista para a gente aqui agora é a Vitória Carvalho. Bom dia.
15: Bom dia, Vilela. Bom dia a todos. O candidato apresentou propostas para a saúde, mobilidade, segurança pública, educação e desenvolvimento econômico. Durante a entrevista, ele também criticou a gestão atual do DF. Na saúde, Graz afirmou que pretende criar um plano de enfrentamento das filas para reduzir o tempo de espera por consultas, exames e cirurgias. Segundo ele, será necessário ampliar o número de profissionais para dar conta das demandas e reorganizar o atendimento, inclusive com a possibilidade de horários de madrugada para reduzir as filas. O candidato classificou a situação atual da saúde do DF como uma bagunça. Dito por ele, ele criticou o modelo de gestão do IGES-DF. O candidato também falou sobre desenvolver economicamente o DF, o agro, pequenas empresas, linhas de créditos para ocupação de locais e financiar a tecnologia da cidade. Sobre transporte, ele disse que precisa mudar o sistema, que está em um modelo antigo. Ele quer ampliar o metrô, integrando mais trechos do DF. Ele disse que o DF ainda trabalha num meio de transporte que é excessivamente voltado para carros e rodovias. A principal proposta do candidato seria a ampliação do sistema de trilhos, com novas estações de metrô e a implantação de trens de superfície para conectar diferentes regiões do DF e também do entorno.
0: Aí, obrigado pelas informações, Vitória Carvalho. Lembro que nós estamos recebendo aqui na Bandeirantes, sempre por volta das 10h20 da manhã, os candidatos ao governo do Distrito Federal. Né, já passou por aqui ontem a candidata Paula Belmonte, do PSDB. Hoje foi a vez de Leandro Graz, do PT. Então, sempre no Gente Brasília, né, até segunda-feira da semana que vem, teremos ainda na quarta, na quinta, na sexta e na segunda-feira, a gente encerra esse ciclo de entrevistas com Cláudio Humberto e Adriana Oliveira. Vamos receber os candidatos ao governo do Distrito Federal por aqui. Se você quiser ouvir novamente a entrevista, tá? Ou a entrevista da Paula Belmonte na segunda, ou a do Leandro Graz hoje, é só olhar lá, achar no nosso canal no YouTube, no Band Brasília, procurar pela nossa live, que você vai encontrar esse material todinho lá.

0: Três clássicos movimentam as quartas de final da Copa do Brasil a partir de hoje, com Cruzeiro e Atlético Mineiro no Mineirão. E aí quem vai trazer os detalhes? Meu amigo Pedro Cohen.
1: Fala, Vilela. Bom dia pra você, pra todo mundo que nos acompanha aqui no Manhã Bandeirantes. Chegamos, hein? Finalmente, Vilela. Aquele ditado já diz, né? Um é pouco, dois é bom, três é demais. E é demais mesmo, viu? São três clássicos na Copa do Brasil. Começa hoje para Cruzeiro e Atlético Mineiro, as quartas de final da Copa mais democrática, né? O campeonato mais democrático do futebol brasileiro. Esse é o slogan, inclusive, da Copa do Brasil. É hoje, então, no Mineirão, com o jogo do Cruzeiro, essa primeira partida. O Cabuloso, que é hexacampeão, é o maior campeão da Copa do Brasil. O Galo busca o tricampeonato também, entra em campo hoje. Amanhã tem Clássico da Saudade, Palmeiras e Santos com o mando do Verdão. Notícia importante do Palmeiras, inclusive, a gente vai passar por isso daqui a pouquinho. Mas além de Palmeiras e Santos, tem Vasco e Vitória. E na quinta-feira, o Clássico Grenal, né? Agora sim, ó, vamos falar do Palmeiras, que tem notícia importante, como eu prometi. Verdão encaminhou a venda de Alan, jogador de apenas 22 anos, para o Manchester City da Inglaterra por cerca de 40 milhões de euros, né? Dá algo em torno ali de 240 milhões de reais essa venda do Alan ao futebol inglês, Vilela. É muito dinheiro, né? Mas a venda ainda não tá selada, porque os dois clubes ainda discutem aquelas bonificações, né? Ah, se ele for convocado, o Palmeiras ganha mais tanto. Se ele for campeão de tal coisa, o Palmeiras ganha mais tanto. É isso que ainda tá em jogo aí. Mas o Alan já é dúvida pra partida de amanhã. O Palmeiras já não sabe nem se vai poder contar com ele na Copa do Brasil. E além disso, ele deve sair nessa janela mesmo. Então até o fim de agosto, o Alan deve ser vendido e confirmada essa venda dele ao Manchester City pelo Palmeiras. Bom, além de Copa do Brasil, ontem foi noite de Campeonato Brasileiro. Não tem mudança na tabela, mas tem gente se aproximando aí da liderança, viu? O Atlético Paranaense ganhou do Botafogo no Rio de Janeiro pelo placar de 3-2, foi ao Rio, venceu o Fogão, chegou a abrir 3-0, o Botafogo esboçou uma reação ali depois, mas fez só dois gols, ficou no 3-2 mesmo o jogo, viu?
0: É isso aí, gente. Meio-dia eu vou ficando por aqui. Amanhã às 11 da manhã eu tô de volta com o nosso Manhã Bandeirantes. Tchau, gente.
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6: Estamos juntos sempre. Para você aqui, é claro, na sua melhor frequência. Muito bom que você esteja a bordo da nossa rádio Bandeirantes. Estamos nesta terça-feira, dia 25 de agosto. Sim, terça-feira, agosto chegando ao seu final. E olha, de bom tom, uma palavra que talvez seja a de ordem neste início de tarde: reconhecimento. Cada um de nós tem o seu, mas, via de regra, sempre achamos que deveríamos ser mais valorizados e mais reconhecidos. É meio que por aí, porque eu fiz aquilo, eu consegui realizar aquela missão, no meu trabalho eu fui fantástico, mas o meu chefe me reconhece menos do que reconhece ao meu parceiro ou a minha parceira que trabalha bem ali ao meu lado. Eu poderia ter aumento salarial, porque afinal de contas eu faço muito mais do que deveria aqui no meu emprego. E é por aí mais ou menos que a banda toca em qualquer atividade. Normalmente, o ser humano tem uma capacidade de enxergar mais aquilo que ele faz do que verdadeiramente aquilo que os que estão ao seu lado fazem. Aqueles que podem ser par ou não da sua função fazem também. E a tendência natural é sentir e entender que esse reconhecimento poderia ser mais qualificado, poderia ter mais virtudes e poderia ser ampliado no que diz respeito aos benefícios que cada um de nós, em tese, deveriam receber quando este reconhecimento ele fosse concluído. Mas o fato é, existe aquilo que a gente imagina ser o verdadeiro, aquilo que verdadeiramente acontece no nosso cotidiano e aquilo que, em tese, poderia realmente existir. Então, em alguns casos, você que está pensando naquilo que eu estou falando neste exato momento, pode até ter razão, pode até ter um reconhecimento menor, mas, via de regra, cada um de nós faz o seu trabalho, busca ser melhor. Por quê? Porque a instituição, quando você faz o seu melhor, ela cresce. E quando ela cresce, todos aqueles que fazem parte desse trabalho cotidiano naturalmente irão crescer. Injustiças, claro que elas existem, claro que elas vão continuar acontecendo e isso faz parte. Mas se você tiver essa capacidade quase insana de perseguir com talento, com qualidade, com determinação, aquilo que é o seu verdadeiro trabalho, eu não tenho dúvida, em algum momento, esse reconhecimento, ainda que às vezes tardio, ele vai pintar. Dentro do futebol, é muito interessante, porque principalmente depois da vitória de ontem do Atlético Paranaense sobre o Botafogo, jogando fora de casa, jogando no Rio de Janeiro, o Atlético Paranaense fazendo uma campanha brilhante no Campeonato Brasileiro, terceiro colocado na classificação geral, algo assim totalmente inesperado, eu me vejo com a obrigação de fazer uma tese de reconhecimento, primeiro ao Petralha, a alguém que eu não conheço, mas que há muito é o senhor e comanda de maneira muito centralizadora, o que não sei se é bom ou ruim, mas no caso do Atlético Paranaense, é um time que tem orçamento em dia, pagamentos rigorosamente em dia, dinheiro em caixa, um baita de um estádio próprio, centro de treinamento. Então, eu não sei até que ponto outros poderiam realizar a missão que o Petralha, que eu repito, sequer conheço, realiza com muito cuidado e com muito acerto dentro do Atlético Paranaense. Mas esse é o momento de entender que existem treinadores que sim, são muito menos valorizados, que estão no mercado já há um bom tempo e que têm um reconhecimento natural, até porque os salários hoje para treinadores da Série A do Campeonato Brasileiro estão totalmente inflacionados, mas é fato, o Odair Hellmann, que comanda brilhantemente o Atlético Paranaense e já vinha de bons trabalhos anteriores, está sim entre aqueles que deveriam ser mais e melhor reconhecidos. O Jair Ventura, técnico do Vitória, que começou a sua carreira de maneira brilhante no Botafogo, filho do Jairzinho, o grande furacão da Copa do Mundo de 70, também imagino ser um treinador menos reconhecido do que os seus trabalhos, do que os orçamentos que ele comanda. Acho interessante que a gente possa olhar e começar a olhar para esses profissionais de uma maneira diferente. Na contramão dessa, acho interessante que a gente possa olhar e começar a olhar para esses profissionais de uma maneira diferente. Na contramão dessa.

0: E para completar esse trio, outro português, que é o Arthur Jorge, que é muito bom. Para mim, hoje, o melhor treinador em atividade no futebol brasileiro. Faz uma campanha brilhante desde que ele assumiu o time do Cruzeiro. Pegou o time do Cruzeiro, que era comandado pelo Tite, na última colocação, em 8 rodadas, com 4 pontos conquistados. E o Arthur Jorge, ele não só leva o time à 5ª colocação do Campeonato Brasileiro, mas desde que ele assumiu o Cruzeiro tem a maior pontuação entre todas as equipes que disputam o Campeonato Brasileiro. Resumo, se o Campeonato Brasileiro tivesse começado com o Arthur Jorge comandando a equipe, hoje o Cruzeiro seria o líder do Campeonato Brasileiro de 2026. Então, sim, é o melhor técnico em atividade e é muito reconhecido, tanto é verdade que já teve o seu contrato ampliado para 2030 e também está entre os maiores salários do futebol sul-americano, merecidamente. Ah, mas então só os portugueses são reconhecidos e os brasileiros, eles não são reconhecidos? Não. Muita calma nessa hora. O Dorival Júnior está na contramão dessa história entre treinador.
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8: Uma negociação desse porte seria importante para evitar novos atrasos salariais em 2026. Portanto, são boas as chances que André deixe o Corinthians e se transfira ao futebol inglês. Essa novela não deve durar muito. A janela de transferências na Inglaterra se encerra em 1º de setembro. Portanto, os próximos dias serão definitivos quanto à saída ou permanência de André no timão.
0: Corinthians. Pois é. Fica ou sai? Aliás, André já deveria ter ido embora quando teve uma proposta irrecusável do futebol italiano. E propostas irrecusáveis

0: feitas para serem aceitas. 12 horas e mais 11 minutos. Quem fala para você é Fernando Diniz.
1: Eu já falei mais uma vez que eu gosto do time, gosto do elenco. A gente tem a possibilidade de ir lançando aos poucos, que nem o Dieguinho está tendo minutagem, o Guilherme hoje voltou a entrar. Tem o garoto no banco, a gente está formando devagar, o João Pedro Choca e o próprio Iago. E com a volta do... O que aconteceu com a minha chegada é que, por hora, nós perdemos 3 jogadores por cirurgia. O Labiá, o Kaique e o Vitinho. Por enquanto está fora também. Se eu tivesse mais esses 3 jogadores, mais a volta do Yuri e mais a volta do André e agora do Memphis, o time é um time que tem. Eu não gosto de elenco imenso. Eu gosto do elenco do Corinthians, já falei mais de uma vez. A gente tem que cuidar para que não tenha lesões. E a maioria das lesões foi um pouco de falta, sinceramente, um pouco de falta de sorte. Assim, essas lesões de joelho a gente não tem muito controle. Então eu acredito que a gente, com a volta dos jogadores e a gente conseguindo manter os jogadores no campo, sem ir pro DM, a gente tem um time que a gente consegue tocar. Obviamente, se a gente conseguir pagar os transfers bans e conseguir contratar 1, 2 contratações, serão muito bem-vindos.
0: Tá aí o nosso glorioso Fernando Diniz. Corinthians realmente vive um momento delicadíssimo na questão financeira. E esta é uma questão que interfere diretamente naquilo que é o cotidiano de cada uma das equipes. Quando você tem o transfer ban como guilhotina sobre o seu pescoço o tempo inteiro, é natural que toda preocupação ela seja necessária e é óbvio que atrapalha. Mas, eu repito, o Diniz precisa evoluir nas questões fundamentais de modelo. Não só ficar ali voltado única e exclusivamente, eternamente para o seu dinizismo, e tem que entender que em algum momento o Corinthians, com menos elenco, com menos qualidade, com menos jogadores disponíveis, que ele vai ter que ter a capacidade de ter planos B e C. Isso significa saber como jogar de maneira reativa quando isso é necessário. Aliás, é uma qualidade que se espera de qualquer grande treinador que atue na Série A do Campeonato Brasileiro. Aliás, por falar em qualidade, uma homenagem especialíssima aqui ao CEO do Grupo Bandeirantes de Comunicação, que hoje foi homenageado pelo Ministério do Exército Brasileiro, pelos grandes serviços prestados, não só dele, que foi militar durante 8 anos no Rio Grande do Sul, como também pelo Grupo Bandeirantes de Comunicação, pelos serviços prestados aí ao Exército Brasileiro. Parabéns, então, à linda homenagem que recebeu aí o CEO do Grupo Bandeirantes, Cláudio Jordani. Homenagem que nós, aqui da Rádio Bandeirantes, nos associamos. Informações do Palmeiras para você. 12 horas e 15 minutos. Alô, Bruno Migliozzi, boa tarde.
2: Fala, Elia, tudo bem? Boa tarde, abraço para você, pro amigo ligado aqui na Bandeirantes durante a nossa área, chegando com as informações do Palmeiras, Elia. E um gancho importante, hein? Recebido por Andreas Pereira, atenção, porque o jogador foi expulso no jogo de ida contra o Cerro Porteño, perdeu o jogo de volta, mas a Conmebol anunciou uma punição, uma suspensão pro meio-campista do Palmeiras, que não estará à disposição pro jogo de ida contra a LDU na Copa Libertadores, por conta de uma agressão ao meio-campista Morel do Cerro Porteño naquele lance em que ele acabou sendo expulso. O jogador vai pagar também uma multa de cerca de R$20 mil que serão descontados dos ganhos do Palmeiras com direitos de transmissão da Conmebol Libertadores. Então, uma baixa importante para esse Palmeiras, também não vai contar, evidentemente, com o Alan, né, Elia? O Alan já negociado com o Manchester City, €40 milhões, R$240 milhões para as contas do Verdão. Mas antes disso tudo, tem Copa do Brasil contra o Santos amanhã, o jogo de ida, e claro que o Palmeiras, jogando em casa, quer fazer um bom resultado, deve contar com o retorno de Piquerez para a lateral esquerda. Tinha dores musculares, mas já está à disposição normalmente para o técnico Abel Ferreira. É clássico importante, é claro, com transmissão da Bandeirantes. Elia!
0: Palmeiras! 12 horas e mais 17 minutinhos. Muito bom saber que você está por aqui e nunca, nunca me abandona. Audiência incrível em todo o litoral aqui do estado de São Paulo, que maravilha! Aliás, uma notícia muito triste Nós, obviamente, sempre ficamos muito ligados em tudo aquilo que acontece no litoral. É a nossa missão. A Rádio Bandeirantes é uma grande prestadora de serviços e, por conta disso, acabo de receber uma informação que vem lá do Elias de Barra do Una, grande mecânico, que me informa o seguinte: uma linha no céu, uma queda de 15 metros, uma vida perdida. Itanhaém acaba de viver uma tragédia que precisa servir de alerta para todo o Brasil. No último domingo, um piloto de paramotor realizava sua aproximação para o pouso quando foi surpreendido por uma linha de pipa. E ele estava voando exatamente dentro dos limites, estreando uma asa nova. Em questões de segundos, aquilo que seria uma alegria acabou se transformando numa grande tragédia. E isso, infelizmente, acontece com uma frequência maior do que a gente imagina. Essas linhas de pipa com cerol são perigosíssimas. E olha, elas não matam só pilotos de paramotor. Elas matam também muitos motociclistas. É impressionante. Eu gostaria muito que houvesse uma legislação em prol não só dos pilotos de paramotor, mas também dos motociclistas, porque estas linhas são perigosíssimas. Vale destacar que esse piloto estava voando dentro da SBR 489, ou seja, uma área destinada a voos de paramotor. Nós nos associamos aí à família do piloto lá de Itanhaém. Informações do São Paulo para você. Oi, PDV, um abraço.
2: Boa tarde, Eli. Um abraço para você, para amigo ligado aqui no Nossa Área. Ontem, reunião entre torcedores organizados e jogadores, comissão técnica e Rafinha, executivo de futebol do São Paulo. E algumas situações expostas, como até 3 meses de salários atrasados para o elenco, além de outras cobranças com relação à diretoria do São Paulo, como, por exemplo, o acordo com a Ticketmaster, em comparação com a proposta feita pela Nilce, de 140 milhões inicialmente por parte da Ticketmaster, poderia chegar até 500 milhões dentro desse empréstimo inicial, em que a avaliação, pelo menos, da torcida organizada é de que a proposta seria mais vantajosa. O foco agora está justamente com relação à atual diretoria do São Paulo. Os torcedores prometem apoiar ainda esses jogadores, inclusive com festa na chegada no duelo de sábado contra a equipe do Bragantino, 8 da noite no Morumbi.
3: São Paulo.
0: 12 horas e mais 19 minutos. Ai, ai, ai, ai, ai. Em um minuto, esse momento tem explicação? Dorival Júnior, é você.
4: São Paulo. Nós temos que avaliar que é o terceiro treinador que passa aqui dentro. Então, assim, o que está sendo desenvolvido não está sendo suficiente. Nós temos que mudar isso. Nós temos que melhorar isso. Nós temos que perceber que o buraco é muito maior daquilo que nós estamos imaginando. E entender o que representa um campeonato como esse. Hoje seria o momento de darmos uma mudada em todo esse contexto. E nós não fomos capazes suficientes para que pudéssemos reverter isso.
0: Aliás, já não é de hoje. São 9 jogos sem vitórias. Inacreditável o que acontece com o São Paulo. Vamos com as informações do Santos, que também tinha obrigação de vencer o Mirassol em casa e não teve essa capacidade. Salve, Everton Ramos, seja bem-vindo, boa tarde.
5: Oi, Elia, tudo bem? Boa tarde para você, para o ouvinte ligado com a gente aqui no Nossa Área, em véspera de partida decisiva para o Santos, desse clássico da saudade válido pelas quartas de final da Copa do Brasil. Palmeiras e Santos, e o Santos ainda mantendo aquele mistério. Ontem Neymar fez um trabalho regenerativo, né? Não trabalhou junto dos companheiros, e hoje esse último, a última atividade realizada pelo técnico Cuca deve ser determinante. Neymar deve ser ao menos relacionado para o clássico contra o Palmeiras, deve estar com o elenco até devido à importância do jogo, mas há também uma grande chance dele não ir a campo. Um dos fatores, além do gramado sintético que o Neymar já demonstra insatisfação, é a questão do atleta ter dois cartões amarelos. Um terceiro cartão amarelo amanhã o deixaria suspenso para o jogo de volta, ainda mais decisivo, na próxima semana, na Vila Belmiro. Neymar, desde o retorno ao Santos, o Peixe foi a campo em 8 partidas no gramado artificial. Em apenas um, o camisa 10 esteve presente no dia 14 de setembro do ano passado, no empate em 1-1 com o Atlético Mineiro na Arena MRV. O estádio do Palmeiras ainda não foi visitado pelo camisa 10. No último jogo, inclusive, sem Neymar, o Santos viu Rolaser ter uma boa atuação e arrancar um empate em 1-1. E aí? Elia, mantém-se o mistério. Será que Neymar vai a campo no jogo de ida? A gente deve descobrir isso só, de fato, amanhã.
3: Santos, nossa área, com Elia Júnior. 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
1: E Belém pode receber seleções na Copa do Mundo 2027. A capital não está entre as sedes que vão receber jogos do torneio, né, durante o ano que vem, mas pode ser escolhida como base de treinamento durante o torneio. Os estádios que estão no catálogo da FIFA para os trabalhos técnicos das seleções são o Baianão, que pertence ao Remo, e o estádio da Curuzu, que é do Paysandu, embora ainda dependa da escolha das delegações. E falando do caminho da nossa seleção brasileira durante a fase de grupos, só lembrar que as meninas jogam no Rio de Janeiro, em São Paulo e em Brasília, lá no estádio Mané Garrincha.
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5: Lá vamos nós! A partir de agora estamos unindo a maior e melhor rede de rádios do Brasil. Esta é a sua rede Bandeirantes de Rádios, unida nesta terça-feira, 25, para que você continue a ter a melhor informação esportiva. Sim, ontem, bela vitória do Atlético Paranaense jogando no Rio de Janeiro contra o Botafogo. Botafogo caindo pelas tabelas, sem treinador, com dificuldades financeiras e tentando encontrar o seu caminho. Caminho que Palmeiras e Santos tentarão encontrar amanhã, jogo de ida de quartas de final de Copa do Brasil. E de novo, o bom e velho dilema. Neymar joga ou não num campo que não é de grama natural? Ou seja, se você é contratado, se você sabe que 25% das partidas de um campeonato brasileiro serão disputadas com gramado artificial, como é que fica esse acerto? Como é que fica essa combinação? Eu não estou aqui para defender o Santos e nem para criticar o Neymar. Eu só estou aqui para tentar mostrar que esse é um dilema que precisa ser melhor abordado e que tem obrigação de ser assunto ampliado em todos os meios de comunicação. Porque se o gramado artificial, ele é permitido, ele é regulamentado, você tem que entender que, olha, o Palmeiras, quando jogar no seu estádio ou quando jogar em Barueri, terá grama artificial. Quando você for jogar em Minas Gerais, na Arena MRV, você vai ter grama artificial. E assim, quando acontecer, por exemplo, em Curitiba, na Arena da Baixada. Por quê? Porque estes são gramados artificiais e, historicamente, estas equipes, elas têm os seus estádios com grama não natural. Então, como é que vai ser o acordo? O atleta vai jogar e não vai atuar nos gramados que não são naturais? Ah, sim, então ele vai receber 25% a menos dos salários, porque ele vai jogar 25% menos partidas do que os seus companheiros. Outra questão que ela também tem que ser abordada. Peraí, eu tenho um problema que eu posso me lesionar jogando num gramado artificial. E o meu companheiro? Ele vai jogar e ele pode se lesionar e eu não posso me lesionar? O que eu sou melhor do que o meu companheiro? Porque aquilo que você é melhor, ou seja, mais talentoso, mais qualificado, mais genial, você já recebe salário para isso. Então, quando um atleta que é melhor do que o outro é contratado, ele ganha mais do que o outro. Ele tem um contrato mais virtuoso, mais qualificado e de maiores e melhores rendimentos do que o outro, que é pior do que ele. Então, ali já está bem declarada a diferença de qualidade entre A e B. Agora, o que não está declarado é que, olha, o A não pode jogar no gramado artificial e o B, o coitadinho do B, pode. Aí não. Aí eu acho injusta essa colocação e ela tem que ficar determinada. Olha, eu aceito 25% menos do meu salário combinado e acordado para não atuar nos gramados que não sejam os gramados naturais. E no caso específico do Neymar, essa é uma pauta recorrente, principalmente diante da importância do jogo de amanhã. E não me venham com essa história de que o Neymar já tem 2 cartões amarelos e se tomar um terceiro amanhã ficaria fora da partida de volta. Desde quando a partida de volta será a decisiva? Quem garante que a partida de volta na Vila Belmiro, ela vai determinar o classificado a uma semifinal de Copa do Brasil. Por quê? Porque se o Palmeiras joga e goleia o Santos amanhã por 4-0, essa semifinal já está garantida, porque o Palmeiras jogue com o time B ou C, com o Neymar ou sem Neymar em campo pelo lado do Santos, o Palmeiras não vai perder de 4 do Santos na Vila Belmiro. E essa é uma realidade que o Cuca e a direção do Santos vão ter que observar nessa partida de amanhã. Então, de novo, um dilema onde a pauta não é gramado artificial ou grama natural. É justiça ou injustiça em relação a quem joga em todos os gramados e aqueles que, por privilégio, não atuam nos gramados artificiais. Ótimo que você esteja por aqui, né? Abel Ferreira, responsabilidade gigante. Alô, Abel, é você.
0: Eu acho que essas equipas querem um jogador como o Alan, porque ele faz o que 90% dos pontas aqui não conseguem fazer, que é atacar e defender no corredor todo. É por isso que quem quiser levar o Alan vai ter que pagar muito. Porque se vocês virem como é que joga o Manchester City, por exemplo, tem lá um jogador que se chama Neto, não sei se vocês conhecem. Sabem quem é? Um português que jogou contra nós. Está no Chelsea, sim, desculpa. Que por acaso foi eu que o treinei também. Pronto. Só que esse, para ir buscar esse jogador, quem quiser buscar esse jogador vai ter que pagar para aí 100 milhões de euros. Né? E para aqueles que entendem de futebol, percebem, e para as equipas top, as melhores equipas do mundo, não compram meios jogadores, não compram só jogadores que atacam. Compram jogadores que atacam e jogadores que defendem. E quando tu encontras um jogador que é capaz de jogar por fora no corredor todo, que é capaz de fazer a lateral direita como fez contra o Miami, que é capaz de jogar numa linha A3 por fora, que é capaz de jogar, como tu disseste e bem na segunda parte, vir um bocadinho para dentro ou para fora, trocando um bocadinho com o GI. Claro que esses jogadores, toda a gente os quer.
5: E é por isso que o Alan foi contratado pela equipe do Manchester City, e sim, pode chegar a 40 milhões de reais com os bônus. Tem 37 milhões e meio garantidos o Palmeiras, que tem 90% do passe. E aí sim, esse valor pode chegar a 40 milhões de euros, de acordo com os bônus, que naturalmente, na minha opinião, o Alan vai atingir quando estiver atuando pela Premier League. Mais importante do que isso também é entender que só jogadores do Palmeiras conseguem alcançar estes valores de negociação. Por quê? Porque o Alan tem qualidade? Óbvio que tem. Mas se ele fosse jogador do Corinthians, ele sairia por 20 milhões. Se ele fosse jogador do Flamengo, ele sairia por 25 milhões. O Palmeiras tem uma capacidade. O Palmeiras, como já vendeu, como já negociou jogadores mais caros, inclusive, do que o Alan, já negociou o Endrick, já negociou o Estevam por 60 milhões, ele tem uma capacidade de dizer não, que as equipes da Premier League já entenderam que é um caso específico do Palmeiras. Quem ganha com isso? Claro e óbvio, o financeiro do Palmeiras e, claro e óbvio, os jogadores de qualidade que recebem esse tipo de proposta e que acabam sendo negociados pelo Palmeiras. Olha, o Arthur Jorge chegou e desde que ele chegou, o Cruzeiro tem a melhor campanha deste Campeonato Brasileiro. Sim, melhor do que a do Palmeiras. Sim, melhor do que a do Flamengo. Alô, Arthur, é você.
6: É sempre importante ganhar, sempre disse aqui. Acho que é para isso que nós jogamos, é para isso que nós competimos, é para podermos ganhar e saber que o ganhar não invalida aquilo que seja a ambição para o próximo jogo. Porque esse sendo um jogo de mata-mata frente a um rival para a Copa do Brasil, é um jogo importantíssimo. Eu disse aos meus jogadores após a eliminação que nós teríamos agora 4 jogos determinantes para aquilo que é o nosso futuro imediato, e este, obviamente, da Copa é também um momento muito importante, uma vez que fazemos agora quartos finais, meias finais e final, portanto, faltam aqui 5 jogos para se poder conquistar um título, ou seja, é o caminho mais curto, se quisermos, em relação àquilo que possa ser a conquista de um título, mas é apenas e só mais um caminho, e não estou aqui a desconsiderar o que quer que seja, estou a dizer que temos a capacidade de ter os pés bem assentos no chão, de pensarmos no campeonato como tem que ser, e também podemos pensar nesta Copa da melhor forma.
5: Bom, tá aí o Arthur Jorge, não é só pelo que ele tem feito, mas é impressionante, porque quando você tem um treinador de muita qualidade, você rapidamente percebe as mudanças. E não existe essa história de que, olha, para que um trabalho seja super reconhecido, você precisa de um ano, você precisa de 8 meses, você precisa de 1 ano e meio. Não. Um trabalho, em 20 dias, você já nota a diferença. Com 2 jogos, você já enxerga a mudança, a qualidade, aquilo que foi já preparado, você já enxerga a gestão, você já enxerga o tempo de trabalho. Eu me lembro muito bem, isso vale para o futebol e vale para todos os esportes, eu me lembro muito bem do Nelson Piquet chegando na Menard, quando ele sai da Fórmula 1, já tinha se aposentado, e aí vai disputar a 500 milhas de Indianápolis, e ele chega na Menard, e em 2 dias ele muda completamente tudo aquilo que acontecia, toda a rotina que acontecia dentro da oficina. 2 dias, muda pneu de lugar, muda ferramental, o carro, a entrada, ou seja, horário de trabalho. Por quê? Porque é do ramo e todo mundo entendeu que ele estava certo. Quando chega o Arthur Jorge, ele chega para mostrar virtudes tão impressionantes e tão diferentes em relação ao seu antecessor, no caso o Tite, que o antecedeu lá no time do Cruzeiro, que muito rapidamente o Pedrinho, que não é bobo nem nada, e que é o seu dinheiro que arde, que é muito diferente destes dirigentes que não colocam o seu dinheiro para arder, esses dirigentes que muitas vezes se locupletam do dinheiro do clube, que passam a mão no dinheiro do clube, que roubam o dinheiro do clube, e que, claro, depois deixam as imensas dívidas para os seus sucessores. Esse não é o caso do Cruzeiro, muito pelo contrário. O Cruzeiro tem uma gestão profissional, por quê? Porque o Cruzeiro tem dono. O Pedrinho é o dono da SAF e o dinheiro dele é o que arde. Ou seja, quando ele comete decisão errada, ele paga, é ele, o bolso dele, que paga por esta má escolha, por esta má decisão. E quando ele enxerga que, olha, agora eu acertei na mosca, o Arthur Jorge é muito qualificado, ele vai e amplia, mesmo pagando caro, mas tem capacidade para ampliar o contrato do Arthur Jorge, porque enxerga no Arthur Jorge todos os méritos que agora todos nós estamos enxergando. Arthur Jorge, que já havia feito um lindo trabalho no Botafogo e que agora, de novo, faz um trabalho excepcional à frente do time do Cruzeiro. Então, esta, de novo, é a nossa pauta. A pauta do reconhecimento. E sim, quando você é competente e talentoso, rapidamente essa capacidade, essa genialidade é muito rapidamente diagnosticada. Olha, faz tempo que eu não falo dele. E eu acho interessante que nessa parte nacional a gente possa falar um pouquinho lá do Nordeste brasileiro, até porque todo mundo sabe que eu não morro de amores pelo trabalho profissional como treinador do Rogério Ceni. Acho que ele tem muito que evoluir, mas é fato, uma vitória importante contra a equipe do Vitória no Barradão, ela precisa ser reverenciada. Alô, Rogério Ceni, é você.

0: Ai, o Rogério Ceni, quando a gente quer elogiar o Rogério Ceni, ele some. Ai, ai, ai, ai, ai, que momento é esse? Tudo bem, fica aqui então a minha menção honrosa ao Rogério Ceni, porque afinal de contas, o Rogério, ele fez um trabalho importantíssimo nessa última partida contra o Vitória no Barradão. Alô, Rogério, pode falar!
1: Bom, se manter sempre superior num jogo sem ter oscilações, eu acho que hoje até foi uma exceção, porque foram poucos minutos que o Vitória teve de domínio do jogo, né? E também num gramado difícil, porque o nosso gramado tá ruim, mas aqui tá terrível o gramado para se jogar a bola no pé, no chão. Então, assim, eu acho que se manter durante os 90 é difícil para qualquer time. Em qualquer, mesmo com diferença de times, é difícil você conseguir estar sempre com o controle do jogo. Mas hoje nós tivemos 85, 90% bem no jogo, dos 90 e tantos minutos que nós jogamos. Eu acho que isso é uma coisa que a gente precisa melhorar. E hoje nós conseguimos achar espaços, especialmente pelo meio, nós encontramos bastante espaço, mesmo com um campo que não facilitava tanto jogar, né, que facilitava muito mais transição e bola longa. Nós encontramos boas conexões, tabelas, e por isso tivemos as oportunidades que eu acho que merecia ser um placar um pouco mais elástico do que foi. Sempre com respeito à equipe do Vitória, que vem conseguindo, né, bons resultados, principalmente agora na Copa do Brasil, que se encontra. Mas eu acho que hoje a gente conseguiu encontrar uma maneira de se adaptar ao adversário, jogar e criar, empilhar oportunidades de fazer gols.
0: Olha, até assisti o jogo, o time do Vitória também teve ótimas oportunidades, inclusive quando o Vitória estava perdendo por 1-0, teve duas chances muito claras de gol, e não é que, olha, o goleiro do Bahia fez gigantescas defesas, foram erros dos atacantes do Vitória que acabaram determinando a não marcação do gol, e aí por conta disso o contra-ataque é uma arma mortal, e aí quando o Bahia tem essa possibilidade, vai lá e carimba o segundo gol, determinando uma vitória até relativamente tranquila do time do Bahia sobre o Vitória. E todo mundo sabe que vencer o Vitória no Barradão não é uma tarefa tranquila, por isso a gente fez questão de hoje poder destacar esse Rogério Ceni, que eu tenho em muitos casos criticado. Por quê? Porque é um técnico de futebol que já está há um tempo no mercado, que tem um salário incrível, ou seja, o Rogério ganha algo em torno de R$1.600.000 mês, algo impensável para o futebol do Nordeste do Brasil, mas isso pode acontecer por quê? Porque o time do Bahia, ele tem a tutoria, ele tem como tutor o Manchester City, o Grupo City. Então, quando você tem um grupo tão forte como esse te dando respaldo, a situação fica muito mais tranquila e muito mais fácil de ser alavancada. E é por conta disso que eu sempre imaginei que os resultados, não só do Bahia, mas em particular do próprio Rogério, eles seriam melhores do que verdadeiramente são. Mas, de qualquer forma, fica aqui esta ressalva e fica aqui este aplauso pela ótima vitória do Bahia diante do time do Vitória, jogando, repito, fora de casa, ou seja, jogando no Barradão. É um campeonato brasileiro com muitas alternativas. E não se esqueça, hein? Não tem. Por mais que o Palmeiras tenha 6 pontos de vantagem sobre o Flamengo, por mais que o Flamengo tenha um jogo a menos, não tem ainda absolutamente nada decidido. É um campeonato de surpresas. É um campeonato de arapucas. E é por isso que a melhor cobertura do rádio esportivo do Brasil está aqui na Bandeirantes! E é por aqui na sua rede Bandeirantes que a partir de agora vamos girar! Girar! Girar muito mais o futebol! O meio de semana apresenta quartas de final de Copa do Brasil! Alô, alô, Pedro Coin, seja bem-vindo, boa tarde!
2: Alô, Elia, boa tarde, vamos girar! Que rufem os tambores, Elia! Começa hoje as quartas de final da Copa do Brasil, a Copa dos Clássicos! já diria o ditado. São três clássicos nessa fase de quartas de final da Copa do Brasil. E o primeiro deles acontece hoje e tem transmissão da sua... Para Cruzeiro e Atlético Mineiro, é super clássico. Com o mando da Raposa no Mineirão, os dois se enfrentam a partir das 9 horas da noite. E amanhã tem mais. O Amanhã é Dia de Clássico da Saudade. Palmeiras e Santos com mando do Verdão. Tem Vasco e Vitória no Rio de Janeiro. E na quinta-feira, nada menos que um Grenal. Mas antes disso, tem mais coisa pra acontecer no mundo do futebol nessa terça-feira. E eu vou te passar tudo agora. Alô, torcida do Flamengo. Você pensa que o Flamengo é time?
3: Uma vez Flamengo, sempre Flamengo.
2: O Flamengo é seleção. E a seleção rubro-negra espera o vencedor de Independiente Del Valle e Tolima, que acontece na noite de hoje, para saber quem vai enfrentar nas quartas de final da Copa Libertadores. O Del Valle venceu por 2-0 na semana passada. Então a gente tem uma tendência aí. Além disso, tem muito mais coisa para você ficar ligado. E você vai ficar sabendo de todos os detalhes aqui com a gente. Brasileirão Série B, tem UEFA Champions League fase preliminar, tem La Liga, Leagues Cup lá nos Estados Unidos e México. Tem muita coisa para você ficar ligado. E você sabe que para ficar sabendo de tudo o que acontece no mundo do futebol, só tem um lugar. Até porque...
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4: O gol de Gustavo Gomes sobre o Cerro Porteño na semana passada, que deu a classificação ao Palmeiras às quartas de final, colocou mais uma vez o zagueiro e capitão paraguaio na história da Copa Libertadores. Ele, que já é o maior zagueiro artilheiro da competição, com 15 gols marcados, se tornou também o único atleta na história do torneio a marcar em 9 edições consecutivas. Desde 2018, Gustavo Gomes foi para a rede com a camisa do Palmeiras. Sua melhor temporada foi em 2023, quando marcou 3 gols na Copa Libertadores. Nessa edição, marcou o primeiro, mas segue com o Verdão e com o sonho de conquistar, pela terceira vez com essa camisa, a Taça Continental.
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8: Ah, acabou! Terminou mais um Nossa Área para você, com muito carinho, com muito agradecimento, com muita gratidão pela sua enorme audiência. Boa tarde, fiquem com Deus e boa sorte!
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5: Olá, ótima tarde. Prazer, eu sou Tamara Rezende e te faço companhia a partir de agora aqui na Bandeirantes. Boa música e informação sempre na medida certa pra você. 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
5: Começando mais uma edição do nosso Primeira Classe aqui na Bandeirantes. A partir de agora, eu te convido para vir comigo em um voo musical pelos anos 70, 80 e 90. O nosso Primeira Classe começa ao som de Rick Astley.
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0: Bandeirantes, boa música e informação, Alan Peterson, fechando o nosso Primeira Classe aqui na Bandeirantes.
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Shania Twain, Don't Be Stopped, aqui na sua Bandeirantes. Daqui a pouco eu volto e você vai ouvir o nosso 60 Minutos. Daqui a pouco eu volto e você vai ouvir o nosso 60 Minutos.

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6: A partir de agora, você fica com uma hora sem intervalo comercial. Começamos os 60 minutos de hoje com Michael Johnson.
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Bandeirantes, boa música e informação. USA for Africa, aqui no nosso 60 Minutos. Uma hora de músicas sem intervalo. Agora o som de America, Lonely People.

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0: Bandeirantes, boa música e informação. Michael Bolton por aqui, fechando nossos 60 minutos. Fique agora com informação. Está chegando o repórter Bandeirantes.
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3: Olá, boa tarde. Eu sou a Yumi Watanabe e você acompanha agora os destaques do Repórter Bandeirantes. Um homem em situação de rua de 31 anos foi internado involuntariamente após ser encontrado em surto dentro da área restrita do metrô do Distrito Federal. Esse é o primeiro caso de internação involuntária registrada no DF após a publicação do decreto que regulamenta o protocolo. O homem foi detido nesse domingo depois de invadir a Via 2 da Central no sentido Galeria. Segundo a Polícia Civil, ele estava bastante agitado e entrou em uma área de risco elevado de choque elétrico. Os policiais conseguiram alcançá-lo cerca de 100 metros antes da estação Galeria e o levaram para a delegacia. De acordo com as normas da Polícia Civil, o SAMU deve ser acionado quando uma pessoa em situação de rua apresenta sinais de surto psicótico, crise de transtorno mental ou dependência química. As equipes médicas constataram que o homem estava em surto e tinha histórico de esquizofrenia. Outro destaque é a decisão tomada por acionistas do Banco de Brasília que aprovaram uma ação contra ex-gestores que possam ser responsabilizados por prejuízos bilionários à instituição. Quem traz essas informações é o repórter Gabriel Marques.
4: O Banco de Brasília vai acionar judicialmente os ex-gestores por prejuízos causados à instituição em operações ligadas ao Banco Master e à REAG. A medida foi aprovada nesta segunda-feira pelos acionistas em uma Assembleia Geral Extraordinária, realizada de forma online. Ao todo, 7.495 investidores votaram a favor da proposta e apenas um se absteve. A partir de agora, se for identificado responsáveis por ação ou omissão, o BRB deverá buscar na justiça o ressarcimento pelos danos causados ao patrimônio e à imagem do banco. O presidente da Associação Brasileira de Defesa dos Clientes e Consumidores de Operações Financeiras e Bancárias, Raimundo Nonato, comenta quais vão ser os próximos passos após a aprovação da responsabilização dos gestores.
5: É necessário individualizar a conduta e demonstrar, conforme o caso, que houve uma atuação contrária à legislação, ao estatuto, às normas internas e aos deveres de diligência e lealdade esperados de quem administra uma instituição financeira, além da existência do dano e da relação entre a conduta do gestor e esse prejuízo.
4: O ex-presidente do Banco de Brasília, Paulo Henrique Costa, está preso desde abril, após a quarta fase da operação Complice Zero. Ele é suspeito de receber propina do empresário Daniel Vorcaro, dono do Banco Master, por meio de imóveis de luxo para facilitar negócios considerados fraudulentos. O prejuízo estimado ultrapassa os 8 bilhões de reais. A Polícia Federal pediu mais 2 meses para concluir o primeiro inquérito sobre as fraudes envolvendo o Banco Master. A solicitação ocorreu depois que investigadores identificaram a possível participação de outros diretores do Banco de Brasília no esquema. Um laudo da Polícia Federal aponta indícios de descumprimento de normas internas, falhas de governança e aprovação de operações fora dos procedimentos regulares de controle. O pedido

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1: Bandeirantes, boa música e informação. Agora você ouve Lionel Richie.

0: Bandeirantes, boa música e informação ao som de Tren, Hey Soul Sister.
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0: Bandeirantes, boa música e informação. Ouvimos Suzane Vega. E daqui a pouco você acompanha mais uma edição do nosso Primeira Classe.
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0: Está no ar mais uma edição do nosso Primeira Classe. A partir de agora eu te convido para embarcar comigo em um voo musical pelos anos 70, 80 e 90, aqui na sua Bandeirantes. Começamos a Primeira Classe com Swing Your Sister.
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0: Bandeirantes, boa música, informação, PM Down, fechando a nossa edição do Primeira Classe.
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0: Agora você ouve Luis Miguel, Hasta que me olvides.

0: Bandeirantes, boa música e informação. Ouvimos Lionel Reed. E você acompanha agora informações com o nosso repórter Bandeirantes.
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2: Olá, boa tarde. Eu sou a Yumi Watanabe e você acompanha agora os destaques do Repórter Bandeirantes. A Brasília Restaurante Week entra nos últimos dias da 34ª edição. O festival reúne mais de 150 restaurantes e segue até domingo, dia 30 de agosto. Os estabelecimentos oferecem menus completos com entrada.

0: Contra elas. Quem traz essas informações é a repórter Júlia Juste.
1: Um novo canal de denúncia de violência contra a mulher vai começar a funcionar no Distrito Federal. A medida tem como alvo as mulheres das forças de segurança da capital do país e faz parte do Plano Integrado de Equidade de Gênero nas Forças de Segurança. A ideia é promover a igualdade de oportunidades entre homens e mulheres, ampliar a participação feminina em funções de liderança e criar ambientes de trabalho seguros e inclusivos para elas. A Secretaria de Segurança Pública do DF vai coordenar o funcionamento do canal, que será elaborado e lançado ainda este ano, para começar a operar a partir de 2027. O canal será responsável pelo recebimento, triagem, encaminhamento e acompanhamento de denúncias relacionadas à equidade de gênero, violência, assédio e outras situações que prejudiquem a integridade das mulheres no ambiente de trabalho. Para a Secretária Executiva Institucional e de Políticas de Segurança Pública, Regilene Rosal, essa é uma forma de gerar um ambiente menos hostil para elas nas corporações e estimular a denúncia.
2: É fazendo com que as mulheres tenham confiança para fazer as suas denúncias, porque um dos grandes problemas, dos grandes desafios dentro das corporações policiais é que as mulheres policiais reportem eventuais assédios que tenham sofrido. Então, é de suma importância ter um canal único de denúncia pelo qual a mulher possa se sentir segura para fazer, reportar eventual situação de abuso, né, de violência.
1: Segundo a publicação no Diário Oficial, o serviço deve manter o sigilo das informações, acolher a denunciante, preservar a intimidade dela e a identidade das pessoas envolvidas. O texto também estabelece a proteção contra qualquer forma de retaliação. As denúncias serão encaminhadas às instâncias competentes para a apuração e adoção das providências cabíveis. Procurada a Secretaria de Segurança Pública disse que não tem dados específicos sobre violência contra as mulheres que trabalham nas forças de segurança da capital do país. No entanto, o órgão levantou que em 2025 foram 1.097 denúncias de importunação sexual e 96 registros de assédio sexual no DF, sendo a maioria desses crimes praticados contra mulheres.
0: E os reservatórios do Descoberto e de Santa Maria estão com níveis acima de 89%, mesmo durante o período de estiagem no Distrito Federal. Segundo a DASA, o Descoberto registrava 89% da capacidade, enquanto Santa Maria estava com 94% no dia 20 de agosto. Os índices são superiores registrados no mesmo período de 2025, quando os reservatórios estavam com 81% e 73%, respectivamente. Apesar da situação favorável, a orientação é manter o uso consciente da água e evitar desperdícios durante o período de poucas chuvas. Esse foi o repórter Bandeirantes.
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1: 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Agora, George Benson, You Are the Love of My Life.

0: Bandeirantes, boa música e informação ao som de Foreigner.
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0: Boa música e informação, agora Dean Martin, That's Amor.

0: Bandeirantes, boa música e informação ao som de Dido. Fechando a minha participação com você hoje nesta terça-feira. Volto amanhã a partir da 1 da tarde. Fique agora na companhia de Joelson Costa. Um forte abraço e até amanhã.
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7: Agora, na Bandeirantes, 6h08. Bandeirantes, boa música e informação. Uma excelente noite para você ligado aqui em 89,9. A partir de agora, eu, Joelson Costa, te faço companhia nessa terça-feira até a meia-noite. Vamos juntos com o melhor da música nacional e internacional de todos os tempos. Boa música e informação. Para começar, tem o som de Ku and the Gang, Joanna.

0: Bandeirantes, boa música e informação. Acabamos de ouvir o som de Milli Vanilli, I'm Gonna Miss You. Vamos para um rápido intervalo comercial e já já retornamos com mais músicas por aqui em 89,9. Fique ligado.
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0: Agora, na Bandeirantes, 6h41.
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0: The Corrs, Everybody Hurts.

0: Bandeirantes, boa música e informação. Acabamos de ouvir o som de Peter Frampton, It's a Sad Affair. Vamos para um rápido intervalo comercial e daqui a pouco tem mais músicas e mais conteúdos aqui para você. Até já!
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0: Agora, na Bandeirantes 79.
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0: Boa música e informação. George Benson.

0: Bandeirantes, boa música e informação. Acabamos de ouvir o som de Maxine Nightingale, Lead Me On. Vamos fazer uma rápida pausa, mas já já retornamos com mais músicas aqui em 89,9. Fique ligado.
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0: Agora, na Bandeirantes 7:41. Boa música e informação. Toni Braxton, Unbreak My Heart.

0: Bandeirantes, boa música e informação. Acabamos de ouvir o som de Rock Burnett, Tired of Twin the Line. Vamos fazer uma rápida pausa, mas já já retornamos com mais músicas por aqui. Fique ligado.
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0: Agora, na Bandeirantes 8 e 6.
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0: Boa música e informação. New Edition, Is This the End?

0: Bandeirantes, boa música e informação. Fechando aqui a nossa hora musical. Na sequência tem o Jornada Esportiva aqui pela Rádio Bandeirantes.
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0: show da Bandeirantes para você, ligado em rede para todos os cantos do Brasil e do mundo. A partir de agora, inicia-se a caminhada das quartas de final da Copa do Brasil. Um torneio de extrema importância para os clubes brasileiros neste ano de 2026. Com três clássicos de quatro possíveis, Cruzeiro e Atlético Mineiro abrem a fase de quartas de final da Copa do Brasil. Daqui a pouco, 9 da noite, a bola rola no Estádio do Mineirão, lá em Belo Horizonte. O Cruzeiro recebe o Atlético Mineiro. Dois jogos, um nesta semana, o outro na próxima semana, para definição de quem avança para a semifinal. Já foi confronto de final. É um grande clássico mineiro. É um grande clássico do futebol brasileiro. E a Bandeirantes, claro, transmite para você. Cruzeiro e Atlético Mineiro a partir das 9 da noite. Equipes neste momento se aquecendo no gramado do Mineirão, que vai estar pintado de azul e branco nesta noite. Semana que vem, com a força do torcedor do Galo, Cruzeiro e Atlético Mineiro no microfone da Bandeirantes. Eu quero as informações dos times. São 8 Copas do Brasil em campo, 6 para um lado, 2 para o outro. O destaque do Cruzeiro, grande noite a você. Tudo bem, Paulo do Vale?
1: Tudo bem, Martelli, abraço para você, para amigo ligado aqui na jornada esportiva da Bandeirantes. Pois é, né, o Cruzeiro que foi eliminado na semana passada da Libertadores, mas vem em franca ascensão no Campeonato Brasileiro, uma sequência de 4 vitórias seguidas e deu o troco no Flamengo no último final de semana no Campeonato Nacional de Pontos Corridos. E para hoje enfrenta o seu maior rival, tentando avançar a fase de semifinal depois de ter eliminado Goiás e Chapecoense, com retornos dos titulares, já que Arthur Jorge poupou alguns jogadores no final de semana contra o Flamengo e mesmo assim conquistou um bom resultado. Fagner fica com a vaga na lateral direita no lugar de William, já à frente, aquele quarteto que vem sendo utilizado pelo Arthur Jorge. Matheus Pereira, Wesley, Arroio e Caio Jorge, que tem uma coleção de artigos provocativos ao Galo.
0: Daqui a pouco rola a bola para Cruzeiro e Atlético Mineiro no microfone da Bandeirantes. Está tudo pronto para você, ligado no 107.3. Curtindo aqui também comigo, youtube.com/rádio Bandeirantes Oficial. Galera ligada ao mesmo tempo lá no 106.7 para a Baixada Santista. O destaque do Galo, Atlético Mineiro em campo. A informação do time de Eduardo Domingues.
1: Bom, se o Cruzeiro está bem, vem em franca ascensão, Atlético Mineiro dá para dizer o mesmo, né? Porque desde a Copa do Mundo, o Galo não sabe o que é perder. São 10 jogos de invencibilidade. No Campeonato Brasileiro, 12 dos 18 pontos disputados, o Galo conquistou. Na Copa do Brasil, passou por Ceará e Juventude. Também poupou no final de semana e hoje tem força máxima. Pela primeira vez, desde que chegou, o volante Fred será titular no time do técnico Eduardo Rodrigues.
0: Daqui a pouco rola a bola para Cruzeiro e Atlético Mineiro. Cruzeiro e Atlético Mineiro se enfrentam no microfone da Bandeirantes. Eduardo, valendo Rodrigues, vaga na semifinal da Copa do Brasil.
1: Perdão.
0: Tá tudo bem. Cruzeiro e Atlético Mineiro, Leandro Quesada lendo o jogo, a leitura da partida. Tudo bem, Quesada?
2: Tudo certo. E aí, Martelli, grande abraço a você, ao PDV, ao Agrelinha que tá aqui, ao Bueno também, ao Misha, a todos que vão acompanhar já já esse grande clássico do futebol mineiro, esse grande clássico do futebol brasileiro. Estava vendo alguns números aqui, né? Informações já passadas durante o dia aí pelo PDV. O time do Atlético não perde há 11 jogos, invencibilidade que começou antes da parada da Copa. Esse é o tipo do time que a gente pode falar que, com a parada, o técnico, o Domingues, conseguiu acertar a casa, não é? Mas é o que eu digo, né? Essas escritas, elas são legais, a gente tem que trazer para o jogo, para a gente entender, né, o contexto das atuações dos dois times nos últimos jogos, mas escritas são feitas para serem quebradas, né? Quem sabe hoje o Cruzeiro não bata aí o Atlético Mineiro no Mineirão, que também, né, é uma casa do Galo, a gente não vai dizer que não é, né? Embora o Galo tenha aí a nova arena, o Galo historicamente sempre joga no Mineirão. Hoje eu acho que o Cruzeiro está um pouquinho à frente do Clube Atlético Mineiro. Para mim, olhando os dois duelos que vão acontecer, o de hoje e o da outra semana, para mim o Cruzeiro tem aí um ligeiro favoritismo para ficar com a classificação. Dois times alterados, dois times com muitos bons jogadores, times que perderam atletas aí nos últimos tempos, não é? Que estão tentando se encontrar também no futebol brasileiro, o Cruzeiro fazendo uma boa campanha na competição nacional, no Campeonato Brasileiro, e na Copa do Brasil, a chance de repente fechar o ano com algum título. Hoje, o Cruzeiro, eu acho que bate o Atlético Mineiro. Dependendo de como foi a diferença de gols, o Atlético vai se manter vivo para decidir em casa essa classificação para a próxima etapa da Copa do Brasil, grande Martelli.
0: Leandro Quezada fala no microfone da Bandeirantes. Cruzeiro um passinho à frente, portanto, para essa disputa de vaga na semifinal da Copa do Brasil. Segue no aquecimento ali a equipe do Galo, no aquecimento também os jogadores do Cruzeiro. Daqui a pouco, 9 da noite, rola a bola, times escalados e definidos da Bandeirantes. Vou pro plantão esportivo da Bandeirantes, o QG de Esportes é seu. Guilherme Agrela, boa noite a você, tudo bem, Agrela?
3: Fala, Martelli, tudo bem? Ótima noite a você e a todos que nos acompanham aqui na Bandeirantes nesta terça-feira, de muita bola rolando para você, ouvinte ligado no 107.3. Começando pela Copa Libertadores, que tem partida importante hoje entre Independiente del Valle e Tolima. Oitavas de final da competição, partida de volta. Jogo de ida terminou com vitória do Independiente del Valle por 1-0. Quem passar enfrenta o Flamengo na próxima fase da competição. Copa do Brasil, que amanhã tem Palmeiras e Santos, além de Vasco e Vitória. E na quinta-feira, 8 horas, o clássico Grenal, na casa do Inter, o primeiro jogo Internacional e Grêmio, que você também vai conferir aqui na Bandeirantes. Já no Brasileirão Série B, hoje o último jogo da 24ª rodada do campeonato. Em andamento, o Atlético Goianiense e Botafogo. De Ribeirão Preto, o Atlético Goianiense vai batendo o Botafogo por 2-0. E o Juventude, que é vice-líder, vai perdendo para a equipe do CRB. Por enquanto, 1-0 para o CRB, fora de casa, Martelli.
0: Os destaques do plantão esportivo do microfone da Bandeirantes. Daqui a pouco, portanto, começa a fase de quartas de final da Copa do Brasil, abrindo a disputa Cruzeiro e Atlético Mineiro. Amanhã, o Santos visita o Palmeiras. Palmeiras e Santos se enfrentam na quinta-feira. Tem Vitória e Vasco, tem também o Grenal, Grêmio Internacional se enfrentando. Os quatro confrontos de quartas de final da Copa do Brasil. A Bandeirantes transmite o jogo para você. Falta pouco, 20 minutos para rolar a bola. Cruzeiro e Atlético Mineiro se enfrentam na Bandeirantes em instantes. Equipes escaladas, você sabe. 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

0: Daqui a pouco rola a bola da Bandeirantes para Cruzeiro e Atlético Mineiro. 17 do Mineirão, tá tudo pronto. Cruzeiro e Atlético Mineiro abrindo a fase de quartas de final da Copa do Brasil, valendo vaga na semi na próxima semana. Jogo de volta na casa do Atlético Mineiro. Tudo pronto na Bandeirantes, já já as escalações dos times. Eu quero os destaques dos times de São Paulo, começando com a informação do Timão, falando do Corinthians. Alô, alô, alô, Luiz Fabiani.
1: Corinthians e Nottingham Forest negociam a venda do volante André. O clube inglês formalizou a proposta ao alvinegro em torno de 13,6 milhões de libras, algo em torno de 16 milhões de euros, pelo 70% que o Timão detém do volante de 20 anos de idade. O clube trata como fundamental concluir uma negociação ainda nesta janela de transferências, já que tem uma meta orçamentária de 150 milhões de reais com venda de atletas.
0: O destaque é informação do São Paulo, falando do tricolor paulista. Mais um que não joga durante a semana, assim como o Timão. Oi, Lucas Bueno.
2: Oi, Martelli. Todos que nos acompanham aqui na Bandeirantes, o zagueiro Arboleda e o atacante Vitor Sá evoluíram. Estão mais próximos de ficarem à disposição do técnico Dorival Júnior no São Paulo. Eles estiveram em uma parte do treino com o elenco nesta terça-feira no CT da Barra Funda. Arboleda se recupera de um edema no adutor esquerdo, enquanto o Vitor Sá teve uma entorse no tornozelo direito. Os dois fizeram apenas a primeira parte do treino com os companheiros e depois realizaram um trabalho específico com os preparadores físicos. Além disso, o volante Bobadilha, com dores no joelho direito, e o meio atacante Lucas Moura, que se recupera de uma cirurgia no tendão calcâneo da perna direita, correram no gramado com os fisioterapeutas.
0: Falando do Peixe, a informação do Santos é Everton Ramos.
1: Oi, Martelli, boa noite para você e para o ouvinte ligado com a gente na jornada esportiva da Rádio Bandeirantes. Neymar está entre os relacionados para o clássico de amanhã contra o Palmeiras, válido pela partida de ida da Copa do Brasil, quartas de final. Ainda assim, a tendência é que o camisa 10 fique apenas no banco de reservas e não atue em campo. Fora das quatro linhas, o Peixe avançou nesta terça-feira nas negociações com Arthur, volante, ex-Grêmio e que rescindiu na semana passada com a Juventus. O pai de Neymar é quem atua diretamente na negociação e o atleta seria um dos mais entusiastas numa possível contratação do volante ex-Grêmio. O principal impeditivo para a equipe da Baixada Santista é o transfer ban, que segue vigente.
0: Falta pouco, torcedor da Bandeirantes, 12 minutos para rolar a bola no estádio do Mineirão para Cruzeiro e Atlético Mineiro. Valendo vaga na semifinal da Copa do Brasil. Vai quebrar tudo, torcedor do Cruzeiro, nesta noite e na próxima semana. É a vez do Atlético Mineiro. Tudo pronto, times escalados, a Bandeirantes também, na mesa de som de Michel Lopes, na central de Beto Redec, no Twitter de Igor Nascimento e Carlos Amaral, no digital de Lucas Abudi. Amanhã, lembrando a você, Palmeiras e Santos se enfrentam. Ulisses Costa, às 9 da noite, assume para Palmeiras e Peixe, valendo também vaga na semifinal. Ulisses Costa, Pretzel, Quesada, Milhoz e Everton. João Paulo, Capelanes e Guilherme Agrela. Outro confronto, Grenal na quinta-feira, Vitória e Vasco. Claro que o mais desequilibrado, imagino que você possa me dizer, Leandro Quesada, é o confronto entre Vitória e Vasco, imagino eu.
3: Mais desequilibrado?
0: Ou pode ser Palmeiras e Santos.
3: É, não vou contar as camisas e as tradições, né?
0: Isso, bola.
3: O Palmeiras joga mais bola que o Santos. Ainda assim, não seria surpresa nenhuma para mim se o Santos conseguisse eliminar o Palmeiras. Agora, para isso, precisa do Neymar, né? E aí, vai até amanhã, antes do jogo, a gente vai viver essa expectativa. Joga, não joga, tá relacionado, vai pro jogo, vai atuar no tapetinho. Você vê, né? São 8 jogos do Santos, desde que o Neymar voltou, em gramado sintético. O Neymar jogou só um jogo. E nas outras partidas, foi um empate contra o Atlético, né? Atlético Mineiro, inclusive, ano passado, na Arena do Atlético. Nos outros 7 jogos, o Santos não venceu no sintético. Então, sei lá, eu acho que com o Neymar é difícil, mas a esperança seria com o Neymar, né? Sem o Neymar, eu acho que é praticamente impossível o Santos se classificar aí para a próxima etapa da Copa do Brasil. E respondendo a você, acho que Vasco e Vitória é um jogo bem parecido, viu, Martelli? Muito parecido. Sinceramente, acho que são dois times muito equilibrados aí.
0: E o Grenal?
3: Grenal também, equilibrado para o mal, né? Porque os dois estão numa fase terrível, né? Brigando aí contra o rebaixamento no Campeonato Brasileiro, crises imensas, gestões nebulosas, falta de dinheiro. Eu acho que é um dos piores clássicos nesse sentido que Grêmio e Internacional farão nessa reta final da Copa do Brasil.
0: Tá tudo pronto na Bandeirantes, vai rolar a bola para Cruzeiro e Atlético Mineiro. Atlético Mineiro e Cruzeiro se enfrentam, valendo vaga na semifinal no estádio do Mineirão, completamente tomado pelos torcedores do Zero. Tô vendo ali uma pequena parcela também de torcida do Galo, que na próxima semana terá o mando, terá o jogo em casa buscando a classificação. Lembrando, Cruzeiro busca o sétimo título. O Galo busca a terceira conquista em sua história de Copa do Brasil. Tem muita tradição em campo. Tem um confronto, vale a pena a gente lembrar, que nesse mesmo ano, em confronto, não terminou bem no Campeonato Mineiro. Naquele final de jogo com cenas completamente lamentáveis, com agressões. Claro que depois já teve confronto entre as duas equipes, mas a gente torce para que não aconteça a mesma coisa hoje. Para que não aconteça a mesma coisa essa noite. Inclusive, já tivemos até a final de Copa do Brasil com o Atlético Mineiro e Cruzeiro se enfrentando. Você lembra quando foi, Paulo do Vale?
4: 2014, Pedro Martelli. Deu Galo, né, na final contra a equipe do Cruzeiro. Também, ó, em 25, no ano passado, né? Quartas, o Cruzeiro acabou passando. E em 2019, na semifinal, deu Cruzeiro. Foram as três vezes que os rivais se enfrentaram na Copa do Brasil, viu, Martelli?
0: Tudo pronto na Bandeirantes, a tradição da Bandeirantes com a tradição do confronto de Cruzeiro e Atlético Mineiro. Já já rola a bola, portanto, 9 da noite, rola a bola valendo vaga na semifinal. É o primeiro jogo de dois confrontos, Cruzeiro e Atlético prontinhos para início de partida na Bandeirantes. Vamos escalar os times, começando com o hexacampeão de Copa do Brasil, bicampeão de Libertadores, tetracampeão brasileiro. Atenção na Bandeirantes, vem a escalação do Cruzeiro.

0: Arthur Jorge escala o Cruzeiro no Mineirão, com Otávio no gol, 81, 23, Fagner, 15, Fabrício Bruno, Jonathan Jesus, 34, Vidalba, 25, Lucas Romero, 29, 8 para Gerson, 10, Matheus Pereira, 20, Wesley, 99, Arroio e 19, o KJ. Caio Jorge.
1: Repeteco do Cabuloso.
0: De Otávio, Fagner, Fabrício Bruno, Jonathan Jesus, Vidalba, Romero, Gerson, Matheus Pereira, Wesley, Arroio e Caio Jorge.
1: E o banco de Arthur Jorge.
0: Cássio, William, João Marcelo, Rojas, Zé Lucas, Lucas Silva, Matheus Henrique, Bruno Rodrigues, Kenji, João Costa, Lúcio Rodrigues e Neisser.
1: Escalada e definido, portanto, a equipe do Cruzeiro, que neste momento, sob um esquema de fogos, um show à beira do Mineirão, com luzes apagadas, está em campo o Cruzeiro. Está em campo também a equipe do Galo. O espetáculo armado para o início das quartas de final da Copa do Brasil. O outro lado do jogo, vem aí o Galo, bicampeão de Copa do Brasil, campeão de Libertadores, bicampeão brasileiro. Atenção, sobe o hino do Atlético Mineiro para a escalação do Galo.

0: Eduardo Domingues escala o Galo com Everson no gol 22, Alan Franco 21, Rua 4, Vitor Hugo 14, meia dúzia para Renan Lodi. 8, Maicon, 15, Castanho, 11, Bernard, 7, Fred, 28, Cuejo e 9, Cacierra.
1: Repetindo, Galo.
0: De Everson, Alan Franco, Juan, Vitor Hugo, Lodi, Maicon, Castanho, Bernard, Fred, Cuejo e Cacierra.
1: E o banco de Eduardo Domingues.
0: Delfim, Natanael, Preciado, Vitão, Pacini, Alexander, Pérez, Cissé, Borbas, Renier, Minda e Eduardo Rodrigues.
1: O Dudu. Tá aí a escalada, a equipe do Atlético Mineiro tá tudo pronto para você ligar todo o microfone da Bandeirantes. Cruzeiro e Atlético Mineiro vão se enfrentar valendo vaga na semifinal da Copa do Brasil. Jogo tenso, jogo perigoso, mas jogo bom de se ouvir aqui na Bandeirantes. Eles estão ali, de amarelo e preto, na Bandeirantes. Quero saber quem apita o jogo.
0: Arbitragem de São Paulo, Flávio Rodrigues de Souza, com Bruno Rafael Pires e Bruno Bosquilha, os auxiliares, e no VAR, Wagner Riway.
1: Atenção, já já vai começar o jogo no estádio do Mineirão para Cruzeiro e Atlético Mineiro, terminando o protocolo oficial lá, valendo vaga na semifinal. O Galo está escalado, o Cruzeiro também está escalado. Joga em casa, Zero. Leandro Quezada, times definidos, tudo pronto. E aí, Quezada?
2: Pois é, eu tô aqui atento às informações aí do Paulo do Vale, as duas escalações, até tava confabulando aqui com o PDV, né? É, esse time do Galo bem preocupado, né, com o sistema defensivo. É, o Alan Franco, pela escalação que foi apresentada, né, PDV, sugere-se que ele jogue ali aberto mais pela direita, mas ainda num sistema defensivo, ao lado do Juan Tressoldi e do Vitor Hugo. O Cuejo deve fazer essa ala, mas também com obrigações defensivas, o Renan Lodi lá do outro lado, e aí eles terão um papel fundamental para tentar parar os avanços do Arroyo pelo lado direito, né, do Cruzeiro, e o Wesley do outro lado, do lado esquerdo, e aí muita gente preenchendo esse meio campo atleticano, né, e homens também que ajudam muito na marcação, casos do Maicon, do Castanho, né, jogador que esteve na última Copa do Mundo pela Colômbia, inclusive, com o Bernard, né, que é o símbolo do fracasso daquela Copa de 14, né, o Alegria nas Pernas do time do Felipão. O Fred, que jogou as Copas de 18 e 22, também ali, né, um jogador que tem essa responsabilidade defensiva. E apenas um cara lá como referência de ataque, que é o Cacierra. Por essa escalação, tá, olhando aqui no papel, na frieza do papel, eu acho que o Galo hoje vai tentar arrancar esse empate, né, para depois jogar em casa com um resultado que o mantenha vivo, né, nessa possibilidade de avançar na Copa do Brasil. Do lado do Cruzeiro, é praticamente uma repetição desse time que a gente está vendo aí nos últimos tempos, né, com uma ou outra alteração, né, o Matheus Henrique não está aqui, está o Lucas Romero, que inclusive fez gol contra o Flamengo lá no jogo da volta da Libertadores. Fagner experiente numa ponta, Vidalba na outra, o Jesus voltando para jogar ao lado do Fabrício Bruno, tá faltando ainda o Cássio, que retorna aos poucos, por isso o Otávio da base segue no gol, mas Gerson, Matheus Pereira, esses caras serão fundamentais hoje para o Cruzeiro movimentar, girar essa roda do meio campo, e os já citados por mim, Arroyo e Wesley, com a referência o Caio Jorge, que é para mim um grande atacante e pode fazer toda a diferença hoje a favor do Cruzeiro para buscar esse resultado. Olha, posso estar enganado, mas acho que o Galo hoje vem fechadinho para tentar pelo menos arrancar esse empate e depois deixar tudo para o jogo da volta, justamente jogando dentro dos seus domínios, lá no tapetinho da MRV, Pedro Martelli. Ó,
3: teremos tapetinho amanhã, tapetinho na semana que vem. Tivemos nas oitavas com a Chape. Foi isso?
2: Cruzeiro, teremos na Sul-Americana quando pintar um Atlético Mineiro e
3: teremos
2: e
3: na
2: Santos,
3: Sula. Né? E o final de semana, o jogo do Galo contra o Inter foi muito ruim. Hein? Muito ruim mesmo. E o Cruzeiro vem de vitória 2-1 para cima do Flamengo. Isso entra em campo também, que sabe? O time está melhor. Joga melhor o Cruzeiro hoje.
2: É, entra em campo. Sabe, a ideia que eu tenho é que os times que jogam no tapetinho, eles não têm dificuldade nenhuma para jogar no gramado normal, né? É óbvio que não, né? Mas, assim, tem muitos jogadores que ainda têm essa dificuldade de jogar no gramado sintético. E até pelo psicológico, né? De falar, ah, vou me machucar e tal. Você vê o Neymar, né? O Neymar, de 8 jogos do Santos, ele jogou apenas um. né? E muito por causa disso, vou me machucar, não vou para a Copa e tal, e coisa do tipo, né? Então, enfim, se o psicológico realmente arrebentar o jogador que vai atuar numa condição dessa, fica realmente muito, muito complicado. Mas o Cruzeiro já foi lá no estádio do Galo e venceu o Galo, né? Então, essa também não pode ser a desculpa. Eu ainda acho melhor um gramado sintético do que um gramado esburacado natural, tá? Eu ainda defendo o gramado sintético, quase tudo pronto para esse grande clássico mineiro agitando a Copa do Brasil. Martelli.
1: Vai começar o jogo, tá tudo pronto para você ligar todo o microfone da Bandeirantes. O Cruzeiro com seus meiões e shorts em branco à direita, com a sua camisa inteira celeste, o azul celeste no peito do torcedor do Cruzeiro, e também no gramado à esquerda, Galo. Meiões e shorts em preto, camisa em preto e branco, predominantemente o preto. No centro do gramado já está posicionado Flávio Rodrigues de Souza. Galo à esquerda, Cruzeiro à direita, valendo vaga na semifinal. Na semifinal da Copa do Brasil, jogo de ida. No centro do gramado, o árbitro apita, Cacerra bate na bola. Começa o jogo no Mineirão. Pedro Martelli. Curtindo o futebol da Bandeirantes nesta noite de terça-feira. Sai pro jogo, Atlético Mineiro. Sai pro jogo também, equipe do Cruzeiro. Cruzeiro tem a primeira posse de bola no campo de defesa. Trabalha livre de marcação, Vidalba. Vidalba pela quarta zaga para Fabrício Bruno. Bruno pela meia esquerda para Vidalba. Vidalba tenta o lançamento à frente, chega para fazer o domínio. Wesley. Wesley não consegue ficar com a bola nos pés. Corta a marcação do Galo. Recomeça o Atlético Mineiro no campo de defesa. Sai jogando Juan. Juan para Vitor Hugo. Vitor Hugo recua. Recomeça para Vitor Hugo. Vitor Hugo pela meia direita para Juan. Se apresenta para fazer o domínio. Alan Franco recebe a bola. Alan Franco de lado programado. Ele quebra a bola para o campo de ataque. Manda para fora. Escapou da perna direita de Alan Franco. Ele manda para fora. Arremesso manual pro Cruzeiro bater no campo de defesa pela meia esquerda. Aí Sérgio jogando, vai repor a bola em campo. Livre. Tá lá Vidalba com a bola em mãos. Vidalba para arremesso lateral de primeira para Jasson. Jasson de canhota. Ele erga a bola para campo de ataque. Nossa! Uma cama de gato fortíssima para cima do Juan. Tava ali na jogada. Cai o Jorge. O Juan cai. Preocupa a imagem porque ele, lá no meio da altura, quando ele tá subindo, quebra o quadril. E aí ele volta e aí, nossa, dá com a cabeça dobrada no pescoço na grama. Preocupa, caiu de muito, mas de muito alto.